0: para o depósito e reembolso de embalagens. O grupo Cidadãos pela Cibersegurança pediu esclarecimentos à Comissão Nacional de Proteção de Dados. Em causa está o valor do depósito que pode ser creditado em cartões de fidelização ou contas de cliente de cadeias de distribuição. E é neste processo que recaem as dúvidas. Em que medida podem os operadores associar as devoluções à identidade do consumidor e cruzar essa informação com os dados de compras anteriormente efetuados? Ou seja, saber o histórico de compras do consumidor, que espécie de embalagem foi devolvida e em que local e quando foi comprada. O Grupo Cidadãos pela Cibersegurança diz que estes dados são valiosos para fins comerciais e de marketing.
1: O sistema Volta para a Reciclagem das Embalagens de Plástico, Metal ou Alumínio permite converter o reembolso em dinheiro, vale de compras, vale de desconto, cartão de fidelização ou pode ainda ser doado a instituições.
2: Edição da jornalista Augusto Henriques. 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
7: Muito boa noite, seguimos em frente com a segunda parte do Alma Lusa, de Edgar Canelas.
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E aqui chegamos, nesta segunda parte de Alma Lusa, com quem sabe cantar o fado e de que maneira. Alfredo Marceneiro, Fernanda Maria, Ada de Castro, Beatriz da Conceição, Carlos Ramos, Fernando Maurício e Fernando Farinha. 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Emissão de Edgar Canelas. Se quiser escrever-me, pode fazê-lo por correio eletrónico para alma.lusa@rtp.pt.

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Mais uma vez uma viagem intensa, saborosa. A marinhagem destas últimas ondas, Francisco Sobral, Gonçalo Salgueiro, Hélder Moutinho, Joana Amendoeira e Linda Leonardo. Alma Lusa viaja aqui na Rádio Pública na próxima semana, de domingo para segunda, depois das notícias da meia-noite. Até lá, emissão de Edgar Canelas. Bons fados.

0: 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Duas horas no continente e na Madeira. Uma hora nos Açores. Edição do jornalista Pedro Guilherme.
1: Está reposta a circulação ferroviária na linha do Norte, que esteve cortada por causa de um incêndio esta noite em Vila Franca de Xira. Informação confirmada à Antena 1 pela Infraestruturas de Portugal. O fogo começou por volta das 8 da noite, numa zona de mato, perto da ponte Marechal Carmona, que também chegou a estar com o trânsito condicionado por causa do fumo denso. O comandante Pedro Carolino, dos Bombeiros Voluntários de Vila Franca de Xira, explicou esta noite à RTP as principais dificuldades no combate às chamas.
2: Tivemos alguma rotação de vento durante aquilo que era a fase do combate e também algumas linhas de água, umas valas que existentes aqui nesta zona do terreno que nos dificultaram aquilo que era a progressão. O incêndio deflagrou sempre em mato, com existência de uma zona sensível, um armazém de material de artesanato e também de cozinha. Fizemos a proteção daquela exposição, mas não houve qualquer afetação daquele edifício.
1: Incêndio esta noite em Vila Franca de Xira. Os Estados Unidos vão retomar esta segunda-feira as conversações de paz com o Irão. A informação foi adiantada por Donald Trump aos jornalistas a bordo do avião presidencial a caminho da Casa Branca, depois de ter passado o fim de semana em Nova Jersey. É óbvio que os iranianos não querem ser atacados. Sabiam a extensão do ataque porque o viram a ser preparado. O que estamos agora a fazer é dialogar com eles no âmbito de uma negociação que começa segunda-feira à tarde. O presidente norte-americano dá como certo um acordo com o Irão sobre o Estreito de Hormuz e admite também um entendimento com o Irão sobre a questão nuclear. Estas declarações de Donald Trump surgem horas depois de ter cancelado um novo ataque conjunto com Israel contra o Irão. Este último travão norte-americano fez com que o preço do petróleo nos mercados mundiais caísse mais de 6%. Donald Trump confirmou também nestas declarações que os Estados Unidos vão fazer uma intervenção nos mercados financeiros para apoiar o iene, a moeda japonesa. O chefe de Estado norte-americano fala de um gesto de amizade entre os dois países que vai também ajudar a economia mundial. O jornal Financial Times cita três fontes anónimas que dizem que a Reserva Federal norte-americana está a preparar uma grande venda de euros para comprar ienes, uma decisão pouco habitual. A moeda japonesa registou o mês passado o nível mais baixo nos mercados cambiais desde pelo menos 1986, como consequência das taxas aplicadas entre as economias quer do Japão, quer dos Estados Unidos. São as primeiras informações de Marrocos sobre a onda migratória que aconteceu na quinta-feira no enclave espanhol de Ceuta, no norte de África. Do lado de Marrocos estão confirmados 11 mortos. Do lado de lá da fronteira, Espanha contabiliza 72 vítimas mortais. O Ministério do Interior de Rabat assume que cerca de 40 mil pessoas tentaram chegar à Espanha através das cidades de Ceuta e Melilla. As autoridades espanholas apontam para a entrada de 50 mil pessoas em Ceuta nos últimos dias, sublinhando que grande parte regressou, entretanto, a Marrocos. Neste comunicado, o Ministério do Interior marroquino responsabiliza ainda as redes sociais e os grupos organizados de tráfico humano pela onda migratória dos últimos dias. Rabat diz também que continuará a ser um parceiro fiável e responsável na luta contra a migração ilegal e o tráfico de pessoas. E entre os que chegaram a Ceuta estão jovens, ainda menores, que procuram na cidade autónoma espanhola um futuro que não conseguem perspectivar em Marrocos. A enviada especial Ana Romeu visitou um dos locais improvisados de abrigo para estes jovens marroquinos.
3: São centenas e centenas. Nós estivemos num local um pouco afastado aqui, é uma zona industrial com muitos barracões e é lá que estão jovens, raparigas, rapazes entre os 14 e os 17 anos, amontoados uns em cima dos outros, no chão, dormem na rua, também pedem comida e a verdade é que não têm qualquer lugar no centro de acolhimento para menores. Vão de vez em quando bater à porta, perceber se já têm lugar, mas não existe. Mas a verdade é que também perguntando porquê é que não regressam, a maioria diz que não quer regressar, que gostam de Marrocos, mas que Marrocos não gosta deles. Na verdade, esta juventude tem-se manifestado muito nos últimos meses, manifestado contra aquilo que dizem ser a falta de recursos, quer na educação, quer na saúde, não terem perspectivas de trabalho, não terem perspectivas de poderem continuar a estudar. Em 3, 1, jovem marroquino nem estuda nem trabalha. A geração Nem são mais de 3 milhões de pessoas. E, na verdade, o que nos disseram é que viram tudo nas redes sociais. As redes sociais explicavam que aqui havia futuro, em Espanha havia futuro, dinheiro, trabalho e depois mapas de como chegarem até aqui. Mas fiquei com esta frase: nós gostamos de Marrocos, mas Marrocos não gosta de nós.
1: Enviada especial da RTP, Ana Romeu, a Ceuta, a onda migratória que atingiu o enclave espanhol levou à convocação extraordinária de um Conselho de Ministros do Interior da União Europeia, que acontece na próxima terça-feira por videoconferência. O Ministro da Educação participa logo à tarde na reunião da Comissão Permanente do Parlamento para debater os problemas com os exames nacionais do ensino secundário. Fernando Alexandre deverá prestar esclarecimentos sobre os problemas registados na correção digital das mais de 300 mil provas na primeira fase. O processo forçou o Governo a adiar os prazos inicialmente previstos de correção e a fixação das pautas. O Ministro da Educação reconheceu a existência de problemas, mas assegurou que nenhum aluno será prejudicado. O debate na Assembleia da República está agendado para mais logo às 3 da tarde.
0: Edição do jornalista Pedro Guilherme. 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
6: Muito boa noite, uma ótima semana. Seguimos agora com Longe de Casa, de José Candeias.
0: 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Primeiro episódio, Reino Unido. Carla Barreto, minhota, nasce em Viana do Castelo, tem uma incursão pelo mundo, mas agora está no Reino Unido. Maior de uma cidade do litoral, agora com toda esta alteração autárquica, mas um histórico, uma persistência, um amor pelas comunidades, um amor pelo seu país, isso são créditos que já ninguém lhes retira. Carla Barreto, bem-vinda ao Longe de Casa.
7: Olá, José Candeias, e muito obrigada pelo convite. É uma honra estar no programa e muito obrigada. Fico contente de poder participar.
6: Ficou longe de casa quando saiu de Viana do Castelo e foi para o Canadá, não foi, Carla?
7: Pois foi. A minha primeira experiência de imigração não foi para o Reino Unido. Foi, de facto, muito nova quando casei nova, não é? Uhum. Aos 19 anos fui para o Canadá e morei lá cerca de 5 anos. O meu primeiro filho nasceu lá. Só depois é que voltei a Portugal, ali numa fase de transição, e depois, eventualmente, é que vim para o Reino Unido.
6: O que é que no Canadá fez para continuar a sua formação, nomeadamente na Nova Escócia?
7: Ah, sim, na Nova Escócia. Portanto, eu sei bastante nova, não tinha concluído os meus estudos em Portugal. A primeira coisa que eu fiz foi, claro, dominar a língua, assim, aprender a língua, e depois tentar tirar os meus diplomas do liceu, completar o liceu em inglês, lá dentro do sistema canadiano, para ficar com as qualificações do liceu completas. Fiz isso a estudar sozinho, em casa, porque, entretanto, o meu filho nasceu e tinha que cuidar dele, também tinha um emprego. Portanto, ele tinha um manual para quem faz os testes que não está na idade escolar. Eu estudei em casa e depois inscrevi-me para o exame, fui fazê-lo e passei, pronto, recebi o diploma.
6: Sair com 18 anos de Viana do Castelo para ir por uma dimensão do Canadá foi um choque, mas resultou no objetivo da sua vida, até porque tem um marido que, tendo um desempenho pelo mundo, digamos, também lhe ajuda a confortar, mesmo estando fora e longe de Portugal. Também é um grande braço direito seu, não é?
7: Ah, sim, com certeza, com certeza. Ela é parte integrante. Nós estamos juntos há cerca, casados há muitos, mas juntos há cerca de pai para 30 anos. Portanto, é uma história muito longa. Casámos novos e o facto de ir para o Canadá foi essencialmente... É tudo, eu posso dizer que foi culpa dele, claro, porque ele cresceu lá, ele veio fazer a tropa a Portugal, foi quando nos conhecemos, ele estava pronto para voltar e foi ficando e casámos. E depois levou-me com ele. Portanto, é um bocadinho isso.
6: Oh, Carla, digamos que viu um sentimento lusitano mais correspondente quando soube que afinal poderia vir para Portugal e ainda para cima para a sua zona, já que o seu marido está ligado à área naval, não é?
7: Estava. Nessa altura estava. Portanto, ele estava ligado à área naval, portanto, trabalhava numa companhia sediada nos estaleiros de Viana do Castelo e eu voltei para Viana do Castelo. Os meus pais são de Outeiro, uma freguesia de Viana, e portanto estava perto da família. Como tinha o primeiro menino, o meu mais velho, que tinha nascido no Canadá, e eu estava com saudades de casa, precisava daquele apoio familiar. Claro. Foi bom regressar e ter os pais por perto também.

0: De repente, saltam para Londres, vai ter um filho a Portugal e depois leva mais um elemento para a imigração e, neste caso, pois, de novo surge a oportunidade do seu marido trabalhar em Inglaterra e lá vão vocês todos outra vez, não é, Carla?
1: Pois é, de início começou ele a vir, não é? E depois ia e vinha, mas estava longe de casa, só podia ir aos fins de semana, nem todos, era difícil. E ele achou que, uma vez que ele, no fundo, deixou o Canadá mais por minha causa, que tinha mais saudades de casa, porque tinha um menino pequeno, e ele achou que ficasse de ano na Inglaterra, no fundo, era o meio termo entre Portugal e o Canadá.
0: Era mais perto.
1: Era um compromisso entre os dois, sempre era mais perto, para eu viajar, para eu poder ver a família e viajar mais regularmente. Era um sistema inglês ao qual ele também já estava mais habituado, que cresceu com ele, e portanto era o compromisso no meio. No início veio ele a trabalho e depois acabei por juntar, vim com o mais velho e com o mais novo, que entretanto nasceu em Portugal na transição. Viemos quatro.
0: Isto é assim, para uma situação destas, em que vai para o Canadá, ali se forma, volta para Portugal, aqui também estabelece um determinado período, volta para a Inglaterra, como é que esta mudança vos ensina como família? Ou seja, o que é que vos ensinou sobre resiliência familiar?
1: Ora bem, é assim, ensina-nos que temos que te contar com nós mesmos. Quando se é imigrante, especialmente quando se está num meio onde somos os únicos, portanto, nessa altura não tinha família nenhuma por perto, no Canadá ainda tinha o meu sogro, mas depois, quando viemos para o Reino Unido, aqui para Norfolk, era só o meu marido, eu e as crianças, os dois meninos. Portanto, não havia um suporte, uma rede de apoio à minha volta, não tinha família, e nós criámos os miúdos durante esses anos sem depender de absolutamente ninguém. Ou seja, cria resiliência porque contamos com ninguém, mas nós mesmos. Nós temos que estar sempre, nos apoiarmos um no outro, e é quase um jogo de tentar conciliar obrigações com trabalho, com cuidar das crianças, com as escolas. Cria resiliência, tornamos-nos mais fortes. Através das dificuldades, mas torna-se mais fortes. E também isso transmite-se para os miúdos. Eles cresceram num ambiente onde viram que os pais tiveram que se desenrascar por eles mesmos, sem apoio, e isso também faz parte da formação deles.
0: Carla, eu sei que foi após um acidente de trabalho que você e o seu marido, o Joe, mudaram-se para a cidade onde agora vivem. Isto, ao fim e ao cabo, vocês apaixonaram-se por essa cidade, acredito, por alguns atributos. Porquê a paixão por essa cidade?
1: Ora bem, foi uma mistura de dois elementos. Virmos para Thetford.
0: Portanto, Thetford, não é?
1: Para Thetford, sim, Thetford. Norfolk, que é mesmo no sul de Norfolk, na margem, na fronteira com Suffolk. Uhum. Os dois condados, é mesmo no sul de Norfolk. Essencialmente foram dois elementos que nos trouxeram para Thetford. O primeiro é que já mesmo em Wotton, que era a outra vila onde morávamos durante 8 anos, eu comecei logo a fazer trabalho comunitário, começámos atividades e o nosso próprio grupo de intervenção comunitária, com atividades para os jovens, uma equipa de futebol, etc. Mas a maior parte das nossas atividades, incluindo do clube de futebol, eram baseados em Thetford. Portanto, nós tínhamos que ir e vir constantemente para as atividades que
0: faziam. Mas, cara, peço desculpa de interromper, mas porquê é que você e o seu marido começaram a oferecer, ao fim e ao cabo, o vosso tempo e o vosso conhecimento como voluntários para apoiar instituições de solidariedade locais? Isso foi quê? Foi notar que a vossa experiência, poderia contribuir também para um acolhimento, para uma integração de quem vinha ou de quem chegava?
1: Sim. No fundo foi isso. No início, até o meu marido, portanto, quando teve o acidente e esteve um período de recuperação sem trabalhar, achou que, pronto, ele estava-se a trabalhar, mas não queria estar parado, portanto, não se queria aborrecer. Pensou, olha, vou doar o meu tempo, vou voluntariar numa instituição local, que por acaso era-se baseada em Thetford. Na altura ele começou, mas achou que aquilo não era bem o formato, que o trabalho não estava a ser feito bem da forma que ele esperava ou que ele idealizava. E tomou a decisão e disse, olha, vamos formar o nosso próprio grupo independente e apoiamos as pessoas, fazemos nós mesmos por nós mesmos. Eu na altura achei que ele era assim um bocadinho doido. Eu disse assim, mas como assim? Ele disse, ah, eu a gente faz. E eu assim, mas já pensaste em tudo que faz falta para montar um grupo? E ele assim, bem, para isso é que eu tenho a ti. Como de costume. Ele disse, ok, tu ajudas-me, a gente montou um grupo e começámos o nosso próprio trabalho. Nessa altura havia uma comunidade portuguesa aqui a trabalhar nas zonas rurais, que não falava a língua, muito limitada em qualificações, com rendimentos muito limitados, e muitos deles ainda estavam a ser bastante explorados por grupos de agências de emprego que tomavam vantagem deles. E, portanto, haveria uma grande necessidade na comunidade de apoio. independente.
0: Uma comunidade de apoio que, ao fim e ao cabo, é um voluntariado que hoje se dispersa por áreas muito fortes, seja na comunidade portuguesa ou até mesmo lusófona, na juventude, na cultura. Portanto, isto ganhou através de grandes ferramentas que vocês agarraram e hoje é uma consistência aí a nível da região e a nível da cidade, não é, Carla?
1: Sim, já estamos bastante estabelecidos, fomos crescendo como grupo, como atividades, diversificando e crescendo e adaptando, e tornámos-nos uma organização de sem proveitos ou devidamente registada no Charity Commission, portanto, no governo, com contas auditadas, portanto, tudo devidamente estruturado em outubro de 2017. E a partir daí continuamos o trabalho, continuamos a crescer e a fazer várias atividades.
0: Carla, foi provavelmente a sua determinação e neste jogo com a vida de poder ajudar, de poder contribuir, a que a fez entrar no campo da política, logo no campo do poder autárquico e com isso estabelecer uma maior ligação com os britânicos e, por exemplo, com a comunidade portuguesa?
1: Sim, portanto, eu nunca me vi na política. Eu acho que eu acabei, eu costumo dizer que eu tropecei e caí na política, porque eu nunca me vi num posto político. Eu era mais uma pessoa que fazia as coisas na parte de fundo, estava mais por trás da secretária na área administrativa, a gerir as coisas, não necessariamente na frente do público, a cara mais visível. O vir para a política foi mesmo porque...
0: Porquê é que se lembrou de ser vereadora? Porquê é que se lembrou?
1: Eu não me lembrei. A mim deram-me duas opções. Uma altura nós, como organização, éramos inquilinos do council, da autoridade local. As coisas não correram muito bem e no fundo, depois de uma conversa com o meu marido, com amigos do meio, com outras pessoas mais chegadas, colaboradores do grupo, disseram, olha, bem, tens duas opções. Podes não fazer nada ou reclamar na internet como algumas pessoas reclamam, mas não vai dar em nada. Ou podes tentar fazer alguma coisa,

0: lista na primeira eleição, não sabendo que ia ganhar, mas, porque isso só sabe quando se conta os votos, na minha primeira vez a concorrer. Foi mesmo para colocar os outros candidatos e o council em pontos de pés, tipo, ok, podem fazer o que quiserem, mas atenção que eu estou aqui, não vou desaparecer, nem vou calar.
1: E foi eleita vereadora.
0: E fui eleita nessa ronda, exatamente.
1: Ouça, sei que vocês criaram também algo que funcionava na Igreja de St. Peter, penso eu, não é? Era um centro de artes e cultura.
0: Sim,
1: aqui houve para lá uma, digamos, uma expropriação, vocês ficaram sem bens. E foi o curso de Direito. Ah, é? Então vou estudar as leis para melhor nos defendermos. Foi também esse o propósito, Carla?
0: Olha que foi um bocadinho isso também. Eu já tinha afinidade para a área legal, porque eu já era voluntária no Citizens Advice, que é tipo uma loja de cidadão de apoio gratuito à comunidade aqui, que é semi-governamental, e eu já doava o meu tempo para eles também, e já tinha interações nessa área, e já tinha um interesse para a área legal. Mas de facto, com um grau motivador quando as coisas legalmente não funcionam e nos sentimos injustiçados, é realmente, ora bem, se é assim que funciona, então espera aí, o que é que eu preciso, quais são as ferramentas que eu preciso para me defender melhor ou para estar mais alerta.
1: Exatamente.
0: Desta situação.
1: Até porque vocês foram espoliados em mais de 100 mil libras e não eram, foi uma quantia bastante avultada na altura, não foi?
0: Não, foi, não, nunca ficou resolvido e até hoje pedimos esclarecimentos e não nos deram nenhums.
1: Oh, Carla, e que centro de artes e cultura é este?
0: Portanto, nós tínhamos atividades para jovens, nós fazíamos sessões de apoio aos jovens para carreira, portanto, estava dividido em duas secções, tinha a parte de escritório, onde dávamos apoio para carreiras, formação, escolhas de opções académicas aos miúdos e aos jovens, especialmente aqueles com mais necessidades, e depois tínhamos uma secção mais cultural, onde tínhamos uma área de café e com música, com dança, e organizávamos eventos portugueses, onde as pessoas podiam socializar e se divertir um bocado, portanto, e tínhamos música, tínhamos apresentações, portanto, um bocadinho da parte da cultura também.
1: Depois, candidata-se a Presidente da Câmara, portanto, a Mayor, que, embora a representatividade aí não seja como aqui em Portugal, portanto, aí o poder do Mayor é mais, digamos, institucional no aspecto de representação, mas isso não lhe retira qualquer valor. Pergunto-lhe, a partir daí, perante o seu conceito de defesa, fundamentalmente pelo aquilo que aprendeu a nível de normas, de leis, mesmo estando na sociedade britânica, deixou de defender apenas portugueses para defender uma comunidade em geral, aí que em vez de haver guetos, há toda uma comunidade, seja de que parte for do mundo?
0: Sim, claro. Depois, claro, estando na política, como vereadora, eu sou vereadora não só dos portugueses, eu sou vereadora na zona onde fui eleita, de todos. Dos portugueses, dos britânicos, dos polacos, dos lituanos, portanto, há aqui em várias comunidades outras línguas, para além dos portugueses, e eu sou a vereadora que representa aquela zona de área de residência, portanto, seja independentemente da nacionalidade das pessoas.
1: E independentemente foi assim que você concorreu, ou seja, independente para ter uma maior liberdade de ação, não?
0: Ah, sim. Não decidi que não me afiliava, concorri apenas como independente, como eu sou a Carla, a pessoa da comunidade e a pessoa e a residente local, não necessariamente uma pessoa de um partido, porque eu não estava ligada à política.
1: Mas é uma honra e o facto inédito de ser, para já, portuguesa e a primeira presidente da Câmara em todo o Reino Unido estrangeira, nunca tal tinha acontecido, não era, Carla?
0: Sim, portanto, nesta zona é sou a primeira de muitas coisas, porque nesta zona não
1: é que vem. Então desenrole.
0: Portanto, quando a cidade está a crescer e agora no meu segundo mandato já se elegeram 18 vereadores para esta Câmara, quando comecei em maio de 2019 éramos 16. Não havia migrante nenhum, apesar da grande parte da população aqui ser imigrante, não só portuguesa, mas polaca, lituana, por aí fora. Mas nas autoridades locais não havia essa representação. Portanto, eu sou a única imigrante, era e continuo a ser. Infelizmente, tomara eu que houvesse mais. Entrei, fui a única, servi os primeiros 4 anos e depois candidatei-me outra vez, fui reeleita para este mandato, que vai acabar, portanto, agora em maio de 2027, que é quando voltam as eleições, é de 4 em 4 anos, e continuo a ser a única imigrante naquela mesa. Portanto, sou a primeira imigrante, as mulheres são uma minoria, nós somos geralmente oscilam entre 3 e 4 mulheres, portanto,

0: eu no fundo eu quase preencho todas aquelas caixinhas de minorias de diferenciamento em quase todos os aspectos.
1: Ouça, acha que com o seu protagonismo, com a visibilidade que deu a tudo isto, e sendo portuguesa, sendo uma imigrante, com que perspectiva é que os britânicos compreendem melhor a realidade da imigração, neste caso portuguesa? Como é que acha que os britânicos veem e sentem uma comunidade portuguesa até depois do seu protagonismo e de todas as suas ações?
0: Eu acho que numa grande parte eles ganhamos visibilidade e acho que perceberam que somos uma comunidade muito mais estabelecida e que já somos a comunidade mais integrada, portanto já fazemos parte da rede, da estrutura da cidade e da comunidade em si. E no verdade eles já estão mais habituados aos portugueses, os portugueses estão muito mais integrados, já uma segunda, terceira gerações já têm negócios estabelecidos, já somos muito aceitos. Portanto, a maior parte acha que eu estar lá presente, que é uma coisa boa, porque representa uma grande parte da comunidade local e a representação tem que ser equiparada a todos. Claro que há sempre pessoas que são da oposição e que não acham isso muito bom e que colocam algumas entraves porque acham que numa autoridade local britânica que ter uma estrangeira no lugar deles a representá-los ou à frente num posto de destaque que não é para ideal aquilo que eles querem. Mas isso tende a ser uma minoria, felizmente, apesar de ser uma minoria muito vocal, ainda é uma minoria e na maior parte das pessoas até aceitam bem.
1: Isso poderá querer dizer que não tem nada a ver com poder, mas sim com serviço, honestidade e ligação às pessoas?
0: Sim, eu acho que as pessoas também habituaram-se mais, não necessariamente por eu ser portuguesa, porque faz parte de quem eu sou, eles estão perfeitamente conscientes disso, mas do percurso todo e do trabalho que fez com a comunidade. Portanto, eu sou conhecida por apoiar a comunidade de todas as nacionalidades, portanto, todos os residentes locais, independentemente de quem são, de onde vêm, mas apoiar quem precisa de estar presente e ativa na comunidade, doar o meu tempo para boas causas. Portanto, eu acho que isso é o que me destaca, as pessoas habituaram-se a conhecer-me a mim como pessoa, independentemente da minha nacionalidade. Isso ajudou bastante.

0: Como é que caracteriza a comunidade portuguesa aí na região?
1: É uma comunidade numerosa que ainda tem certas áreas com algumas necessidades. Portanto, quando a primeira, agora já começa a ser uma comunidade mais formada, os nulos das ascendentes e a segunda e terceira geração já são perfeitamente entregados, já têm mais tudo, já estão mais parte da rede e do dia-a-dia local. Aquela primeira comunidade mais envelhecida, que ainda há muita, que é aquela primeira que veio para trabalhar nas fábricas, nos armazéns, etc. Portanto, com menos qualificações, para preencher trabalhos qualificados mais baixos, com rendimentos mais baixos, esses ainda tiveram algumas dificuldades e ainda continuam a ter algumas dificuldades, porque ainda têm algumas limitações da língua, e essa comunidade mais envelhecida ainda precisa de um bocado de apoio. Mas, no geral, agora à medida que o tempo vai passando, os filhos, os netos, etc., já fazem perfeitamente parte da comunidade e da estrutura do dia-a-dia social e já não há grande problema aí.
0: E como é que as novas gerações veem o Portugal dos pais?
1: Eu acho que eles veem assim um bocadinho como idealizado. Eu acho que eles veem como é mais um sítio onde a gente vai passar férias para ver a família quando temos tempo, que eu vejo pelos meus filhos, por exemplo. Não estão tão inteirados do que seria a vida.
0: É que é mais um país da moda, do turismo, da bela praia, mas que, exatamente, se calhar a pouco e pouco eles têm que sentir como o país pátria, provavelmente.
1: Exato, eles têm aquela afinidade a Portugal e gostam de Portugal e gostam de lá ir e visitar. Eu acho que para quem não cresceu lá ou não mora lá no dia-a-dia, não está perfeitamente consciente daquelas nuances do dia-a-dia, das dificuldades, do que é o viver, o trabalhar lá todo o ano. Mas para visitar eles, absolutamente adoram, pelo menos os meus filhos e a maior parte das pessoas que
0: têm. Carla, e provavelmente é essa visibilidade, através de várias instituições, de várias organizações portuguesas, que pelo mundo fora ainda vão apostando, e também com muita resiliência, na cultura portuguesa, da mais diferente forma, não interessa, interessa é falar de Portugal, isso também é um testemunho, é uma responsabilidade que, bem feito, ajuda a aproximar e a sentir às novas gerações que Portugal é um país moderno, um país com atualidade e um país dinâmico também.
1: Sim. E o divulgar a nossa pátria é fundamental para manter visível e estar presente no dia-a-dia e na vida das pessoas, especialmente quem tem descendência lusa. Manter essa ligação à pátria, manter essa ligação aos nossos costumes, às nossas tradições, acho que é fundamental, não só para promover o nosso país, mas para que eles sintam essa ligação e não a percam.
0: Vou-lhe fazer uma partida, digamos, de cálculo. Quantos estabelecimentos portugueses existem nessa cidade?
1: Olha, eu pessoalmente não contei, imaginal, eu diria que não.
0: Mas se me disser não, muitos, não. É um número que eu gosto e que nós gostamos porque ficamos felizes pela representação, não?
1: Há bastantes.
0: Restaurantes, por exemplo, há muita gastronomia portuguesa na cidade?
1: Assim, a cidade é de meio tamanho, tanto que não há muitos restaurantes, e dos que há, eu diria que pelo menos três são de comida ou de cultura ou de donos portugueses. Três, efetivamente.
0: Mas sente-se Portugal no negócio, ou seja no supermercado, no restaurante, no livro, isso está na cidade de Tidford.
1: Sim, claro, temos restaurantes, temos as mercearias com os produtos portugueses, temos os cafés, onde eu vou tomar o meu pequeno almoço constantemente, portanto isso faz parte da cidade e os ingleses também já se habituaram a isso e muitos são clientes e já faz parte do fabrico da cidade, da área de residência.
0: Então
1: mesmo.
0: Já que estamos a falar de cafés, explique-me lá o que é isso da Boudica Step and Table.
1: Ah, isso foi um projeto que nós criámos durante o meu mandato como mayor, porque cada mayor, isto é um posto muito cerimonial, muito cívico, cada mayor aponta os grupos ou as caridades, as organizações que vai apoiar durante o mandato, durante o ano, e vai angariar fundos para essas organizações. Portanto, eu escolhi três, e o Boudica Tap and Table era uma forma de, uma das várias atividades para angariar alguns fundos para doar essas organizações como parte do meu mandato. verdade, das minhas obrigações como meia. Era incentivar as pessoas a participarem nos negócios locais, incentivar o promoção ao comércio e às lojas, aos restaurantes.
0: E ajudar à sociabilização, né? Porque isto envolvia tudo.
1: E as pessoas integrarem-se e a conhecerem os negócios das várias nacionalidades, das várias culturas, várias comidas, etc.
0: Carla, qual é a relação que os portugueses, nos seus mais diferentes propósitos, têm com os consulados, com a embaixada, seja nas mais diferentes manifestações?
1: Portanto, nós neste momento temos os nossos consulados principais aqui na Inglaterra, é efetivamente Londres e Manchester. Londres está na capital, está bastante longe de nós, eles cobrem uma área imensa. Nós estamos a cerca de 2 horas e meia, 3 de Londres, não é fácil, efetivamente, qualquer pessoa ir lá quando tem que tratar de um documento ou registrar uma criança, uma situação quaisquer consular, é a dificuldade que tem que se deslocar lá e voltar. Felizmente, desde que começaram os consulados satélite, ou seja, os destacamentos consulares, 1 a 2 vezes por ano, eles, portanto, os consulados, os funcionários vão com os equipamentos e fazem serviços consulares durante entre 2 dias a 5 dias, dependendo das zonas. Aqui em Tessfer eles vêm, por exemplo, quase uma semana, e 2 vezes por ano eles vêm fazer este destacamento, ficam aqui os funcionários e tratam de documentação para toda a população que se registra para fazer esse para precisar desses serviços localmente, para evitar e para poupar as pessoas se deslocarem e para estarem mais próximos da comunidade. Isto tem sido fundamental em cidades como a nossa, que estão longe, onde as pessoas também têm empregos, não podem tirar um dia inteiro para se deslocarem a Londres, os custos adicionais que muitas famílias com dificuldades e tudo, portanto fica muito cara a viagem, e portanto esse é um serviço fundamental, que estar mais perto das comunidades facilita muito o serviço à comunidade, seja para fazer um cartão de cidadão, um passaporte, seja qual for a situação, isso é fundamental.
0: Como é que estão delineados os seus propósitos nos tempos mais próximos, Carla Barreto?
1: Ora bem, terminando agora
0: a sua vigência.
1: A minha vigência, o meu serviço, o meu mandato.
0: Sim, senhor.
1: O meu mandato como meia. O meu trabalho como vereadora continua até maio de 2027, que é o fim do meu termo. Continuo na mesma como vereadora, no mesmo posto como fiz antes de virar meia, antes de ter virado deputy mayor. Portanto, o ano passado servi como deputy, que era vice-presidente, e este ano como meia. Mas continua o trabalho, continua na mesma, e o apoio à comunidade e as atividades continuam na mesma, independentemente da carreira política continuar ou não. Isso agora é uma questão de ver o que é que o futuro trará também.
0: Uma portuguesa com este tipo de responsabilidade social, que mensagem é que deixa à sua comunidade, à comunidade portuguesa no Reino Unido? Até perante a experiência de vida, o facto de muitas vezes haver serem ignorado, haver às vezes uma estigmatização. O que é que diz à comunidade onde se insere, Carla Barreto?
1: Que têm que ser mais participativos. As pessoas têm que perder o medo de participar nas coisas.
0: Mas isso é um erro daí ou é um erro português?
1: É um erro dos dois lados.
0: Pois.
1: É um erro daqui, mas acho que é um erro essencialmente português também. A falta de participação. Não é exclusivamente, lá está, não é só exclusivamente português.
0: Porque eu sei.
1: As comunidades que temos aqui também não têm representatividade.
0: Pois.
1: Não, não é o mesmo para toda a comunidade migrante.
0: Mas uma coisa é a representatividade ou outra coisa será, tal e qual como foi o seu exemplo de vida, de resiliência, tenacidade e sempre, portanto, com o propósito de avançar?
1: Acho que é preciso, para se estar envolvido nestes ambientes, é preciso um bocadinho das duas coisas. É preciso ter predisposição para estar ativo e para estar num posto público e não ter o medo de o fazer. Então, está disposto a colocar-se nessa posição, e resiliência, sim, porque se há uma coisa que eu possa dizer, testemunhar e aprendi durante estes últimos anos, é que é preciso ter um bocadinho de casca dura para estar no posto em que estou, especialmente quando se é o primeiro e se enfrenta muita fricção no início. E ainda vou enfrentando alguma, mas agora já começo a estar mais habituada, já tenho mais defesas e requer um certo tipo de estrutura e um bocadinho de resiliência, de casca dura no dia a dia, no fundo, para fazer este trabalho. Mas eu acho que mais pessoas deviam sair da sua zona de conforto.
0: Exatamente.
1: E não ter medo de experimentar.
0: Aquilo para o qual você lutou pessoalmente e a nível da família, e aquilo pelo qual você também lutou e por isso é que se destaca, representando a comunidade e querendo ajudar nos diferentes propósitos sociais, isso tem a ver com o ADN minhoto?
1: Eu acho que sim. Costuma-se dizer que as mulheres do Norte têm fogo na benta. Ou seja...
0: É uma das 7 mulheres do Minho?
1: Não sei se sou a sétima ou a oitava, mas eu sei que definitivamente o ADN minhoto é algo que faz parte de mim e que define muito a minha personalidade. É uma coisa que eu nunca perdi, foi as tradições e a personalidade da mulher do Norte, sem dúvida nenhuma, tenho muito orgulho disso. Somos essencialmente conhecidas por ser mulheres trabalhadoras, que não levam desaforo para casa, entre aspas. Ou seja, nós somos de arregaçar as mangas, sempre as primeiras na linha da frente, mas muito frontais, muito diretas e que não nos deixámos facilmente abusar. E eu acho que é um bocadinho parte da minha personalidade e que me fez sobreviver este tempo.
0: Carla Barreto, estamos quase no final. Neste espaço designado Longe de Casa, até quando longe de casa, Carla?
1: Pois eu acho que agora torna-se bem mais difícil. Como imigrante, quando se tem filhos que crescem aqui, torna-se muito mais difícil voltar. Porquê? Porque agora, entretanto, os meus filhos estão, já está o segundo a sair de casa, já só tenho a minha filha, que é adotada aqui connosco, que tem 15 anos, e essa, entretanto, muito manhã de ir para a universidade, e os filhos eventualmente terão netos, e torna-se mais difícil estar longe da família. E isso é comum a todas as famílias que emigram. Eu acho que voltar, sim. Eu não digo que seja na idade de reforma, não digo que seja a tempo inteiro, mas talvez um modelo híbrido de quando a carreira e o trabalho estiver mais calminho, por altura de reforma, ou até antes de poder estar, passar igual tempo ou tempo aproximado dos dois lados. Portanto, estar com um pé cá e um pé lá, porque sente saudades de casa, mas estar perto do Reino Unido, vamos continuar sempre a estar nesta zona, porque a família efetivamente vai ser aqui, vai estar aqui, nós também vamos ter que querer estar perto dos nossos, como é óbvio.
0: O meio de agosto obrigatoriamente tem de ser passado em Viana do Castelo?
1: Por acaso não é só em Viana do Castelo, por acaso é na Tocha, entre Figueira e Coimbra, na zona de Cantanhedo, onde mora a minha sogra, onde temos casa onde costumamos ficar, e é dividido com o tempo em Viana, onde estão os meus pais. Portanto, passo metade do tempo em Viana, ou uma pequena parcela do tempo em Viana, especialmente quando são as romarias da Senhora da Agonia.
0: Era aí que eu queria chegar. Meio de agosto, dia 15.
1: Pois, exatamente, porque é a grande festa, e como minhota faço questão de ir, os meus filhos adoram ir, e a gente está lá, passa lá tempo com os meus pais, com a minha irmã, etc. E depois o restante do tempo estamos na Tocha, que também é uma zona bonita à beira da costa, uma praia calminha, uma zona mais calma, onde mora a minha sogra e o resto da família do meu marido. E são as duas zonas bastante, bastante boas e eu gosto muito de passar tempo nelas.
0: Portugal no coração e no horizonte. Carla Barreto, a figura que convidei para este primeiro programa Longe de Casa, maior em Inglaterra, vereadora, continua no seu cumprimento, defensora da comunidade portuguesa, batalhadora pelos direitos e também por tudo aquilo que é defender a cultura, seja a portuguesa, seja inserida numa cultura mais global. Carla Barreto, muito obrigado. Muitos parabéns pela lusofonia que leva dentro de si e por aquilo que representa e dá a conhecer do nosso país e das intenções de nós próprios. Uma última palavra e cumprimento para todo o mundo que nos escuta. É seu.
1: Sim, uma última palavra. Muito obrigada pelo convite ao programa. Fico muito contente de poder fazer a abertura do programa e estar em contacto e passar mais uma vez a quem eu sou e aquilo que faço para o resto da comunidade, portugueses, por todo o mundo. Uma palavra. Acho que os portugueses estão... E sempre estiveram em todas as partes do mundo. Nós somos uma comunidade migrante, faz parte do nosso ADN. Mas acho que em algumas zonas, essencialmente como Reino Unido e outras zonas onde ainda não estamos completamente representados, percam o medo de participar. O pior que pode acontecer é receber um não. E depois vimos para casa e não é o fim do mundo. Portanto, o tentar participar, isto não é só na política, é a nível de decisão local, ou nas estruturas do governo de uma escola, ou do hospital local, ou de uma clínica, ou de serviços públicos, seja qual for a área, nas zonas onde moram, como imigrantes e como portugueses, é onde é a vossa casa e tudo aquilo que é decidido vos afeta. Portanto, façam parte, não tenham medo de participar, tentem participar.
0: Sejam voz ativa, não é?
1: E tenham um papel mais ativo na comunidade, porque só tendo o papel ativo e estando presente nessas entidades é que podemos influenciar as decisões que nos afetam no dia-a-dia, e isso é fundamental.
0: O não é sempre certo, o sim se vier é ótimo, não é, Carla?
1: Exatamente, exatamente. O não é garantido.
0: Carla Barreto, foi um gosto. Parabéns por todo o seu desempenho, pelo nome de Portugal que tem no seu coração, para a família que foi crescendo nesta andança de um lado para o outro. Muito obrigado e obrigada. Até uma próxima oportunidade. Obrigado, Carla Barreto.
1: Obrigada.

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0: 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Três horas no continente e na Madeira. Duas horas nos Açores. Edição do jornalista Pedro Guilherme.
1: Os Estados Unidos vão retomar esta segunda-feira as conversações de paz com o Irão. A informação foi adiantada nas últimas horas por Donald Trump aos jornalistas a bordo do avião presidencial a caminho da Casa Branca.
2: É óbvio que os iranianos não querem ser atacados. Sabiam a extensão do ataque porque o viram a ser preparado. O que estamos agora a fazer é dialogar com eles no âmbito de uma negociação que começa segunda-feira à tarde.

0: O presidente dos Estados Unidos dá como certo um acordo com o Irão sobre o Estreito de Hormuz e admite também um entendimento com o regime iraniano sobre a questão nuclear. Estas declarações de Donald Trump surgem horas depois do cancelamento de um novo ataque conjunto com Israel contra o Irão. Este último travão norte-americano fez com que o preço do petróleo nos mercados mundiais caísse mais de 6%. Donald Trump confirmou ainda nestas declarações que os Estados Unidos vão fazer uma intervenção nos mercados financeiros para apoiar o iene, a moeda japonesa. O presidente norte-americano fala de um gesto de amizade entre os dois países que vai também ajudar a economia mundial. O jornal Financial Times cita três fontes anónimas para dizer que a Reserva Federal norte-americana está a preparar uma grande venda de euros para comprar ienes. A moeda japonesa registou no mês passado o nível mais baixo nos mercados cambiais desde 1986, como consequência das taxas aplicadas entre as economias dos dois países. São as primeiras informações de Marrocos sobre a onda migratória que aconteceu na quinta-feira passada no enclave espanhol de Ceuta, no norte de África. Do lado de Marrocos estão confirmados 11 mortos. Do outro lado da fronteira, Espanha contabiliza 72 vítimas mortais. O Ministério do Interior de Rabat assume que cerca de 40 mil pessoas tentaram chegar à Espanha através das cidades de Ceuta e Melilla. As autoridades espanholas apontam para a entrada de 50 mil pessoas em Ceuta nos últimos dias, sublinhando que grande parte regressou, entretanto, a território marroquino. Neste comunicado, o Ministério do Interior de Marrocos responsabiliza ainda as redes sociais e os grupos organizados de tráfico humano pela onda migratória dos últimos dias. A onda migratória que atingiu Ceuta levou à convocação extraordinária de um Conselho de Ministros do Interior da União Europeia, que acontece terça-feira por videoconferência. Está reposta a circulação ferroviária na linha do Norte, depois de uma interrupção por causa de um incêndio esta noite em Vila Franca de Xira. A informação foi confirmada ao início da madrugada à Antena 1 pela Infraestruturas de Portugal. O fogo começou por volta das 8 da noite, numa zona de mato, perto da ponte Marechal Carmona, que também chegou a estar com o trânsito condicionado por causa do fumo denso. O comandante Pedro Carolino, dos Bombeiros Voluntários de Vila Franca de Xira, contou esta noite à RTP as principais dificuldades no combate às chamas.
1: Tivemos alguma rotação de vento durante aquilo que era a fase do combate e também algumas linhas de água, umas valas que existentes aqui nesta zona do terreno, que nos dificultaram aquilo que era a progressão. O incêndio deflagrou sempre em mato, com existência de uma zona sensível, um armazém de material de artesanato e também de cozinha. Fizemos a proteção daquela exposição, mas não houve qualquer afetação daquele edifício.
0: Um incêndio esta noite em Vila Franca de Xira, sem ameaçar habitações. O Presidente da República recebe esta segunda-feira uma delegação do Tribunal de Contas em Belém. A audiência foi pedida pelos responsáveis do Tribunal e divulgada na página da Presidência na internet. O motivo da audiência não foi divulgado. O encontro entre António José Seguro e os representantes do Tribunal de Contas acontece numa altura em que o Governo apresentou uma proposta de alteração ao funcionamento deste órgão. Uma das mudanças em cima da mesa é a dispensa de visto prévio dos contratos públicos até 10 milhões de euros, para além de alterações nas carreiras do Tribunal de Contas. A proposta do Governo foi aprovada na Generalidade, no Parlamento, mas ainda falta a aprovação na especialidade e a votação final global, que só deverão acontecer em setembro por causa das férias parlamentares. O Grupo Cidadãos pela Cibersegurança pediu à Comissão Nacional de Proteção de Dados que esclareça a forma como são tratados os dados dos cidadãos que utilizam o sistema de reciclagem e reembolso de embalagens Volta. Em causa está o que o reembolso pode revelar sobre quem compra. Paula Verã.
2: E a dúvida recai no tratamento de dados pessoais no sistema Volta para o depósito e reembolso de embalagens. O Grupo Cidadãos pela Cibersegurança pediu esclarecimentos à Comissão Nacional de Proteção de Dados. Em causa está o valor do depósito que pode ser creditado em cartões de fidelização ou contas de cliente de cadeias de distribuição. E é neste processo que recaem as dúvidas. Em que medida podem os operadores associar as devoluções à identidade do consumidor e cruzar essa informação com os dados de compras anteriormente efetuados? Ou seja, saber o histórico de compras do consumidor, que espécie de embalagem foi devolvida e em que local e quando foi comprada. O Grupo Cidadãos pela Cibersegurança diz que estes dados são valiosos para fins comerciais e de marketing.
0: O sistema Volta para a reciclagem de embalagens de plástico, metal ou alumínio permite converter o reembolso em dinheiro, vales de compras, também vales de desconto, cartão de fidelização ou ainda doações a instituições de solidariedade social.
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Olá, sejam bem-vindos a uma hora em que o desafio começa por nos transportar até ao ano de 1966. Foi a 16 de maio que chegou às lojas um disco que de forma substancial contribuiu para a valorização do formato do álbum, a partir daqui a valer mais do que a simples soma das partes, ou seja, das canções. Teria daí a pouco mais de um mês uma ajuda poderosa em Blonde on Blonde, de Bob Dylan. Mas Pet Sounds também mudou a vida e a percepção dos Beach Boys. Sendo já o LP número 11, levava-os a ultrapassar o estatuto de meros campeões proclamados de harmonias vocais e de arautos do sonho californiano, das praias e do surf, dos namoros levezinhos, de uma vida cor-de-rosa quase de postal ilustrado. Aqui nascia algo distinto e eterno, com canções como esta.

É com uma benção divina, God Only Knows, que se mergulha nesta obra-prima chamada Pet Sounds. Este é um programa de João Goberno para a Antena 1, com produção de Joana Jorge, trabalho de sonorização de Luís Coelho e cuidado técnico de Paulo Martins. Começamos pela fatia mais coletiva, porque Pet Sounds envolveu muita gente. Além dos três irmãos Wilson, Brian, Carl e Dennis, do primo, Mike Love, e do amigo Al Jardine, a base de recrutamento alargou-se bastante. Bruce Johnston teve sempre um lugar indeferido, mas chegou a ser olhado como o sexto rapaz da praia. Depois, um letrista e cúmplice, Tony Asher, um habitual produtor chamado para bater palmas e para tocar instrumentos de percussão, Terry Melcher, um naipe de músicos de sessão que integrava veteranos como Chuck Berghofer, Hal Blaine, Glenn Campbell, esse mesmo, o homem da country, Al Casey, Jerry Cole, Mike Dizzy, Al DeLore, Steve Douglas, Carl Fortina, Jim Gordon, Jim e Paul Horn, Carol Kay, Larry Natchell e vários outros. Eram tantos que ganharam nome próprio, The Wrecking Crew. Já agora, não se esqueçam, Marilyn Rutherford, a primeira mulher de Brian Wilson, convocada para os coros, e até dois cães, Banana e Louie, cujos latidos fazem parte integrante, ainda que pontual, da complexidade sonora que aqui se vai descobrindo por camadas. Brian Wilson, a alma e o gênio do grupo, contou com dois estímulos exteriores que nunca deixaram de estar presentes na concepção e no registro do álbum. O método conhecido como The Wall of Sound, criado e desenvolvido pelo produtor Phil Spector, e, por outro lado, aquilo que os Beatles tinham conseguido concretizar no disco Rubber Soul. Houve confissões de alguns dos músicos veteranos relativamente ao caráter obsessivo de Brian Wilson. Ele insistia para que tocássemos a mesma nota, uma só nota, durante horas, enquanto ia ensaiando pessoalmente a colocação dos microfones, até conseguir chegar ao som que, dizia, estava na sua cabeça. Não espanta que Pet Sounds tenha levado uns impensáveis 5 meses de ensaios e registros exploratórios, mais 4 meses de gravações diárias, períodos que escapavam às regras bastante meia bola e força aplicadas nessa época. De resto, as despesas de produção do álbum excederam os $70 mil, verba considerada exorbitante para um período em que o barato era a palavra de ordem. Felizmente, suspendeu-se essa prática.

I'm Waiting for the Day, You Still Believe in Me, Caroline No e o instrumental Let's Go Away for a While foram as canções percorridas de um álbum que ouviremos na íntegra. Já com um caminho de 5 anos e 10 discos, estes boys davam sinais de amadurecimento até quanto às temáticas. Por exemplo, nas críticas ao que então era chamado a cultura do LSD, porventura em virtude de algumas péssimas experiências do próprio Brian Wilson. Ou aquilo que hoje poderemos designar por alienação, com perda dos valores individuais, familiares e sociais, em nome da velocidade do progresso e da preponderância da riqueza material. Há ainda uma novidade substancial dentro desse enorme caldeirão, que são as canções de amor. Se antes dávamos de caras com os romances, para não dizer engates, levezinhos e inconsequentes, aqui a paixão já passa pela dúvida, que é como quem diz, pelo crescimento da consciência de que as relações são difíceis de manter. Saltámos da banalidade juvenil para uma atitude que já evoca as falhas e os defeitos de cada um, as pressões externas que desgastam, os afastamentos mais e menos intensos que por vezes se instalam entre casais. Fulcral, nesta nova abordagem, é o nome de Tony Asher, porventura o mais proeminente colaborador de Brian Wilson neste disco. Ele é o autor da letra das 11 canções com texto, a que se juntam dois instrumentais. Asher admitiu, muitos anos depois do disco, que trabalhou sempre a partir do espírito e das ideias de Brian, tornando-se numa espécie de relator ou tradutor das emoções deste. Um dos seus enormes méritos está nisto, a forma como aflora os assuntos, traz muitas novidades, mas ele consegue fazê-lo

sem alterar substancialmente o léxico que continuava a apontar à acessibilidade. E alcançou essa proeza ao mesmo tempo que era capaz de, em God Only Knows, que já ouvimos, envolver o nome de Deus numa cantiga de amor, bastante prosaica. Vêm aí mais canções, começando pela única em que Brian Wilson não foi compositor, mas tão só arranjador, uma vez que se trata de um tradicional adaptado. Chama-se Sloop John.

I Know There's an Answer, Here Today e o instrumental que dá título ao álbum, todas depois de Sloop John B. Se atrás se falou do coletivo, seria um imperdoável erro de paralaxe não acrescentar que sem Brian Wilson, sem o seu virtuosismo neurótico, sem a sua ambição perfeccionista, sem a sua inspiração infinita e sem a sua inesgotável capacidade de trabalho, o mais provável é que os Beach Boys nunca passassem de um estatuto médio-baixo, digamos assim, uma banda só capaz de belíssimas harmonias vocais e de umas simpáticas cantiguinhas trolaró. Tudo o resto, do apuro ao pioneirismo, parece ter nascido da alma conturbada de Brian, com riscos evidentes no equilíbrio interno. Não serão muitos que se recordam que Caroline Know, o tema que fecha Pet Sounds, já ouvido, começou por ser lançada em nome de Brian Wilson, a solo, o que deu direito a muitas teorias da conspiração sobre a sua iminente partida da banda, que nunca se concretizou, e ainda bem para os outros. Mesmo com surtos psicóticos, com colapsos nervosos, que entre outras coisas o levaram a afastar-se durante muito tempo dos palcos e dos espetáculos dos Beach Boys, ficando concentrado no trabalho de composição, de arranjos e de estúdio, a diferença para melhor foi sempre uma área reservada deste músico. Nem a distribuição das canções de Pet Sounds por diversas vozes principais, além de Brian, a coisa estendeu-se a Mike Love, Carl Wilson, Al Jardine e até Bruce Johnston. Nada disto foi, no entanto, um ato de generosidade, antes o passo do líder para o que lhe parecia ser o melhor dos desfechos, faixa a faixa. Mas basta olharmos para a multiplicação de tarefas que atribuiu a si mesmo e só neste disco. Composição, arranjos que se estendem à produção e ao papel de técnico de som, inspiração e definição dos textos, como já vimos anteriormente, harmonias vocais, piano, órgão, baixo, palmas e efeitos sonoros que se estendem até à gestão da presença de dois cães entre os convidados. Não é dizer pouco, e ainda mais quando se percebe que Brian Wilson nunca ultrapassou realmente a convicção de que era um desajustado com saldos de humor que iam da vontade de desistir à certeza de ter sido tocado por Deus para escrever as suas sinfonias de 3 minutos. A expressão é do próprio, obviamente. Alguém capaz de pérolas como estas.

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Quase no final desta emissão especial dedicada aos 60 anos de Pet Sounds, um programa de João Goberno para a Antena 1, com produção de Joana Jorge, trabalho de sonorização de Luís Coelho e cuidado técnico de Paulo Martins. Voltar aqui é regressar a um disco que continua a garantir-nos muito prazer e muitos ensinamentos quanto à arte de fazer canções pop. Se ele também foi uma resposta à invasão musical britânica dos Estados Unidos da América, com os Beatles, os Rolling Stones, The Who, Kinks e por aí fora, não deixa de ser irónico que o sinal mais significativo viesse precisamente das Ilhas Britânicas. O número de bandas e artistas que veio aqui beber práticas e conceitos é incontável. O próprio Paul McCartney reconheceu que os Beatles nunca teriam chegado ao primor e à aventura de Sgt. Pepper's Lonely Hearts Club Band, editado em 1967, o ano seguinte ao de Pet Sounds, sem escutarem atentamente este capítulo dos Beach Boys, que acabou, depois de ultrapassadas as desconfianças iniciais, por vender acima dos 2 milhões de cópias. O pior veio depois, com a saúde mental de Brian Wilson a agravar-se e a revelar intermitências que, por exemplo, levaram a congelar aquele que teria sido o andamento seguinte do grupo, um álbum chamado Smile, e que ele não conseguiu completar. Falou-se muito de uma quase sabotagem de outros dos integrantes dos Beach Boys, especialmente Love e Jardine, que são mesmo aqueles que, contra toda a lógica da finitude, continuam a arrastar o nome mítico do grupo por palcos e atuações que não honram a melhor das memórias. Basta consultar a agenda dos concertos para ver como, ao arrepio do bom senso, a vida oficial dos Beach Boys se mantém para além da morte do próprio Brian Wilson há pouco menos de um ano, sendo ele já o último dos sobreviventes dos irmãos Wilson. Dennis morreu em 1983, Carl em 1998. Não havia necessidade, digo eu, porque é visível que o gênio renovador desapareceu há muito. Felizmente deixou-nos tesouro como este, o eterno God Only Knows, a que regressamos sem remorso e sem pudor. Foi um prazer. Fiquem bem. Fiquem por aqui.

0: 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Quatro horas no continente e na Madeira. Três horas nos Açores. Edição do jornalista Pedro Guilherme.
1: É a primeira reação de Marrocos sobre a onda migratória que aconteceu na quinta-feira passada no enclave espanhol de Ceuta, no norte de África. Do lado de Marrocos estão confirmados 11 mortos. Do outro lado da fronteira, Espanha contabiliza 72 vítimas mortais. O Ministério do Interior de Rabat assume que cerca de 40 mil pessoas tentaram chegar à Espanha através das cidades de Ceuta e Melilla. As autoridades espanholas apontam para a entrada de 50 mil pessoas em Ceuta nos últimos dias, sublinhando que a grande parte regressou, entretanto, a Marrocos. Num comunicado divulgado nas últimas horas, o Ministério do Interior marroquino responsabiliza ainda as redes sociais e os grupos organizados de tráfico humano pela onda migratória dos últimos dias. Rabat diz também que continuará a ser um parceiro fiável e responsável na luta contra a migração ilegal e o tráfico de pessoas. E entre os que chegaram a Ceuta estão jovens, ainda menores, que procuram na cidade autónoma espanhola um futuro que não conseguem perspectivar em Marrocos. A enviada especial Ana Romeu visitou um dos locais improvisados de abrigo para estes jovens marroquinos.
2: São centenas e centenas. Nós estivemos num local um pouco afastado aqui, é uma zona industrial com muitos barracões e é lá que estão jovens, raparigas, rapazes entre os 14 e os 17 anos, amontoados uns em cima dos outros, no chão, dormem na rua, também pedem comida e a verdade é que não têm qualquer lugar no centro de acolhimento para menores. Vão de vez em quando bater à porta, perceber se já têm lugar, mas não existe. Mas a verdade é que também perguntando porquê que não regressam, a maioria diz que não quer regressar, que gostam de Marrocos, mas que Marrocos não gosta deles. Na verdade, esta juventude tem-se manifestado muito nos últimos meses, manifestado contra aquilo que dizem ser a falta de recursos, quer na educação, quer na saúde, não terem perspectivas de trabalho, não terem perspectivas de poderem continuar a estudar. Em 3, um jovem marroquino nem estuda, nem trabalha. A geração nem são mais de 3 milhões de pessoas. E, na verdade, o que nos disseram é que viram tudo nas redes sociais, as redes sociais explicavam que aqui havia futuro, em Espanha havia futuro, dinheiro, trabalho e depois mapas de como chegarem até aqui. Mas fiquei com esta frase, nós gostamos de Marrocos, mas Marrocos não gosta de nós.
1: Enviada especial da RTP Ceuta, Ana Romeu, onde a migratória que atingiu o enclave espanhol do norte da África levou à convocação extraordinária de um Conselho de Ministros do Interior da União Europeia, que acontece já na terça-feira por videoconferência. Os Estados Unidos vão retomar mais logo as conversações de paz com o Irão. A informação foi adiantada nas últimas horas por Donald Trump aos jornalistas a bordo do avião presidencial a caminho da Casa Branca.
3: É óbvio que os iranianos não querem ser atacados. Sabiam a extensão do ataque porque o viram a ser preparado. O que estamos agora a fazer é dialogar com eles no âmbito de uma negociação que começa segunda-feira à tarde.
1: O presidente norte-americano dá como certo um acordo com o Irão sobre o Estreito de Hormuz e admite também um entendimento com o regime iraniano sobre a questão nuclear. Estas declarações de Donald Trump surgem depois do cancelamento de um novo ataque conjunto com Israel contra território iraniano. Este último travão dos Estados Unidos fez com que o preço do petróleo nos mercados mundiais caísse mais de 6%. Donald Trump confirmou ainda nestas declarações que os Estados Unidos vão fazer uma intervenção nos mercados financeiros para apoiar o Yen, a moeda japonesa. O presidente norte-americano fala de um gesto de amizade entre os dois países, que vai também ajudar a economia mundial. O jornal Financial Times cita 3 fontes anónimas para dizer que a Reserva Federal norte-americana está a preparar uma grande venda de euros para a compra de ienes, numa decisão pouco habitual. A moeda japonesa registrou o mês passado o nível mais baixo nos mercados cambiais desde 1986, como consequência das taxas aplicadas entre as economias dos dois países. O Ministro da Educação vai participar logo à tarde na reunião da Comissão Permanente do Parlamento para debater os problemas com os exames nacionais do ensino secundário. Fernando Alexandre deverá prestar esclarecimentos sobre os problemas que ocorreram na correção digital das mais de 300 mil provas na primeira fase. O processo forçou o governo a adiar os prazos inicialmente previstos de correção e a fixação das pautas. O ministro Fernando Alexandre reconheceu a existência de problemas, mas assegurou que nenhum aluno será prejudicado. O debate na Assembleia da República está agendado para logo à tarde. Está reposta a circulação ferroviária na linha do Norte, que esteve cortada por causa de um incêndio esta noite em Vila Franca de Xira. Infraestruturas de Portugal confirmou à Antena 1 a reabertura da linha por volta da meia-noite e meia. O fogo começou ao início da noite numa zona de mato perto da Ponte Marechal Carmona, que também chegou a ter o trânsito condicionado por causa do fumo denso. O comandante dos Bombeiros Voluntários de Vila Franca de Xira, Pedro Carolino, explicou esta noite à RTP as principais dificuldades no combate às chamas.
4: Tivemos alguma rotação de vento durante aquilo que era a fase do combate e também algumas linhas de água, umas valas que existentes aqui nesta zona do terreno que nos dificultaram aquilo que era a progressão. O incêndio deflagrou sempre em mato, com existência de uma zona sensível, um armazém de material de artesanato e também de cozinha. Fizemos a proteção daquela exposição, mas não houve qualquer afetação daquele edifício.
1: Incêndio esta noite em Vila Franca de Xira. O Presidente da República recebe esta segunda-feira uma delegação do Tribunal de Contas em Belém. A audiência foi pedida pelos responsáveis do Tribunal e divulgada na página da Presidência na internet. O motivo da audiência não foi divulgado. O encontro entre António José Seguro e os representantes do Tribunal de Contas acontece numa altura em que o Governo apresentou uma proposta de alteração ao funcionamento deste órgão. Uma das mudanças em cima da mesa é a dispensa de visto prévio para contratos públicos até 10 milhões de euros, bem como alterações nas carreiras do Tribunal de Contas. A proposta do Governo foi aprovada na Generalidade, no Parlamento, mas ainda falta a aprovação na especialidade e a votação final global, que só deverão acontecer em setembro por causa das férias parlamentares.
0: Edição do jornalista Pedro Guilherme. 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
5: Madrugada de segunda-feira, a seguir, abrimos a linha do Horizonte.
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5: Eu sou o João Pedro Bandeira. Olá, bem-vindos a esta madrugada da Antena 1. Vamos ficar juntos durante a próxima hora de emissão. Uma boa segunda-feira.

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Música na linha do horizonte na RTP Antena 1 com Às vezes o Amor e Sérgio Godinho. Boa madrugada, boa segunda-feira, uma ótima semana para si, se acaso isso também atualmente boas férias. Seguimos agora com 10 minutos, não é o tempo da canção, é apenas o nome, Bárbara Tinoco.

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0: E daqui a pouco temos Trovante e Outra Margem nos panfletos de Pedro Tadeu.
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Trovante e Outra Margem. O afastamento político dos membros do Trovante do Partido Comunista Português e da União dos Estudantes Comunistas, a UEC, ocorreu num período de mudança interna e de aposta na profissionalização do grupo. Manuel Faria conta no seu livro Trovante por Trás do Palco que a precipitação desse processo é acelerada pela invasão do Afeganistão pela União Soviética.

procurar temas menos politizados, mais diretos e mais juvenis. Francisco Viana era o pai de Zé Viana, namorada e primeira mulher de Luís Represas e filho do autor do Fado Vianinha, um dos clássicos normativos do Fado Lisboeta. Ele foi central na fundação do Grupo Trovante, em Sagres, no dia 4 de agosto de 1976, quando leu textos seus que os músicos decidiram então musicar. O nome da banda, como já contei, surgiu mesmo nessa noite, unindo os termos Trova e Avante. Em vários ensaios, realizados na sua casa, o poeta multiplicava-se em críticas e incentivos aos músicos e foi o responsável pela introdução do grupo ao fado, levando os membros a casas como o Faia e ensinando-os a apreciar o género numa fase em que setores políticos de esquerda mais radicais defendiam o seu fim. Francisco Viana concedeu ainda um empréstimo de 100 contos para a aquisição de instrumentos e pagou, juntamente com o grupo, a gravação do single Toca a Reunir, em 1979. Houve uma espécie de cerimónia de divórcio, duro mas amigável, do Trovante com o PCP, num jantar em casa de Ruben de Carvalho, o organizador da Festa do Avante, onde eles estrearam em 1976. Aí os músicos afirmaram terem várias razões para se afastarem do PCP e argumentaram que, embora os fundadores tivessem sido militantes comunistas, o Trovante, enquanto entidade, não era um grupo do partido. João Nuno Represas, porém, divergiu deles, declarando que, embora concordasse que o Trovante não era um grupo do PCP, se sentia pessoalmente cada vez mais próximo do partido. Esta posição política divergente culminaria na saída de João Nuno Represas do grupo em 1982. Manuel Faria escreve o seguinte sobre este jantar. Hoje guardo na memória uma discussão franca e leal, sem rancores, e o desespero do Ruben ao ver-nos seguir um rumo com o qual não concordava. A partir daí, continuou o nosso amigo e, tal como dissera, nunca deixámos de ser convidados para a festa. Este facto foi determinante para apaziguar as possíveis inflamadas hostes do partido em relação a nós. Com o tempo, passámos a ser considerados um grupo independente, embora com posições claramente de esquerda. Hoje, acho que ainda somos as mesmas pessoas e mantemos, basicamente, os mesmos valores. A concepção do álbum que seguiu, Baile no Bosque, marcou a transição do grupo para uma sonoridade mais moderna, com a inclusão de baixo elétrico e bateria tocados por dois músicos profissionais, Fernando Judice e Guilherme Inês. O disco, da editora EMI Valentim de Carvalho, foi colocado à venda em 1981 e representou o primeiro grande êxito comercial do grupo. O lançamento incluiu a filmagem de videoclipes, coisa relativamente rara na época, para os temas Sete Saias, a única letra de Francisco Viana neste álbum, e Outra Margem, letra de Maria Rosa Colasso, que assina 3 das 11 canções do disco. Outra Margem é uma canção muito bela e, embora não pareça, é uma letra política. Ela fala de educação e alfabetização de pessoas pobres, uma das bandeiras da Revolução dos Cravos.

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2: A palavra do dia é raciocínio. A atividade da razão, ao encadeamento lógico de pensamentos, ou ainda ao modo de pensar, chamamos raciocínio. A palavra vem do latim de raciocinatio, que significa cálculo, dedução ou ainda deliberação. Este termo deriva do verbo ratio, que remete para procedimento, cálculo ou razão, em latim, que por sua vez está ligado a verbo rere, que significa pensar ou calcular. Na antiguidade, o ato de raciocinar estava intimamente ligado à contagem e à avaliação metódica de elementos, o que explica a origem financeira e matemática da raiz da palavra. Com o tempo, o conceito evoluiu para definir a faculdade mental de organizar ideias, conectar informações e chegar a conclusões lógicas.
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0: Márcia com a Catarina Salinas. E quem cá está vai seguramente rir-se, divertir-se já a seguir com o Portugalex de Manuel Marques e António Machado.
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3: Hoje é o último Portugalex antes das férias e, para a despedida, abrimos as nossas linhas para todos os que nos queiram contar como vão passar o mês de agosto. O Kim Barreiro se escusa de ligar porque já sabemos.
4: E o primeiro ouvinte em linha é o deputado do Chega, Francisco Gomes, que foi ao Parlamento às 7 da manhã, já em férias, para gravar um vídeo para o TikTok. Bom dia!
5: Olá a todos! Eu vou passar o mês de agosto no Parlamento porque tem ar-condicionado e tenho muitos vídeos para gravar para o TikTok. Se deitar alguma moldura com fotografia da Nossa Senhora e um terço ao chão, será porque esbarrei sem querer no móvel a fazer as dancinhas. Não se ponham a inventar coisas.
4: Claro que não, obrigado por ter ligado. Vamos agora ouvir o Primeiro-Ministro que nos fala do seu gabinete. Ora viva!
5: Olá! Eu vou passar uns dias ao monte do Ministro Luís Neves, que diz que tem uma piscina jeitosa. Estava a brincar. Como anunciei, vou ficar a controlar a atividade do governo. Mas como os meus ministros estão todos de férias, vou ter pouco que fazer. A seguir, quando houver mais trabalho, meto férias. Isto é a mentalidade tuga, de hoje e de sempre.
4: Muito obrigado, Sr. Primeiro-Ministro. E agora temos em direto das Caldas da Rainha o Presidente da República, António José Seguro. Faça o favor de dizer.
6: Bom, eu queria pedir à equipa do Portugalex que não se constipem, por favor. Quando sairem à noite, levem um pullover pelos ombros, porque põe-se fresquinho. Tenham umas boas férias, mas, por favor, não se constipem.
4: Vamos tentar. Obrigado pelo conselho. E parece que nos liga agora o ainda Ministro da Educação, Fernando Alexandre. Bom dia.
7: Muito bom dia. Se forem pais, sabem que é imprudente marcar férias nesta altura. Aproveito para anunciar que vamos adiar o verão para dezembro e o Natal para março. Podem apontar já na agenda. Obrigado.
4: Obrigado nós. E assim fechamos mais uma temporada de Portugalex. Vamos de férias, mas estaremos atentos ao que se passa. Os ouvintes que tenham temas a sugerir-nos podem deixá-los nas nossas redes sociais.
3: E a última ficha técnica vai ser lida pela pessoa que fica em Lisboa a regar as plantas, enquanto o país todo vai para o Algarve, Luís Montenegro. Ora, muito bem, então cá vai. Portugalex de hoje e de sempre é escrito pela Patrícia Castanheira, interpretada pelo Manuel Marques e o António Machado, e sonorizada pelo Tomás Anaori e o César Martins. Vão lá de férias à vontade e deixem os meus ministros em paz. Boas férias!

0: A Flor do Recomeço é com este tema que Salvador Sobral nos apresenta o seu novo álbum, todo ele gravado no Brasil e com temas exclusivamente feitos por brasileiros, foi o caso deste com Chico César. Por lá vamos encontrar depois também Adriana Calcanhoto, Arnaldo Antunes e Tim Bernardes, entre outros. Agora, 90 segundos de ciência.
1: Olá, eu sou a Zara Teixeira, sou investigadora do MARE, do Instituto de Investigação e Formação Avançada da Universidade de Évora. Eu, enquanto bióloga e ecóloga na área de sistemas aquáticos, a minha preocupação era tentar perceber como é que os ecossistemas marinhos e costeiros, sendo um desafio coletivo, com muitos usos, muitos interesses, muitos impactos que se acumulam, tentar perceber como é que de alguma forma poderíamos juntar todos os atores-chave que de alguma forma se relacionavam. Isto é o problema de base, não é único. Já há muitas formas, muitas metodologias de o fazer, nomeadamente a crocriação, os processos participativos, mas a determinada altura interessei-me pelos laboratórios vivos. Em simultâneo, tinha já algum trabalho dedicado à literacia do oceano e percebi que os laboratórios vivos tinham as características para podermos estudar as várias dimensões da literacia do oceano. Assim, em termos simples, a literacia do oceano começou por ser entendida como o conhecimento que temos sobre o oceano, a influência que o oceano tem em nós e a influência que nós temos no oceano. E mais recentemente, a investigação em literacia do oceano entende que isto não é suficiente, o conhecimento por si só não é suficiente para mudar comportamentos, e então são necessárias muitas mais dimensões, analisar muitas mais dimensões. E estas dimensões podem perfeitamente ser trabalhadas num contexto de laboratório vivo. Se ele for pensado logo de raiz para trabalhar estas várias dimensões, eu acredito que temos uma capacidade muito maior, em conjunto, definir soluções que são sustentáveis para o oceano e conseguirão fazê-lo de forma recorrente, permanente e ao longo do tempo.
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0: Às 5 atualizamos todas as notícias, depois às manhãs imperdíveis da rádio com José Candeias. Eu sou João Pedro Bandeira, regresso na próxima madrugada. Uma ótima segunda-feira, boa semana, boas férias.

0: 5 horas 4 nos Açores. Depois de travar os ataques que disse que iam acontecer durante o fim de semana, o presidente dos Estados Unidos, Donald Trump, anuncia novas conversações de paz com o Irão. Marrocos avança ao primeiro balanço oficial da onda migratória em Ceuta e garante que continuará a ser um parceiro fiável e responsável na luta contra a migração ilegal. O ministro da Educação regressa ao Parlamento para debater os problemas com os exames nacionais do ensino secundário.
1: Esta hora com 18 graus em Coimbra, Porto e Lisboa com 20, Faro com 21 nas ilhas, Funchal está com 23 graus, estão 21 graus em Angra do Heroísmo e 22 em Ponta Delgada. Notícias às 5 com Pedro Guilherme.
0: Os Estados Unidos vão retomar esta segunda-feira as conversações de paz com o Irão. A informação foi adiantada nas últimas horas por Donald Trump aos jornalistas a bordo do avião presidencial a caminho da Casa Branca. É óbvio que os iranianos não querem ser atacados. Sabiam a extensão do ataque porque o viram a ser preparado. O que estamos agora a fazer é dialogar com eles no âmbito de uma negociação que começa segunda-feira à tarde. O presidente norte-americano dá como certo um acordo com o Irão sobre o Estreito de Hormuz. Admite também um entendimento com o regime iraniano sobre a questão nuclear. Declarações de Donald Trump que surgem horas depois de ter cancelado um novo ataque conjunto com Israel contra território iraniano. Este último travão norte-americano fez com que o preço do petróleo nos mercados mundiais caísse mais de 6%. Donald Trump confirmou ainda nestas declarações que os Estados Unidos vão fazer uma intervenção nos mercados financeiros para apoiar o Yen, a moeda do Japão. O presidente norte-americano fala de um gesto de amizade entre os dois países, que vai também ajudar a economia mundial. Segundo o jornal Financial Times, a Reserva Federal norte-americana está a preparar uma grande venda de euros para comprar ienes, uma decisão pouco habitual. A moeda japonesa registou em julho o nível mais baixo nos mercados cambiais desde 1986, como consequência das taxas aplicadas entre as economias do Japão e dos Estados Unidos. São as primeiras informações de Marrocos sobre a onda migratória que aconteceu a semana passada no enclave espanhol de Ceuta, no norte da África. Do lado de Marrocos estão confirmados 11 mortos. Do outro lado da fronteira, Espanha contabiliza 72 vítimas mortais. O Ministério do Interior de Rabat assume que cerca de 40 mil pessoas tentaram chegar à Espanha através das cidades de Ceuta e Melilla. As autoridades espanholas apontam para a entrada de 50 mil pessoas em Ceuta nos últimos dias, sublinhando que grande parte regressou, entretanto, a território marroquino. Neste comunicado, o Ministério do Interior de Marrocos responsabiliza ainda as redes sociais e os grupos organizados de tráfico humano pela onda migratória dos últimos dias. Rabat diz também que continuará a ser um parceiro fiável e responsável na luta contra a migração ilegal e o tráfico de pessoas. Entre os que chegam a Ceuta estão jovens, alguns menores, que procuram na cidade autónoma espanhola um futuro que não conseguem perspectivar em Marrocos. A enviada especial da RTP, Ana Romeu, visitou um dos locais improvisados de abrigo para estes jovens marroquinos.
2: São centenas e centenas. Nós estivemos num local um pouco afastado aqui, é uma zona industrial com muitos barracões e é lá que estão jovens, raparigas, rapazes entre os 14 e os 17 anos, amontoados uns em cima dos outros, no chão, dormem na rua, também pedem comida e a verdade é que não têm qualquer lugar no centro de acolhimento para menores. Vão de vez em quando bater à porta, perceber se já têm lugar, mas não existe. Mas a verdade é que também perguntando porquê que não regressam, a maioria diz que não quer regressar, que gostam de Marrocos, mas que Marrocos não gosta deles. Na verdade, esta juventude tem-se manifestado muito nos últimos meses, manifestado contra aquilo que dizem ser a falta de recursos, quer na educação, quer na saúde, não terem perspectivas de trabalho, não terem perspectivas de poderem continuar a estudar. Em 3, um jovem marroquino nem estuda, nem trabalha. A geração nem são mais de 3 milhões de pessoas. E, na verdade, o que nos disseram é que viram tudo nas redes sociais, as redes sociais explicavam que aqui havia futuro, em Espanha havia futuro, dinheiro, trabalho e depois mapas de como chegarem até aqui. Mas fiquei com esta frase, nós gostamos de Marrocos, mas Marrocos não gosta de nós.
0: Retrato aqui pela enviada especial da RTP, a Ceuta, Ana Romeu. A onda migratória que atingiu o enclave espanhol levou à convocação extraordinária de um Conselho de Ministros do Interior da União Europeia. Está agendado para amanhã por videoconferência. O Ministro da Educação vai participar logo à tarde na reunião da Comissão Permanente do Parlamento para debater os problemas com os exames nacionais do ensino secundário. Fernando Alexandre deverá prestar esclarecimentos sobre os problemas registados na correção digital das mais de 300 mil provas na primeira fase. O processo forçou o Governo a adiar os prazos inicialmente previstos de correção e a fixação das pautas. O Ministro da Educação reconheceu a existência de problemas, mas garante que nenhum aluno será prejudicado. O debate na Assembleia da República está marcado para as 15h. O Presidente da República recebe hoje uma delegação do Tribunal de Contas em Belém. A audiência foi pedida pelos responsáveis do Tribunal e divulgada na página da Presidência na internet. O motivo da audiência não foi divulgado. O encontro entre António José Seguro e os representantes do Tribunal de Contas surge numa altura em que o Governo apresentou uma proposta de alteração ao funcionamento deste órgão. Uma das mudanças propostas é a dispensa de visto prévio em contratos públicos até 10 milhões de euros, bem como alterações nas carreiras do Tribunal de Contas. A proposta do Governo foi aprovada na Generalidade no Parlamento, mas ainda falta a aprovação na especialidade, bem como a votação final global, que só deverão acontecer em setembro por causa das férias parlamentares. Entra hoje em funcionamento a primeira unidade de saúde familiar de gestão privada em Portugal. Fica no Centro de Saúde de São Pedro da Cadeira, em Torres Vedras, no distrito de Lisboa. A abertura desta USF, a primeira do tipo C no país, foi confirmada à Agência Lusa pela administração da Unidade Local de Saúde do Oeste. A nova unidade de saúde familiar vai assegurar o acompanhamento médico de mais de 5 mil utentes sem médico de família, atribuído na freguesia de São Pedro da Cadeira e em parte da freguesia do Turcifal.
1: Pedro Guilherme, na edição das 5, no simultâneo RTP Antena 1, Continente Madeira e Açores, RTP África e RTP Mundo. E toda a informação segue atualizada em noticias.rtp.pt. Olá, muito bom dia, são 5:07 e cá estamos em agosto. Sou José Candeias com João Carrasco e Carlos Mateus.
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0: Hoje, Rádio Macau. As mensagens que queira enviar, ou quem sabe, quem queira vir à conversa comigo, pode também o fazer através da mensagem José Candeias no Facebook, o WhatsApp, o 912-120-501.
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0: Muito bom dia, Serafim Martins.
3: Bom dia.
0: Bem-vindo. Bem-vindo à RTP Antena 1.
3: Obrigado, Patizón.
0: E onde é que anda?
3: Eu estou neste momento para tentar no túnel do Marão.
0: Opa, esperemos então. Bem, acho que agora tem uma antena lá dentro.
3: Acho que sim.
0: E você está aí, portanto, em plena Serra do Marão. Isso, como é que está aí o céu? Está estrelado ou tem nuvens?
3: É um bocadinho nevoado, mas não estava assim, foi fora.
0: E está tranquilo, temperatura agradável, Serafim?
3: Sim, estamos com 17 graus. A estrada está quase em 12 milhões, praticamente. E acabámos nós mais uma viagem até Paris.
0: E a Paris. Então o que é que vai fazer? O que é que vai fazer a Paris, Serafim?
3: É pá, vou lá fazer umas descargazitas.
0: Mas costuma lá ir muita vez?
3: É, quase todas as semanas a passar lá.
0: E você então conhece Paris melhor do que ninguém, quase não?
3: Ah, de passagem sim, não é? Agora lá mesmo não.
0: Você só anda às voltas de Paris, não?
3: É, praticamente só à volta de Paris mesmo.
0: Ai, ó Serafim, se você anda às voltas de Paris, está tramado. Bem, lá dentro também não temos muito que elogiar, mas o trânsito à volta, aquilo às vezes é complicado, não, ó Sr. Martins?
3: Ah, sim, é muito complicado. Tem dias que é um caos mesmo. Mas não há nada que a gente já não seja habituado a isso, não é?
0: Ah, está bem, ó Serafim. Está bem que estejam habituados. Epá, mas isso moe. Eu acho que isso cansa mais do que quilómetros a andar, não, Serafim?
3: Ah, sim, sem dúvida nenhuma.
0: Amolece um gajo completamente. Ó Serafim, lembra-se qual foi o período da sua vida como turista que teve mais tempo retido na estrada?
3: É, sim, muito sinceramente, o máximo que eu tive foi 2 horas e meia.
0: 2 horas e meia?
3: Sim, tenho tido sorte. Nesse campo tenho tido sorte.
0: Olhe, desse por muito feliz, que eu já tive casos de 2 dias e meio.
3: Ah, eu não, graças a Deus, até hoje, até à data, não.
0: Aquelas situações, ainda bem, muito complicadas aqui há uns anos atrás. Serafim, há quantos anos anda neste vai e vem?
3: Há quase 30, 28 anos e pico.
0: E quando é que você quer largar isso?
3: Quando não puder mais.
0: Olha, vês? Assim mesmo. E...
3: É o que eu gosto de fazer, é andar na estrada. Okay. E é o que eu gosto de ver é...
0: Alcatrão
3: pela frente, não é?
0: Alcatrão pela frente. É. Olha, Serafim, o meu cara é de onde?
3: Eu sou de Vila Nova de Gaia, Porto.
0: Boa, senhor. E estamos no mês de agosto. É um mês de viagens ou poderá ser um mês de férias?
3: Não, esta é a última viagem antes das férias.
0: E...
3: Fazendo esta viagem é pensar de férias.
0: E você pensou assim... É a última viagem que eu faço antes das férias e pela primeira vez vou contar ao José Candeias.
3: É, porque assim, eu ouço quando vejo em Portugal e quando saio, não é?
0: Sim.
3: Porque lá fora é difícil apanhar, a não ser na zona de Paris, que se apanha muito a Antena 1, claro. E na zona de Tours.
0: Pois.
3: Agora, tirando isso, é muito raro apanhar antena.
0: Serafim, agora sabe que as tecnologias agora permitem, isto quem tem, pronto, é que os telemóveis e hoje a nível da Europa já não existe aquilo que é o roaming, não é? Portanto, há uma maior facilidade, mas temos as nossas aplicações que permitem ouvir tudo o que se quiser, à hora que se quiser e, obviamente, com as emissões em direto. Portanto, cada uma das rádios que está associada a este programa, seja Antena 1, Internacional, Açores, Madeira, Mundo, todas elas estão ligadas a este programa. Mas, meu caro, então vai de férias para onde?
3: Eu vou de férias ao Brasil este ano. Vou para Fortaleza.
0: É a primeira vez?
3: É a primeira vez também.
0: E porquê que quer ir para Fortaleza?
3: É claro, porque a esposa insistiu que gostava de ir ao Brasil, mas gostava de tomarmos, pronto.
0: E a sua senhora é portuguesa?
3: É portuguesa, é.
0: É. E porquê que escolheram Fortaleza?
3: Olha, até foi o agente de viagens que nos aconselhou, que foi lá que era o sítio mais calmo.

0: Aldinho. Boa. Só vai você e a sua senhora?
1: Sim, só.
0: Ok. Gosta de passar assim um relaxo na praia? Gosta de estar à vontade, que ninguém o chateie?
1: Exatamente, exatamente. Depois de tão tempo fora de casa, sem a companhia da mulher e filhos, netos, sabe, vem tirar assim de 8 dias descansado.
0: Oh, meu amigo, faça isso. É a primeira vez então que vai ao Brasil, mas se calhar não será a primeira vez que faz uma viagem com a sua senhora assim a outros destinos, provavelmente.
1: Ah, sim, sim. Todos os anos tirámos 8, 10 dias para estarmos juntos, sozinhos, sossegados, tranquilos. É, já temos ido para Palma, para Ibiza, já fomos a Punta Cana. Este ano calhou-nos ir para o Brasil, a mulher insistiu. Como é um homem fora de casa, se não vai fazer o gosto à mulher, está fechado.
0: Oh, amigo, vai fazer o gosto à mulher e vai fazer o gosto ao homem. Oh,
1: isto
0: só se completa com os dois. Ouça, meu amigo. Já verifiquei então que gosta de sentir esse prazer com a sua senhora. Olhe, Serafim, já foi assim estes destinos um bocadinho mais exóticos, mas no caso do Brasil, é assim, mal você... Você cheque, os brasileiros são muito porreiros nesse aspecto. A gente tem é que se encaixar. Você Exato. Comece logo ali por sondar. Olhe, onde é que eu compro aqui uma boa água de coco geladinha para a gente beber, eu mais a minha senhora? Barata. Faça assim, tipo um contrato e todos os dias uma aguinha de coco. Aquilo é do melhor. E depois, amigo puxa amigo e brasileiro gosta de palavra, diga, até onde é que eu posso aqui fazer aqui assim um tiradente, um petisquinho assim barato, popular? Oh, meu amigo, você vem de lá o outro mais a sua mulher.
1: Eu acho que sim.
0: Já vi que você gosta de se divertir, amigo, ou pelo menos gozar a vida.
1: Sim, sim, sim.
0: É isso que a vida nos recompensa. Faz você... Não tem medo de andar de avião?
1: Não.
0: Certeza absoluta?
1: Absoluta.
0: Oh, isto para quem está habituado a andar com quantos rodados tem esse caminhão?
1: Este rodado tem 6 rodados.
0: Agora imagine lá em cima que as rodas estão encolhidas.
1: Hoje já tem medo de ir mais mapas.
0: Oh, meu caro Serafim, verifiquei que tem uma família, mas que tem os seus momentos com a sua mulher. A nível de família, filhos, netos, é uma família bonita, então.
1: Tenho uma filha e 2 netos.
0: Ia, tudo lá
1: dois
0: pela zona de
1: Gaia. Já homens.
0: Ah, vai. Ah, já são homenzinhos.
1: Já.
0: Já pedem conselhos, se calhar, ao avô, não?
1: Ah, conselhos de carteira.
0: Conselhos e carteira. Às vezes nem é preciso eles pedirem que você abre logo.
1: Ah, isso não haja dúvida.
0: Ora...
1: A gente não vai fazer isso quando pode, quando é que faz?
0: Você tem cara disso, homem. É esse. Ô, Serafim, então você tem quantos anos?
1: Eu estou com 58.
0: Ainda? Ah, eu com 58 anos. Meu caro Serafim.
1: Já quando... lá passou, não
0: é? É, mas eu tenho 35.
1: Sim.
0: Eu tenho 35, amigo. Ainda vou. Na arca da perna. Você também não faz. Olha ele. Olha, meu amigo. Faça-se. Aquilo é muito bonito. Descubra a cidade. Tem um artesanato e uns sítios muito, muito bonitos na cidade. Relacionados com o povo, com a cultura brasileira e com aquela zona, portanto, do Nordeste brasileiro. Por isso, vai gostar. Quando é que parte?
1: Eu parto agora no dia 17.
0: Aí, portanto, do Porto.
1: Sim, do Porto. Porto ou Lisboa, Lisboa direto para lá.
0: Ah, ainda vem aqui a Lisboa. Está bem.
1: É, tem que fazer escala em Lisboa.
0: Faz aqui a escala. Serafim, uma grande estreia, uma excelente conversa. Você trabalha para que empresa?
1: Global Fix.
0: Ok. E deixa um cumprimento para quem? Para os colegas todos, pois claro.
1: Para os colegas todos. Para vocês aí, principalmente, que nos alegram as manhãs. E um banhagem a toda a equipa da Antena 1. E é isso, que a gente espera da vida. É um pouco de conforto, um pouco de companhia. De quem mais amamos, quem mais queremos. E levar a vida para a frente, conforme Deus nos deixa.
0: Você e a sua senhora gostam de dançar?
1: Ela sim, eu não.
0: Você é quê? Você é pé de chumbo?
1: É mesmo.
0: Então,

0: E até isso no Brasil, aquilo não é preciso de dançar agarrado. Aí você é um pé, uma mão para um lado e aquilo compõe-se tudo, então.
1: É, sim, diria-te, vai-se nem rasgando com o pão pobre.
0: Pois, exatamente.
1: É.
0: Eles lá no botequim têm lá umas coisas que ajudam a fazer isso. Depois falo lá com o homem, está bem?
1: Pois, pois.
0: Meu caro Serafim, foi um gosto, meu amigo. Boa viagem, boas férias, venha sempre e obrigado por estar connosco.
1: Obrigado, eu, tudo bom para a equipa e para toda a gente.
0: Abraço, força.
1: Abraço, até mesmo. Abraço.

0: Chama-se Barquinho, aqui com Bandua. 28 minutos para as 6 da manhã desta manhã de agosto 3, em que o Instituto Português do Mar e da Atmosfera prevê para o continente. Vamos ter chuva, uma manhã de verão mais estranha. Ou seja, amanhã e durante o dia, céu muito nublado, chuva em geral fraca, mais provável no litoral norte e centro, e até durante a tarde. O vento, esse por vezes forte, nas terras altas e também na faixa costeira sul do Algarve. A temperatura vai descer no interior e também no Sotavento Algarvio. Na Madeira, o dia é de poucas nuvens. Elas a virem vêm durante a tarde e nos Açores temos boas abertas, embora ainda com alguns aguaceiros durante a manhã, e isto nos grupos ocidental e central. Castelo Branco, Évora e Beja, a máxima é de 33 graus. Bragança com 31, Porto Alegre, Santarém e Faro hoje com 30, Coimbra 29, Vila Real, Viseu, Leiria, Lisboa e Porto Santo hoje com 28 graus, Braga, Aveiro, Setúbal, Funchal e Horta 27, 26 Guarda, Sines, Chagres, Santa Cruz das Flores e Angra do Heroísmo, 25 Porto e Ponta Delgada, Viana do Castelo 24 e 21 para as Penhas Douradas.
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0: 213820033, 213820034. Enquanto não vem a conversa mais em direto, então, olá, para o Fernando Costa. Bom dia, Fernando. E aí, a na fotografia, vocês a desinfetarem aí umas instalações. E aí, vocês parecem aqueles homens. Quem olha para vocês, tipo quem faz aquelas investigações, por exemplo, da Judiciária, ou aquela... Muito bem, portanto, ali, bom equipado, muito bem. Zona de Águeda, Oliveira do Bairro, o Fernando Costa, que ainda há dias tinha uma conversa interessantíssima comigo sobre o seu trabalho. E então, tudo bom. Mais Paulo Conceição, também bom dia, uma boa viagem. Ainda. Zé Candeias, natural de Lamego, a Filipe Ribeiro, muito bom dia também, tudo bom. Um grande dia de Torres a caminho do carregado, diz o Rodolfo e a Sónia. Há mais comunicação, olá, Djalmo Ferreira, de Sinfãs. E depois, entretanto, Fernando, há aqui assim, esta nuvem que se vê, isto foi um tratamento de desinfestação com nebulização a quente numa fábrica de cereais. E ouvindo uma nebulização aqui numa fábrica de cereais. Isto deve ser para afugentar qualquer peste, qualquer caruncho, gorgulho ou ratos. Muito bem, bom trabalho para todos. As mensagens chegam aqui, 912-120-501, que é o WhatsApp, e também no Facebook em José Candeias. Avançando na manhã.

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0: Fábia Rebordão, 20 minutos para as 6 da manhã, lembro, e não tardará muito, vai ouvir, e depois das 6 ouvirá outra. Estou a programar, já com os anos passados, portanto desde 68, das canções que marcaram os verões até hoje, até à atualidade. Portanto, já vai ouvir a que marcou mais um ano e depois outro seguido, depois das 6 da manhã. Para já, vou ao contacto com o António Ribeiro. Olá, António, bom dia, bem-vindo. António Ribeiro, bom dia.
1: Bom dia.
0: Está bom?
1: Estou bom, estou obrigado.
0: Há bocadinho aquele ouvinte falava-me da zona de Amarante. Olha bem, é de onde você fala, não é, António?
1: É.
0: Amarante?
1: Eu era Amarante, isto é bem, é pertinho, é 2 quilómetros.
0: Ah, 2 quilómetros, está pertinho, muito bem. Isto agora, já, diga lá, António.
1: Eu já aproveitei para ir faz agora para aí 15 dias, na segunda-feira.
0: Já que
1: faz 15 dias.
0: Não percebi.
1: Aproveitei para ir para chegar a 10.
0: Ah, boa, fez muito bem. Olha, António, agora não falta é gente por aí, não?
1: Agora é tudo, eu sou emigrante, é hora. Eu também sou lá.
0: Mas você também é ou já foi?
1: Já foi. Estou formado, mas estou lá e venho, sabe?
0: Ok, senhor.
1: Estou aqui mais tempo e vou lá de vez em quando.
0: Portanto, vai lá para atualizar um bocadinho também, não é, António?
1: É, aos médicos vai, assim, de vez em quando.
0: Luxemburgo, então, não é?
1: Luxemburgo, sim.
0: Ok. Mas agora é a altura deles virem praticamente todos, ó, caro.
1: Sim, normalmente sim, nós fizemos dia 7 vai vir um, dia 13 vai vir outro, está cá tudo bem, breve outra vez aqui em Portugal.
0: Vão estar todos aí à vossa beira, portanto junta-se tudo aqui, então, na família.
1: Casa. Sim, venho aqui à minha casa, vou cá em São Deus.
0: Ok.
1: Cheguei lá aqui na Foz.
0: Ah, sim, agora aí nesta altura de verão, o que é que essa zona aí anima? Isto tem muita festa? Há muita animação por aí, António?
1: Mas que aqui a festa de Estrelinha, aqui a nossa terra, também.
0: Aí vai haver...
1: A festa de todo lado.
0: Aí vai haver a festa da quê? Da Sardinha?
1: Da Estrelinha. Uma festa daqui da Nossa Senhora, de facto, aqui da capital da Estrelinha. Aqui ao lado de mim. É mesmo ao lado de mim.
0: Então como é... É o lado de si, como é que se chama onde você está?
1: É o lado penal, também é da Estradinha.
0: Estradinha? Você disse Estradinha, não é?
1: Estradinha, mas o lugar onde eu moro mesmo é penal. Tem logo assim, papai...
0: Ei, homem, você fala muito depressa. Às vezes não percebo, homem. Isso é que é? Isso é falar aqui, há luxemburguês, falam lá muito depressa, é, António? É, amigo. Ouça lá, isto o hábito de acordar cedo não se lhe tira do corpinho, não. Você é daqueles que gosta de madrugar, é, António?
1: Não, gosto. O meu pai já ouviu o jornalês já há muito anos, já faleceu, já ouviu. Ele cantava a dizer nada. Foi por isso que eu estive lendo outro dia.
0: Ok.
1: Era para me pôr a cantar aí, mas não conseguimos. Porque eu não usei o nome do meu pai. Ele disse: o meu pai é para pôr o meu pai, ir ao YouTube e pôr cantar de Amarante e pôr António Abreu. E aí é que ele aparece, sabe?
0: Ah, ok. Ok, ok. Disse,
1: passeio.
0: Olha, António, você como é que ocupa o seu tempo aí na sua zona? Isto, quem acorda logo pela manhã, não vai para a cama de novo. Como é que você se dá umas voltas, tem onde se entreter? Como é que é, António?
1: Passei para o último escolas, depois tenho aqui, estou aqui a fazer o computador na minha casa também, também anda para eu...
0: Ah, mas você fala... Espera aí, você fala muito depressa que eu não percebi o que é que você disse. O que é que você disse a fazer aí em casa?
1: Ando a fazer aqui o capoto na minha casa, está a ver?
0: Ando a fazer um quê?
1: O capoto. Capoto.
0: O que é um capoto?
1: Olha, isso também gostava de saber eu.
0: Estamos
1: o capoto.
0: Sim.
1: Sabe, é lá no São Google, é uma fachada. Sabe uma fachada? Fazer a fachada que é fazer o chuveiro ao vidro em volta da casa, está a ver? Para isolar a casa.
0: Ah!
1: Eu, aqui, Amarante... Eu sempre ouvi dizer que é o capoto, até fiquei admirado quando ouvi esse palco que eu não ouvi.
0: Ah, e Amarante chama-lhe capoto?
1: Capoto, a fazer o capoto.
0: Ai, então, ai.
1: Volta da casa, estar ouvindo.
0: Não mudem as vogais, porque senão isso ainda dá para o torto.
1: Pois.
0: António.
1: Eu fiquei admirado.
0: Meu amigo, isto... António, então, ouça, olha... Mantenha-se aí, fresquinho, bom, aguarde a sua família. E um abraço de Lisboa para Amarante, meu amigo. Por acaso, já há muitos anos... Já, quer dizer, também não há assim, há muitos. Mas por acaso, tenho saudades de voltar a Amarante.
1: Não,
0: ela,
1: não dá para pôr em bom pai, que é nossa cabeça.
0: Ó, meu amigo, isto agora, olha, até lhe pode dizer, eu estou aqui com situações até de...
1: Tá bom.
0: Do computador, aqui com as mensagens. Mas, ouça, se a gente puder, há sempre aquela surpresa. Está bem, António?
1: Pronto, obrigado.
0: Amigo, um abraço, tudo bom, uma boa segunda-feira.
1: Talvez.
0: Adeus, bom dia.
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4: Bom dia, Zé Candeias. Aqui é o David Santiago, daqui de Faro, Algarve. Quero mandar um abraço a todos os ouvintes, aos amigos aqui de Faro que estão aqui na estrada, às padarias também aqui do Algarve, a padaria Nelly Bruno, em Marte Longo, aos amigos aí da padaria de Cachopo, ao amigo Paraná, e também ao amigo Ildefonso da Mercearia Martins e o amigo também Celestino da Universidade da Penha. A todos os padeiros e caminhonistas que estão aí na estrada aí lutando pelo pão de cada dia e por nossas famílias. Um abraço a todas. Boa semana.
0: Tudo bem, boa semana, tudo bom? Ei, isto vinha com energia. Ora, o que é que vem aqui? Olha, já vem aqui umas grandes fotografias do caminhão. Ei, o caminhão tem muita gente já cá a ver. Sim, senhor. Branquinho, ali um painel. Zé Candeias, para todos, cumprimentos, bom dia, pessoal da roda, é o Renato Fora de Horas, mais conhecido no CB, hoje Rota Dura, Armação de Pera, a Sevilha, depois ao Seixal, o meu sogro quer um abraço meu, é o meu sogro que chama-se Zé Marques, está na mora, aí, senhor Zé Marques, tudo bom, e está a recuperar, então vá, senhor Zé Marques, um abraço, e força por aí. Mais a dupla PP Caminho de Madrid vão descarregar em quê? Em Pliego Múrcia, um abraço forte. Eu até vos dava um abraço ao PP. Quem ganha é você. Se vocês me dissessem sim, gostaríamos de falar. Pode ser ao dupla PP, senão vou ficar aborrecido convosco. Nunca mais pessoal. Nelson Gonçalves, bom dia. Bom dia, Barcelos. Também uma excelente semana. Zé Candeias. Sou Carlos Sousa, em Cabinda, Angola. Um abraço aos meus familiares em Aveiras de Cima. E para o Fernando Marques e Luís Correia. E em Cabinda. E está sempre calor, amiga. E é que é bom. Mas hoje temos aí Zé Candeias, hoje o Catarino está na Benedita, está no mercado das Caldas. Vocês todas as segundas-feiras estão aí, né? Isso, vocês e as Caldas é um vestavias. Então vá, bons negócios para todos.
5: Bom dia, Zé Candeias, fala António São Bento. É a primeira vez que estou a falar, mas todas as segundas-feiras viajo de Porto Lisboa a esta hora. Vou trabalhar para o Ponto 25 de Abril, sou inspetor de eletricidade. E um grande abraço e tudo bom aí para o seu programa.
0: Meu caro amigo, tudo bom? O seu nome? São Bento. Olha que nome, sim senhor. Olha, muito obrigado, boa viagem, uma boa semana, bom trabalho e fiquei curioso aí sobre a sua atividade quando falou em Ponto 25 de Abril.
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0: Vamos então lá saber a canção que marcou o verão há alguns anos atrás. E entramos em 1971. Qual era a canção? Não chegou lá. digo eu. Menina do Alta Serra. É uma das canções mais emblemáticas da música portuguesa dos anos 60 e um dos maiores sucessos da carreira de Tonicha. A música venceu o Festival RTP da Canção em 71 e representou Portugal em Dublin, alcançando o 9º lugar, que à época foi até um dos melhores resultados na competição. A canção, com letra de Ari dos Santos, música de Nuno Nazaré Fernandes, uma dupla responsável por grandes êxitos da música portuguesa, e Ari dos Santos construiu um retrato poético da mulher rural portuguesa, recorrendo a imagens ligadas à natureza, aos campos e à serra. Claro que fica também uma curiosidade, após a participação na Eurovisão, a popularidade da canção levou à edição de versões em várias línguas e ajudou a projetar internacionalmente a carreira de Tonicha. Ela, quando regressou, ainda me lembro disso, até o vestido grande que ela levou, quando regressou de Dublin, a cantora foi recebida por uma multidão de admiradores no aeroporto aqui da Portela, sinal do enorme impacto que a música tinha conquistado junto do público português. Portanto, 1971, o verão batia com Menina do Alta Serra.

0: Menina do Alto da Serra, com Tonicha, verão de 1971. Quase nas 6 da manhã, também lembrando, josecandeias.programa@rtp.pt. Também uma forma de nos falar. Um abraço, esta é a máquina de trabalho. É uma grande máquina, ao Sr. Eduardo. Sim, senhor, então vá. Desfrute dela, ganhe dinheiro com ela. Zé Candeias, equipa, hoje vou de caminhão vazio até Bilbao. Ah, então isso é mais rápido. Carregar carga para Portugal urgente. Há dias assim, mas importante é fazer quilómetros e estar na companhia da Antena 1. Quem diz é o Zé Alberto. Zé, então vá, boa viagem. É o que se queira. Sempre aí com esse cuidadinho. Zé Candeias, excelente semana. Elis PlayStation. Elis PlayStation é muito bom. Zé Carlos. Ah, Zé Carlos é bom. Tudo bom. Bom dia, mundo deste Sesimbra. Ah, também estaria bem em Sesimbra. Já não posso Sesimbra há algum tempo. Bom começo da semana. Saúde e paz. Cumprimentos Inês e João Manuel. Ei, a boa dupla a fazer-se amanhã. Zé Candeias, de guia Henrique Esteves. Chegámos a estar juntos nos almoços dos amigos da Gorongosa. Ah, pois é. Eu estive em vários almoços dos amigos da Gorongosa. Olha, nunca lá fui. Portanto, aqui o Henrique fazia distribuição dos fermentos, não era? Já faz uns 4 anos que não conduzo neste horário e hoje, excepcionalmente, estou a fazer recolha de roupa para lavar proveniente de quintas que fizeram eventos. Ei, ó Henrique, então, um destes dias venha até aqui quando arranjar aí um espaçozinho, quando estiver aí pela manhã. Portanto, ele diz assim, fica a dica para quem quiser serviços de lavandaria industrial entre Nazaré e Mialhada. Um forte abraço. Oh Henrique, então mais uma razão para você vir aqui. Vamos então marcar uma conversa. Dê aí sinal e diga quando é que a gente quer.
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0: A gente quer sempre. Quase nas 6 da manhã. Bom dia Portugal, bom dia mundo.

0: Marcos Val, aproximamos-nos das 6 da manhã desta segunda-feira, dia 3 de agosto. Espere em Portugal continental períodos de chuva fraca, mais prováveis no litoral norte e centro, e durante a tarde desce a temperatura. A Madeira é um dia pouco nublado, com mais nuvens durante a tarde, e nos Açores temos abertas, mas ainda alguns períodos de chuva durante a manhã no grupo ocidental, para o fim da tarde no grupo central e também durante a tarde no grupo oriental. Castelo Branco, Évora e Beja com 33 graus, Bragança 31, Porto Alegre, Santarém e Faro 30, Coimbra 29, Vila Real, Viseu, Leiria, Lisboa e Porto Santo com 28 de máxima, 27 graus, Braga, Aveiro, Setúbal, Funchal e Horta, 26 graus, Guarda, Sines, Chagres, Santa Cruz das Flores e Angra do Heroísmo, Porto e Ponta Delgada 25, Viana do Castelo com 24 de máxima, 21 graus para as Penhas Douradas. RTP. 25, Viana do Castelo com 24 de máxima, 21 graus para as Penhas Douradas.
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0: Seis horas, cinco nos Açores.
2: Marrocos avança o primeiro balanço oficial da onda migratória em Ceuta e garante que vai continuar a ser um parceiro fiável e responsável na luta contra a migração ilegal e o tráfico de pessoas. Depois de travar os ataques que disse que iam acontecer no fim de semana, o presidente dos Estados Unidos, Donald Trump, anuncia novas conversações de paz com o Irão. O ministro da Educação regressa hoje ao Parlamento para debater os problemas com os exames nacionais do ensino secundário.
0: Esta hora estão 18 graus em Coimbra, Lisboa e Porto com 20, Faro com 21, nas Ilhas, Funchal 23 graus, Ponta Delgada com 22, e estão agora 21 graus em Angra do Heroísmo e também na cidade da Horta. Edição das 6, Pedro Guilherme.
2: São as primeiras informações de Marrocos sobre a onda migratória que aconteceu na quinta-feira passada no enclave espanhol de Ceuta, no norte da África. Do lado de Marrocos estão confirmados 11 mortos. Do lado da fronteira, Espanha contabiliza 72 vítimas mortais. O Ministério do Interior de Marrocos assume que cerca de 40 mil pessoas tentaram chegar à Espanha através das cidades de Ceuta e Melilla. As autoridades espanholas apontam para a entrada de 50 mil pessoas em Ceuta nos últimos dias, sublinhando que grande parte regressou, entretanto, a Marrocos. Neste comunicado, o Ministério do Interior de Rabat responsabiliza ainda as redes sociais e os grupos organizados de tráfico humano pela onda migratória dos últimos dias. Rabat diz também que continuará a ser um parceiro fiável e responsável na luta contra a migração ilegal e o tráfico de pessoas. Entre os que chegam a Ceuta estão jovens, alguns menores, que procuram na cidade autónoma espanhola um futuro que não conseguem perspectivar em Marrocos. A enviada especial da RTP, Ana Romeu, visitou um dos locais improvisados de abrigo para estes jovens marroquinos.
3: São centenas e centenas. Nós estivemos num local um pouco afastado aqui, é uma zona industrial com muitos barracões, e é lá que estão jovens, raparigas, rapazes entre os 14 e os 17 anos, amontoados uns em cima dos outros, no chão, dormem na rua, também pedem comida, e a verdade é que não têm qualquer lugar no centro de acolhimento para menores. Vão de vez em quando bater à porta, perceber se já têm lugar, mas não existe. Mas a verdade

0: também perguntando porquê é que não regressam, a maioria diz que não quer regressar, que gostam de Marrocos, mas que Marrocos não gosta deles. Na verdade, esta juventude tem-se manifestado muito nos últimos meses, manifestado contra aquilo que dizem ser a falta de recursos, quer na educação, quer na saúde, não terem perspectivas de trabalho, não terem perspectivas de poderem continuar a estudar. Em 3, um jovem marroquino nem estuda, nem trabalha. A geração nem são mais de 3 milhões de pessoas. E, na verdade, o que nos disseram é que viram tudo nas redes sociais, as redes sociais explicavam que aqui havia futuro, em Espanha havia futuro, dinheiro, trabalho e depois mapas de como chegarem até aqui. Mas fiquei com esta frase, nós gostamos de Marrocos, mas Marrocos não gosta de nós.
1: E a onda migratória que atingiu Ceuta levou à convocação extraordinária de um Conselho de Ministros do Interior da União Europeia. A reunião está marcada para amanhã, vai ser através de videoconferência. Os Estados Unidos vão retomar hoje as conversações de paz com o Irão. A informação foi adiantada ontem por Donald Trump aos jornalistas a bordo do avião presidencial a caminho da Casa Branca. É óbvio que os iranianos não querem ser atacados. Sabiam a extensão do ataque porque o viram a ser preparado. O que estamos agora a fazer é dialogar com eles no âmbito de uma negociação que começa segunda-feira à tarde.
2: O presidente norte-americano dá como certo um acordo com o Irão sobre o Estreito de Hormuz e admite também um entendimento com o regime iraniano sobre a questão nuclear.
1: Estas declarações de Donald Trump surgem horas depois do cancelamento de um novo ataque conjunto com Israel contra território iraniano. Este último travão norte-americano fez com que o preço do petróleo nos mercados mundiais caísse mais de 6%. Um apagão geral de eletricidade está a afetar a Cuba esta noite. Foi o que anunciou a empresa estatal de eletricidade. Num comunicado nas redes sociais, a empresa de eletricidade de Cuba fala numa desconexão total do sistema elétrico que mergulhou o país na escuridão, incluindo a capital Havana. Cuba atravessa uma crise económica há já 5 anos, agravada pelo bloqueio norte-americano ao fornecimento de petróleo desde janeiro. O Ministro da Educação vai participar logo à tarde na reunião da Comissão Permanente do Parlamento para debater os problemas com os exames nacionais do ensino secundário. Fernando Alexandre deverá prestar esclarecimentos sobre os problemas registados na correção digital das mais de 300 mil provas da primeira fase. O processo forçou o Governo a adiar os prazos inicialmente previstos, quer de correção, quer de fixação das pautas. O Ministro da Educação reconheceu a existência de problemas, mas assegurou que nenhum aluno será prejudicado. O debate na Assembleia da República está agendado para as 3 da tarde. Está reposta a circulação ferroviária na linha do Norte, que esteve cortada por causa de um incêndio ontem à noite em Vila Franca de Xira. Infraestruturas de Portugal confirmou à Antena 1 a reabertura da linha por volta da 12:30. O fogo começou ao início de noite numa zona de mato, perto da ponte Marechal Carmona, que também chegou a ter o trânsito condicionado por causa do fumo denso. O comandante Pedro Carolino, dos Bombeiros Voluntários de Vila Franca de Xira, explicou à RTP as principais dificuldades no combate às chamas.
3: Tivemos alguma rotação de vento durante aquilo que era a fase do combate e também algumas linhas de água, umas valas que existentes aqui nesta zona do terreno que nos dificultaram aquilo que era a progressão. O incêndio deflagrou sempre em mato, com existência de uma zona sensível, um armazém de material de artesanato e também de cozinha. Fizemos a proteção daquela exposição, mas não houve qualquer afetação daquele edifício.
1: Incêndio ontem à noite em Vila Franca de Xira. O grupo Cidadãos pela Cibersegurança pediu à Comissão Nacional de Proteção de Dados que esclareça a forma como são tratados os dados dos cidadãos que utilizam o sistema de reciclagem e reembolso de embalagens Volta. Em causa está o que o reembolso pode revelar sobre quem compra. Paula Verã.
4: E a dúvida recai no tratamento de dados pessoais no sistema Volta para o depósito e reembolso de embalagens. O grupo Cidadãos pela Cibersegurança pediu esclarecimentos à Comissão Nacional de Proteção de Dados. Em causa está o valor do depósito que pode ser creditado em cartões de fidelização ou contas de cliente de cadeias de distribuição. E é neste processo que recaem as dúvidas. Em que medida podem os operadores associar as devoluções à identidade do consumidor e cruzar essa informação com os dados de compras anteriormente efetuados? Ou seja, saber o histórico de compras do consumidor, que espécie de embalagem foi devolvida e em que local e quando foi comprada. O grupo Cidadãos pela Cibersegurança Segurança diz que estes dados são valiosos para fins comerciais e de marketing.
1: O sistema Volta para a reciclagem de embalagens de plástico, metal ou alumínio permite converter o reembolso em dinheiro, vales de compras, vale de desconto, também cartão de fidelização ou ser doado a instituições.
5: Pedro Guilherme, na edição das 6, no simultâneo RTP Antena 1 Continente, Madeira e Açores e RTP Mundo. 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São 6:08. Muito bom dia, boa segunda-feira, excelente semana. Boas férias, ao bom trabalho.
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5: Sou o José Candeias, comigo está o João Carrasco e o Carlos Mateus.

0: Miguel Araújo e os 4 e meia. Com esta saudade, bom dia, 6 e 12. A rádio espera a sua chamada, se quiser vir até aqui, onde quer que se encontre. Nessa viagem de férias, nesse acordar cedo, nessa preparação para o dia, nesse seu trabalho, onde quer que se encontre, 213820033, 213820034.
1: José Candeias, Antena 1, Mundo, fala José Santos, é Viseu. Cá vamos para mais uma semana. Uma semana que agora começa a chover aqui em Lisboa. Isto, o clima está mesmo alterado, isto... É assim, nós não mandamos nada. É simplesmente temos é que mudar os nossos comportamentos.
0: Olha, tem que levar o carro depois disso.
1: Natureza. Venho aqui desejar uma boa semana.
0: Boa.
1: De trabalho para todos. Se calhar um bom início de férias.
0: Ah, não tenho as dúvidas.
1: Um abraço especial aos nossos imigrantes que nesta altura... Vem até Portugal, uhum. Até aos seus entes queridos, matar saudades e são sempre acarinhados e recebidos com muito, muito amor patriotista.
0: Disse mesmo que amor, este homem é
1: grande bem. Abraço, boa semana, uhum. E vamos até ali ao Oleiros. Obrigado, Zé Candeias. Já agora, juízo na estrada.
0: Pois, isso é que me vem.
1: O telemóvel é um dos maiores inimigos. Larguem o telemóvel e vivam a vida.
0: Muito bem, meu amigo. Boa viagem. Tudo bom.
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0: Bom dia, Marco Bento.
3: Bom dia, Zé Candeias. Bom dia a todo o auditório.
0: Então, mas você não vai de férias?
3: Falta duas semaninhas, esta e outra.
0: Ah.
3: Depois para-se uma semana e recomeça-se outra vez.
0: Só uma semana de férias?
3: Depois temos uma em outubro, novembro, que é para ajudar o sogro a apanhar a azeitona, e depois temos uma de Natal.
0: Eu adoro isto. Eu adoro estas coisas. Temos uma semana em setembro para ajudar o sogro a apanhar a azeitona. Oh, Marco, vocês apanham a azeitona muito cedo?
3: Setembro. É outubro ou novembro. Eu não sei bem quando é que ele quer apanhar. Se fosse nós espanhóis, e o ano passado, em fevereiro, ainda vi malta a apanhar azeitona em Espanha.
0: Isso é... há aí muita... Olhe, e fora aquela que fica no chão, que muita gente se aproveitasse e ainda fundia para bom azeite. Não tenha dúvida.
3: Eu costumo dizer que se o meu sogro apanhasse toda a que está no chão, e toda aquela que nós apanhamos da árvore, conseguimos produzir o triplo, se calhar.
0: Então porquê é que não fazem isso? Até porquê é que não fazem isso? Não tem gente?
3: Não tem gente. A família não é muito grande. Pois. E já facilmente, muito facilmente, chega perto dos 300, 400 litros de azeite. Não é preciso fazer mais.
0: Ah, é que eu tenho que comprar.
3: Então, podemos fazer negócios, Sousa. É uma questão de você ficar com o meu número pessoal, contacta-me fora de horas e nós fazemos negócio.
0: Ó Marco, até... Olha ele a rir. Então podemos fazer o negócio de outra forma.
3: Então?
0: Que é assim. Ó Zé, vais a mochar... Apanhas a azeitona e a quer...
3: Eu também posso fazer esse negócio consigo. Você se apanhar só o que o meu sogro deixa para trás, o que nós deixamos para trás na terra, eu acredito que você faça tantos ou mais litros que nós. E ainda eu faço de favor. Ainda eu facilito o transporte da azeitona desde o terreno até o lagar. Estamos a falar também são 5 km, nem chega a 5 km, é o lagar lá da aldeia, também não há problema.
0: Ai, Marco, ai, as dores que eu tenho nas costas, as minhas cruzes. Cruzes. Ai, as minhas. Ai, eu não posso andar.
3: Esse mal é o mal que sofre muita gente cá em Portugal.
0: Ai, eu não posso andar agachado tanto tempo, e andar agachado tanto tempo, isso faz mal.
3: Mas ouça uma coisa, você agora tem a vida facilitada. Vai às lojas que vendem materiais para tudo, pronto, passando a redundância e publicidade.
0: Ah, ok, vou comprar um aspirador, é isso?
3: Compro um aspirador industrial, compro um separador, deixo lá que o trabalho fica resolvido. E o rapaz lá do lagar agradece.
0: Quanto é que isso custa?
3: Não sei quanto é que custará, mas é que ao preço que está, que tem estado o azeite, a brincar que nós falemos, é capaz de valer a pena.
0: Então pronto, fazemos assim. Eu compro, eu faço a minha parte, cedo a maquinaria a si ao seu sogro e até poderei ter direito, se calhar, a um azeitezinho de primeira tiragem.
3: Nunca se sabe. É uma questão de nós falarmos. Pode aparecer nas festas da aldeia, lá no dia...
0: Tá giro.
3: Eu vi ontem o cartaz, as festas da aldeia são no último fim de semana deste mês. E nós tratamos de falar, de conversar lá com o velhote e tratar de organizar a situação.
0: Está bem.
3: Então... Não há problema.
0: As festas da aldeia, qual é a aldeia, Marco, lembre-me lá?
3: Malaqueijo.
0: Malaqueijo, não é?
3: Malaqueijo.
0: Malaqueijo. Isso deve vir de quê? De mal, do queijo? Isso, qual é a origem dessa terra?
3: Não, isto, segundo reza a lenda, passou uma pessoa lá para a aldeia e perguntou lá a uma senhora se havia alguma coisa que se comesse. E a senhora gritou, mal há queijo. Mas coisas para falar, assim. Então ficou malaquijo. A lenda que eu ouvi é assim.
0: Mal há queijo. Quanto mais o pão. Ó Marco, então para onde é que vamos hoje?
3: Ora, o Marco saiu de Malaquijo, ou seja, Malaquijo é onde ficou o caminhão. Fica lá
0: Sim.
3: Um vizinho faz o favor de guardar lá o caminhão dentro da empresa dele.
0: Um vizinho, sim senhor.
3: Você conhece, mas eu não pus nomes, estava agora a explicar quem é.
0: Está bem, então vá. E vamos para onde, Marco?
3: Vamos carregar a Matosinhos, vamos carregar aqui a Matosinhos, depois Matinhos, vamos descarregar aí a Lisboa junto a Camarate e junto à pista do aeroporto. Está aí um estaleiro de uma empresa de construções grandes.
0: Então quer dizer, hoje o dia vai ser longo, portanto vai para cima, depois vem cá para baixo e depois vai para Malaqueijo outra vez então.
3: Se calhar, se não for antes, só sexta-feira. Pois é, conforme a próxima carga e a próxima.
0: Pronto.
3: Se der para passar em Malaqueijo, passa. Se não der, não passa.
0: Claro, exatamente. A vida continua. Ó, meu caro Marco, aquele abraço.
3: Tenho... Alguém que mandou cumprimentos para si, não sei se o senhor se lembra das padarias Tainha de Rio Maior, que há muitos anos atrás, acho que andaram aí consigo.
0: Lembro-me. Lembro-me, sim senhor.
3: O Samuel, visto que o pai dele faleceu num acidente de trator, o Samuel, que era o filho do dono, mandou cumprimentos.
0: Vai ser retribua.
3: O pão que eu trago agora aqui comigo é produzido pelo Samuel. Eu ontem às 10 da noite fui deixar o recado lá do pão que era para hoje. Às 4 da manhã fui buscar o acabadinho de sair do forno.
0: Então, se calhar até está a ouvir um abraço então. Ok. Marco, uma boa semana, bons quilómetros. Então, foi um gosto, amigo.
3: Cumprimentos aí para toda a malta da roda, toda a malta aqui da empresa e para a malta dos barrigas de aço, que a chapa do ADR diz 99.3257. Para todos e a nível geral, um grande abraço e boas férias para quem for férias.
0: Esse código não percebi, mas está dito.
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0: Muito bom dia, António São Bento.
6: Bom dia, Zé Condeia.
0: Muito obrigado por esta conversa.
6: Eu já ando há bastante tempo para ligar, mas vou ligar hoje, vou Zé Condeia, está a segunda-feira de manhã. É quando eu saio de casa, de Matosinhos.
0: Matosinhos, muito bem. Então faz viagens de segunda-feira, o que implica estar fora de casa a semana inteira, então, António?
6: Correto.
0: mas tem vários destinos, ou seja, isto dependerá da geografia logo da maior distância de casa?
6: Epá, é que é minha, eu trabalho com o Instituto de Tecnologia, Inovação, Auditorias, Inspeções, Certificações, na área de eletricidade. Na volta e meia, áreas de eletricidade.
0: Okay.
6: Neste momento, estou a inspecionar, ponto 25 de Abril. Até posso dar uma notícia que dia 6 de Agosto vai haver lá as comemorações dos 60 anos da Ponte 25 de Abril.
0: Dia 6 de Agosto, as comemorações dos 60 anos, então.
6: Exatamente. E sejam atentos, vai haver uma iluminação especial lá.
0: É! Ouvintes, em primeira mão, isto é que é rádio. Portanto, dia 6 de Agosto, aqui...
6: À noite.
0: Dia?
6: Dia 6 de Agosto, à noite, olhem para a ponte, vai haver lá, no viado, a iluminação.
0: E assim, senhor, portanto vou estar atento. Ô, António, o

0: as torres mais altas?
1: Há lá duas torres, no meio do rio, está de norte, tem um elevador. Podemos ir pelo elevador da torre. Aquela cinta. E outra, quando é aquelas lâmpadas do cabo, que vocês veem, aquilo fazemos à mão. Vai um eletricista comigo, eu estou lá à frente, identificar a anomalia e...
0: Oh, António, é tão boa esta nossa conversa, eu vou pedir-lhe, até o meu amigo fez a questão de parar e para isto, vou pedir-lhe a ver se não há muita flutuação de voz, de vez em quando escapam-me algumas palavras, se mantiver aí a mesma distância é muito melhor para nós. Mas, oh, António, diz-me que, por exemplo, nas torres há elevador até lá acima?
1: Praticamente os 10 metros. Do travessão de cima da ponte. Há um elevador que vai até aos a 90 metros. Depois a ponte tem 120, 190, até lá acima a travessão, e depois fazemos uma na escadaria que tem até lá acima a travessão. Então, 10 metros.
0: Oh, António, nem que me pagassem.
1: nem
0: que me pagassem.
1: Eu
0: desmaiava logo. Eu que tenho vertigens e que tenho uma fobia por alturas, eu fico completamente... Ouça, isto é até por osmose. Vamos imaginar que eu estou a vê-lo, você, junto ali ao precipício, eu sofro por si também, eu tenho este problema na vida.
1: Olha, na sexta-feira teve lá o pessoal da Rádio Portuguesa a fazer lá uma filmagem, a preparação, não é?
0: Eu admiro.
1: Eu sou viram, pá. Viram um
0: pouco. Ai, pois eu também acho que os limpa, aqueles limpa janelas também não aí pendurar. António, mas há aí uma particularidade que é assim então, é que os cabelos batem palmas. Que é, você, para as luzes dos cabos, você e mais alguém, então vai subindo pelo cabo, até lá acima.
1: Temos uma inspeção mental. Aquilo é feito por departamento, não é? Tem um tipo que é mental, tem outro tipo que é cristal, tem outro tipo que é mental, eu faço a inspeção toda da ponte, assim, um calendário.
0: Ei. É? Então, uma ponte como esta, você tem trabalho todo o ano?
1: Aquilo tem sempre uma manutenção, mas é quando pedem as inspeções,
0: okay.
1: Vai. Agora eu, o Instituto, tem várias áreas e vários trabalhos, e há 2 meses vindo a Angola.
0: E você então tem aí experiência de vida, vai. Obviamente, quando você sobe mais os outros profissionais, vocês vão, portanto, com proteção e vão. Agora falta-me o termo, aquele colete que prende com corrente, como é que se chama?
1: O arnês.
0: Exatamente, com o arnês, exatamente. Epá, mas isso é uma dimensão da altura. Você não tem vertigens, você não tem medo.
1: Eu não tenho, por acaso não, mas colegas meus, às vezes, porque eu sou chamado de vez em quando, eu por acaso já me aponto há mais de 20 anos, sou chamado, porque eu tenho já uma terreira idade de 70 anos, né? Então de vez em quando chamam para estas auditorias, inspeções, e eu lá vou.
0: António, porquê que a ponte 25 de Abril só se ilumina de vez em quando na totalidade? Que ela fica tão bonita. Ou seja, temos a iluminação sempre presente noturna, portanto, junto aos tabuleiros, mas de vez em quando todos os cabos ficam bonitos, tal e qual como aqui a vasta gama, que de vez em quando fica acesa, outras vezes não. Isso tem propósito?
1: Estou a perceber que já tem 70 anos, não é? Já de uma manutenção. Agora, aquilo está sempre aceso no horário que o IP, que é o pessoal, tem o relógio que põe a senhora a pagar quando eles querem. Não?
0: Ah, ok. Muito bem. Mas ela fica tão bonita à noite, pá. Dá um panorama. É uma coisa lindíssima. Nós temos pontes fantásticas e elas iluminadas é de uma beleza. António, então...
1: A feira é que dia 6, quer dizer, à noite,
0: dia 6 à noite é que a gente não vai perder. Dia 6 à noite, imagino.
1: Vai ser bonito.
0: Ó, meu amigo, isto, portanto, é uma vida com estas aventuras. Já alguma vez, você estando lá em cima, até viu as nuvens por baixo?
1: Já, por cima das nuvens, eu.
0: E a grande trabalho. E o António trabalha nas nuvens. Muito bom.

0: No Rio, quando tem que estar bastante nevoeiro, não se vê as torres.
1: O que é que... Ouça lá, quando você está lá em cima, é claro que isto é uma rotina, mas o que é que você sente quando vê aquela paisagem magnífica que só alguns a veem?
0: É, está tudo grande, igual ao Cristo Rei.
1: Você sente-se grande igual ao Cristo Rei?
0: Exatamente.
1: E você abre os braços e abençoa. E abraça a Lisboa.
0: Igual.
1: Muito bom, meu amigo. Sim, senhor. Oh, meu caro António São Bento, isto é o que eu gosto de revelar. As profissões e tudo o que isto envolve, os trabalhos que nós olhamos. Portanto, mas isto tem muita coisa que se lhe diga. Muito obrigado por esta conversa. Vou deixá-lo, por assim dizer, continuar a sua viagem. A si e a todos os que completam a sua equipa, desejo um bom trabalho e tudo bom. E não esqueçam, ouvintes, dia 6 de agosto, 60 anos da Ponte 25 de Abril, o António, que é o inspetor da eletricidade, diz que para a gente à noite não perder, porque a comemoração vai trazer iluminação festiva. Por isso, há que estar a par. António, um grande abraço, bom trabalho e obrigado por esta partilha.
0: Obrigado pela atenção e muita boa sorte.
1: Tudo bom, muito obrigado, boa viagem. Muito bom.

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1: Obrigado mais uma vez por estarem aqui. Estou muito contente por apresentar esta apresentação.
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0: licor de verão com manga-limão. 26 minutos para as 7 da manhã, verão que não tem muito pela manhã. Sim, o Instituto Português do Mar e da Atmosfera é chuva que prevê, em geral fraca, mais provável no litoral norte e centro durante a tarde. A temperatura máxima até 10 no interior e no Sotavento Algarvio. Estado do mar, na costa ocidental, ondas de oeste-noroeste com 1 metro. Temperatura da água entre os 18 e os 20 graus. Na costa sul, ondas inferiores a 1 metro. E a temperatura da água no Algarve entre os 20 e os 22 graus. A previsão da Madeira é de céu pouco nublado, com mais nuvens durante a tarde. E nos Açores, temos um dia com abertas e chuva mais frequente a partir da tarde no grupo ocidental e no grupo oriental. Ainda chuva pela manhã e também algumas neblinas. Castelo Branco, Évora e Beja, 33 graus. Bragança, 31. Porto Alegre, Santarém e Faro, 30. Coimbra, 29. Vila Real, Viseu, Leiria, Lisboa e Porto Santo, 28. Braga, Aveiro, Setúbal, Funchal e Horta, 27. Guarda, Sines, Chagres, Santa Cruz das Flores e Angra do Heroísmo, 26. Porto e Ponta Delgada, 25. Viana do Castelo, 24. E 21 graus para as Penhas Douradas.
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0: Na passada hora, a música de verão que se ouviu, Menina do Alta Serra com Antonicha, e agora, 1972, temos então outro hino de verão. Em 1972, Carlos Mendes dá voz a uma das canções mais otimistas da música portuguesa, com letra de José Niza e música de José Calvário. O tema venceu o Festival da RTP da Canção e representou Portugal em Edimburgo, na Escócia, alcançando o 7º lugar, foi a melhor pontuação até à altura. A canção surge numa época em que Portugal vivia ainda os últimos anos do Estado Novo. Apesar desse contexto, a mensagem é, diria, luminosa, esperançosa. O refrão convida a celebrar a vida, o sol, as flores, o vinho, os abraços, a amizade. E até propondo um mundo onde as guerras e as tristezas dão lugar ao encontro entre pessoas. Portanto, no verão de 1972, a canção transformou-se numa presença habitual na rádio portuguesa, o seu tom festivo, a melodia fácil de cantar e a mensagem positiva ajudaram-na a entrar no imaginário popular, tornando-se banda sonora de férias, festas e encontros familiares. Portanto, 1972, o êxito de verão, Carlos Mendes e a festa da vida.

0: 1972, Hino de Verão, a Festa da Vida com Carlos Mendes.
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0: José Candeias, ponto programa, arroba rtp.pt, para nos contactar.
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0: Para conhecer mais um museu. E que museu? Ora bem, vamos até Lolé. E Lolé tem um museu municipal, que não é apenas um edifício, é uma rede de espaços espalhados pelo concelho que nos leva da pré-história à atualidade, da serra ao mar, passando pelos banhos islâmicos, pelos frutos secos, pela cozinha tradicional e pelas memórias das comunidades locais. De Lolé, eu tenho comigo Dália Paulo, é uma das principais referências da museologia portuguesa, arqueóloga, museóloga e gestora cultural, dirigiu o Museu Municipal de Faro, foi diretora regional da cultura do Algarve, liderou o Museu Municipal de Lolé numa fase decisiva da sua modernização. Atualmente, diretora municipal da Câmara de Lolé, investigadora universitária e já agora, em 2024, recebeu da Associação Portuguesa de Museologia o Prémio Profissional de Mérito em Museologia, uma das mais importantes distinções atribuídas no setor em Portugal. Portanto, atualmente, em funções como diretora na Câmara, é até docente convidada da Universidade do Algarve na área da museologia e investigação em património cultural. Dália Paulo, muito bom dia, bem-vinda à RTP Antena 1.
4: Muito bom dia, José Candeias, muito bom dia a todos os que nos ouvem.
0: É um privilégio falar desse museu e dos seus polos e, obviamente, com a senhora. Quando se fala do Museu Municipal de Lolé, fala-se frequentemente de um museu de território. O que significa exatamente isto?
4: Significa que nós não estamos só no edifício, estamos desde o Alentejo, como disse, ao Oceano Atlântico, estendemos por todos os nossos 657 km², estamos junto das comunidades e quem é que nos recebe nos museus? São as nossas comunidades, são as nossas gentes, são as nossas pessoas e isso faz toda a diferença. Ou seja, o visitante que vai à Alte tem as colegas que amam aquele território, que amam aquela terra e que explicam tão bem o que é aquele polo museológico Cândido Guerreiro e Condes de Alte. E isso faz, para nós visitantes, a diferença, porque nos sentimos próximos, percebemos que identidade é esta e este é o Museu de Lolé, que depois tem, por exemplo, e a música anterior fez-me logo lembrar e começar também pela Casa Memória do Século XX, onde temos a exposição Revolução da Esperança, que é uma exposição dedicada ao 25 de Abril, e que é a Casa Memória do Século XX, é dedicada a Eduardo Pacheco, um loletano.
0: Exatamente.
4: Que muito nos honra e, portanto, que temos esta casa onde fazemos investigação dedicada a esse grande século que foi o século XX, mas também temos algo maravilhoso que estamos no verão, estamos a querer praia e nós temos ali uma exposição mesmo à beirinha-mar, com os pés na terra e as mãos no mar, 6 mil anos de história de quarteira.
0: 6 mil anos. Nós já iremos a essas partes. Dália Paulo, ao fim e ao cabo, são três décadas de existência. A senhora tem, obviamente, com toda a propriedade, seguindo e apostando fortemente neste percurso. Rapidamente, qual foi a maior transformação que assistiu nos últimos anos?
4: A maior transformação foi, sem dúvida, a inauguração dos banhos islâmicos e Casa Senhorial dos Barreto, porque estamos perante um património único. Quem quiser conhecer uns banhos islâmicos públicos em Portugal tem que vir a Lolé, não existem outros. São monumento nacional, estão classificados e estão musealizados, e com uma musealização para as pessoas, não para os especialistas, com uma linguagem clara para que todos possamos compreender como é que eram os banhos islâmicos e como é que estes banhos islâmicos funcionavam, não só os banhos, mas também a sua relação com a cidade.
0: Exatamente. Os banhos eram banhos e eram social, não era, Dália?
4: Era completamente social, ou seja, estes banhos eram para senhores e senhoras que os frequentavam em horários distintos, claro, mas que aqui faziam o convívio e faziam outra coisa, faziam a purificação do corpo antes de irem para o seu ritual na mesquita, ou seja, era mesmo uma obrigatoriedade antes de ir à mesquita, por isso é que visualmente os banhos estão próximos da mesquita e conseguiam ver o minarete da mesquita, estes banhos islâmicos.
0: E hoje há esse ritual, de limpeza antes de se entrar numa oração. Que magníficas heranças do Al-Andalus, não é, Nália?
4: É verdade, é verdade. E porquê é que este foi a grande transformação? Porque agora estamos à beira de outra grande transformação. Nós, desde setembro do ano passado, somos Geoparque Mundial da Unesco. E ao ser Geoparque Mundial da Unesco, vamos transformar o Museu Municipal de Lolé numa das âncoras do Geoparque, onde vamos contar, hoje, como disse bem, temos a história ainda só do homem neste território, mas vamos ter a história da geologia, vamos ter mais de 350 milhões de anos contados neste espaço e vamos ter uma transformação imensa daquilo que será a nossa narrativa e aquilo que oferecemos ao visitante. E, portanto, estamos também à beira daquilo que será outra grande transformação.
0: É verdade. E o fundamento dos geoparques dá-se com pessoas, portanto, vocês não podem descurar essa ideia, claro.
4: Não. O geoparque não só se dá com pessoas, como se faz com pessoas.
0: Exatamente. exatamente. Olha, Dália, esse polo dos banhos islâmicos e da Casa Senhorial dos Barreto, que, ouvintes, retenham cada um destes polos, porque o Algarve não é apenas praia, mar e pé na areia. É também conhecer a cultura e desviar-nos fundamentalmente para uns momentos de conhecimento. Falo-me também de outro polo. E neste caso...
4: Posso ainda falar deste? Só para
0: claro que sim. Claro.
4: Já que os nossos visitantes podem ter o pé na areia e no final do dia ou no final da noite, aos sábados à noite, ir às nossas rotas e noites do património, precisamente nos banhos islâmicos e na Casa Senhorial dos Barreto, onde vamos contar a história de maneira diferente.
0: Ai, então espera, guarde isso para o fim. Fale-me rapidamente do polo dos frutos secos.
4: Ah, o Polo dos Frutos Secos é um daqueles polos que nós também estamos a fazer a sua renovação, mas que cada um de nós que vai àquele polo percebe qual era o ouro, qual era o diamante destes territórios desde há muito tempo. Ou seja, os nossos frutos secos fizeram do Algarve uma economia florescente e, sobretudo, fizeram com que as pessoas tivessem aqui uma forma de ter um trabalho diferenciador, mas mais do que isso, aquele polo leva-nos para outra coisa maravilhosa, que é para a nossa gastronomia. Ou seja, ali temos a alfarroba, a amêndoa,
0: o figo, temos
4: todos esses frutos que são aquilo que faz de nós e da nossa gastronomia algo especial.
0: Ainda
4: e ali
0: hoje
4: podem ter ainda uma máquina a funcionar, porque a nossa colega, se pedirem, coloca a máquina trituradora a funcionar e conseguem perceber como se trabalhavam os frutos.
0: É fantástico. Agora falo-me do polo da água em Crença.
4: O polo da água em Crença faz, eu diria que é aquele polo que nós hoje mais devemos visitar, porque a água é um bem precioso. E no nosso Algarve, apesar dos últimos anos terem, deste último ano ter sido bastante rico em chuva,
0: Exato.
4: A água é algo que a nós nos preocupa muito como algarvios, e naquele polo nós damos a conhecer aquilo que é este bem precioso, mas sobretudo aquilo que são os aquíferos que estão aqui e que nós temos que os preservar, e que essa preservação também entronca com outra área muito importante para nós, que é a área dos Objetivos de Desenvolvimento Sustentável e da Ação Climática, e que para nós isso faz todo o sentido, que as pessoas, quando vêm aos museus, não pensem só naquilo que éramos nós no passado. Os museus são futuro, os museus
0: exatamente.
4: São futuro. E os museus são aquilo que nós queremos deixar nas pessoas, para que elas pensem e construam um território melhor.
0: Para que um dia façam um museu sobre nós também, não é?
4: Exato, e farão.
0: Exatamente. Olha, e por último, que polo é este de Salir e Polo Cândido Guerreiro e Condes de Alte?
4: É em Alte, não é em Salir. Esse é em Alte.
0: Okay.
4: Salir é no Castelo de Salir.
0: Ah, ok.
4: O de Cândido Guerreiro e Condes de Alte é um polo identitário. E é um polo que trabalha uma comunidade que é uma comunidade com uma identidade muito forte, com uma autoestima bastante forte e que privilegia a cultura no seu modo de vida. E, portanto, o Polo Museológico Cândido Guerreiro e Condes de Alte homenageia essas duas figuras muito importantes para a terra. Cândido Guerreiro foi presidente da Câmara de Lolé, grande poeta algarvio, e que ali é memorado. Mas aquilo é mais do que isso, aquilo é um território que trabalha as questões atuais, que trabalha as pessoas, que trabalha o que Alto quer ser hoje. É um polo daquilo que nós chamamos sociomuseologia, a museologia implicada, aquela museologia que está nos locais, mas não fala só daquilo que estava lá, fala também do hoje. E o Polo Museológico de Alto tem tertúlias maravilhosas à volta de uma... como as grandes voltas antigas, onde as pessoas sentavam à lareira para ouvir histórias, e nós no Polo Museológico de Alto temos tantas histórias para contar e fazemos tanto isso.
0: O Algarve é tão rico. Olha, Dália, para o tempo ainda que nos resta, segundo a informação que me chega, está até prevista uma renovação do núcleo sede do museu, ou seja, há aí um quarteirão cultural. Quer-me falar rapidamente disso?
4: Sim, esse é o nosso grande projeto. Vão ser 5 mil metros quadrados de museu e de área coberta. Vai ser a porta, uma das portas de entrada do Geoparque Algarvensis. Vamos ter a história da Terra, ou seja, a separação dos continentes, a Pangeia, o nosso Metoposaurus Algarvensis com 227 milhões de anos, a nossa... importância que nós temos, por exemplo, do hotspot mundial da biodiversidade, que não existe outro em Portugal, e que o nosso é a nossa gruta que tem mais de 20 espécies cavernícolas, e que, portanto, vai estar tudo no museu da parte da geologia. E depois, claro, vamos fazer uma nova narrativa para contar a história da ocupação humana do território de Lolé, e que vai ser uma história que terminará provavelmente no século XVII, que é onde começa a construção do edifício que vai albergar o museu, e nós depois convidamos as pessoas a passear, porque não vamos deixar de ser um museu de território.
0: Ouvintes, isto é um plano de férias, portanto, conhecendo, fazendo a alternativa do programa e conhecendo os locais onde estamos. Dália Paulo, agora sim, agora quero que convide e que proponha ao auditório que vai para o Algarve o que pode fazer e o que é que o museu propõe nestas tardes ou noites de verão.
4: Vou convidar para dois sítios distintos. Nas nossas duas cidades, nós temos três neste momento com a Almancil, mas vou convidar para Lolé e para Quarteira. O primeiro convite para Lolé são as nossas Noites do Património. Venham aos banhos islâmicos e à Casa Senhorial dos Barretos. Ouçam histórias diferentes, ouçam histórias a partir daquele lugar, mas como se faz história, como se faz arqueologia, que mistérios temos e que sonhos ainda temos também para o nosso património e para aquele lugar. E depois, mesmo ali à beirinha-mar, na antiga lota de Quarteira, com os pés na terra e as mãos no mar, 6 mil anos de história de Quarteira, é uma exposição fabulosa que nos faz saber um bocadinho mais daquele lugar que nós pensávamos que tinha nascido na década de 80 para ser praia turística. Não, tem 6 mil anos de história e vale muito a pena a visita a qualquer hora do dia, ou nós também temos um horário alargado à noite. Passem antes de ir para a praia, a meio da praia, porque é mesmo ali ao lado. Vão visitar a nossa exposição em Quarteira e perceber que Quarteira tem uma identidade de 6 mil anos, e isto é maravilhoso quando escolhemos um destino de férias.
0: Minha cara Dália Paulo, foi um gosto falar consigo. Parabéns a Lolé, parabéns a todos vós por todos estes planos para o futuro que se avizinha desafiante. E principalmente, ouvintes, visitem então este fantástico Museu de Lolé nos diferentes polos, porque sem dúvida nenhuma que as férias vão ser muito mais enriquecedoras, diria mesmo completas. Muito obrigado, foi um gosto, parabéns a todos vós e um grande verão aí para Lolé.
4: Festas, férias felizes a todos.
0: Muito obrigado, muito bom dia.
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0: Praticamente no final do programa, mas ainda tempo para dar voz a quem a manda.
5: Muito bom dia, amigos da Candeias. Quero desejar um grande abraço a todos os meus colegas da Rua de Coimbra, hoje em especial a um colega de Mortágua, que é o Paulo Pistoleiro.
0: Paulo Pistoleiro é bom.
5: E a outro colega, que é o Chico Mocas, de Arganil. Um grande abraço para eles os dois. Quero mandar um grande abraço também a todo o pessoal da Roda, tanto seja de pessoal de mercadorias como de passageiros. Um bem-aja para todos eles, que merecem, andam sempre na luta todos os dias, a malhar quilómetros diariamente. E o resto de uma boa semana para todos vocês também da Antena 1 e redação. Um grande abraço para todos.
0: Muito bem, muito obrigado. José Candeias, Valverde, Aguiar da Beira, próximo fim de semana, festa. Lembro, porque ainda hoje é segunda-feira, lembro depois mais perto, está bem? José Candeias, uma máquina para apanhar azeitona. Pois, falei há bocadinho de apanhar azeitona do chão. E o Carlos Gomes e a Natália, que vendem estas coisas todas. Então não é que eles têm também para vender. Muito obrigado pelas vossas mensagens. Isto termina assim. Amanhã há mais, depois das 5. Conto convosco. Já Carlos Trindade vem de férias e segue depois das 7. Até amanhã às 5. Bom trabalho ou boas férias.

0: Muito bom dia, estamos a menos de um minuto das 7 da manhã. Hoje é segunda-feira, dia 3 de agosto. 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
0: Verão com sol e aviso para tempo quente só na Madeira hoje. No continente, à tarde, pode até chuviscar no litoral norte e centro. Há previsão de períodos de chuva para os Açores, no grupo central, só à noite. Máxima mais elevada do dia, 33 graus para Castelo Branco, Évora e Beja. Bragança, 31. 30 em Porto Alegre, Santarém e Faro. Coimbra, 29 graus. 28, Vila Real, Viseu, Leiria e Lisboa. Braga, Aveiro, Setúbal e Funchal, 27. Máxima de 26 na Guarda, 25 Porto e Ponta Delgada. Viana do Castelo, 24. 23 nas... Aliás, 21 nas Espanhas Douradas.
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0: Sete horas em Portugal continental e na Madeira, 6 nos Açores. Segunda-feira, 3 de agosto, Eduardo Maio, bom regresso, bom dia.
3: Olha, bom regresso para ti também, bom dia, José Carlos.
0: Estamos em mês de verão, não é mês de agosto, mas nós trabalhamos, é assim mesmo. Vamos ter umas manhãs um bocadinho menos informativas. Ainda assim, olhamos com toda a atenção para a atualidade. E esta hora, Eduarda...
3: Sim, vais ter mais responsabilidade, tens que escolher bem a música.
0: É verdade. Temos mais música e temos alguns momentos de recordação também. Olha, esta hora é inevitável que falemos sobre um episódio que concentra os olhos do mundo. A crise de Ceuta, que está em destaque nas notícias.
3: Sim, os olhos e a preocupação. O primeiro relatório dos serviços de informação espanhóis descarta a possibilidade da crise, desta crise dos migrantes em Ceuta, ter sido organizada pelas autoridades marroquinas, mas foi permitida. Um relatório que foi publicado hoje no El País e vamos conhecê-lo neste jornal. Donald Trump anuncia que as negociações diplomáticas entre os Estados Unidos e o Irão recomeçam esta segunda-feira. Washington e Tóquio fizeram uma intervenção em conjunto no mercado cambial para valorizar a moeda japonesa. A primeira intervenção em quase 30 anos.
0: A esta hora, Coimbra com 18 graus, estão 20 no Porto e também em Lisboa, 22 em Ponta Delgada e também no Funchal, Faro, também com 22 graus. As notícias com Eduardo Amaro.
3: Os serviços de informação espanhóis consideram que as autoridades marroquinas não autorizaram a entrada em massa de migrantes em Ceuta, mas permitiram que ela acontecesse e tiraram proveito da situação. É o primeiro relatório do governo espanhol sobre a crise de Ceuta, que é classificada como uma violação da integridade territorial e faz manchete hoje no diário El País. Cláudia Costa.
4: Segundo a análise dos serviços secretos espanhóis, a vaga migratória terá começado a partir de um boato difundido nas redes sociais que levou milhares de jovens marroquinos a acreditar que poderiam entrar em Espanha sem serem repatriados. As autoridades marroquinas não terão criado essa campanha de desinformação, mas também não impediram a deslocação de dezenas de milhares de pessoas até à fronteira. Pelo contrário, segundo a avaliação dos serviços espanhóis, Rabat facilitou a passagem e acabou por retirar vantagens políticas do impacto internacional da crise. Os serviços de informações concluem que não se tratou de um plano organizado pelas autoridades marroquinas, mas de um ato de oportunismo que acabou por escapar ao controlo dos próprios promotores. Numa entrevista publicada também hoje pelo jornal El País, o presidente da cidade de Ceuta, Juan Jesús Vivas, reforça precisamente esta ideia e acusa Marrocos de ter demonstrado que não é fiável. Defende que Espanha e a União Europeia devem exigir respeito pelas fronteiras e garantir que uma situação semelhante não volte a repetir-se. Vivas admite que a relação com Rabat continua a ser necessária, mas considera que a crise mostrou a necessidade de reforçar os meios de segurança na fronteira e de aplicar plenamente as regras europeias em matéria de migração.
3: É, por certo, um dos assuntos nesta altura com maior destaque internacional. Numa entrevista ao canal de televisão argentino LN+, este domingo, Javier Milei acusava Pedro Sánchez de usar os migrantes para perpetuar a tirania dele. O presidente ultraliberal da Argentina acusa o presidente do governo de Espanha de usar a naturalização de migrantes para obter o apoio deles eleitoral, de forma a perpetuar-se no poder. Marrocos divulgou nas últimas horas mas também as primeiras informações sobre a vaga migratória, dando conta de que do lado marroquino está esta corrida. A Ceuta fez 11 mortos. Espanha, no último balanço, fixou 72 vítimas mortais. De acordo com o Ministério do Interior de Rabat, terão tentado chegar à Espanha através das cidades de Ceuta e de Melilla cerca de 40 mil pessoas. As autoridades espanholas apontam para uma entrada maior de cerca de 50 mil só em Ceuta nos últimos dias. O governo de Marrocos responsabiliza também as redes sociais e os grupos organizados de tráfico de seres humanos pela crise migratória. A maior parte daqueles que chegaram a Ceuta são jovens, muitos deles menores, em busca de um futuro mais risonho do que aquele que tinham em Marrocos, como nos conta a enviada especial da Antena 1 a Ceuta, Ana Romeu, num dos locais improvisados para dar abrigo aos migrantes.
5: São centenas e centenas. Nós estivemos num local um pouco afastado aqui, é uma zona industrial com muitos barracões, e é lá que estão jovens, raparigas, rapazes entre os 14 e os 17 anos, amontoados uns em cima dos outros, no chão. Dormem na rua, também pedem comida e a verdade é que não têm qualquer lugar no centro de acolhimento para menores. Vão de vez em quando bater à porta, perceber se já têm lugar, mas não existe. Mas a verdade é que também perguntando porquê é que não regressam, a maioria diz que não quer regressar, que gostam de Marrocos, mas que Marrocos não gosta deles. Na verdade, esta juventude tem-se manifestado muito nos últimos meses, manifestado contra aquilo que dizem ser a falta de recursos, quer na educação, quer na saúde, não terem perspectivas de trabalho, não terem perspectivas de poderem continuar a estudar. Em 3, um jovem marroquino nem estuda nem trabalha. A geração Nem-Nem são mais de 3 milhões de pessoas. E, na verdade, o que nos disseram é que viram tudo nas redes sociais, as redes sociais explicavam que aqui havia futuro, em Espanha havia futuro, dinheiro, trabalho e depois mapas de como chegarem até aqui. Mas fiquei com esta frase: nós gostamos de Marrocos, mas Marrocos não gosta de nós.
3: Uma oportunidade viram estes jovens marroquinos para poder ter um futuro melhor que não se concretizou. A reportagem de Ana Romeu, enviada especial da Antena 1, a Ceuta. A bordo do Air Force One, na habitual entrevista de domingo à noite, que dá aos jornalistas que viajam com o presidente, Donald Trump anunciou que as negociações diplomáticas entre os Estados Unidos e o Irão vão recomeçar hoje à tarde. O objetivo será alcançar um acordo que permita reabrir o Estreito de Hormuz e resolver também as divergências que existem entre os dois países em relação ao programa nuclear do Irão. Trump não indicou, no entanto, nem o local das negociações, nem quem é que vai participar nelas. O presidente dos Estados Unidos justificou, no entanto, a ordem que deu para suspender o ataque que estava a ser preparado contra o Irão.
6: É óbvio que os iranianos não querem ser atacados. Sabiam a extensão do ataque porque o viram a ser preparado. O que estamos agora a fazer é dialogar com eles no âmbito de uma negociação que começa segunda-feira à tarde.
3: Donald Trump não explicou mais do que isso, que hoje devem recomeçar as negociações entre os Estados Unidos e o Irão. Não há hora, não há local, não há ainda delegações, pelo menos divulgadas à comunicação social. Washington e Tóquio fizeram também uma intervenção em conjunto no mercado cambial nas últimas horas para reforçar o ien, que perdeu valor face ao dólar, caindo para o nível mais baixo em 4 décadas. A moeda japonesa tinha caído recentemente para 164 ienes por dólar, por causa das diferenças das taxas de juros que existem entre o Japão e os Estados Unidos e também por causa da política orçamental da atual primeira-ministra japonesa, Sanae Takaishi. É a primeira vez que esta intervenção acontece na moeda japonesa em 28 anos. Os dois governos já disseram que podem voltar a fazê-lo se for necessário. A bordo do Air Force One, ontem à noite, Donald Trump explicou a razão da intervenção.
6: Porque temos uma boa relação com o Japão, somos muito fortes, muito, muito fortes do ponto de vista financeiro. E eles têm um iene enfraquecido e precisavam de alguma ajuda. E nós estamos sempre disponíveis para ajudar o Japão. O Japão tem sido muito bom para connosco, com exceção, claro, de Pearl Harbor. Aí não foram nada bons.
3: Donald Trump, declarações feitas a bordo do Air Force One. Vamos ver se esta intervenção feita por Washington e Tóquio no mercado cambial é suficiente para segurar o iene face ao dólar. Houve mais um apagão a nível nacional em Cuba, uma falha total no fornecimento de eletricidade durante a noite, de ontem para hoje. A informação foi dada pela Empresa Nacional de Eletricidade, a Union Elétrica. O comunicado da empresa, de acordo com a agência France Presse, dá conta de uma desconexão total do sistema elétrico nacional. O país todo ficou às escuras, incluindo a capital, Havana. Cuba está a atravessar uma crise muito grave e económica já há 5 anos, agravada pelo bloqueio norte-americano ao fornecimento de petróleo desde janeiro. Falta menos de um mês para terminar a execução do PRR, o Plano de Recuperação e Resiliência, mas nesta altura há mais de 100 municípios que ainda só receberam menos de metade do dinheiro que foi aprovado. Ao Jornal de Negócios, a estrutura de missão Recuperar Portugal, que está a acompanhar o desenvolvimento dos projetos, explica que os pagamentos podem ser feitos até ao final do ano. Há, no entanto, casos em que a chegada do dinheiro é fundamental para avançar com as obras e também para cumprir os prazos. Até agora, só há 2 câmaras municipais com 100% de execução das obras do PRR. Uma delas é Vinhais, no distrito de Bragança, e a outra, Lages das Flores, no arquipélago dos Açores. Hoje há mais de 50 concelhos no interior, norte e centro, e também no Algarve, a enfrentar temperaturas elevadas e em risco máximo de incêndio, na classificação do Instituto do Mar e da Atmosfera. Estes concelhos mais expostos ao perigo durante o dia de hoje estão nos distritos de Bragança, Vila Real, Viseu, Guarda, Castelo Branco, Santarém, Porto Alegre e Faro. Agora olhamos para uma exposição que já inaugurou há algum tempo, inaugurou em maio, no entanto as visitas guiadas vão continuar durante todo o mês de agosto, é portanto um bom mês este para visitar esta exposição. Muitas das sessões destas visitas guiadas já têm esgotado. Estamos a falar da exposição No Rasto de Luís de Camões, que se encontra na Biblioteca Nacional. A jornalista Sandy Gageiro já a visitou.
7: Acompanhamos uma visita guiada, lotação esgotada, ouvidos atentos.
8: A primeira edição da poesia de Camões é póstuma.
7: No Rasto de Camões, a curadora procurou explorar nesta exposição a incerteza.
9: Aquilo que não se sabe sobre Camões, partindo do princípio que sobre Camões há poucos documentos, mas muitas conjeturas, muitas ficções, muitos discursos sobre a vida e sobre a obra.
7: A exposição dá a ver o modo como a memória de Luís de Camões se foi construindo ao longo do tempo. As visitas orientadas pela professora Wanda Anastácio têm sido um sucesso, levando mais público do que o habitual à Biblioteca Nacional.
9: Tem tido realmente muito interesse, não só da parte das escolas. Ainda conseguimos apanhar o público escolar. Mas o público não escolar tem mostrado imenso interesse. Até com os números dos visitantes, de acordo com a estatística que tenho da Biblioteca Nacional, são muito superiores às exposições que costuma haver aqui. Também a exposição é desmesuradamente grande em relação às exposições que a Biblioteca Nacional costumava fazer.
10: Já conseguiu perceber qual é o núcleo best-seller desta exposição?
9: O best-seller é a terceira sala, que é a sala da ciência e da inovação, porque tem a prensa, a réplica da prensa do século XV e XVI, portanto é uma réplica da prensa de Gutenberg. Como é réplica, as pessoas podem ver como é que funcionava. Há uma secção em que as especiarias estão à vista, as pessoas podem tocar, podem cheirar, podem ver. Talvez seja o máximo da atenção e a maior surpresa quando entram na sala e sentem o cheiro das especiarias no ar e depois podem ver e podem tocar e podem cheirar.
7: 4 núcleos com muitas histórias. A visita termina com palmas.
3: Será por certo um dia bem passado este verão na Biblioteca Nacional a ver No Rasto de Luís de Camões. Há visitas guiadas esta semana. Provavelmente a de hoje é capaz de já ter esgotado. É preciso fazer uma inscrição. Depois há uma visita no final do mês, dia 31, e elas regressarão depois em setembro.
0: Agosto não serve só para ir à praia, também serve para banhar-nos em cultura. Eduardo Maia e as notícias na RTP Antena 1, Madeira, Açores e RTP Mundo, em permanência na internet em noticias.rtp.pt. Bom dia, 7:13.
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0: Mês de agosto está na rádio, na manhã da rádio até às 10. Sandra Pereira, bom dia.
11: Olá, muito bom dia, José Carlos Trindade.
0: E mês de agosto significa normalmente que o trânsito está mais sossegadito, não é?
11: Exatamente, e nota-se perfeitamente.
0: Sim, perfeitamente. Sem dúvida.
11: Ora, neste momento tudo sem grandes dificuldades, quer nos acessos à cidade de Lisboa, à cidade do Porto também não há registro de problemas neste momento. Portanto, está tranquilo, é uma boa hora para sair de casa, para ir até à praia ou para ir trabalhar, se for o caso.
0: Está bom para abrir o vidro, não é? Porque a temperatura está ótima.
11: sim, aproveitar.
0: A viagem. Siga connosco, se tiver informações, 821-0101. Voltamos com o trânsito antes das 7:30.
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0: Estas manhãs têm sempre mais música em agosto, e assim vai ser até às 10 da manhã. Começamos em português com Tiago Nacarato e este ADV. Bom dia, boa semana.

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1: Agosto é mês de férias para tantos e para recordar o que vivemos até agora. Também é isso que fazemos na manhã da RTP1, da RTP Antena 1, durante o mês de agosto. Depois das 7h20, por exemplo, vamos recordar postais do dia do Luís Osório. É o que fazemos mais ou menos dentro de 5 minutos.

0: Os Tears for Fears e Break It Down Again, 7h21.
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0: Bom dia, obrigado por estar connosco esta manhã.
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0: A esta hora vamos, em agosto, receber postais do dia do Luís Osório. No que recordamos esta manhã, para começarmos, pergunta-se o que é o amor.
3: Dentro da palavra amor, tudo se joga. Pode perder-se ou ganhar-se, podemos até perseguir o sentido da palavra e gastar uma vida nessa procura. Às vezes encontramos a definição certa, imaculada, incontestável. Noutras, a vida baralha-nos e voltamos a dar as cartas já sem o sorriso dos ingênuos, dos intocáveis, dos que um dia achavam que o seu baralho era o tal, que a sua palavra era a certa, que a pessoa ao seu lado era um amor perfeito. Dentro da palavra, há estética e boa literatura, mas também mau gosto e prosa de cordel. Há pessoas que dizem amor e tudo para. E há outras que dizem amor e parece um disco riscado e ordinário. Há abraços que parecem uma viagem ao pico mais alto dos Himalaias e abraços que nos fazem sonhar com os abraços que nunca demos. Cada noite, para quem ama, pode ser apaixonada, mas é sempre uma promessa de tranquilidade, uma segunda vida que se cumpre dentro dos sonhos. Mas cada noite pode também ser uma desistência, um cansaço, uma vontade de dormir para ter a força de aguentar o dia seguinte. Há o amor. Perseguimo-lo sem saber.

0: mesmo que já o tenhas encontrado, não te acomodes na certeza. Não deixes de escrever a palavra, não deixes de acreditar na boa literatura e na vida.
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1: Agora recordamos às 7h20 cada um dos episódios que foram passando ao longo deste ano.
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1: Estão a celebrar 50 anos como grupo e com novas canções. Esta é uma delas. Chama-se Streets of Dreams. Use YouTube. Bom dia. Boa semana.

0: Pelo tanto que nos têm dado, vale a pena celebrá-los. Os U2 aqui com o Street of Dreams, 7h28.
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0: Vamos falar agora sobre o trânsito. Sandra Pereira, a esta hora continuamos sem problemas ou já há aqui qualquer coisa?
2: Alguma intensidade já neste momento, já alguma intensidade, mas não é nada preocupante. Para Lisboa, ponto 25 de Abril, de Almada para Lisboa, há já algumas filas junto ao primeiro viaduto do Feijó, os acessos do IC20 e Centro-Sul com alguma intensidade. No IC19 de Sintra para Lisboa, há filas entre Queluz e Amadora. Já no Porto, há 28, a Viana do Castelo Porto, há paragens a passar.

0: Pelo Nodo A4, A3 Braga-Porto, há paragens também entre o Nodo A4 e a VCI, e depois a VCI no sentido de Rábida Freixo, há intensidade também, há passagem pelo Nó da Boa Vista e Freixo Rábida, sem grandes preocupações para já.
1: Para o trânsito 821-0101, começou agosto e o verão ficou tímido. Algumas nuvens nas contas para o dia, pode até cair chuva fraca, mais provável no litoral norte e centro à tarde. Mais vento nas terras altas e na faixa costeira sul do Algarve. As máximas são estas: 33 graus para Castelo Branco, Évora e Beja, nas contas 31 para Bragança, 30 Porto Alegre, Faro e Santarém. Coimbra 29, 28 sim, Vila Real, Viseu, Leiria e Lisboa, Braga, Aveiro e Setúbal 27, deve chegar aos 26 na Guarda, a perspectiva é de 25 para o Porto, 24 graus em Viana do Castelo, a mais baixa das máximas é 21 graus e é para as Espanhas Douradas.
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1: Bednarek foi ao tapete e falha o arranque da Liga. Fernando Henrique, bom dia.
3: Olá, bom dia. Jan Bednarek, defesa central do Futebol Clube do Porto, vai ficar de fora duas semanas e falha assim a abertura do campeonato. Bednarek lesionou-se aos 6 minutos no jogo da Supertaça em Coimbra frente ao Torriense, devido às más condições do relevado. Já iniciou o tratamento ao ligamento lateral interno do joelho direito, mas os Dragões vão fazer uma exposição à Federação para que se apurem responsabilidades por esta lesão. O austríaco Felix Bacher deixa o Estoril e é reforço do Lyon, treinado por Paulo Fonseca, contrato até 2031. Bacher foi um dos jogadores com mais jogos no último campeonato português, rende 4,3 milhões de euros, que podem ser acrescidos de mais 800 mil, caso sejam cumpridos determinados objetivos no quarto classificado da última Liga Francesa. No Brasil, o Palmeiras de Abel Ferreira colocou-se em vantagem nos oitavos de final da Taça do Brasil, venceu o secundário Fortaleza por 3-0 em encontro da primeira mão. Já o Grêmio, orientado pelo português Luís Castro, empatou em casa do Mirassol 1-1. João Almeida vai regressar à competição hoje durante a volta à Polónia. O ciclista luso é chefe de fila da equipa Emirates e apresenta um discurso de vitória neste regresso.
4: Pá, sinto-me bem, estou 100%. Fiz bons treinos, fiz uma boa preparação. Portanto, acho que tem tudo para correr bem. Esta última parte da temporada, mentalmente quero ganhar este ano ainda, que ainda não ganhei. E é aí que a minha cabeça está neste momento. E pronto, acho que vamos ter um... Espero que tenha uma boa parte final da temporada. Claro que uma coisa tem, outra coisa é correr. Mas depois já tenho bons indicativos e boas sensações. E acho que vou estar competitivo.
3: João Almeida está ausente da competição desde 13 de junho, data em que não partiu para a 7ª e penúltima etapa do Tour Auvergne-Rhône, o antigo critério Dauphiné. O ciclista natural de Gados Francos adoeceu depois da volta ao Algarve em fevereiro, prova em que terminou em terceiro lugar, teve a época marcada até agora por problemas de saúde. Nota ainda para os nadadores portugueses Daniela Ascenso e Beatriz Gonçalves, terminaram no 6º lugar a final do dueto técnico misto de natação artística nos campeonatos da Europa de desportos aquáticos que estão a decorrer em França, no Centro Aquático de Paris. A dupla lusa contabilizou mais de 174 pontos. Antes, Portugal foi 14º no dueto técnico feminino, com Ana Carvalho e Inês Dubini, e 5º no dueto misto livre, disputado por Sheila Vieira e Daniela Ascenso.
1: O principal da atualidade esportiva com Fernando Henrique na RTP Antena 1, Madeira, Açores e RTP Mundo, em permanência na internet em desporto.rtp.pt, nova edição na rádio depois das 8h30. Segunda-feira, 3 de agosto. Ainda bem que está connosco esta manhã, deixe-se ficar até às 10. Temos mais canções do que o normal da manhã.
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1: Por exemplo, esta de Joana Espadinha chama-se Vestir a Camisola.

0: Não está a viajar sozinho. Antes das 8 da manhã vamos voltar a falar sobre a situação do trânsito, onde vai encontrar dificuldades.
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0: Tony Bennett nasceu faz hoje precisamente 100 anos. Fez estrela com o que chamou de o grande cancioneiro americano ao longo de uma carreira de 7 décadas. Bennett vendeu mais de 50 milhões de discos e em 2011, num segundo álbum duetos com grandes clássicos, gravou, por exemplo, com Lady Gaga este The Lady is a Tramp. 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

0: 18 para as 8.
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0: A próxima canção é de Nena.

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1: Segunda-feira, 3 de agosto.
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1: Já todos sabemos que no dia 12 de agosto vamos ter um eclipse total solar e que é em Bragança que se vai ver melhor. É um dos próximos, um dos dois que vai ver nos próximos tempos e que vai ser visto na Península Ibérica. Desde logo dia 2 de agosto do próximo ano há também um eclipse solar total e desta vez vai ver-se melhor no sul. E a 26 de janeiro de 2028 um eclipse solar anular. Em menos de um ano e meio, três momentos fantásticos para ainda olharmos com maior fantasia para o céu. Por causa dos eclipses solares. Faltam 14 para as 8.

0: Alô dos Coldplay, ficamos a 11 das 8. Antes das 8, vamos, neste mês de agosto, recordar episódios que passaram do Portugalex. O que vai passar hoje tem até o Rato Mica. Deixe-se ficar para ouvir.
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0: Agora muito atentos também ao trânsito. É verdade que é agosto e que não há tanto trânsito como noutras alturas, mas a verdade é que também, Sandra Pereira, já há aqui filas, não é?
2: Sim, já há filas. E muita atenção neste momento à A1, no sentido Porto-Gaia. Há um acidente na zona de Canidelo que envolve um caminhão e que está a provocar já filas, praticamente a chegar à zona da Ponte da Arrábida. No sentido Carvalhos-Arrábida, há também, devido à curiosidade, já há muitas filas a partir de Coimbrões e está a afetar também já o acesso da A44. Na VCI, no sentido Arrábida-Freixo, há filas a partir do Campo Alegre até à saída para a Boa Vista, Freixo-Arrábida, praticamente em Bonjoia, e até à saída para as Antas. A3, Braga-Porto, há bastantes paragens entre o nó da A3 e a zona da VCI. Quanto à A28, Viana do Castelo-Porto, já se para a partir da Ponte Lessa até à rotunda AEP. Nos restantes acessos, com alguma intensidade, mas sem muitas paragens. Para Lisboa, o trânsito já mais intenso também para a Ponte 25 de Abril. Há filas na zona do Feijó. Os acessos do IC20 e Centro-Sul fazem-se sem muitas demoras. Há apenas alguns abrandamentos. Na segunda circular, Benfica Aeroporto, há filas a partir do Nordeste Norte-Sul e até às Calvanas. Aeroporto Benfica, paragens na zona da Encarnação. Quanto ao IC19, de Sintra para Lisboa, a intensidade apenas entre Queluz e a reta dos comandos da Amadora.
0: O desejo de que siga com toda a atenção, com cuidado, cumprindo as regras e se tiver informações para o trânsito, 821-0101.
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0: Nas canções é a vez de Margarida.

0: 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Começou a partir da loiça na música portuguesa com este Só a Mim, Margarida. Deixou-nos a 5 minutos e meio das 8 da manhã. Vamos a caminho das notícias à hora certa na Antena 1.
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0: Ligamos todos os dias, sempre com muitas razões para nos ouvir. Agora, antes das 8 da manhã, é tempo de recordarmos episódios que passaram do Portugalex com António Machado e Manuel Marques.
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3: Os boletins de voto das presidenciais vão incluir os nomes dos três candidatos excluídos pelo Tribunal Constitucional por irregularidades.
4: A justificação para esta estupidez é que não há tempo para imprimir novos boletins. Olá o que é. José Sócrates já se ofereceu para ajudar.
5: Se quiserem, façam só um boletim com os nomes certos, que eu depois peço fotocópias ao Carlos, pá. Ele tem uma fotocopiadora muito boa e está sempre pronto para ajudar. Em troca, pá, arquiva-se o meu processo e não se fala mais disso. D'accord, pá? Hã?
3: O Portugalex falou com o senhor da Comissão Nacional de Eleições, que nos deu mais pormenores.
6: Olha, para animar estas eleições, nós estamos a pensar incluir também no boletim os nomes do Rato Mickey, de Pocahontas e do Bruno de Carvalho. E às tantas, um deles ainda ganha. A malta é galhofeira aqui no
3: E no nosso fórum de hoje perguntamos aos ouvintes o que estão a achar de 2026 até agora. As nossas linhas estão disponíveis a partir deste momento.
4: E a primeira ouvinte em linha chama-se Laura Matança e é criadora de tapetes de arraiolos sem glúten. Muito bom dia.
7: Olá a todos. Olha, eu até agora estou a achar 2026 muito parecido com 2025. Os candidatos presidenciais dizem mal uns dos outros. O tempo de espera nas urgências e nas chegadas do aeroporto de Lisboa é de 3 meses e meio. E a TVI continua a repetir o Inspector Max. Se lhe chamam o ano novo, acho que podiam inovar um bocado, não sei. Este ano mais parece assim usado.
4: É uma opinião, muito obrigado. Liga-nos agora a ouvinte Marília Lopes, que está na sala de espera das urgências do Amadora Sintra. Ora viva, está aí há muito tempo.
8: Olha, vai para uma semana e meia, mas dizem que deve estar quase a chegar a minha vez. Dentro de 3 meses, no máximo. Quanto a 2026, eu queria dizer, é que aqui ainda não chegou. Dizem que o tempo de espera pelo ano novo é de 54 dias, mais coisa, menos coisa. Ai.
4: Pois, as urgências dos hospitais estão noutro fuso horário. Muito obrigado por nos ter ligado e coragem. Vamos agora ouvir o ministro da Presidência, Leitão Amaro. Muito bom dia.
9: Eu queria apenas dizer que achei as passagens de ano por esse mundo fora muito inexpressivas. Na praia de Copacabana estavam cerca de 2 milhões de pessoas, o que é um número claramente inexpressivo, tal como o da greve geral em Portugal.
4: Pois claro que é, muito obrigado. E assim encerramos hoje as nossas linhas, passando a palavra ao ainda Presidente da República, que nos vai ler a ficha técnica.
10: Bom, o Portugalex é um programa escrito pela Patrícia Castanheira, com interpretações do Manuel Marques e do António Machado, e sonoplastia do Tomás Anaori e do César Martins. Bom, espero que o futuro Presidente da República vos dê tanto suminho como eu tenho dado, é? É difícil, eu sei, mas vamos acreditar. Um bom ano a todos.
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1: O tempo prega uma partida a quem está de férias neste mês de agosto. Para além das nuvens, a previsão admite chuva fraca à tarde no litoral norte e centro. Mais chuva nos Açores, no caso do Grupo Central só à noite, sol na Madeira e com aviso para tempo quente na vertente sul. Máxima de 33 graus em Castelo Branco, Évora e Beja. Da tarde deve chegar aos 31 em Bragança. As contas dão ainda 30 como máxima a Porto Alegre, Santarém e Faro, 29 a Coimbra, Vila Real, Viseu, Leiria, Lisboa, 28, 27 no caso de Braga, Aveiro, Setúbal e Funchal. Guarda, 26 graus, 25 Porto e Ponta Delgada. As temperaturas mais baixas, as duas mais baixas, Viana do Castelo com 24 graus, 21 nas Penhas Douradas. Vamos a caminho das notícias. Atenção ao trânsito depois das notícias ao Acerta.
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1: Oito horas em Portugal continental e na Madeira, 7 nos Açores. Segunda-feira, 3 de agosto, Eduarda em destaque, Espanha, que já tem um relatório sobre Ceuta.
2: Um relatório da inteligência espanhola que aponta responsabilidades a Marrocos na crise de Ceuta não planeou a entrada de milhares de migrantes, mas deixou que ela acontecesse. O relatório está na edição do El País desta manhã. Donald Trump anuncia o regresso das negociações diplomáticas entre os Estados Unidos e o Irão já a partir desta segunda-feira. Mais um apagão generalizado em Cuba deixou todo o país às escuras, incluindo a capital, Havana.
1: A esta hora o registro de temperaturas é este, 20 graus em Coimbra, estão 21 em Lisboa, 22 em Ponta Delgada, Faro e Funchal com 23 graus. As notícias com Eduardo Maia.
2: Os serviços de informação espanhóis consideram que as autoridades marroquinas não planearam a entrada em massa de migrantes em Ceuta, mas permitiram que essa entrada acontecesse e tiraram proveito da situação. É o primeiro relatório do governo espanhol sobre a crise de Ceuta, classificada como violação da integridade territorial, e faz manchete hoje, Cláudia Costa, no diário El País.
3: Segundo a análise dos serviços secretos espanhóis, a vaga migratória terá começado a partir de um boato difundido nas redes sociais que levou milhares de jovens marroquinos a acreditar que poderiam entrar em Espanha sem serem repatriados. As autoridades marroquinas não terão criado essa campanha de desinformação, mas também não impediram a deslocação de dezenas de milhares de pessoas até à fronteira. Pelo contrário, segundo a avaliação dos serviços espanhóis, Rabat facilitou a passagem e acabou por retirar vantagens políticas do impacto internacional da crise. Os serviços de informações concluem que não se tratou de um plano organizado pelas autoridades marroquinas, mas de um ato de oportunismo que acabou por escapar ao controlo dos próprios promotores. Numa entrevista publicada também hoje pelo jornal El País, o presidente da cidade de Ceuta, Juan Jesús Vivas, reforça precisamente esta ideia e acusa Marrocos de ter demonstrado que não é fiável. Defende que Espanha e a União Europeia devem exigir respeito pelas fronteiras e garantir que uma situação semelhante não se repita. Vivas admite que a relação com Rabat continua a ser necessária, mas considera que a crise mostrou a necessidade de reforçar os meios de segurança na fronteira e de aplicar plenamente as regras europeias em matéria de migração.
2: São questões que vão ser discutidas amanhã numa reunião por videoconferência que vai juntar os ministros da Administração Interna dos 27 da União Europeia. Marrocos divulgou nas últimas horas as primeiras informações sobre a vaga migratória, dando conta de que do lado marroquino a corrida a Ceuta fez 11 mortos. Junta-se a este balanço de Marrocos, o de Espanha, o último balanço de Espanha, fixou 72 vítimas mortais. De acordo com o Ministério do Interior de Rabat, terão tentado chegar à Espanha através das cidades de Ceuta e de Melilla. Cerca de 40 mil pessoas, as autoridades espanholas avançam com um número um pouco superior à entrada de pelo menos 50 mil pessoas, só só em Ceuta nos últimos dias. O governo de Marrocos responsabiliza as redes sociais e também os grupos organizados de tráfico de seres humanos pela crise migratória. A maior parte daqueles que chegaram nos últimos dias a Ceuta são jovens, muitos deles menores, em busca de um futuro melhor do que aquele que tinham em Marrocos, como nos conta a enviada especial da Antena 1 a Ceuta, Ana Romeu, num dos locais que tem servido de abrigo improvisado aos migrantes.
4: São centenas e centenas. Nós estivemos num local um pouco afastado aqui, é uma zona industrial com muitos barracões e é lá que estão jovens, raparigas, rapazes entre os 14 e os 17 anos, amontoados uns em cima dos outros, no chão, dormem na rua, também pedem comida e a verdade é que não têm qualquer lugar no centro de acolhimento para menores. Vão de vez em quando bater à porta, perceber se já têm lugar, mas não existe. Mas a verdade é que também perguntando porquê é que não regressam, a maioria diz que não quer regressar, que gostam de Marrocos, mas que Marrocos não gosta deles. Na verdade, esta juventude tem-se manifestado muito nos últimos meses, manifestado contra aquilo que dizem ser a falta de recursos, quer na educação, quer na saúde, não terem perspectivas de trabalho, não terem perspectivas de poderem continuar a estudar. Em 3, um jovem marroquino nem estuda, nem trabalha. A geração nem são mais de 3 milhões de pessoas. E, na verdade, o que nos disseram é que viram tudo nas redes sociais, as redes sociais explicavam que aqui havia futuro, em Espanha havia futuro, dinheiro, trabalho e depois mapas de como chegarem até aqui. Mas fiquei com esta frase: nós gostamos de Marrocos, mas Marrocos não gosta de nós.
2: Muitos deles estão de regresso a Marrocos, muitos deles já regressaram também, iam à procura de uma vida melhor em Espanha. Isso não aconteceu. O desemprego jovem em Marrocos é muito elevado, cerca de 40% dos jovens não têm emprego. Um relato que nos fazia aqui a enviada especial da Antena 1 a Ceuta, Ana Romeu. A bordo do Air Force One, na entrevista habitual de domingo à noite aos jornalistas que viajam com ele, Donald Trump anunciou que as negociações diplomáticas entre os Estados Unidos e o Irão vão recomeçar hoje à tarde. O objetivo é alcançar um acordo que permita reabrir o Estreito de Hormuz, resolver também as divergências entre os dois países em relação ao programa nuclear do Irão. Trump não indicou nestas declarações que fez a bordo do Air Force One, no entanto, nem o local das negociações, nem quem é que vai participar nelas. O Presidente dos Estados Unidos justificou assim também a ordem que deu para suspender o ataque que estava a ser preparado contra o Irão.
5: É óbvio que os iranianos não querem ser atacados. Sabiam a extensão do ataque porque o viram a ser preparado. O que estamos agora a fazer é dialogar com eles no âmbito de uma negociação que começa segunda-feira à tarde.
2: Começa hoje à tarde, mas pouco mais se sabe do que aquilo que Donald Trump disse em relação ao regresso das negociações diplomáticas entre Washington e Teherão. Donald Trump, nesta entrevista a bordo do Air Force One, falou também da intervenção que fez em conjunto, que Washington fez em conjunto com Tóquio no mercado cambial para reforçar o iene, que perdeu valor face ao dólar, caiu para o nível mais baixo em 4 décadas. A moeda japonesa tinha caído recentemente para 164 ienes por dólar e isto acontece por causa das diferenças das taxas de juro entre o Japão e os Estados Unidos, mas também por causa da política orçamental da atual primeira-ministra japonesa, Sanae Takaishi. Os dois governos já disseram que podem voltar a fazê-lo se for necessário e nas declarações que fez aos jornalistas, Donald Trump explicou a razão desta intervenção.
5: Porque temos uma boa relação com o Japão. Somos muito fortes, muito, muito fortes do ponto de vista financeiro. E eles têm um iene enfraquecido e precisavam de alguma ajuda. E nós estamos sempre disponíveis para ajudar o Japão. O Japão tem sido muito bom para connosco, com exceção, claro, de Pearl Harbor. Aí não foram nada bons.
2: É a primeira intervenção no IEN em 28 anos e os dois países, Estados Unidos e Japão, já disseram que podem voltar a fazê-lo se for necessário para equilibrar o valor da moeda japonesa face à moeda norte-americana. A Ucrânia atacou durante a noite alvos russos em várias frentes, no mar de Azov, na Crimeia, e protagonizou também durante a noite mais um ataque à gigante russa de comércio eletrónico Wildberries, na região de Vladimir. Na bacia do mar de Azov e do Mar Negro, houve drones ucranianos nas últimas horas a ameaçar os navios de carga russos. O Ministério Russo dos Transportes publicou esta manhã um comunicado a garantir que Moscovo está a tomar todas as medidas de forma a garantir que o transporte marítimo de mercadorias na região se mantém e é feito em segurança. Na Crimeia morreram 3 civis também durante a noite num ataque ucraniano. A informação é dada pelo governador da região, nomeado por Moscovo. E a Ucrânia atacou ainda um armazém da gigante russa do comércio eletrónico Wildberries, na região de Vladimir, que fica a menos de 200 km da capital russa. No espaço de um mês, a Ucrânia já atacou cerca de 20 de instalações da Wildberries, que é muitas vezes dada como uma espécie de Amazon russa. Já o fez em várias regiões, na Rússia, também na Crimeia, e Kiev tem usado estes ataques para pressionar o Kremlin a negociar o fim da guerra com a Ucrânia. Houve mais um apagão elétrico a nível nacional em Cuba, uma falha total no fornecimento de eletricidade durante a última noite. A informação é dada pela Empresa Nacional de Eletricidade, a União Elétrica. O comunicado da empresa, de acordo com a agência France-Presse, dá conta de uma desconexão total do sistema elétrico nacional, o que quer dizer que o país ficou todo às escuras, incluindo a capital Havana. Falta menos de um mês para terminar a execução do PRR, o Plano de Recuperação e Resiliência, e nesta altura há mais de 100 municípios que não receberam ainda, ou que só receberam, menos de metade do dinheiro aprovado. Ao Jornal de Negócios, a estrutura de missão Recuperar Portugal, que acompanha o desenvolvimento dos projetos, diz esta manhã que os pagamentos podem ser feitos até ao final do ano. No entanto, casos em que a chegada do dinheiro é fundamental, há casos em que a chegada do dinheiro é fundamental para avançar com as obras e também para cumprir os prazos. Até agora, só 2 câmaras municipais executaram a 100% as obras do Plano de Recuperação e Resiliência: a Câmara de Vinhais, no distrito de Bragança, e Lages das Flores, no arquipélago dos Açores. A primeira unidade de saúde familiar do país, gerida por privados, começa a funcionar hoje no Centro de Saúde de São Pedro da Cadeira, no concelho de Torres Vedras. Vai ser gerida pela empresa Cond Health Portugal. É a primeira unidade chamada Modelo C, e o objetivo destas unidades de saúde familiar, que foi anunciado pelo Governo, é garantir o acesso universal aos cuidados de saúde primários e também contribuir para reduzir o número de cidadãos sem médico de família. Esta nova unidade vai prestar cuidados a mais de 5 mil utentes sem médicos de família na freguesia de São Pedro da Cadeira e também numa parte do Turcifal, no distrito de Lisboa.
1: As notícias com o Eduardo Maio na RTP Antena 1, Madeira, Açores e RTP Mundo, em permanência na internet em noticias.rtp.pt. Segunda-feira, 3 de agosto.
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1: São 8h12 da manhã e, como não há, é muito difícil que haja manhãs perfeitas no trânsito. Ora, aí está o primeiro acidente da manhã. Sandra, não é? Há um.
7: É, exatamente. Uhum. E é no Porto, no sentido Porto-Gaia, que envolveu um caminhão na zona de Canidelo. Estoque para a via direita. Há demora a chegar praticamente à ponte da Arrábida. No sentido Gaia-Porto, há filas entre Coimbrões e Canidelo, muito devido à curiosidade. Há 28, Viana do Castelo-Porto, filas entre a Ponte Lessa e a Rotunda AEP. Há 3 do Noda A4 até à VCI. A VCI, a Rábida Freixo, há filas na saída para a Boa Vista e Freixo a Rábida no Mercado Abastor e até às Antas. Já por Lisboa, a segunda circular, Benfica Aeroporto para a Centro Escola Alemã e o Campo Grande, Aeroporto Benfica, filas na zona da Encarnação e do Campo Grande até à Escola Alemã. O IC19 de Sintra para Lisboa, intensidade entre Queluz e Amadora e a Ponte 25 de Abril com filas no Feijó.
1: Vamos atualizar as informações do trânsito antes das 7h30. Se quiser ajudar, 821-0101.
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1: Há mais música na manhã da rádio até às 10.

0: Foi o primeiro a cantar nesta hora de emissão, Lewis Capaldi, este Forget Me.
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0: Este mês as manhãs têm mais música e várias recordações, pequenos formatos que passam na rádio, habitualmente até noutros períodos do dia. É o caso do que vai acontecer às 8h20. Vamos recordar aqui um episódio da Liga dos Quarentões. Tem de ouvir-se.

0: Com a vizinhança desta, vale a pena começarmos assim na rádio este pôr do sol de manhã.
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0: 8:20 da manhã.
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0: Canções que este ano fazem 40 anos, é disso que se trata na Liga dos Quarentões. E hoje uma canção do início do ano é o que nos traz para recordarmos o Jorge Alexandre Lopes na Liga dos Quarentões.
1: Janeiro 1986.
3: Hoje, uma daquelas histórias que começam num acaso e acabam a mudar o rumo de uma banda inteira. Em Los Angeles, meados dos anos 80, quatro raparigas com guitarras às costas, sonoridade meio pop, meio psicadélica, com uma energia que fazia lembrar os anos 60, mas com uma atitude punk. Eram parte de um movimento que a crítica chamava de Paisley Underground, bandas que recuperavam o espírito dos Beatles, dos Birds e da era psicadélica, mas tudo filtrado por um olhar moderno, urbano e feminino. Tinham acabado de lançar o primeiro álbum, tinham feito digressões com Cyndi Lauper e começavam a ganhar terreno na MTV, mas faltava-lhes um hino que as tornasse realmente mainstream e populares. Foi então que o destino entrou, vestido de roxo, um certo gênio, pequeno em altura, grande em talento. Viu delas um vídeo na MTV e gostou. A seguir, foi a um concerto das meninas em Los Angeles. Dias depois, uma cassete chegou às mãos de Susan, a vocalista. Dois temas escritos e gravados por ele. Assinou como Christopher, o alter ego que usava no filme Under the Cherry Moon. Uma das canções chamava-se Jealous Girl. A outra viria a mudar tudo. E é essa que hoje entra na liga no preciso dia em que há 40 anos foi para as lojas. A demo era simples, cantava com humor irónico sobre as segundas-feiras que ninguém gosta de enfrentar. Era uma espécie de canção qual I Don't Like Mondays dos Boomtown Rats, que se tornara anos antes um clássico na boca de todos. Elas pegaram na demo, reescreveram acordes, ajustaram arranjos e criaram a versão conhecida leve e doce, a letra sobre uma mulher que acorda atrasada, sonolenta, sonhadora, desejando que ainda fosse domingo. O sucesso foi imediato, direto ao número 2 do top americano, e só não foi ao número 1 porque lá estava uma canção do mesmo autor, Kiss. Sim, foi assim que Prince Rogers Nelson ocupava pela primeira vez em 30 anos na história da pop os primeiros dois lugares da chart americana, um por ele interpretado e o outro para estas meninas. Foi ali também que aquelas quatro raparigas deixaram de ser apenas mais uma banda californiana e se tornaram uma referência mundial. Aí está a banglificação de um tema de Prince. Faz hoje precisamente 40 anos. Esta é uma Manic Monday das Bangles.

0: Vamos até ao início de 2026 para recordarmos que este Manic Monday das Bengals fazia 40 anos na altura. Assunto para a Liga dos Quarentões, recordado aqui com o Jorge Alexandre Lopes. Pode ouvir a Liga dos Quarentões na RTP Play.
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0: Joana Almeirante toca na rádio antes do desporto às 8h30 da manhã.

0: Também é uma mulher a cantar depois das 8h30 da manhã. Beyoncé.
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0: Às 8h29 vamos ao trânsito com nota de acidente na A1 no sentido de Portugal. E a Sandra.
2: Exatamente, ainda está por resolver esta situação no Porto, na A1, acidente que envolve um caminhão na zona de Canidelo, na via direita, e o trânsito está realmente mais demorado nesta zona, portanto as filas estão na zona das Devesas. E no sentido inverso, ou seja, no sentido Gaia-Porto, há filas a partir de Coimbrões e Canidelo devido à curiosidade. Depois há A28, no sentido Viana do Castelo-Porto, para-se a partir da Ponte Lessa até à Rotunda.

0: IP, na A3 Braga-Porto, do Noda A4 até à saída para a VCI e na VCI no sentido Rábida-Freixo, à passagem pelo Noda Boa Vista e Freixo-Rábida entre Bonjoia e a saída para as Antas. Quanto a Lisboa, a segunda circular, no sentido Benfica-Aeroporto, há apenas intensidade à passagem pelo Campo Grande, Aeroporto Benfica, também com intensidade entre o Campo Grande e a zona da Escola Alemã. Há um Alverca-Lisboa, há filas na descida do Rio Trancão, para a Ponte 25 de Abril, Almada-Lisboa, há também demora a partir do Feijó e os acessos com bastante intensidade.
1: O tempo não parece ser de agosto. Algumas nuvens, pode chuviscar à tarde no litoral norte e centro, algum vento também nas terras altas e na faixa costeira a sul do Algarve. Máxima de 33 graus é a mais alta das temperaturas máximas do dia. 33 graus para Castelo Branco, Évora e Beja, Bragança 31, 30, Porto Alegre, Santarém e Faro. Coimbra 29, 28, Vila Real, Viseu, Leiria, Lisboa, 27 no caso de Braga, Aveiro e Setúbal. Guarda deve chegar aos 26, Porto aos 25, 24, Viana do Castelo, Penhas Douradas 21. Benfica e Braga conhecem hoje os adversários nos play-offs europeus. Fernando Eurico.
2: 3 de agosto, dia de sorteios por cá e também na Europa do futebol. Para o final desta manhã estão marcados em Nyon os sorteios do play-off das três competições europeias. Assim, Braga e Benfica ficam a conhecer os últimos adversários antes da fase de liga, caso vençam a terceira pré-eliminatória. Se o Benfica vencer o Hearts da Escócia, na Liga Europa, pode apanhar equipas como o Mjällby da Suécia, atual campeão sueco, ou o Trabzonspor da Turquia. Já o Sporting de Braga na Liga Conferência, caso elimine os bielorrussos do Dinamo de Minsk, tem nesta altura 35 possíveis adversários, mas entre eles contam-se o Getafe de Espanha, o Ferencváros da Hungria, o Beşiktaş da Turquia ou mesmo o Áustria de Viena da Áustria. Na cidade do futebol, primeira eliminatória da Taça de Portugal, ainda sem os principais clubes, vão a sorteio 94 equipas, 42 dos distritais, 52 do Campeonato de Portugal. Nesta primeira ronda vão ficar isentas 19 formações. O sorteio da primeira eliminatória é feito por zonas geográficas com 7 séries de 10 clubes na região norte do país e 3 séries de 8 na região sul. Jan Bednarek, defesa central do Futebol Clube do Porto, fica de fora 2 semanas e falha assim a abertura de campeonato. Bednarek lesionou-se aos 6 minutos no jogo da Supertaça frente ao Torriense devido às más condições do relevado. Já iniciou tratamento ao ligamento lateral interno do joelho direito, mas os Dragões vão fazer uma exposição à Federação para que se apurem responsabilidades por esta lesão. O treinador português Pedro Caixinha deixou o comando técnico do Juárez, da Primeira Liga Mexicana, ao fim da terceira jornada do torneio à apertura. O Juárez está no último lugar e ainda sem qualquer ponto conquistado. Os handebolistas internacionais Francisco Costa e Martinho Costa vão reforçar os alemães do Flensburg a partir de 27-28, ou seja, na próxima temporada, deixando o tricampeão nacional ao fim de 6 épocas, anunciaram os dois clubes. Lê-se, de resto, numa nota publicada no sítio oficial dos germânicos na internet, que, no entanto, não especificam os montantes envolvidos nas negociações com aquela que é a terceira classificada da Bundesliga na última temporada. E o oposto internacional, Rafael Pinto, é reforço do voleibol do Sporting Clube de Portugal. Rafael Pinto chega ao bicampeão nacional após 2 épocas na Académica de Espinho, num percurso iniciado nos infantis dos Muris, clube onde chegou à equipa de séniores ainda na época de 2023-2024, tinha apenas 16 aninhos.
1: Pois é, andarei com o desporto na RTP Antena 1 e RTP Mundo, em permanência na internet em desporto.rtp.pt, nova edição depois das 9h30 da manhã. 26 para as 9.
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1: As manhãs da rádio em agosto estão cheias de canções. Esta é a próxima. Chama-se Texas Hold'em com Beyoncé.

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0: Espero que passe uma boa semana connosco. Até às 10, a manhã da rádio.
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0: Mesmo em férias, sabe o que é uma excelente companhia para si? A rádio. É isso mesmo. Bom agosto, se for o caso, boas férias.

0: Chama-se Tornado Inês Sousa.
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0: 18 para as 9.
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0: Temos indicação de um acidente a esta hora, na A1, Porto Gaia. Vamos olhar para o trânsito, filas e acidentes, mais à frente. Agora, vamos lá atrás. Os Orchestra Manoeuvres in the Dark com If You Live, a fazer-nos companhia durante os próximos, mais ou menos, 4 minutos.

0: Com o início de semana mais nublado, promete a meteorologia, parece que está mesmo a cumprir-se, pelo menos olho aqui pela minha janela e vejo muitas nuvens, apesar do sol também querer espreitar. À tarde é que pode aparecer aí alguma chuva.
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0: Acredita no amor. A contribuição da Quinta do Bilo com este Acredita no Amor deixou-nos a 10 minutos das 9.
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0: Vamos lá fazer um ponto de situação no trânsito a esta hora. Sandra Pereira, ainda por resolver esse acidente na A1.
2: Exatamente, é um acidente na A1 no sentido Porto-Gaia que ocorreu na zona de Canidele, que envolve um caminhão. É a via direita que está ocupada e as filas neste momento estão a partir das Devezas. Na Viçaí, no sentido Rábida Freixo, há filas entre as Devezas e a saída para a Boa Vista. No sentido Freixo Rábida, para-se de Bonjoia até às Antas e depois de Paranhos até ao Amial. A3, Braga-Porto, do Nova A4 até à VCI. A28, entre a Ponte Lessa e Rotunda AEP. E depois na Avenida AEP até à VCI. Quanto à Via Norte, para-se a partir da zona... deixa-me espreitar. Temos intensidade a partir de Padrão de Légua até à VCI. Quanto a Lisboa, para a Ponte 25 de Abril, as filas estão na zona do primeiro viaduto do Feijó, os acessos do IC20 Centro-Sul com intensidade, o IC19 Sintra-Lisboa, há paragens entre Queluz e Amadora, há 5 Cascais-Lisboa na descida de Monsanto em direção às Amoreiras, a segunda circular Benfica-Aeroporto, intensidade na zona do Campo Grande e também no sentido do Aeroporto Benfica, para-se na zona da Encarnação e ainda do Campo Grande até à Escola Alemã.
0: Olha, vai valer tanto a pena ouvir a última canção desta hora de emissão, que o grupo que a fez disse sobre ela aqui há uns tempos, disse que era uma celebração da loucura das nossas vidas, hein? Uma frase chamativa que é um convite também para escutar a 5 minutos das 9.
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0: Para já, um banho de espuma.

0: Na próxima hora de emissão, neste mês de agosto, depois das 9h20, vamos trazer-lhe recomendações, ideias para sair de casa. Temos aqui o Rui Alves Sousa para nos trazer o Mortinhos por Sair de Casa. Faltam 5 minutos para as 9 da manhã. Hoje é segunda-feira, 3 de agosto.
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0: Canção mais emblemática de um álbum que faz agora 30 anos, 1996, chama-se Coming Up. O álbum é do Suede, a canção mais emblemática é esta. Beautiful Ones, bom dia.

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1: Verão com sol e aviso para tempo quente só na Madeira, esta segunda-feira. No continente, à tarde, pode chuviscar, em concreto no litoral norte e centro. Períodos de chuva também na previsão para os Açores. No grupo central, só deve cair à noite. Castelo Branco, Évora e Beja, 33 graus, é a máxima mais alta para este 3 de agosto. Bragança, 31. Porto Alegre, Santarém e Faro, com 30. Abaixo disso, 29, Coimbra. 28, a máxima em Vila Real, Viseu, Leiria, Lisboa. Braga, Aveiro, Setúbal e Funchal, 27. Guarda, 26. Porto e Ponta Delgada, 25. Deve chegar aos 24 em Viana do Castelo. 21 nas Penhas Douradas.
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1: Nove horas em Portugal Continental e na Madeira, 8 nos Açores. Segunda-feira 3, o Irão, Eduardo reage ao anúncio de Donald Trump,
2: garantindo que não há negociações a caminho com os Estados Unidos, pelo menos nos próximos dias. Os serviços de informação espanhóis apontam responsabilidades a Marrocos por ter permitido a vaga de migrantes em Ceuta. O relatório é divulgado hoje pelo El País. Ao fim de 2 anos, o primeiro centro de saúde com gestão privada no Serviço Nacional de Saúde avança em Torres Vedras.
1: A esta hora, 20 graus em Coimbra, Porto 21, 22 Lisboa e Ponta Delgada, Faro e Funchal 24. Edição de Eduardo Maia.
2: O Irão afirma que não há, nesta altura, negociações em curso com os Estados Unidos. O porta-voz do Ministério Iraniano dos Negócios Estrangeiros falou há pouco, depois de Donald Trump ter anunciado ontem à noite que as conversações seriam retomadas hoje, mas Ismael Baghaei afirma que não há, da parte de Irão, planos nem para receber, nem para enviar qualquer delegação iraniana nos próximos dias e insiste que as únicas negociações em curso, nesta altura, são com Oman e dizem respeito apenas ao Estreito de Hormuz. Baghaei afirma que o Irão está a trabalhar com Oman no sentido de criar uma rota temporária segura através do Estreito. Donald Trump tinha anunciado aos jornalistas ontem à noite, a bordo do Air Force One, que o Irão queria negociar e que as conversações começariam ainda hoje.
3: É óbvio que os iranianos não querem ser atacados. Sabiam a extensão do ataque porque o viram a ser preparado. O que estamos agora a fazer é dialogar com eles no âmbito de uma negociação que começa segunda-feira à tarde.
2: Donald Trump anunciou negociações a partir desta tarde entre o Irão e os Estados Unidos. Não deu, no entanto, mais informações sobre o local onde essas negociações iriam acontecer, nem quem faria parte das delegações. Há agora, da parte do Irão, esta informação, através do porta-voz do Ministério Iraniano dos Negócios Estrangeiros, de que, pelo menos nos próximos dias, não há negociações em curso com os Estados Unidos, nem delegações prontas para seguirem para essas negociações. Os serviços de informação espanhóis consideram que as autoridades marroquinas não planearam a entrada em massa de migrantes em Ceuta, mas permitiram que essa entrada acontecesse e tiraram proveito desta situação. É o primeiro relatório do governo espanhol sobre a crise de Ceuta, que é classificada como uma violação da integridade territorial e que faz manchete hoje no diário El País. Cláudia Costa.
4: Segundo a análise dos serviços secretos espanhóis, a vaga migratória terá começado a partir de um boato difundido nas redes sociais que levou milhares de jovens marroquinos a acreditar que poderiam entrar em Espanha sem serem repatriados. As autoridades marroquinas não terão criado essa campanha de desinformação, mas também não impediram a deslocação de dezenas de milhares de pessoas até à fronteira. Pelo contrário, segundo a avaliação dos serviços espanhóis, Rabat facilitou a passagem e acabou por retirar vantagens políticas do impacto internacional da crise. Os serviços de informações concluem que não se tratou de um plano organizado pelas autoridades marroquinas, mas de um ato de oportunismo que acabou por escapar ao controlo dos próprios promotores. Numa entrevista publicada também hoje pelo jornal El País, o presidente da cidade de Ceuta, Juan Jesús Vivas, reforça precisamente esta ideia e acusa Marrocos de ter demonstrado que não é fiel. viável. Defende que Espanha e a União Europeia devem exigir respeito pelas fronteiras e garantir que uma situação semelhante não se repita. Vivas admite que a relação com Rabat continua a ser necessária, mas considera que a crise mostrou a necessidade de reforçar os meios de segurança na fronteira e de aplicar plenamente as regras europeias em matéria de migração.
2: Os dados do primeiro relatório feito pelos serviços de informação espanhóis em relação à crise de Ceuta, eles são divulgados esta manhã pelo jornal El País. A Ucrânia atacou durante a noite vários alvos russos em várias frentes, no Mar de Azov, na Crimeia, e também protagonizou

0: ou durante a noite um ataque à gigante russa de comércio eletrónico Wildberries na região de Vladimir, a 200 quilómetros de Moscovo. Na bacia do Mar de Azov e do Mar Negro, houve drones ucranianos nas últimas horas a ameaçar os navios de carga russos e o Ministério Russo dos Transportes publicou já esta manhã um comunicado a dar conta de que Moscovo está a tomar todas as medidas para garantir o transporte marítimo de mercadorias na região e que as operações de logística continuem em segurança. Na Crimeia morreram 3 civis nas últimas horas num ataque ucraniano. A informação é avançada pelo governador da região, nomeado por Moscovo. E a Ucrânia atacou ainda durante a noite mais um armazém da gigante russa do comércio eletrónico Wildberries na região de Vladimir, desta vez a menos de 200 quilómetros da capital russa. No espaço de um mês, a Ucrânia já atacou cerca de 2 dezenas de instalações da Wildberries em várias regiões da Rússia e também na Crimeia. Kiev tem usado estes ataques para pressionar o Kremlin a negociar o fim da guerra com a Ucrânia. O primeiro centro de saúde com gestão privada arranca hoje no Serviço Nacional de Saúde. Ele abre em São Pedro da Caldeira, em Torres Vedras. É a primeira unidade de saúde familiar modelo C que vai servir quase 5.500 utentes sem médico de família. Vai ser gerida pela NOC Health Portugal durante os próximos 5 anos. O modelo privado de unidades de saúde familiar foi criado pelo Governo já há 2 anos, faz parte da reforma dos cuidados de saúde primários e o objetivo era que estas unidades entrassem em funcionamento rapidamente, mas os concursos públicos acabaram por atrasar a intenção do Governo. A primeira abre hoje, então, em Torres Vedras. A próxima deve abrir em Silves, no Algarve, mas a data ainda não foi anunciada. Ao todo, o Executivo pretende criar 2 dezenas de centros de saúde com gestão privada em várias regiões do país. O Ministro da Educação vai estar na reunião da Comissão Permanente do Parlamento hoje para debater as dificuldades que houve este ano com os exames nacionais do secundário, uma reunião que está marcada para as 15h. Dificuldades que vão ganhando forma na Justiça. O Tribunal Administrativo de Viseu aceitou, no final da semana passada, uma providência cautelar apresentada pela família de um aluno e deu ao Ministério da Educação, precisamente até ao fim do dia de hoje, para entregar o exame completo de português feito pelo estudante. 2/3 da prova não apareceram até agora. Visitamos uma exposição na Biblioteca Nacional, no rasto de Luís de Camões, uma exposição que já abriu em maio, mas que tem visitas guiadas ao longo deste mês. A jornalista Sandy Gageiro já espreitou também esta exposição.
1: Acompanhamos uma visita guiada, lotação esgotada, ouvidos atentos.
2: Primeira edição da poesia de Camões. É póstuma.
1: No rasto de Camões, a curadora procurou explorar nesta exposição a incerteza.
3: Aquilo que não se sabe sobre Camões, partindo do princípio que sobre Camões há poucos documentos, mas muitas conjeturas, muitas ficções, muitos discursos sobre a vida e sobre a obra.
1: A exposição dá a ver o modo como a memória de Luís de Camões foi construindo ao longo do tempo. As visitas orientadas pela professora Wanda Anastácio têm sido um sucesso, levando mais público do que o habitual à Biblioteca Nacional.
3: Tem tido realmente muito interesse, não só da parte das escolas. Ainda conseguimos apanhar o público escolar. Mas o público não escolar tem mostrado imenso interesse. Até com os números dos visitantes, de acordo com a estatística que tenho da Biblioteca Nacional, são muito superiores às exposições que costuma haver aqui. Também a exposição é desmesuradamente grande em relação às exposições que a Biblioteca Nacional costumava fazer.
4: Já conseguiu perceber qual é o núcleo best-seller desta exposição?
3: O best-seller é a terceira sala, que é a sala da ciência e da inovação, porque tem a prensa, a réplica da prensa do século XV e XVI, portanto é uma réplica da prensa de Gutenberg, como é réplica as pessoas podem ver como é que funcionava. Há uma secção em que as especiarias estão à vista, as pessoas podem tocar, podem cheirar, podem ver. Talvez seja o máximo da atenção e a maior surpresa quando entram na sala e sentem o cheiro das especiarias no ar e depois podem ver e podem tocar e podem cheirar.
1: 4 núcleos com muitas histórias, a visita termina com palmas.
2: obrigada pela vossa resistência. Até logo.
0: Ainda há visitas a esta exposição durante o mês de agosto, depois também em setembro. A exposição vai fechar a 15 de setembro e faz parte das comemorações dos 500 anos do nascimento de Camões. É ir à Biblioteca Nacional.
5: Bela sugestão a fechar esta edição às 9 da manhã com o Eduardo Maio na RTP Antena 1, Madeira, Açores e RTP Mundo, em permanência na rede em noticias.rtp.pt. Nove e dez, RTP Antena 1. Em agosto, as manhãs no trânsito costumam ser sossegadas. A de hoje já teve para aqui uma nota de um acidente, Sandra Pereira.
6: É, exatamente. Olha, e na A1, sentido Portugaia, esse acidente que envolveu um caminhão está praticamente resolvido, ou melhor, já foi resolvido. Na zona de Canidelo, uns metros mais à frente, está um caminhão com início de incêndio que já está controlado pelos bombeiros. Ainda assim, vai provocando algumas paragens ainda na zona das Devesas. Portanto, cuidado à passagem pelo local. Quanto à VCI no sentido Rábida Freixo para Centro Campo Alegre e a saída para a Boa Vista, no sentido Freixo a Rábida, há paragens no Mercado Abastecedor até às Antas, há A3 Braga Porto, Nodo A4 até à VCI e depois há A28, Viana do Castelo Porto entre a Ponte Lessa e a Rotunda AEP e também à chegada à Avenida Sidónio Paes. Por Lisboa, muito mais tranquilo, o IC19 de Sintra para Lisboa há intensidade na reta dos comandos da Amadora, a segunda circular Benfica Aeroporto entre o Campo Grande e as Calvanas, o eixo Norte-Sul entre Telheiras e a saída para Sete Rios e depois a ponte 25 de Abril de Almada para Lisboa há apenas intensidade na subida do Pregal em direção à Praça das Portagens.
5: O trânsito é atualizado na rádio antes das 9h30. Se quiser colaborar, 821-0101. Boa viagem.
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5: Começamos com Harry Styles.

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1: Na manhã da rádio, em agosto, temos algumas novidades. Estamos a recordar alguns episódios de pequenos formatos que têm passado na rádio, até noutros horários. E depois das 9h20, vamos ter sempre depois das 9h20, sugestões para sairmos de casa, propostas pelo Rui Alves de Sousa no Mortinhos. Para já, Sérgio Godinho, com um brilhozinho nos olhos.

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0: Segunda-feira, dia 3 de agosto, 9h20.
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0: A seguir umas ideias para sair de casa.
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0: 9h20. Em agosto, a esta hora, há sugestões para aproveitar o dia fora de portas. Artes, resíduos e surpresas no Mortinhos por Sair de Casa com o Rui Alves de Sousa. Olá, Rui.
4: Olá, olá. Hoje começo a fazer amizades. Não sei se são verdadeiros amigos ou não, mas que fazem muita companhia, isso é verdade. Os livros e, em Tavira, há a 30ª edição da Feira do Livro, que já está a acontecer desde 17 de julho e termina amanhã na Rua do Cais. Vão lá, há muitas atividades e livros e autógrafos, etc. cm-tavira.pt para saberem mais. Por Ceia, a Casa Municipal da Cultura recebe o Festival Internacional de Verão, vai de hoje até dia 8, com muita coisa a acontecer, por isso exemplo, uma residência artística de Sara Carvalho e Reflexos Trio, com um concerto dia 7 de agosto às 19. É uma proposta que junta piano, clarinete e viola d'arco com a compositora e professora Sara Carvalho. É uma das várias propostas então do Festival Internacional de Verão em Ceia. Também por Ceia em Valesim, a Ocupar a Velga, a 5ª edição do projeto artístico que vai de hoje até dia 8, com também várias atividades, é para olhar o território e o mundo celebrando e não ignorando as inquietações dos nossos tempos. Há várias atividades de entrada livre, por exemplo, hoje uma sessão de leitura à volta do livro de Cuts e a Infância de Jesus, às 21h30 no Salão Paroquial. Amanhã, como ajudar a biodiversidade que ainda resta na Serra da Estrela, também às 21h30, mas na escola primária. Sarenas Gigante no dia 5 e muito mais a acontecer até dia 8 em Ocupar a Velga, também com piscina e ainda
5: uma boa relação, preço, qualidade.
4: Não em modo David e Miguel, mas apenas com Michael Knight, há um DJ set do Michael Knight, que é o baile de encerramento deste Ocupar a Velga no dia 8 de agosto. Ocupar a Velga, 5ª edição de hoje até dia 8. Saibam mais procurando por Ocupar a Velga. Waste to Art é uma exposição com 18 instalações de Fine Art Photography de Nuno Antunes. Transformou resíduos recolhidos nas praias da Costa Alentejana em instalações para nos convidar a refletir sobre a relação entre arte, território e sustentabilidade. Esta exposição é uma iniciativa inaugural do Parque Cultural e Regenerativo Casas da Ilha, em Porto Covo. Está por lá desde o mês passado e fica patente até 19 de setembro, sempre das 16 horas até ao pôr do sol. Não é uma surpresa de Bruce Springsteen, mas podia ser. Em Lisboa, o Museu Bordal Pinheiro tem uma nova visita guiada onde o humor de Bordal serve de mote para surpreender os visitantes. Chama-se por isso mesmo Bordal Surpresa. Visita no museu sobre um tema em torno da obra de Rafael Bordal Pinheiro. Um encontro onde ninguém sabe o que vai acontecer. Isto promete. O foco pode ser uma peça de cerâmica, um cartoon ou um tema específico. A visita dura 30 minutos e depois os visitantes podem visitar o museu livremente. Esta próxima visita guiada é daqui a 2 dias, às 15 horas, tem audiodescrição e é preciso marcação prévia. Vão às redes sociais ou ao site do Museu Bordal Pinheiro para saberem mais. E por hoje é tudo, amanhã há mais ideias. Até lá.
0: É isso mesmo, amanhã às 9h20, sempre quiser na RTP Play, está disponível lá o Mortinhos por Sair de Casa.
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0: Às 9h30 temos informações sobre o trânsito, atualizamos tudo o que sabemos. Vamos logo a seguir também acompanhar as últimas do desporto em síntese com o Fernando Rico. Agora, Shiny Happy People, os RAM na manhã da rádio. Boa segunda-feira, boa semana aqui conosco.

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1: Antes do desporto, passamos pelo trânsito. Sandra Pereira, a esta hora, como é que estamos?
2: Neste momento, há um, no sentido de Portugal, um acidente resolvido com um caminhão na zona de Canidele, mas uns metros à frente está um caminhão com início de incêndio, já controlado pelos bombeiros, na via direita, e por isso mesmo há abrandamentos à passagem pelo local. Depois, há 28, Viana do Castelo de Porto, há filas entre a Ponte Lessa e a Rotunda AEP, há 3, do Nodo A4 até à VCI, a VCI Rábida Freixo do Campo Alegre até à Boa Vista, e Freixo Rábida no Mercado Abastecedor até às Antas. Quanto a Lisboa, há 5, Cascais Lisboa, de Monsanto para as Amoreiras, o eixo norte-sul, há paragens entre Telheiras e Sete Rios, e C19 na reta dos comandos da Amadora, e a ponte 25 de Abril, neste momento, circula sem problemas.
1: Está assim o trânsito, é o que nós sabemos. Se tiver outras informações, 821-0101.
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1: Quanto à previsão do tempo, começou agosto e o verão ficou tímido. Algumas nuvens, pode cair chuva fraca, mais provável até no litoral norte e centro durante a tarde. Mais vento nas terras altas e na faixa costeira a sul do Algarve. E as temperaturas também desceram um bocadinho as máximas. Ainda assim, há 33 graus nas contas para Castelo Branco, Évora e Beja, 31 para Bragança, 30 para Porto Alegre, Santarém e Faro. Coimbra deve chegar aos 29, Vila Real, Viseu e Leiria e Lisboa aos 28, máxima de 27 em Braga, Aveiro e Setúbal, Guarda 26, o Porto 25, 24 Viana do Castelo, 21 na Espanha, as Douradas. Árbitros portugueses não adotam a lei Prestiani. Fernando Eurico.
3: Uma informação veiculada pelo diretor técnico nacional, João Ferreira, que já informou os juízes portugueses, por esclarecimento da UEFA, cobrir a boca ou abandonar o terreno de jogo não dão lugar a cartão vermelho. No Mundial de 2026, a lei Prestiani foi aplicada, ao contrário do que vai suceder em Portugal na temporada que começa já na próxima semana. As pausas para hidratação vão também ser encurtadas para um minuto, por comparação com os 13 estipulados no Mundial.

0: e vão ocorrer apenas quando for necessário. Quando um jogador necessitar de assistência médica em campo, os árbitros devem impedir as pausas técnicas e, caso os treinadores não cumpram, podem ser admoestados com um cartão amarelo. A mesma nota salienta ainda a importância dos árbitros fazerem cumprir a regra do capitão e o bom comportamento nos bancos de suplentes. Apelam também a decisões rápidas e corretas no VAR, ao aumento do tempo útil de jogo e ao combate ao jogo violento. Jan Bednarek, defesa central do Futebol Clube do Porto, fica de fora 2 semanas e falha assim a abertura do campeonato. Bednarek lesionou-se aos 6 minutos no jogo da Supertaça frente ao Torriense devido às más condições do relvado de Coimbra. Já iniciou o polaco tratamento ao ligamento lateral interno do joelho direito, mas o Futebol Clube do Porto vai fazer uma exposição à Federação para que se apurem responsabilidades. Para o final desta manhã estão marcados em Nyon os sorteios do play-off das competições europeias. Braga e Benfica ficam a conhecer os últimos adversários antes da fase de Liga, caso vençam a terceira pré-eliminatória. O Benfica, na Liga Europa, se ultrapassar o Hearts da Escócia, pode apanhar no play-off equipas como o campeão sueco Mjällby ou os turcos do Trabzonspor. Já o Sporting de Braga, na Liga Conferência, caso elimine os bielorrussos do Dinamo de Minsk, tem 35 possíveis adversários nesta altura. Entre eles contam-se o Getafe de Espanha, Ferencváros da Hungria, Besiktas da Turquia ou Áustria de Viana da Áustria. Na Cidade do Futebol vai também acontecer outro sorteio, mas o da primeira eliminatória da Taça de Portugal, ainda sem os principais clubes. Vão a sorteio 94 equipas, 42 são dos distritais, 52 do Campeonato de Portugal. E o Sporting de Braga chegou a acordo com o Newcastle de Inglaterra para a cedência a título definitivo do guarda-redes Lucas Hornacek por mais de 30 milhões de euros, contratado em 2019-2020 ao Pardubice da Chequia, com apenas 16 anos. O camisola 1 do Braga rapidamente garantiu lugar de destaque em todas as equipas de formação do clube, tendo começado na equipa principal a partir de 2021-2022. E depois de 2 atrasos consecutivos na data de chegada ao Chile, também por demora nos documentos de visto e ao facto de ter assuntos pessoais para resolver, Vozinha, guarda-redes que brilhou no último campeonato do mundo por Cabo Verde, já está em Santiago do Chile para assinar pelo histórico Colo-Colo e agradeceu à chegada a paciência aos adeptos que o receberam em total euforia.
1: Quero agradecer o carinho e a paciência dos hinchas e nos vemos pronto no Monumental. Muitas graças.
0: Vozinha, aos 40 anos, está no auge da carreira desportiva.
2: Estamos a dizer, Fernando, que o futebol é um momento, não é? E este é mesmo caso, não é? Em que o Vozinha...
0: E há que aproveitar, não é?
2: Há que aproveitar o momento, nem que seja aos 40 ou 41, que é o caso dele. Com o principal do desporto é esta hora na RTP Antena 1 e RTP Mundo, em permanência desporto.rtp.pt, nova edição, meio-dia, meia hora, o Jornal de Desporto com o José Pedro Pinto. Segunda-feira, 3 de agosto. Ainda bem que está connosco esta manhã.
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2: Temos música com o Snapa, sobretudo.

0: Foram as ondas do mar que juntaram Ana Joyce e Evandro. Deixaram-nos a 19 das 10.
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0: Obrigado por também estarmos nas suas férias.
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0: Seguimos juntos com esta canção de Leon Bridges.

0: Jacob Tencourt com Hard Rock neste Dança. 11 minutos para as 10 da manhã.
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0: No trânsito esta hora, as coisas estão bem melhor, não é, Sandra?
2: Sim, estão muito melhor neste momento. Exatamente. Muita atenção ainda a esta situação na A1, no sentido de Portugal. Um caminhão com início de incêndio já controlado pelos bombeiros, está a ocupar ainda a via direita e há abrandamentos à passagem pelo local. Há 28, Viana do Castelo Porto, entre a Ponte Lessa e a Rotunda AEP. Há 3, à chegada à VCI. A VCI Freixo Rábida, com filas no Mercado Abastecedor até às Antas. Por Lisboa, está muito mais tranquilo. Apenas a segunda circular, neste momento, há paragens entre o Campo Grande e a saída para as Calvanas.
0: Vais continuar, não é? Depois das 10?
2: Sim, sim.
0: Muito bem. Se tiver informações de trânsito, 821-0101, depois das 10, a Sandra Pereira regressa atualizando tudo o que se

Sam Smith com o The Two City Chorus. A canção chama-se Oh Mother. Depois das 10, ponto de interrogação, um podcast semanal da autoria do jornalista António José Teixeira, do gestor David Azevedo Lopes, agora de podcast, também a programa de rádio, é para ouvir às segundas-feiras, depois das 10 da manhã. Não.

0: Até ao fim é. Até onde nos trouxe esta canção, estamos a menos de um minuto das 10.
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0: Depois das 10, o Paulo Rocha, deixo-lhe a temperatura, aliás, deixo-lhe a previsão do tempo para hoje. Prega uma partida, há quem está de férias. Para além das nuvens, a previsão admite chuva fraca à tarde no litoral norte e centro, mais chuva nos Açores, no grupo central só à noite. Na Madeira, aviso para tempo quente na vertente sul. 33 graus máxima para Castelo Branco, Évora e Beja, Bragança 31, 30, Porto Alegre, Santarém e Faro, Coimbra 29, 28, Vila Real, Viseu, Leiria e Lisboa, Braga, Aveiro, Setúbal e Funchal 27, Guarda 26, Porto e Ponta Delgada 25, Viana do Castelo 24. Reencontramos amanhã às 7. Até lá. Boa semana.
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0: Dez horas em Portugal Continental e na Madeira, 9 nos Açores. Eduarda, os privados entram na gestão dos centros de saúde.
3: Entram hoje, mas André Biscaia garante que não é uma solução para os cuidados primários. O presidente da Associação das Unidades de Saúde Familiar alerta também para os riscos, que podem ser muitos, no dia em que abrem Torres Vedras a primeira unidade de saúde familiar, modelo C. O Irão garante que não há negociações a caminho com os Estados Unidos, pelo menos nos próximos dias. E Israel avisa Washington que o processo em curso para desarmar o Hamas não serve.
0: 22 graus, Porto, Coimbra e Ponta Delgada. A esta hora, 23 em Lisboa, 25 no Funchal, 26 em Faro. Edição de Eduardo Amaro.
3: Ao fim de 2 anos, o primeiro centro de saúde com gestão privada vai arrancar hoje no Serviço Nacional de Saúde. Ele abre em São Pedro da Cadeira, em Torres Vedras, para servir perto de 5.500 pessoas sem médico de família. É a primeira unidade de saúde familiar modelo C. Ela vai ser gerida nos próximos 5 anos pela NOC Health Portugal. Mas o presidente da Associação das Unidades de Saúde Familiar vê muitos riscos neste modelo privado de unidades de saúde, na gestão e também na qualidade da resposta às populações. Cláudia Costa.
4: Precisamente é com desconfiança e descrédito que o presidente da Associação Nacional das Unidades de Saúde Familiar olha para estas unidades com gestão privada. André Biscaia diz que não se lhes pode chamar o SF, até porque garante que há interesses por detrás e isso comporta perigos.
5: O contrato que é oferecido pelo Estado é um contrato muito mau. Ou seja, é quase impossível aquelas empresas terem lucro. E, portanto, estas empresas vão aceitar estes contratos com outros objetivos. E isto tem enormes perigos, pronto, até para a própria operação, porque, a certa altura, ou seja, como são empresas privadas, vão ter que ter lucro.
4: E André Biscaia dá o exemplo do que aconteceu noutros países.
5: Ou seja, isto é uma questão de sobrevivência, as empresas privadas precisam ter lucro. E ao fazer isso, vão fazer aquilo que aconteceu no Reino Unido, que é cortar na qualidade. E cortando a qualidade, começa a acontecer problemas graves e vamos ver o que é que vai acontecer.
4: Muito reticente relativamente a esta hipótese que hoje entra em funcionamento, cortar na qualidade no serviço prestado aos utentes. O presidente da Associação Nacional das Unidades de Saúde Familiar diz que as pessoas não devem ir na expectativa de ir encontrar uma solução igual àquelas que oferece as USF. André Biscaia acreditava que era possível encontrar uma solução no âmbito do serviço público.
3: Muito cético, André Biscaia, em relação ao funcionamento destas novas unidades de saúde familiar, centros de saúde, que vão ter gestão privada. Um projeto que foi lançado pelo Governo há 2 anos, fez parte da reforma dos cuidados de saúde primários e, ao fim de 2 anos, a primeira abre hoje as portas em Torres Vedras. Ninguém fala sobre ela nesta altura porque esta nova unidade vai ser inaugurada amanhã, à meio da manhã, pelo Primeiro-Ministro. Portanto, até lá ninguém fala sobre este novo serviço que abre em Torres Vedras. A próxima deve abrir em Silves, no Algarve, mas a data ainda não foi anunciada. Ao todo, o Executivo pretende criar 2 dezenas de centros de saúde com gestão privada em várias regiões do país. O Irão afirma que não há nesta altura negociações em curso com os Estados Unidos. O porta-voz do Ministério Iraniano dos Negócios Estrangeiros falou esta manhã, depois de Donald Trump ter anunciado ontem à noite que as conversações iam ser retomadas hoje. Mas Ismael Baghaei afirma que não há planos de Teherão nem para receber uma delegação vinda de fora dos Estados Unidos, nem para enviar qualquer delegação iraniana nos próximos dias. E insiste que as únicas negociações em curso nesta altura são aquelas que Teherão tem com Omã e que dizem respeito apenas ao Estreito de Hormuz. Baghaei afirma que o Irão está a trabalhar com Omã no sentido de criar uma rota temporária que seja segura através do Estreito. Donald Trump anunciou aos jornalistas ontem à noite, a bordo do Air Force One, quando estava de regresso a Washington, que o Irão queria negociar e que as conversações iriam começar hoje.
2: É óbvio que os iranianos não querem ser atacados. Sabiam a extensão do ataque porque o viram a ser preparado. O que estamos agora a fazer é dialogar com eles, no âmbito de uma negociação que começa segunda-feira à tarde.
3: Declarações muito breves feitas por Donald Trump, só a dizer que a partir de hoje haverá negociações diplomáticas entre Irão e Estados Unidos. Donald Trump não disse onde é que elas vão acontecer, nem quais são as delegações que estarão presentes, quem irá representar as partes. Há, entretanto, da parte do Irão, esta informação hoje de manhã, de que não tem para já agendada qualquer reunião, qualquer contacto ou qualquer conversação com os Estados Unidos nos próximos dias. O gabinete do primeiro-ministro israelita anunciou hoje que Israel está preocupado com o plano que foi anunciado por Donald Trump para desarmar o Hamas na faixa de Gaza e já transmitiu essas preocupações a Washington. Segundo Israel, o Hamas voltou a armar-se e recrutou novos membros desde que o cessar-fogo em Gaza entrou em vigor em outubro do ano passado. Na sexta-feira, o Hamas anunciou ter aceitado dar início à fase seguinte do acordo, que prevê a entrega das armas a um comitê palestiniano de governação que está ainda a ser formado, e Donald Trump saudou este avanço. Mas Israel vem dizer esta manhã que a versão foi tornada pública para o processo de desarmamento do Hamas não reflete a posição israelita. Na Grécia, os aviões de combate aos incêndios conseguiram hoje, ao fim de vários dias, levantar voo para combater incêndios nos arredores de Atenas. Até agora, o combate aéreo não tinha sido possível por causa dos ventos muito fortes na região, mas esta manhã, 9 aviões cisterna estão já a reforçar as equipas no terreno. Este incêndio, com 3 frentes muito difíceis de combater, já fez 5 mortos. Há populações retiradas das casas por ordem da Proteção Civil nas regiões de Ática e também da Beócia. Na última semana, arderam 12 mil hectares de floresta e terrenos agrícolas na Grécia. O Ministro da Educação vai estar na reunião da Comissão Permanente no Parlamento, logo à tarde, para debater as dificuldades que houve este ano com os exames nacionais do secundário. É um encontro que está marcado para as 15h. Dificuldades que vão ganhando forma também na Justiça. O Tribunal Administrativo de Viseu, que aceitou no final da semana passada a providência cautelar apresentada pela família de um aluno, deu ao Ministério da Educação até ao fim do dia de hoje para que entregue o exame completo de português que foi feito pelo estudante. 2/3 da prova não apareceram até agora. Falta menos de um mês para terminar a execução do Plano de Recuperação e Resiliência. Nesta altura, há mais de 100 municípios que ainda só receberam menos de metade da verba que tinha sido aprovada. Ao Jornal de Negócios, a estrutura de missão Recuperar Portugal explica esta manhã que estes pagamentos podem ser feitos ainda até ao final do ano. Há, no entanto, casos em que a chegada do dinheiro é fundamental para avançar com as obras e para cumprir os prazos. Até agora, só 2 câmaras municipais conseguiram executar o PRR a 100%, Vinhais, no Distrito de Bragança, e Lages das Flores, no arquipélago dos Açores.
0: Foi o Jornal das 10, numa edição do jornalista Eduardo Amaio. Na próxima edição, às 11 da manhã, e informação em permanência em noticias.rtp.pt. Já com os dois pés dentro de agosto, cá estamos para a manhã da RTP Mundo, manhã de segunda-feira, 3 de agosto de 2026. Bem-vindo.
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6: Se é mês de férias para si, também é dia de folga. É a Namora que abre a hora.

fomos cheios das recordações hoje com esta manhã é sempre longe demais. São os Rádio Macau, no início da hora, o dia de folga da Ana Moura. Para nós estamos a trabalhar em agosto, dia de folga foi ontem, mas para si que está de férias, e espero que seja esse o caso, que esteja a descansar, todos os dias agora são dias de folga, e que bem que isso sabe. 10 e 16, muito bom dia, boa segunda-feira, bom mês de agosto. A Sul, na RTP Mundo, com metáforas.

0: A canção saiu no ano passado, Metáforas, mas o álbum acabou por já sair neste ano, Quer Quer Quer, álbum de Azul, já passou aqui pelo microfone da RTP Mundo no Manual de Canções, conversa que pode ouvir em podcast, está em mundo.rtp.pt. Ouvimos Metáforas, daqui a pouco Aurora Pinto com Maninho em O Amor é Tudo.
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0: Bom dia para si em New Bedford, 20 minutos depois das 5 da manhã, por aqui 20 minutos depois das 10. O amor é tudo, dizem-nos Aurora Pinto e Maninho.
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uma das várias super bandas que se vão formando na música nacional. Esta deixou marca com esta Aceita Tem um Radar. São os Cabeças no Ar. E eu tenho de confessar, quando chega agosto, quando chegam os dias quentes, aqueles dias em que acordamos, abrimos a janela e já está um sol forte lá fora, e adivinha-se que vai ser um dia quente, há uma música em que eu penso imediatamente. E não resisto em passá-la aqui. É também uma recordação. É Rádio Ska, dos 10 Piscigas.

0: É que uma pessoa até sai a marchar da cama com este Rádio Secá dos 10PC, a recordação de 1999, como é que é possível, faz 30 anos daqui a 2, 10 e quase 32. Vamos ao nosso relatório do Mercúrio, vamos a Paris com um dia maioritariamente nublado, mas isso não vai impedir a temperatura de continuar a subir, nesta altura já está com 29 graus. Em Macau, na China, sempre muita umidade e hoje com céu encoberto, Macau está com 27 graus. Em Genebra, na Suíça, há sobretudo sol, também vai ser um dia muito quente e nesta altura já estão 30 graus em Genebra. Sydney, na Austrália, boa tarde, céu limpo no final de tarde e início de noite e 17 graus.
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0: Fernando Daniel com Meli nos próximos minutos.

0: pior está para vir, é o que diz o Afonso Cabral neste Dança Comigo na Ilusão. Não é música para espantar os males, é mesmo para viver estes males modernos. Uma canção que dá voz aos tempos de incerteza e de agitação social que andamos a passar. Daqui a pouco temos Visita Consular com Marta Calling. E se tiver algum problema ao viajar para o estrangeiro e não houver um consulado português nesse país onde está, pode obter ajuda noutros consulados de países da União Europeia. Vais saber tudo daqui a pouco na Visita Consular.
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0: A não esquecer que mais à frente também há os Primos da América, mas agora temos a Visita Consular.
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0: Todas as semanas um novo episódio da Visita Consular, sempre com Marta Calling, Subdiretora-Geral dos Assuntos Consulares e das Comunidades Portuguesas. E hoje vamos falar de proteção consular em países sem representação diplomática ou consular portuguesa. Isto porque mencionámos este assunto a propósito de uma outra edição em que falámos em precauções a tomar nas férias. E vale a pena aprofundar este tema, Marta?
3: Vale, com certeza. Nós abordámos em episódios anteriores vários aspectos de viagens ao estrangeiro, a importância dos documentos de viagem, do apoio aos cidadãos portugueses. E, estando a aproximar-se esta época em que tradicionalmente ocorrem mais deslocações, por vezes para destinos mais longínquos, importa saber o que fazer quando não há uma representação consular e diplomática portuguesa em algum país para onde possamos estar a viajar. Uhum.
0: Portanto, sempre que realizam viagens internacionais, os cidadãos são aconselhados a recorrer à Embaixada ou ao Consulado de Portugal em caso de necessidade. No entanto, o que é que um cidadão nacional deve fazer se necessitar de assistência num país onde não existe nem embaixada nem consulado de Portugal?
3: Ora, não existindo uma embaixada ou um consulado de Portugal, podem beneficiar da assistência dos serviços consulares de outros Estados-membros da União Europeia que estejam presentes nesse país. Aplica-se o princípio da proteção consular europeia. Ou seja, qualquer cidadão português, enquanto cidadão da União Europeia, tem o direito de solicitar proteção e assistência consular junto de qualquer embaixada ou consulado de outro Estado-membro presente nesse território, em condições de absoluta igualdade com os cidadãos desse país.
0: Uhum. E em que situações concretas é que esta assistência, por parte de outro Estado-membro, que não Portugal, esta assistência pode ser acionada em que situações pelos cidadãos portugueses?
3: Ora, essa assistência pode ser prestada em situações diversas, como, por exemplo, no caso de detenção, no caso de ser vítima de algum crime, acidente, doença grave ou até em caso de necessidade de repatriamento. Antes de solicitar a assistência, deverão certificar-se de que Portugal não dispõe efetivamente de embaixada ou consulado.
0: Uhum. Como é que essa informação se pode obter? Ou seja, saber se Portugal tem ou não uma representação naquele local e, não tendo, que representações europeias existem?
3: Basta que consultem a página da rede consular no portal das comunidades portuguesas, no separador Vai Viajar. Caso tenham dificuldade em contactar a embaixada do país da União Europeia, podem sempre recorrer ao Gabinete de Emergência Consular, que várias vezes foi abordado já aqui neste programa, e que está disponível 24 horas por dia, 7 dias por semana, independentemente do local em que se encontrem. Se estiverem inscritos na aplicação Registro Viajante, também podem ter acesso diretamente a essa informação.
0: Só uma última questão, que é se um cidadão português se apresentar junto da embaixada ou do consulado de um outro Estado-membro, porque precisa de acionar estes direitos, que documentos é que precisa de apresentar?
3: Não é um processo complexo, sendo apenas necessário comprovar que é cidadão português mediante a apresentação de passaporte ou cartão de cidadão. Se por algum motivo não tiver estes documentos válidos, por exemplo, por motivos de perda ou furto, tentar-se-á comprovar a identidade e a respectiva nacionalidade por outras vias, designadamente através da articulação com as autoridades portuguesas. Também é útil se tiverem cópia. Uma cópia dos ditos com os documentos, uma cópia física ou uma cópia digital.
0: A Visita Consular passa todas as semanas aqui na RTP Mundo. Também está disponível em podcast em mundo.rtp.pt e é sempre com Marta Calling, Subdiretora-Geral dos Assuntos Consulares e das Comunidades Portuguesas. Até para a semana.
3: Até para a semana.
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1: Neste episódio dos Primos da América, embarcamos na história dos portugueses que foram para a pesca do atum, ou que foram a força da pesca do atum, em San Diego, na Califórnia.
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2: Os californianos têm uma atitude reverencial pelos golfinhos. Há mesmo uma lenda que lhes empresta um passado de prodigiosa civilização. Diz-se que um dia abandonaram tudo e dedicaram-se a ser felizes oceanos fora. Também por isso, são alvo de uma paixão simpática dos humanos, por serem o símbolo de uma natureza inteligente e feliz. Na Califórnia, quis o destino que essa paixão simpática colidisse com o interesse dos portugueses na América. San Diego era a capital mundial do atum, e os portugueses do bairro de Point Loma, também chamada Tunaville, eram os donos dos maiores atuneiros do mundo. Nos anos 50, havia em San Diego mais de 200 barcos atuneiros e 14 canárias, a corruptela de Canary. Ou seja, as fábricas de conservas que trabalhavam para os atuneiros. A frota de atum de San Diego era responsável por 80% da captura mundial. A maior parte dos atuneiros eram portugueses. Quase 3 quartos das tripulações dos atuneiros eram portuguesas. Nos estaleiros, quem construía os navios eram portugueses. Tinham sobrenomes portugueses, embora alguns tivessem convertido Oliveira em Oliver, Rodrigues em Rogers e Machado em Marshall, por exemplo. Em qualquer desses setores, os portugueses tinham confundido a história do seu próprio sucesso com uma das principais indústrias da cidade. Os bancos de atum eram o seu maior segredo. Esses cardumes, por vezes, eram tão densos que lhes chamavam, justamente, Cadillac Banks. Isto porque, é fácil de perceber, com o peixe apanhado, cada tripulante podia comprar um Cadillac. Depois acabou tudo. O atum tinha o defeito de se fazer acompanhar pelos golfinhos no mar. E esses eram aqueles seres adoráveis. E quando a pesca era à rede, e não à linha, como acontece precisamente nos Açores, a rede que apanhava o atum era a rede que encurralava os golfinhos. Inventaram-se técnicas diversas que diminuíram a mortandade dos mamíferos, mas não a anularam. E a legislação americana acompanhou a opinião pública. Já lá vamos. Primeiro, as histórias de glória. A do clã Medina, por exemplo. A sua história começou com o Manuel de Oliveira Medina, que veio da Calheta, na Ilha do Pico, nos Açores, em 1912. Chegou a San Diego apenas com um saco e o endereço de um tal Muniz, que tinha um negócio de peixe na Baía de San Diego. Com os barcos Muniz, Manuel começara a pescar carapau, mas cedo amealhou para o seu próprio barco, com o qual avançou para as lagostas e outros peixes mais lucrativos. E foi ele o pioneiro da pesca comercial do atum nos Estados Unidos. Quando morreu, em 1986, nas homenagens fúnebres, falou-se linguagem técnica. O MEO foi o primeiro a usar radares e o primeiro a instalar rádios e frigoríficos, disse o presidente da Associação dos Atuneiros Americanos no discurso fúnebre. Antes da Primeira Grande Guerra, os pescadores americanos da Califórnia não pescavam atum. E até se aborreciam quando agarravam algum tuna, um peixe que puxava muito e ninguém queria. Só tinha empréstimo quando havia encomendas prévias para salgá-lo e metê-lo em barris. A primeira encomenda para enlatar o atum foi feita a M.O. Medina, que estava preparado para tal. Por essa altura, a Pacific Tuna Canning Company instalaram-se em San Diego com a ideia de fazer precisamente conservas de atum. Em 1920, o clã já teve de chamar o velho pai, Joaquim, para vir ajudar. Em 1924, M.O. pediu a Manuel Madruga, outro português, para desenhar e construir o Oceana, o primeiro barco que foi feito especificamente para o atum. O sucesso foi por aí fora, com barcos cada vez maiores e com um raio de ação mais longo. A pesca do atum não era tarefa fácil. Os homens do mar eram uma espécie de heróis. Primeiro iam à procura do isco. A sardinha, que era mantida viva por bombas de água. Quando o vigia anunciava o banco de tuna, os barcos rumavam a ele. Lançavam a sardinha para engodar e o mar ficava vivo de espuma e de peixe sofro. Os homens da tripulação saltavam para as plataformas presas ao casco e atiravam-se à faina com água pelas coxas. Cada pescador usava uma cana mais longa que a linha, com um anzol sem arpão, para fazer o peixe soltar-se logo. O atum de 10, 15 quilos picava. O homem, numa torção de cintura, lançava-o para dentro do barco. O gesto era repetido em ritmo infernal, que se prolongava por horas. Mais tarde, este atum pescado à linha passou a ser pescado com rede, numa técnica especial desenvolvida pelos Medina. Em 1935, o orgulho de Tunaville era o maior barco pesqueiro de atum do mundo. O Cabrilho, de 135 pés de comprimento, com capacidade para armazenar 350 toneladas de atum. E assim, a faina continuou pela Segunda Guerra Mundial fora. Na Segunda Guerra Mundial, o presidente americano Roosevelt prometeu aos fuzileiros que combatiam no Pacífico que teriam o tradicional peru pela festa do Thanksgiving. Ora, só os atuneiros podiam cumprir tal promessa. Só eles tinham refrigeração e baixo calado para abordar as ilhas. E foram requisitados para tal. O termo que os mestres dos barcos já usavam na faina, Captain, passou a evocar também ações guerreiras. Estiveram em Guadalcanal, numa batalha que mudou a sorte da guerra. De Madeira, alguns dos atuneiros afundaram-se em glória. E foi num navio comandado por Medina, um Landing Ship Tank, LST, que foi a bandeira que se tornaria lendária. Aquela bandeira que foi içada pelos marines no cimo do monte Suribachi, na ilha de Aojima, e foi perpetuada numa das mais famosas fotos de guerra. Depois das mudanças das regras da pesca do atum, os atuneiros dos Medina foram responsáveis pela invenção das técnicas que preservavam os mamíferos. Mas não foi suficiente. John Medina Jr., um dos últimos ícones do atum em San Diego, passou a trabalhar noutras paragens. Passou a pescar na ilha de Samoa, no Pacífico. Naquela ilha de mão de obra barata, instalou-se uma canária. Os barcos eram aparelhados em San Diego, alguns dos maiores atuneiros do mundo, com tripulações açorianas e madeirenses. Os barcos tinham sinais portugueses e sinais dos tempos. Da capelinha com a Senhora de Fátima e a coroa do Espírito Santo ao helicóptero que detectava os cardumes. A época do atum acabou, mas está recordada à entrada da Baía de San Diego, onde se ergueu um monumento aos homens do atum. O Tuna Man's Memorial. Três pescadores, com três canas, puxam pelo mesmo atum. Além da bela imagem de força solidária, a pedra retratava a verdade. Uma das formas de pescar unia 3 e 4 paus para puxar um atum quando este tinha o peso de homem. No monumento estão os nomes dos pioneiros e dos perdidos no mar. Para sempre.
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1: Que pode ouvir no nosso site mundo.rtp.pt, além de poder ouvir aqui na nossa emissão Os Primos da América. Faltam 5 minutos e meio para as 11 da manhã. Mind the Gap com Sam the Kid nesta manhã da segunda-feira. És onde quero estar.

0: Os Mind the Gap com Sam da Kid em És Onde Queres Estar, quase a fechar esta primeira hora da manhã da RTP Mundo. Ainda olhamos para o nosso relatório do Mercúrio, que passa por Londres. Nuvens no céu, mas o sol vai aparecer à tarde. Está com 26 graus. Em Dili, Timor-Leste, poucas ou nenhumas nuvens no céu no final da tarde. 27 graus. Hamburgo, para já, o céu está muito nublado, mas há promessa de sol à tarde. 24 graus. No Rio de Janeiro, céu parcialmente nublado e muita umidade matinal, estão 19 graus. Vamos às notícias das 11.
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2: Bom dia, são 11 horas, 10 da manhã nos Açores. O objetivo é o lucro. O presidente da Associação das Unidades de Saúde Familiar identifica riscos na abertura de centros de saúde de gestão privada. Ao contrário do anunciado por Donald Trump, o Irão rejeita que esteja previsto para esta tarde o regresso das negociações com os norte-americanos. O ciclista João Almeida vai ter a companhia de Tadej Pogacar na edição deste ano da Volta à Espanha.
3: São temas para desenvolvermos já a seguir na edição das 11. Temperaturas a esta hora no Porto estão 23 graus, Lisboa e Coimbra com 24, Faro com 26, nas Ilhas, Funchal também com 26 graus, em Ponta Delgada estão 23. Jornal das 11, a edição é de Frederico Moreno.
2: É uma mudança de risco. A abertura hoje do primeiro centro de saúde privado em Portugal representa um perigo ao nível da qualidade de resposta às populações. É o entendimento do presidente da Associação das Unidades de Saúde Familiar. No dia em que abre portas em Torres Vedras, o primeiro de 20 centros de saúde de gestão privada que estão previstos, André Biscaia identifica vários problemas, Cláudia Costa, nestas unidades de saúde familiar modelo C.
4: É com desconfiança e descrédito que o presidente da Associação Nacional das Unidades de Saúde Familiar olha para estas unidades com gestão privada. André Biscaia diz que não se lhes pode chamar o SF, garante que há interesses por detrás e isso comporta perigos.
5: O contrato que é oferecido pelo Estado é um contrato muito mau. Ou seja, é quase impossível aquelas empresas terem lucro. E, portanto, estas empresas vão aceitar estes contratos com outros objetivos. E isto tem enormes perigos, pronto, até para a própria operação, porque, a certa altura, ou seja, como são empresas privadas, vão ter que ter lucro.
4: André Biscaia dá o exemplo do que aconteceu noutros países.
5: Ou seja, isto é uma questão de sobrevivência, as empresas privadas precisam ter lucro. E, ao fazer isso, vão fazer aquilo que aconteceu no Reino Unido, que é cortar na qualidade. E cortando a qualidade, começa a acontecer problemas graves e vamos ver o que é que vai acontecer.
4: Cortar na qualidade no serviço prestado aos utentes, o presidente da Associação Nacional das Unidades de Saúde Familiar diz que as pessoas não devem ir na expectativa de ir encontrar uma resposta igual à das USF, porque isso não vai acontecer, teme o resultado e acredita que seria possível encontrar uma solução no âmbito do Serviço Nacional de Saúde.
2: Esta segunda-feira abre portas em Torres Vedras o primeiro centro de saúde privado em Portugal. O próximo deverá abrir em Silves, no Algarve, ainda sem data confirmada. Está prevista a criação de 20 destas unidades chamadas de modelo C em Portugal. O Irão desmente Donald Trump. O presidente dos Estados Unidos tinha anunciado ontem à noite que iriam ser retomadas as negociações entre Teherão e Washington. De acordo com Trump, as conversações iriam acontecer hoje à tarde. Mas esta manhã, o porta-voz do Ministério Iraniano dos Negócios Estrangeiros, Ismael Baghaei, negou a existência de planos nesse sentido.
6: Atualmente não estamos em negociações com os Estados Unidos. As negociações são com Omã e têm como foco chegar a um entendimento sobre uma forma de garantir a segurança da passagem de navios pelo Estreito de Hormuz. O nosso objetivo é, na primeira oportunidade, em consulta e cooperação com Omã, determinar uma rota que será naturalmente temporária. Com base nisso, poderemos garantir a segurança da navegação no Estreito de Hormuz. Um entendimento sobre a rota para a passagem segura de navios pelo Estreito de Hormuz é uma condição necessária para a reabertura do Estreito de Hormuz, mas não é uma condição suficiente. Não temos agendado receber nenhuma delegação estrangeira nos próximos dias, nem temos agendado ser recebidos em algum lugar.
2: O Irão e os Estados Unidos não vão sentar-se esta tarde à mesa das negociações, é o que afirma o governo de Teherão, apesar de Donald Trump ter anunciado ontem que as conversações seriam retomadas esta tarde. O ciclista Tadej Pogacar vai correr a volta à Espanha, anúncio feito esta manhã pela equipa Emirates. A presença do recente vencedor do Tour de França na Vuelta vai condicionar a participação do colega de equipa, João Almeida, que no ano passado terminou a volta à Espanha no segundo lugar. Este ano o ciclista português deveria liderar a Emirates, mas com o regresso de Pogacar, João Almeida terá menos hipóteses de lutar pela vitória na prova. A equipa Emirates vai também levar outro português, Ivo Oliveira. A Vuelta começa a 22 de agosto e decorre até 13 de setembro. Lucas Hornacek tornou-se o segundo guarda-redes mais caro a sair do futebol português. O atleta checo vai trocar o Sporting Braga pelo Newcastle de Inglaterra no negócio de 30 milhões e meio de euros, apenas atrás dos 40 milhões que o Manchester City pagou ao Benfica por Ederson em 2017. A venda de Hornacek foi oficializada esta manhã. Começou hoje de forma gratuita o serviço de transporte público na Comunidade Intermunicipal das Terras de Trás-os-Montes. Os autocarros vão servir um total de 9 concelhos, com 90 ligações municipais e intermunicipais. Nesta primeira fase, até 13 de setembro, assegura a ligação diária entre os diferentes concelhos e dentro de cada concelho, duas vezes por semana, com duas viagens por dia. Pedro Lima, o presidente da CIM das Terras de Trás-os-Montes, destaca as mais-valias para a mobilidade local e regional.
7: Vai, sem dúvida, reforçar a mobilidade não só a nível concelhio, como a nível supraconcelhio, portanto a nível regional. Vai ser gratuito também, até pelo menos 13 de setembro. Portanto, nesta fase inicial, para também dar tempo às pessoas para se adaptarem e para poderem verificar quais são os serviços mais adequados às suas necessidades.
2: Este Serviço Público de Transporte vai permitir agilizar a ligação entre aldeias e setes de concelho que chegam a ter 30 km de distância. É um investimento de 5 milhões de euros por ano, suportado pelos 9 municípios da comunidade intermunicipal, no caso Alfândega da Fé, Bragança, Macedo Cavaleiros, Mirandela, Miranda do Douro, Mugadouro, Vila Flor, Vinhais e Vimioso. No entanto, Pedro Lima defende que o Governo também deveria comparticipar este serviço.
7: Temos que exigir, por parte do Governo Central, justiça, portanto, nesta questão dos transportes. Se noutras geografias de Portugal há passes gratuitos para tudo e mais alguma coisa e toda e mais alguma idade, portanto, vamos exigir, junto do Governo, que comparticipe, na medida também que é comparticipado o transporte público noutras paragens em Portugal.
2: O serviço de transporte público vai ser gratuito nesta fase inicial, pelo menos até ao dia 13 de setembro. A partir do dia seguinte, as linhas vão funcionar em articulação com o transporte escolar. Entra ainda em vigor o transporte a pedido nas aldeias, uma inovação nesta sub-região que vai dar resposta àquilo que é um anseio já muito antigo da população das terras de Trás-os-Montes.
3: Foi o Jornal das 11, numa edição do jornalista Frederico Moreno, que está de regresso ao meio-dia com a nova edição. 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
0: Está com a RTP Mundo e com mais uma hora da manhã de segunda-feira, 3 de agosto de 2026. Sou o João Bacalhau e estou aqui até ao meio-dia.
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0: Nesta hora vamos ter holofote, vamos receber o vencedor da categoria Carreira, do Prémio Carreira, do Prémio Nacional de Banda Desenhada. Ele chama-se António Jorge Gonçalves. É mais à frente. Abrimos a hora com os Dama.

0: A Flor do Recomeço com o Salvador Sobral. No início da hora tivemos os Dama com Era Eu. Agora está na altura de olharmos para as notícias fortes do desporto, numa semana que tem competições europeias, pelo menos para dois clubes portugueses.
1: Justamente, João, bom dia, porque o Benfica joga quinta-feira frente ao Arts da Escócia para a terceira pré-eliminatória da Liga Europa. O Braga joga também nessa quinta-feira, mas para a terceira pré-eliminatória da Liga Conferência. Dois clubes que, atenção, a partir do meio-dia vão ficar a conhecer os possíveis adversários na fase seguinte, nos play-offs.
0: Caso passem este.
1: Exatamente, caso passem quer o Arts, quer o Dinamo de Minsk, no caso do Braga em específico. A propósito desta semana europeia, temos entrevista exclusiva para escutar com Cláudio Braga, o avançado justamente do Arts. É o português goleador desta equipa, que na última temporada só perdeu o título escocês na última jornada frente ao Celtic, foi vice-campeão escocês. Foi uma história muito dramática, uma época muito bonita, mas muito dramática do Arts, e é uma entrevista para escutar com toda a atenção. O Braga já oficializou a venda de Lukáš Hornacek ao Newcastle. O guarda-redes checo por 30 milhões de euros é o segundo guarda-redes mais caro a sair do futebol português, uma nota relevante, sendo que vamos também explorar a queixa que o Futebol Clube do Porto se prepara para apresentar contra a Federação Portuguesa de Futebol depois da lesão de Jan Bednarek na Supertaça em Coimbra, devido, argumentam os dragões, ao mau estado do relvado. Vamos escutar um especialista na matéria jurídica para perceber que enquadramento tem isto tudo, se é a razão para o Futebol Clube do Porto e, afinal, o que é mais importante, quem é que paga essa indemnização que o Futebol Clube do Porto reclama. Sendo que, no ciclismo, vai arrancar a volta à Polónia com o regresso de João Almeida. Está de volta ao Bota-Lume, depois de uma pausa sabática de alguns meses. João Almeida, que já sabe que vai ter a concorrência de Tadej Pogacar na volta à Espanha, na Vuelta, no final de agosto.
0: Muito bem, ao meio-dia e meia desenvolvemos todos estes temas com o José Pedro Pinto.
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0: São 11h17, Aline Frazão com Luísa.

0: É a Luísa de Aline Franzão, já 11h21. Vamos a Bruxelas, que está com céu maioritariamente nublado, mas vai ter calor intenso neste dia, para já 29 graus. São Paulo no Brasil, céu nublado e umidade alta no início da manhã, 14 graus. Em Roterdão, é um dia ensolarado, o calor vai manter-se pela tarde, está com 29 graus. Toronto, no Canadá, ainda tem restos de chuva fraca, que vem da madrugada. Durante a manhã vai ter algumas nuvens. 18 graus. 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Daqui a pouco vamos conversar com o vencedor do Prémio Carreira do Prémio Nacional de Banda Desenhada, António Jorge Gonçalves, no Holofote.
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0: Já são 11h23, muito bom dia.
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0: Este ano, pela primeira vez, é atribuído o Prémio Nacional de Banda Desenhada, uma criação do governo português para promover a criação portuguesa e os seus autores dentro deste género. Entre as três categorias a concurso, destacamos o Prémio Carreira, vencido pelo nosso convidado de hoje, um desenhador que mostra trabalho desde o final dos anos 80 do século passado, mas com uma ligação à banda desenhada que já vem da infância. O seu trabalho também passa, por exemplo, por exposições, pelo cartoon ou até pelo ensino universitário. No Holofote de hoje recebemos o António Jorge Gonçalves. Olá António, muito bom dia.
5: Olá, olá, bom dia. Só faltou uma pequenina coisa nessa introdução. É que uma das coisas que eu mais faço é desenhar ao vivo em espetáculos.
0: Desenhar ao vivo em espetáculos?
5: Essa é uma parte Sim. muito considerável do meu trabalho nos últimos anos.
0: E é uma dúvida. Não é uma dúvida, mas é uma curiosidade que eu tenho aqui nas minhas notas e quero falar também mais à frente. Mas antes ia começar aqui pelo prémio Carreira do Prémio Nacional de Banda Desenhada, para te perguntar que importância e que significado é que dás esta distinção. É que sendo a edição inaugural, à partida, em teoria, todos os autores nacionais tinham a possibilidade de serem escolhidos e, entre todos, foste tu.
5: É uma alegria, quer dizer, ganhar um prémio é sempre como fazer anos, não é? Os anos de parabéns, há uma certa atenção que é concentrada, isso é agradável. Enfim, há vários aspectos, claro que há sempre a questão do reconhecimento. Confesso que para mim é um bocadinho, como é que eu hei de dizer, não é completamente claro no sentido em que tenho alguma aversão a retrospectivas e a ideias de perspectiva de carreira, porque não arrumei as botas e estou muito longe disso.
0: Sim.
5: E portanto tenho sempre às vezes um bocado receio quando a gente faz uma retrospectiva ou leva com um prémio de carreira que de alguma maneira nos estão a sepultar. Eu sei que não é o caso, é uma maneira de eu pensar nisso, mas é também uma grande surpresa, porque existem de facto muitas outras pessoas que têm anos e anos de banda desenhada. O meu convívio com a banda desenhada é muito próximo e íntimo, porque é a coisa que eu fiz desde pequeno, está presente em quase tudo aquilo que eu faço, mas muitas vezes manifesta-se fora daquilo que são os cânones mais frequentados da banda desenhada, e portanto até às vezes acontece muita gente não considerar aquilo que eu acho que é a banda desenhada que estou a fazer como banda desenhada. Então, nesse sentido, foi uma surpresa grande, porque eu, digamos que o meu palpite seria que o prémio fosse para alguém mais estreitamente ligado a esse cânone mais visível da banda desenhada.
0: Então, e na tua opinião, por não ter sido alguém mais ligado a esse cânone, o que é que isto significa?
5: Isso significa que este júri me escolheu.
0: Sim, sem dúvida.
5: Sou muito honesto, tenho um amigo.

0: cada pessoa e eu estou grato, mas eu acho que um prémio essencialmente é isso, é uma decisão de um júri. Depois umas pessoas podem dizer que a decisão é justa, outros podem dizer que não só, mas estou grato que esse júri tenha reconhecido que, de facto, apesar do, do ecletismo das minhas abordagens, a banda desenhada é efetivamente aquele caminho que eu percorro de mais próximo.
1: Sim. Este é um prémio que vai ser entregue no Dia Nacional da Banda Desenhada Portuguesa, que acontece a 18 de outubro, é celebrado este ano pela segunda vez, desde que foi criado. Para quem não conhece, como acredito que seja talvez o caso da maior parte das pessoas que nos estão a ouvir, um público mais generalista, como é que está a cena da banda desenhada portuguesa? Há muita criação? Há um ambiente de cooperação? Mais de competição?
0: A banda desenhada portuguesa vive um momento muito interessante, isto para mim comparando, não é, nestes anos todos, nestas várias décadas. O meu primeiro livro foi publicado em 92, mas eu já publicava em fanzines desde a minha adolescência, portanto foi uma coisa que eu fui acompanhando de perto, e hoje ela é mais diversa do que nunca. Houve também, do ponto de vista comercial, não só português, mas em geral, um crescimento do mercado de banda desenhada nos últimos anos, e isso também significa que há mais banda desenhada portuguesa editada. Provavelmente eu arriscaria mais do que alguma vez foi publicada banda desenhada portuguesa. Isso gera uma grande diversidade de estilos e é muito interessante, não é? Abordagens que são mais comerciais e mais ligadas, por exemplo, a um aspecto que hoje em dia é muito explorado para as editoras, que é a própria adaptação de obras clássicas para banda desenhada, que não é exatamente o meu campo, mas que eu reconheço que tem uma fatia, tem um interesse, até, sei lá, estou-me a lembrar no caso da Chile Con Carne, esta associação que edita, que tem um catálogo vastíssimo de banda desenhada que no fundo não, é um bocado não alinhada, ou até do nascimento recente da Péssima Editora, que vem acrescentar ainda mais fatias de mercado a esse tipo de edição. Enfim, há realmente muita, muita diversidade. Eu acho que a criação deste prémio é extremamente oportuna. Ela, de resto, segue-se de uma forma um bocadinho surpreendente, eu diria mesmo inesperada, porque a anterior Ministra da Cultura do último governo, antes de termos eleições antecipadas no ano passado, teve uma atitude que exprimia exatamente a direção contrária. Ela, na altura, quis retirar a banda desenhada, por exemplo, das bolsas de criação literária, e meteu à parte e dizia que aquilo era uma coisa para crianças.
1: Sim.
0: O que revelava um desconhecimento total do que é a banda desenhada portuguesa que se faz em Portugal neste momento, e também uma determinada atitude, eu acho, muito antiquada e parada no tempo, não é, de pessoas de facto que se calhar têm essa ideia de há 50 anos atrás ou de outra coisa do género. Esta decisão da atual ministra vem muito no sentido contrário, ou seja, no sentido de valorizar. Eu espero que isso signifique o reconhecimento da importância que essa área tem hoje em dia.
1: Do que eu andei a ver, a ler e a ouvir, há esta história muito interessante, que a primeira vez que te aventuraste a fazer uma banda desenhada foi ainda muito cedo, mas muito cedo mesmo na infância. Que banda desenhada era essa?
0: Era o nascimento de uma zebra. Eu devia ter uns 4 anos, mais ou menos, portanto não desenhava há muito tempo. E era uma página A4, as folhas de um papel datilografado que meu pai trazia de escritório, era onde eu desenhava muito nessa altura, e eu fiz em tiras horizontais o nascimento de uma zebra, não é? E eu penso que deve ter sido uma coisa que eu vi num daqueles programas de natureza, de vida selvagem. E o que isso tem para mim, que é muito um sinal, é que a sequenciação narrativa, ou seja, o sequenciar de imagens, mesmo antes de eu saber exatamente o que era a banda desenhada ou como é que ela se inscrevia no canon narrativo das artes, é uma coisa que me é fluida, e eu acho que não é só fluida a mim, eu acho que é uma coisa que nós encontramos muito lá, desde o início até desde a arte rupestre, esse instinto humano de querer dar o movimento e a sequenciação às imagens.
1: Sim, e isso, aquilo foi um evento pontual, ou a partir dessa altura, de certa maneira, começaste a desenhar mais coisas nessa sequenciação, a fazer banda desenhada antes de saberes que era banda desenhada?
0: Sim, eu fiz muita. Claro que depois eu tenho dois irmãos mais velhos. A certo momento a gente assinava a revista Tintim, que na minha geração foi uma revista muito fundamental, porque era uma revista que publicava todas as semanas uma série de autores da banda desenhada franco-belga de estilos muito distintos. Portanto, no fundo, era um objeto pós-moderno

0: moderno, antes do pós-moderno, uhum. E obviamente que a gente aprende nas artes, a cópia é uma das bases de aprendizagem, a gente olha e a gente copia, e ao copiar a gente percebe e vai construindo uma linguagem. Eu costumo dizer, e acho que ainda não é mentira, que eu fiz desde a minha infância até a minha juventude fora, eu fiz mais páginas de banda desenhada não publicadas do que as publiquei nos variadíssimos livros. Sim. Ao longo da vida, ou seja, fiz muita banda desenhada desde criança, e foi isso, foi a minha grande aprendizagem. Quando eu cheguei às Belas Artes eu já trazia isso, depois aprendi outras coisas também em relação à banda desenhada, mas a verdade é que esse trabalho todo de infância e de juventude foi o meu grande aprendizado.
1: Sim, eu quero falar também na parte das Belas Artes, porque atualmente és professor lá de banda desenhada, mas antes ainda queria falar de uma fanzine que tu também criaste na adolescência. O que é que tu punhas nessa fanzine? Como é que tu a fazias? Era cada um dos números, ou cada uma das cópias era feita manualmente, ou eram cópias fotocopiadas? Como é que funcionava esse processo todo?
0: É assim, eu tive na realidade uma revista que fiz com os meus irmãos quando, sei lá, para aí entre os meus 6 ou 7 e os 10 anos talvez, que era realmente exemplares feitos à mão e que era um processo colaborativo. Fazia os meus irmãos, desenhávamos todos, para uma mais velha escrevia, enfim, era isso. Mas ali por volta dos 13, 14 anos eu comecei a fazer este fanzine, que era impresso pelo meu pai, que pacientemente ia ao fim de semana comigo para o escritório, onde havia um pequeno offset de escritório, depois de já lá ter passado a semana toda a trabalhar, e imprimia comigo.
1: É uma prova
0: comigo,
1: de amor.
0: Com certeza. Sim. Com certeza, de estímulo, de tudo. E isso também me permitiu, foi muito interessante, uma coisa que depois se tornou muito central, que foi o meu convívio com o aspecto de reprodução técnica daquilo que faço, que é uma coisa na qual ainda hoje eu estou muito envolvido quando produzo os meus livros. Mas o que aconteceu é que eu basicamente, de alguma forma, reproduzia essa revista Tintim, ou seja, eu fazia várias histórias em vários estilos, uhum. Não é? Todas em continuação. Houve alguns números que tiveram colaborações pontuais, houve uma outra pessoa que eu conheci, sei lá, um deles é um autor hoje também bastante consolidado na banzinha portuguesa, que é o Filipe Abranches, ele começou a publicar nesse fanzine, mas de uma maneira geral foram 13 números e era aquilo que eu fazia. Resta também dizer que nessa altura havia, hoje ainda há um pouco, mas eu arriscaria que na altura havia com mais força essa dinâmica da publicação de fanzines. Eu conheci várias pessoas que faziam fanzines, nós costumávamos até muitas vezes encontrar em eventos, uhum, de banda desenhada, e portanto enquanto adolescentes era uma maneira, e já depois adultos era uma maneira de se testar e experimentar publicar banda desenhada.
1: E como é que se fazia a distribuição? Era troca mão a mão ou punha-se
0: algo? Era venda direta. Eu lembro-me de levar para a escola e de vender diretamente.
1: Certo.
0: Não é? Digamos que a minha juventude, da maneira como as coisas funcionavam, era toda ação direta. É uma coisa que hoje em dia, se calhar, as pessoas pensam que já não faz sentido, mas eu ainda hoje, na minha própria dinâmica das coisas que faço em autoedição, continuo a guardar esse espírito. Enfim, eu não passei pelo punk, não tenho aquele lema do do it yourself do punk, mas no fundo a minha mentalidade é muito parecida com essa, uhum, que é, há certas coisas em que a gente tem de ir diretamente.
1: Sim. Vamos falar então das Belas Artes, e em específico das disciplinas de banda desenhada que ensinas por lá. Eu estava curioso porque a imagem que nós temos da banda desenhada são os álbuns, são as revistas. O que é que se aprende numa disciplina de banda desenhada, e o que é que alguém que já tem esse hábito de ler banda desenhada e chega à faculdade vai aprender de novo, aprender mais, aprender melhor?
0: É assim, já agora queria começar por dizer que quando eu fui convidado para ir para as Belas Artes da banda desenhada foi uma alegria muito grande, foi, uhum, uma justiça poética. Era aquilo que eu queria ter estudado nos anos 80 quando fui para as Belas Artes e não havia.
1: Sim.
0: Portanto, é isso. No fundo foi-me dada a hipótese mais tarde na vida de poder ensinar naquele sítio aquilo que eu gostava de lá ter aprendido. Em relação às disciplinas específicas de banda desenhada e narrativa visual, Elas são disciplinas que são optativas e que podem ser feitas por qualquer curso e qualquer ano de estudo. Portanto, eu tenho turmas muito ecoéticas. Eu tenho pessoas que já são cromitas ou cromitas da banda desenhada e que chegam lá e que às vezes pouco necessitam de mim. Estou-me a lembrar, por exemplo, do caso da Ana Margarida Matos, que publicou Hoje Não e que basicamente fez um estrondo na banda desenhada portuguesa pela proposta de uma imensa qualidade.
1: O que é que tinhas para lhe ensinar?
0: Ela não aprendeu aquilo comigo,
1: né? Certo.
0: Ela chegou lá e ela já trazia. Essas pessoas a gente basicamente às vezes não lhes diz nada, porque é isso, procura. Eu acho que a grande coisa de uma escola e como as belas artes é abrir portas, é poder dar referências às pessoas, é poder dizer já viste isto, já viste aquilo, perceber de que maneira é que tipo de feedback é que as pessoas precisam, se elas precisam de se soltar mais ou se elas precisam de se organizar mais para conseguirem levar a cabo.
1: Portanto, um verdadeiro intercâmbio de conhecimento e não apenas transmissão de conhecimento no sentido.
0: Com certeza. E eu costumo dizer aos meus alunos logo nos princípios de semestre que eu, mais do que um professor, sou um artista que estou ali para fazer uma experiência com eles e de resto é muito o que eu acredito. Eu, por exemplo, costumo mudar a metodologia que vou utilizando de ano para ano. Procuro nunca repetir o semestre da mesma maneira, vou tentando coisas. Agora, há aspectos básicos que são aqueles que se tentam dar porque eu acho que eles são úteis para qualquer pessoa com experiência ou não. E uma das coisas essenciais é a questão do tempo. A banda desenhada é uma representação, trabalha essencialmente sobre a representação do tempo. E um tempo muito particular, porque ao contrário de um filme, é que a gente vê o tempo um a seguir ao outro, uma imagem a seguir à outra, sequencialmente alinhada. Na banda desenhada, quando a gente abre um livro, nós vemos uma série de imagens de tempos diferentes e olhamos para elas todas ao mesmo tempo.
1: Quase como se estivéssemos a piscar os olhos e a ver várias imagens.
0: E principalmente vemos o tempo em simultâneo. Temos o tempo em simultâneo. Isso é um exclusivo da banda desenhada enquanto linguagem. E é uma das suas grandes forças, não é? Que determina como é que se faz a composição de página, a questão de virar da página, o que é que acontece até ao virar da página. Portanto, digamos que os aspectos mais importantes são esses, ou seja, não me debruço tanto sobre questões de desenho, que obviamente que são um desafio grande, porque qualquer pessoa que faça banda desenhada sabe que tem de desenhar muito mesmo, porque a banda desenhada é mais ou menos como fazer um livro de banda desenhada, é como construir as pirâmides do Egito, mas sem os escravos.
1: Sim.
0: Mas esse é um aspecto que não há, obviamente, nem tempo nem condições num semestre. Agora, percebermos como é que se sequenciam imagens, o que é que funciona e o que é que não funciona para se contar qualquer coisa, isso sim, isso pode-se ensinar, ou tentar, pelo menos.
1: Sim. Ali na introdução fizeste este reparo, eu tinha aqui esta nota para falar disto também contigo, estou a falar do desenho em tempo real, em espetáculos ao vivo, e eu quando andava a ler sobre isto... De repente fez-se luz na minha cabeça e percebi que já tinha visto ao vivo a fazer isto há uns anos com o Nuno Artur Silva.
0: Possível, sim.
1: Foi mesmo no. Onde é que eu ia? Era onde é que eu ia, exatamente, no São Luís. Para quem nos ouve, em que é que consiste este desenho em tempo real? É sempre a acompanhar outra pessoa em palco ou é algo que tu também fazes a solo?
0: Também faço a solo. Por exemplo, a solo este ano e o ano passado, nos últimos 3 anos. Tenho feito algumas vezes em espaço público, é uma coisa que eu gosto muito, ou seja, projetar sobre edifícios. Eu próprio preparo uma banda sonora instrumental que me sirva no fundo de partitura musical e durante uns 50 minutos estou ali na rua a desenhar com aquela música e esse é um processo completamente autónomo, mas desde que eu faço isto desde 2003 é essencialmente colaborativo. Por exemplo, com o Filipe Raposo, o pianista, tenho feito muito nos anos, ultimamente até mais fora do país do que cá. E, por exemplo, com ele, é um espetáculo de improviso absoluto. A gente não combina nada e há um diálogo entre o piano e o desenho ao vivo durante aquele tempo. Depois há outros espetáculos que são espetáculos preparados e ensaiados, que têm esquemas com orquestras, sei lá, o ano passado e no ano anterior com o Vitorino e a banda dele. Enfim, tem sido, e essencialmente com várias disciplinas, quer com o caso, por exemplo, no Arturo desse espetáculo, que era um espetáculo de stand-up, mas com dança contemporânea, em que o desenho passa a ser também uma espécie de coreografia da mão, com atores, numa narrativa mesmo, e muito com músicos, sendo que com músicos tem sido muito diverso, porque eu tenho feito desde da música eletroacústica ou chamada nova música até óperas barrocas, na estrada com bandas pop, enfim, tem havido um pouco de tudo. Mas esse desenho que hoje em dia na maior parte dos meus espetáculos é feito em regime de improvisação, ou seja, em que não há nada preparado, é uma parte do meu trabalho neste momento que é indivisível do trabalho de estúdio, que é um trabalho mais recatado e mais protegido.
1: Sim. A lista de trabalhos, de publicações que tu tens no teu currículo é longuíssima, é muito diversa. O que é que te faz sentir entusiasmo por um novo projeto e que grandes ideias ou projetos ainda tens por realizar?
0: Olha, neste momento trabalho num livro sobre o qual não vou falar em particular, porque não gosto de falar do Javali antes de eu estar apanhado. Sim. Mas
1: também é uma referência de banda desenhada, pode ser.
0: Sim, de banda desenhada, sim. Eu acho que este poderá ser reconhecido como uma novela gráfica, mesmo pelas pessoas mais convencionais. Sim. Mas, por exemplo, o prémio vem em extrema boa altura, porque ele me vai permitir libertar algum tempo para poder trabalhar neste livro, que me exige muito tempo, não é? Isso é uma das coisas. Também estou a preparar um espetáculo novo para estrear no CGB no próximo ano. Mas aquilo que me move, eu acho, é o contrariado, o tédio. O tédio aborrece-me. Eu sei que há pessoas que fazem o elogio da preguiça.
1: Sim.
0: Mas eu não sou esse tipo de pessoa, não é? Eu aborreço-me muito com a preguiça. E, por exemplo, aborreço-me muito em estar a fazer mais do mesmo. Portanto, normalmente, quando desenvolvo um determinado estilo ou abordagem, e eu começo a ficar muito apurado e eu já faço aquilo com muita facilidade, isso aborrece-me, então eu parto para outra coisa. Talvez seja por isso que eu não tenho aquela coisa que as pessoas muitas vezes adoram dizer dos autores, que é: eu reconheço o teu desenho em qualquer lado. Não.
1: Sim.
0: Às vezes pode-se olhar para dois desenhos feitos um a seguir ao outro no mesmo dia e não se conseguir, e alguém olhar de fora e não conseguir perceber que são os dois meus.
1: Então o que é que o no teu corpo de trabalho?
0: Eu não tenho, quer dizer, o que no meu corpo de trabalho é o fluxo. Sim. Para mim, o fluxo é a coisa que um artista mais ambiciona, que é a gente estar sempre basicamente sintonizado em alguma coisa e a ouvir, a receber e a expressar, não é? Isso é para mim aquilo que une. Talvez seja preciso depois olhar para o conjunto para conseguir entender que as coisas se relacionam umas com as outras, que eu acho que se relacionam, não é? Saem da mesma pessoa. Mas é muito isso. É muito essa luta contra o tédio.
1: Muito bem. António Jorge Gonçalves venceu o Prémio Carreira do Prémio Nacional de Banda Desenhada, edição inaugural. Um homem que tem um trabalho vastíssimo e super interessante. Foi nosso convidado hoje no Olá Foto. Obrigado, António. Um abraço.
0: Obrigado, Will. Um abraço.
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1: A música a seguir é com o Agir.
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1: Um abraço para os nossos ouvintes em França. Agora meio-dia e 45 em França, por cá 11h45. Espinhos do Agir é a banda sonora para os próximos minutos. Bom início de semana para si, bom mês de agosto.

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1: Como é que é, mano? Fazer o brinde. Este é o brinde que fecha o álbum, G. Não vale a pena ver mais nada, B. Este é o brinde, G. Confia. Confia, B. Espero que te inspire, mas o brinde é este.
2: Yeah.

0: Yo, que embora tu não possas voltar atrás, fazer um novo começo, tu podes sempre começar agora e fazer um novo fim. Porque a vida é apenas um pequeno ruído, no meio de dois grandes silêncios. Um brinde a todos os meus rapazes, que apesar de tudo se mantêm reais, se mantêm fiéis, se mantêm invictos, se mantêm livres. You know? Às vezes a liberdade não é só uma questão de espaço, nem de tempo. É acima de tudo uma questão de mentalidade. Eu digo isto para toda a gente que vem de baixo e faz um esforço para se manter em cima e ir em busca daquilo em que acredita. Às vezes até passam por malucos, mas tipo, não há louco que não acerte.
1: A carta de Alforria, Liberdade, nesta música de Plutónio. Daqui a pouco há posto de escuta com o João Pedro Bandeira e música nova de Tiago Vilhena. 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
1: 5 minutos para o meio-dia. Cá está o posto de escuta.
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3: Em Mau Mau Bem Bem, o tema é repreensão, liberdade, infância e autoridade. E revisitamos memórias com uma letra brincalhona, com a boa disposição, já aliás conhecida, de Tiago Vilhena. Já no título, um jogo de contrários do Mau Mau Bem Bem revela-se a sua marca, o seu gosto pela palavra. Um título de dois opostos que nada mais, nada menos, querem dizer exatamente a mesma coisa. Está o caldo entornado. Esta canção sobre sermões e a vontade de contrariar a autoridade ao som de um ritmo popular é a primeira amostra do álbum Salatrano, a lançar dia 25 de setembro. Depois de uma viagem musical que começou no Savana, passou pelo pop em inglês de George Morrison e amadureceu na canção portuguesa com os discos Portugal 2018 e Canções Mundanas, Tiago Vilhena está assim de volta com este Mau Mau Bem Bem.
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0: Mau, mau, bem, bem, a música nova do Tiago Vilhena está no posto de escuta desta segunda-feira. João Pedro Bandeira. 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Vamos ao relatório do Mercúrio. Caracas está com céu muito nublado para começar esta manhã. De tarde há previsão de aguaceiros, 22 graus em Caracas. Na cidade de Luxemburgo o sol espreita entre as nuvens e o dia vai continuar a aquecer. Já vai com 31 graus. Na cidade de Nova Iorque, chuva moderada a forte, 25 graus Celsius, 77 Fahrenheit. Em Joanesburgo, na África do Sul, um dia de inverno com sol, céu limpo, tempo seco, nada mal, 17 graus. Vamos às notícias do meio-dia. Vamos às notícias do meio-dia.
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2: Boa tarde, é meio-dia, 11 da manhã nos Açores.
3: Ursula von der Leyen felicita Espanha e Marrocos pela gestão que fizeram da crise migratória em Ceuta. Os partidos de direita radical falam numa invasão da Europa, mas os números oficiais mostram precisamente o contrário. Tem havido uma diminuição das entradas irregulares na União Europeia nos últimos anos. É um impacto negativo no acesso precoce às redes sociais. Um estudo realizado em Itália mostra que os adolescentes que têm conta nestas plataformas apresentam piores resultados escolares em testes de matemática e língua materna. O preço do barril de petróleo caiu 7% esta manhã, depois de Trump ter anunciado o regresso às negociações com o Irão. No entanto, o governo iraniano já veio desmentir o presidente dos Estados Unidos.
2: São notícias para desenvolvermos já a seguir no Jornal do Meio-Dia. A esta hora, os termómetros marcam as seguintes temperaturas. No Porto estão 23 graus, Lisboa e Coimbra com 25, Faro está com 27, no Funchal também 27 graus agora e em Ponta Delgada estão 23. Jornal do Meio-Dia. A edição é de Frederico Moreno.
3: Ursula von der Leyen dá os parabéns, quer a Espanha, quer a Marrocos, pela forma como lidaram com a crise migratória em Ceuta. Na resposta a uma carta enviada há dois dias pelo chefe do governo espanhol, Pedro Sánchez, a presidente da Comissão Europeia elogia a gestão que foi feita deste incidente com eficácia e eficiência, impedindo passagens irregulares de migrantes para o território continental espanhol e também para a Europa. O jornal El País teve acesso a esta carta de von der Leyen, que salienta também que a invasão

0: Em Ceuta, tornou evidente a necessidade de um reforço das fronteiras em pontos considerados críticos. A líder da Comissão termina o texto com uma mensagem de solidariedade, garantindo que Espanha e o povo espanhol podem contar com o apoio de todos para superar este desafio. A entrada irregular de dezenas de milhares de migrantes em Ceuta tem levado alguns governos e muitos partidos de extrema-direita a falar numa invasão que ameaça a sociedade e o modo de vida no mundo ocidental. Na última hora, em Inglaterra, o líder do partido Reform UK, Nigel Farage, convocou uma conferência de imprensa para dizer isso mesmo e para defender a colocação de barcos da Marinha a travar migrantes. No entanto, os números oficiais, Daniel Belo, desmentem por completo a ideia de que a Europa está a ser invadida por migrantes.
1: As estatísticas mostram exatamente o contrário. Os números da Frontex, da agência europeia que toma conta das fronteiras, revelam que desde a crise migratória de 2015 as entradas irregulares na União caíram drasticamente. Em 2015, mais de 1 milhão de pessoas tentou, nesse ano de crise, entrar no espaço europeu. Em 2025, 10 anos depois, foram pouco mais de 154 mil. No que levamos de ano, se não contarmos com o que aconteceu em Ceuta nos últimos dias, a tendência de queda na imigração ilegal mantém-se com uma única exceção, a rota do Mediterrâneo Ocidental, que entre janeiro e junho deste ano foi usada por 7.860 pessoas, mais 17% do que no mesmo período do ano passado. No resto, tudo em queda. Mediterrâneo Oriental, menos 20%. Mediterrâneo Central, menos 52%. Pelos Balcãs, menos 24%. Pela fronteira terrestre a leste, menos 39% e menos 44% de tentativas de saída para o Reino Unido. Há ainda, em grande destaque, a quebra de migrantes na chamada Rota da África Ocidental. Caíram 67% nos primeiros meses do ano e a própria Frontex faz um aviso para ajudar a contextualizar os números, dizendo que esta estatística de 2026 se refere a tentativas de travessia ilegal das fronteiras. A mesma pessoa pode ter atravessado uma ou mais fronteiras mais do que uma vez. No total, este ano foram detectadas, até a final de junho, 67.566 mil tentativas de entrada ilegal na União Europeia. Se os números continuarem assim, 2026 será o quarto ano consecutivo de queda nas entradas ilegais no espaço europeu.
0: Estatísticas oficiais da Frontex mostram que o número de tentativas ilegais de entrada na União Europeia está em queda há vários anos. O Irão desmente Donald Trump. O presidente dos Estados Unidos tinha anunciado ontem à noite que iriam ser retomadas esta tarde as negociações entre Teherão e Washington. Um anúncio que levou hoje a uma queda no preço do petróleo de quase 7%. Mas esta manhã o porta-voz do Ministério Iraniano dos Negócios Estrangeiros, Ismael Baghaei, negou a existência de negociações com os norte-americanos.
2: Atualmente não estamos em negociações com os Estados Unidos. As negociações são com Omã e têm como foco chegar a um entendimento sobre uma forma de garantir a segurança da passagem de navios pelo Estreito de Hormuz. O nosso objetivo é, na primeira oportunidade, em consulta e cooperação com Omã, determinar uma rota. Uma rota que será naturalmente temporária. Com base nisso, poderemos garantir a segurança da navegação no Estreito de Hormuz. Um entendimento sobre a rota para a passagem segura de navios pelo Estreito de Hormuz é uma condição necessária para a reabertura do Estreito de Hormuz, mas não é uma condição suficiente. Não temos agendado receber nenhuma delegação estrangeira nos próximos dias, nem temos agendado ser recebidos em algum lugar.
0: Não há qualquer previsão de que Irão e Estados Unidos se voltem a sentar à mesa das negociações, é o que afirma o governo de Teherão, apesar de Donald Trump ter anunciado ontem à noite que as conversações seriam retomadas durante o dia de hoje. O anúncio de Trump tinha sido bem recebido pelos mercados petrolíferos, esta manhã com uma queda acentuada do preço do barril de Brent. Os adolescentes que têm redes sociais obtêm piores resultados nos exames, é a conclusão de um estudo científico realizada em Itália, que analisou o desempenho de mais de 5 mil alunos. Desta amostra, os jovens que tinham conta nas redes sociais acabaram por ter, Alexandra Sofia Costa, notas mais fracas do que os restantes alunos.
3: A análise acompanhou mais de 5 mil alunos em 28 escolas do norte de Itália entre 2023 e 2024 e relacionou a idade da criação da primeira conta em redes sociais com o desempenho em provas de italiano, inglês e matemática. Os resultados mostram claramente uma relação imigração. Os estudantes que criaram a primeira conta, quer no Facebook, Instagram e TikTok, no 6º ano de escolaridade, ou seja, entre os 11 e os 12 anos, obtiveram piores resultados no 8º ano em italiano e em matemática, quando comparados com colegas que só aderiram às redes sociais no 9º ano ou mais tarde. A desvantagem manteve-se nos anos seguintes. No 10º ano, os alunos começaram a utilizar redes sociais mais cedo, continuavam a apresentar piores resultados em italiano e ainda pior em matemática. Os autores do estudo, publicado na revista científica Nature Human Behavior, defendem que os resultados reforçam a necessidade de aprofundar a investigação sobre a idade mais adequada para acesso às redes sociais e sobre o papel da supervisão parental na utilização destas plataformas durante a adolescência.
0: Em Portugal, o Parlamento aprovou em fevereiro deste ano a proibição de acesso às redes sociais para menores de 16 anos. Têm decorrido negociações na especialidade e, de acordo com o Semanário Expresso, a lei deverá estar pronta em setembro, no máximo outubro, com um acordo entre PS e PST. É uma mudança de risco. A abertura hoje do primeiro centro de saúde privado em Portugal representa um perigo ao nível da qualidade de resposta às populações. É o entendimento do presidente da Associação das Unidades de Saúde Familiar. No dia em que abriu portas em Torres Vedras, o primeiro de 20 centros de saúde de gestão privada que estão previstos, André Biscay identifica vários problemas, Cláudia Costa, nestas unidades de saúde familiar modelo C.
4: É com desconfiança e descrédito que o presidente da Associação Nacional das Unidades de Saúde Familiar olha para estas unidades com gestão privada. André Biscaia diz que não se lhes pode chamar USF, garante que há interesses por detrás e isso comporta perigos.
5: O contrato que é oferecido pelo Estado é um contrato muito mau. Ou seja, é quase impossível aquelas empresas terem lucro. E, portanto, estas empresas vão aceitar estes contratos com outros objetivos. E isto tem enormes perigos, até para a própria operação, porque, a certa altura, ou seja, como são empresas privadas, vão ter que ter lucro.
4: André Biscaia dá o exemplo do que aconteceu noutros países.
5: Ou seja, isto é uma questão de sobrevivência, as empresas privadas precisam ter lucro. E, ao fazer isso, vão fazer aquilo que aconteceu no Reino Unido, que é cortar na qualidade. E cortando a qualidade, começa a acontecer problemas graves e vamos ver o que é que vai acontecer.
4: Cortar na qualidade no serviço prestado aos utentes, o presidente da Associação Nacional das Unidades de Saúde Familiar diz que as pessoas não devem ir na expectativa de ir encontrar uma resposta igual à das USF, porque isso não vai acontecer, teme o resultado e acredita que seria possível encontrar uma solução no âmbito do Serviço Nacional de Saúde.
0: Esta segunda-feira abriu portas em Torres Vedras o primeiro centro de saúde privado em Portugal. O próximo deverá abrir em Silves, no Algarve, ainda sem data confirmada. Um homem foi detido pela GNR em Arraiolos, distrito de Évora, por suspeitas de maus-tratos e ameaças de morte. A vítima é a própria mulher, de 54 anos. O suspeito, de 67 anos, foi presente a primeiro interrogatório judicial no sábado, tendo saído em liberdade, mas sujeito a várias medidas de coação, ficou proibido de contactar a vítima através de qualquer meio num raio de 500 metros com fiscalização à distância, assim como não está autorizada a permanecer ou a aproximar-se da residência e do local de trabalho da mulher. Em Évora, um homem ficou em prisão preventiva devido ao crime de violência doméstica. O suspeito, de 37 anos, agrediu fisicamente a mulher de 50 na via pública. Foi detido pela PSP em flagrante delito na passada sexta-feira. No Rasto de Luís de Camões é o nome de uma exposição que pode ser visitada por estes dias na Biblioteca Nacional em Lisboa. Há visitas guiadas durante este mês de agosto, visitas guiadas que têm tido muita procura. A repórter Sandy Gageiro foi espreitar esta exposição dedicada ao lado menos conhecido da vida e obra do autor dos Lusíadas.
6: Acompanhamos uma visita guiada, lotação esgotada, ouvidos atentos.
7: Primeira edição da poesia de Camões. É póstuma.
6: No Rasto de Camões, a curadora procurou explorar nesta exposição a incerteza.
8: Aquilo que não se sabe sobre Camões, partindo do princípio que sobre Camões há poucos documentos, mas muitas conjeturas, muitas ficções, muitos discursos sobre a vida e sobre a obra.
6: A exposição dá a ver o modo como a memória de Luís de Camões se foi construindo ao longo do tempo. As visitas orientadas pela professora Wanda Anastácio têm sido um sucesso, levando mais público do que o habitual à Biblioteca Nacional.
8: Tem tido realmente muito interesse, não só da parte das escolas. Ainda conseguimos apanhar o público escolar. Mas o público não escolar tem mostrado imenso interesse. Até com os números dos visitantes, de acordo com a estatística que tenho da Biblioteca Nacional, são muito superiores às exposições que costuma haver aqui. Também a exposição é desmesuradamente grande em relação às exposições que a Biblioteca Nacional costumava fazer.
6: Já conseguiu perceber qual é o núcleo best-seller desta exposição?
8: O best-seller é a terceira sala, que é a sala da ciência e da inovação, porque tem a prensa, a réplica da prensa do século XV e XVI, portanto é uma réplica da prensa de Gutenberg, como é réplica as pessoas podem ver como é que funcionava. Há uma secção em que as especiarias estão à vista, as pessoas podem tocar, podem cheirar, podem ver. Talvez seja o máximo da atenção e a maior surpresa quando entram na sala e sentem o cheiro das especiarias no ar e depois podem ver e podem tocar e podem cheirar.
6: Quatro núcleos com muitas histórias, a visita termina com palmas.
0: Exposição dedicada a Camões para visitar na Biblioteca Nacional tem entrada livre com inscrição prévia. Esta semana há visitas segunda, terça e quarta e depois dia 31 de agosto. As visitas guiadas regressam depois entre os dias 7 e 10 de setembro.
9: Foi o Jornal do Meio-Dia numa edição do jornalista Frederico Moreno, que está de regresso à 1 da tarde. Informação em permanência em noticias.rtp.pt. Meio-dia, 13 minutos. Boa tarde. Vamos saber como está o trânsito esta hora. Sandra Pereira.
6: Vamos lá então. E neste momento está mais complicado no Porto, na VCI, sentido Rábida Freixo. Há filas entre o Campo Alegre e a saída para a Boa Vista e Freixo Rábida no Mercado Abastecedor até às Antas. Depois há a 28, Viana do Castelo Porto, entre a Ponte Lessa e a Avenida AEP. Por Lisboa, mais tranquilo. Atenção também porque há alguns pontos do país com alguma chuva mais miudinha e também algum nevoeiro. Portanto, cuidado na estrada. Estava eu a dizer, segunda circular então, Benfica Aeroporto, com bastante intensidade entre a Escola Alemã e as Calvanas, e depois para a Ponte 25 de Abril, de Lisboa para Almada, há filas na Avenida da Ponta, em direção ao Sul.
9: Sandra Pereira vai continuar atenta ao que se vai passando nas nossas estradas. Daqui a pouco regressa com uma atualização da situação. Vai ser ao meio-dia e meia, antes do Jornal do Desporto. Até à uma está disponível a linha verde, chamada gratuita. O número é 821-0101.
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9: Esta emissão está cuidada tecnicamente pelo Jorge Almeida e pelo Ricardo Costa. Eu sou Paulo Rocha. Ao meio-dia e meia, José Pedro Pinto traz-nos o Jornal do Desporto.

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3: Os boletins de voto das presidenciais vão incluir os nomes dos três candidatos excluídos pelo Tribunal Constitucional por irregularidades.
4: A justificação para esta estupidez é que não há tempo para imprimir novos boletins. Ou lá o que é. José Sócrates já se ofereceu para ajudar.
5: Se quiserem, façam só um boletim com os nomes certos, que eu depois peço fotocópias ao Carlos, pá. Ele tem uma fotocopiadora muito boa e está sempre pronto para ajudar. Em troca, pá, arquiva-se o meu processo e não se fala mais disso. Dá cor, pá? Hã?
3: O Portugalex falou com o senhor da Comissão Nacional de Eleições, que nos deu mais pormenores.
6: Olha, para animar estas eleições, nós estamos a pensar a incluir também no boletim os nomes do Rato Mickey, de Pocahontas e do Bruno de Carvalho. E às tantas, um deles ainda ganha. A malta é galhofeira aqui no
3: E no nosso fórum de hoje perguntamos aos ouvintes o que estão a achar de 2026 até agora. As nossas linhas estão disponíveis a partir deste momento.
4: E a primeira ouvinte em linha chama-se Laura Matança e é criadora de tapetes de arraiolos sem glúten. Muito bom dia.
7: Olá a todos. Olha, eu até agora estou a achar 2026 muito parecido com 2025. Os candidatos presidenciais dizem mal uns dos outros. O tempo de espera nas urgências e nas chegadas do aeroporto de Lisboa é de 3 meses e meio. E a TVI continua a repetir o Inspector Max. Se chama o ano novo, acho que podiam inovar um bocado, não sei. Este ano mais parece assim usado.
4: É uma opinião, muito obrigado. Liga-nos agora a ouvinte Marília Lopes, que está na sala de espera das urgências do Amadora Sintra. Ora viva, está aí há muito tempo.
8: Olha, vai para uma semana e meia, mas dizem que deve estar quase a chegar a minha vez. Dentro de 3 meses, no máximo. Quanto a 2026, eu queria dizer, é que aqui ainda não chegou. Dizem que o tempo de espera pelo ano novo é de 54 dias, mais coisa, menos coisa. Ai.
4: Pois, as urgências dos hospitais estão noutro fuso horário. Muito obrigado por nos ter ligado e coragem. Vamos agora ouvir o ministro da Presidência, Leitão Amaro. Muito bom dia.
9: Eu queria apenas dizer que achei as passagens de ano por esse mundo fora muito inexpressivas. Na praia de Copacabana estavam cerca de 2 milhões de pessoas, o que é um número claramente inexpressivo, tal como o da greve geral em Portugal.
4: Pois claro que é, muito obrigado. E assim encerramos hoje as nossas linhas, passando a palavra ao ainda Presidente da República, que nos vai ler a ficha técnica.
10: Bom, o Portugal Ex é um programa escrito pela Patrícia Castanheira, com interpretações do Manuel Marques e do António Machado, e sonoplastia do Tomás Anaori e do César Martins. Bom, espero que o futuro Presidente da República vos dê tanto suminho como eu tenho dado, é? É difícil, eu sei, mas vamos acreditar. Um bom ano a todos.

0: Dentro de instantes vamos ter o Jornal do Desporto com o José Pedro Pinto, agora com a Sandra Pereira. Vamos a um novo retrato do trânsito. Sandra, ponto de situação.
1: Vamos com certeza. Começamos ainda na VCI, sentido Rábida Freixo. Há passagem pelo nó da Boa Vista e no sentido Freixo Rábida, no Mercado Abastecedor até à saída para as Andas. A28, Viana do Castelo Porto, para-se entre o nó da A4 e a Avenida AIP. Por Lisboa, o trânsito está mais tranquilo, embora a segunda circular com bastante demora. Digamos que as filas estão a partir praticamente do nó do Eixo Norte-Sul e até às Calvanas.
0: E se tiver conhecimento de outras situações no trânsito e outras dificuldades, ligue para nós. A chamada é gratuita. O número é 821-0101. A Sandra Pereira traz-nos a última informação de trânsito deste período da manhã, logo a seguir ao Jornal do Desporto.
2: Benfica já conhece possíveis adversários nos play-offs da Liga Europa se passar o Hearts. Neste jornal, para escutar o goleador português dos escoceses, Cláudio Braga. Braga oficializa a saída de Hornacek para o Newcastle. Afinal, pode o Futebol Clube do Porto exigir indemnização pela lesão de Bednarek? E se sim, quem paga? Especialista explica tudo na Antena 1. Taça do Brasil, Abel vence, Luís Castro e Artur Jorge empatam nos oitavos. João Almeida na estrada em ação na volta à Polónia e com a confirmação de que Pogacar vai à Vuelta. Ainda os Manos Costa que vão mesmo sair do Sporting no verão de 2027.
0: Vai ser assim o Jornal do Desporto. A edição é de José Pedro Pinto.
2: Se ultrapassar o Hearts, o Benfica terá pela frente o derrotado do duelo entre os dinamarqueses do Aarhus ou o Sabá do Azerbaijão nos derradeiros play-off de acesso à fase regular da Liga Europa. Esse duelo entre o Aarhus e o Sabá diz respeito à terceira pré-eliminatória da Champions e opõe os campeões nacionais dos respectivos países. Primeira mão dos play-off para o Benfica a 20 de agosto na Luz e segunda mão fora a 27 de agosto. À uma da tarde, entretanto, anda à roda sorte do Braga nos play-off, mas da Liga Conferência. Se ultrapassar o Dinamo de Minsk na terceira pré-eliminatória, a primeira mão joga-se quinta-feira na Pedreira. A equipa de Carlos Vicens sabe já quais adversários terá pela frente. Os espanhóis do Getafe ou então os neerlandeses do Twente são, em teoria, os mais complicados do lote de possíveis adversários. Braga, que entretanto oficializou a saída de Lukas Hornacek para o Newcastle. O guarda-redes checo deixa nos cofres minhotos 30 milhões mais 500 mil euros. Hornacek, segundo guardião mais caro a sair do futebol português, depois de Ederson do Benfica para o City por 40 milhões, assina por 5 épocas pelos Magpies, é a quarta maior venda da história dos arsenalistas. Mas voltando ao Benfica e no arranque da semana de terceira pré-eliminatória da Liga Europa, entrevista Antena 1 ao goleador português do vice-campeão escocês Hearts. Cláudio Braga lamenta ter de defrontar o Benfica porque o objetivo era continuar a tentar entrar na Champions, prova da qual caiu eliminado pelo Sturm Graz.
3: Não queria muito porque

0: queríamos continuar na Liga dos Campeões, não é? Claro que é um jogo bastante especial e para mim jogar em casa, em termos de país, jogar em Portugal e num estádio daqueles, num clube que é simbólico, possa fazer boa figura contra eles, acho que é uma coisa muito boa. Voltar ao meu país e jogar numa competição europeia contra uma equipa do meu país é muito bom.
1: Os dois pratos da balança de um Cláudio Braga que dá a receita para o Arts conseguir disputar esta eliminatória frente às Águias.
0: Acredito que sim, se for um resultado positivo na Luz, que à partida, jogando contra uma equipa como a Benfica, seria a mão mais difícil de jogar, não é? Jogar em casa do Benfica. Se o resultado for um resultado positivo, nós somos seguros em casa. O ano passado não perdemos nenhuma vez em casa e isso mostra o quão difícil é jogar lá no Tyne Castle e pode ser interessante levar o resultado para a segunda mão e depois pode tudo acontecer.
1: E para isso há que corrigir os erros que levam ao cabo de 3 jogos oficiais na nova época, que o Arts some 3 derrotas.
0: Muitos grandes jogadores, não é? Se formos olhar a nomes, tem muita qualidade. Mas acredito que nós também temos que nos focar um bocadinho mais em nós. É óbvio que é difícil quando a equipa é tão grande, mas temos que nos focar em nós também e perceber os erros que cometemos, por exemplo, contra o Setúbal Graz. Quem viu o jogo sabe que os resultados não espelharam o jogo. Então, contra estas equipas, sabemos que qualquer erro mínimo vai provavelmente dar em golo. Então temos que ter a atenção a isso.
1: Ou seja, o arranque de época tem sido tenebroso e a derrota tardia na primeira jornada da Premiership em Aberdeen expôs 2 cenários. Novo treinador, o belga Wouter Franken, sucedeu a Derek McInnes, que saiu para o Rangers, e muitos reforços.
0: Pode ser que seja um abra-olhos, ainda é o início da época, muita mudança, muitos jogadores novos, muita coisa nova para assimilar e lá está, coisas que às vezes acabam por ser erros individuais, outras coisas que acabam por ser um bocadinho do conjunto de adaptação e daquilo que queremos fazer no que toca ao estilo de jogo, novo treinador, novos jogadores, mas ao mesmo tempo há coisas que não podemos fazer se queremos ganhar jogos de futebol e temos que entender isso o mais rápido possível.
1: Quanto ao futuro, depois dos 17 golos da época passada?
0: Claro que toda a gente tem ambições, eu tenho ambições, mas sinto-me bem aqui. Acho que se sair será para uma coisa tanto boa para mim como para o clube.
1: Cláudio Braga, entrevistado pelo jornalista Walter Madureira, a 3 dias desse Benfica Arts na Luz, para a primeira mão da terceira pré-eliminatória da Liga Europa. No mercado, Rui Costa resiste até ver ao assédio do Tottenham por Sjaaldrup. Os londrinos querem levar o norueguês por 55 milhões, em pacote de 45 milhões mais 10 em objetivos. Quanto a contratações, urgência por um central e a SAD Encarnada prepara-se para disponibilizar 20 milhões por Jonathan Jesus, defesa brasileiro de 22 anos, que atua no Cruzeiro de Artur Jorge. Afinal, há ou não um enquadramento jurídico para que o Futebol Clube do Porto seja indemnizado pela lesão de Bednarek na Supertaça? E sim, quem é que paga? O central polaco lesionou-se no joelho na partida de Coimbra frente ao Torriense e enfrenta paragem de 2 a 3 semanas e, apesar de se tratar de um caso pouco visto, há pernas para a queixa portista andar. Esclarece aqui na rádio o professor de Direito do Desporto da Universidade de Lusíada, Lúcio Correia.
2: Isto é uma situação, não é muito comum. Não é uma situação realmente que os clubes ou outros agentes possam efetivamente utilizar, mas tem perfeito cabimento na lei e, obviamente, que aprova, terá que ser o Futebol Clube do Porto a fazê-la e a indicar e a quantificar, e depois, obviamente, a Federação irá responder pela mesma. Mas isto tudo tem perfeito enquadramento na lei.
1: Ora, Bednarek lesionou-se nos minutos iniciais da Supertaça, mas acabou por concluir a primeira parte, sendo substituído ao intervalo. Atenção, neste caso, à importância da prova.
2: Aqui o que é importante é, de facto, o Futebol Clube do Porto ter essa capacidade de demonstrar que o relvado não estava em condições e, ainda pior, é aqui que está a grande complicação desta ação, é que foi o estado do relvado o causador da lesão de algum dos seus jogadores ou que eventualmente tenha exclusivamente decorrido pelo facto do estado do relvado. Isto é que é o grande problema dessa ação. Agora, é óbvio que a ação pode não ter só, obviamente, este conteúdo, pode ter até outras questões e outros danos que o Futebol Clube do Porto ou outro clube se sinta lesado. Mas não é comum, mas é enquadrado na lei e é possível.
1: E se for provada uma mazela como reflexo do mau estado do relvado de Coimbra, a federação que se prepare para abrir os cordões à bolsa, mesmo que já tenha depositado eventuais responsabilidades na empresa que gera o piso de Coimbra?
2: Aquilo que está na lei é que, independentemente da culpa ser da própria federação ou ser das pessoas a quem recorreu no exercício das suas funções e das suas competências, a federação, em último lugar, caso, obviamente, essa culpa fique devidamente atestada e provada, responsabiliza sempre a dos terceiros. Depois, se eventualmente, pelos danos que pode vir a suportar perante o Futebol Clube do Porto ou qualquer outro clube. Caso pague essa responsabilidade, caso se apure essa responsabilidade e sofra as consequências, então sim, a própria Federação poderá ir junto dessa empresa e, obviamente, pedir o ressarcimento dos danos que, entretanto, pagou. Mas, repare, é exatamente o oposto daquilo que está no próprio comunicado da Federação e a lei é clara.
1: Lúcio Correia, perspectiva jurídica auscultada pelo jornalista José Carlos Lopes. No resto da atualidade portista, inicia-se hoje a preparação do arranque da defesa do título de campeão. No Olival, treino para começar a olhar para o jogo de domingo frente ao Alverca, no qual não irá figurar Bednarek. Isto quando, tal como a Antena 1 avançou em primeira mão, o lateral esquerdo Sousa do Tottenham continua a ser negociado. É uma das posições nas quais Francesco Farioli reivindica reforços. A outra passa pelo ponta-de-lança necessário para concorrer com André Silva, sabendo-se que Samu só deverá voltar às opções do técnico italiano lá para novembro. Para o Sporting, a época começa sábado na Reboleira, visita ao Estrela para a estreia na Liga 26-27 e ainda com alguns dossiês pendentes. Em matéria de entradas, Iran Kunda continua por desbloquear, o Watford estica a corda e pede 20 milhões, o Sporting continua a negociar. Quanto à saída, ainda sem fumo branco nas saídas de Diomande para o Nottingham Forest, de Pedro Gonçalves para o futebol saudita, com mais do que um pretendente, e em cima da mesa também Daniel Bragança, que tem o Olympiacos como principal interessado. Hoje, o segundo dia de folga concedido por Rui Borges ao plantel, a Operação Estrela arranca amanhã em Alcochete. Ora, a escassos dias do arranque do campeonato, os árbitros que tiveram a ação de formação acidentada, no mínimo no fim de semana, devido ao Proença Gate, já foram devidamente instruídos quanto às habituais alterações às leis do jogo e indicações específicas sobre como atuar em variadíssimas situações. E, Fernando Eurico, atenção ao que foi dito aos juízes sobre a denominada Lei Prestiani.
3: É a bíblia arbitral para a época que agora começa. Os árbitros portugueses receberam instruções específicas do diretor técnico nacional, João Ferreira, e que devem seguir à risca. A principal prende-se com a Lei Prestiani, depois do episódio na Liga dos Campeões com Vini Júnior. Se no Mundial foi aplicada, no Campeonato Português não vai fazer regra. Por esclarecimento da UEFA, cobrir a boca ou abandonar o terreno do jogo não dão lugar a cartão vermelho. Também as pausas para hidratação são encurtadas para um minuto, por comparação com os três estipulados no Campeonato do Mundo, e ocorrem apenas quando for necessário. Quando um jogador necessitar de assistência médica em campo, os árbitros devem impedir as pausas técnicas e, caso os treinadores não cumpram, podem vir a ser admoestados com um cartão amarelo. Na lista de orientações enviada aos árbitros, salienta-se ainda a importância de fazerem cumprir a regra do capitão e o bom comportamento nos bancos de suplentes. Apela-se ainda a decisões rápidas e corretas no vídeo-árbitro, ao aumento do tempo útil de jogo e ao combate ao jogo violento.
1: Árbitros informados. Taça do Brasil. O Palmeiras está com pé e meio nos quartos de final, depois de bater 3-0 Fortaleza de Paulo Autuori na primeira mão dos oitavos. Todavia, e com nulo ao intervalo, Abel Ferreira teve de pôr o balneário em sentido.
4: Eu falo muito de fazer bem o arroz com feijão, fazer bem as coisas simples. Eu acho que nós falhamos muitos passes simples. Isso tira-nos às vezes um bocadinho de confiança. Então foi dois ajustes. Primeiro, aproximar com ajudas e no ataque à área, estarmos nos sítios que eles sabem que têm que estar. Foi a única coisa que lhes disse e pronto, e o resultado depois acabou por se abrir.
1: Contudo, em aberto, Grêmio e Cruzeiro, os gaúchos empataram uma bola na visita ao Mirassol e Luís Castro continua debaixo de fogo.
5: Com muita falta de respeito mesmo, falam da multa, falam de não sei o quê. O meu gasto é de não desistir, não entronca nada disso. Eu já estive no futebol com 5, 6 meses sem receber e segui a minha vida dentro do próprio clube e o que me fez sempre estar determinado é a ambição que eu tinha de chegar longe com a equipa que tinha em mãos e muitas vezes na equipa que eu jogava. Portanto, é assim que eu vou continuar, determinado, confiante de que vamos fazer coisas boas e coisas muito boas.
1: Quanto aos mineiros comandados por Artur Jorge, sentem já nas pernas o crónico calendário difícil do futebol brasileiro. O técnico português do Cruzeiro falava assim após o nulo diante da Chapecoense.
6: É violento jogar com dois dias de diferença. Sabemos que vamos daqui a dois dias voltar a jogar. Isto para os jogadores é violento, mas é o que temos. E, portanto, temos que saber dar resposta. Hoje a resposta não foi a melhor, mas acabámos por ter um jogo onde me pareceu estarmos nós mais no domínio do que o próprio adversário.
1: E as decisões da Taça do Brasil estão ainda, vão ainda decorrer nesta semana. Ao Chile, depois de muitos avanços e recuos, já chegou Vozinha, o guarda-redes de 40 anos, herói de Cabo Verde no Campeonato do Mundo. Agradeceu a paciência de todos no Colo-Colo, a começar pelos adeptos que o receberam em clima de euforia na capital, Santiago.
7: Quero agradecer o carinho e a paciência dos hinchas e nos vemos pronto no Monumental. Muitas graças.
1: Vozinha teve dois imprevistos que atrasaram a chegada ao Chile. Por um lado, a demora na emissão do visto de trabalho. Por outro, assuntos pessoais por resolver. Para Gianni Infantino, cerco cada vez mais apertado. A Federação Inglesa é a mais recente de várias que publicamente retiram apoio à recandidatura do atual presidente da FIFA, na sequência do polémico processo, entretanto suspenso, de abrir a investimento externo à organização de futuros campeonatos do mundo. O facto de, neste processo, o ordenado anual de Infantino poder passar para 30 milhões de euros também não agradou de todo às várias federações que agora retiram apoio ao líder da FIFA. Agora o ciclismo já está na estrada à volta à Polónia e o mesmo é dizer que o Bota-Lume está de volta. Após pausa sabática para redefinir objetivos e recuperar física e mentalmente, João Almeida diz-se pronto para voltar a ganhar.
8: Estou 100%, fiz bons treinos, fiz uma boa preparação, portanto acho que sinto-me para correr bem esta última parte da temporada. Mentalmente quero ganhar este ano ainda, que ainda não ganhei, e é aí que a minha cabeça está neste momento. Espero que tenha uma boa parte final da temporada. Claro que uma coisa tem, outra coisa é correr, mas depois já tenho bons indicativos e boas sensações e acho que vou estar competitivo.
1: A pausa competitiva cumpriu os objetivos previstos.
8: Mentalmente foi bom, precisava fazer um reset mental, voltar a reencontrar-me e começar a trabalhar como deve ser. Em preparação desta segunda parte da época.
1: João Almeida já em ação na volta à Polónia. A primeira etapa em curso, ligação de 234 km entre Gdynia e Kojalin, com o Bota-Lume a aquecer os motores para uma volta na qual, está confirmado, terá a concorrência do vencedor do Tour e colega de equipa na Emirates, Tadej Pogacar.
8: Obviamente com uma volta com ele, a vitória, a probabilidade de ganhar é quase zero. E uma volta sem ele, as probabilidades sobem drasticamente. Mas de qualquer das maneiras acho que seria uma volta muito boa, dá para desfrutar de ambas as maneiras e em que posso apontar para os lugares cimeiros da corrida, para o pódio, de qualquer das maneiras. Se estiver bem, acho que esse é o meu lugar e onde tenho que estar.
1: João Almeida de volta ao posto de chefe de fila da Emirates na Polónia. No handball há muito que se especulava e agora é oficial. Os irmãos Costa, pêndulos do Sporting B, campeão nacional, vão reforçar os alemães do Flensburg a partir da próxima temporada. 26-27 será a última de Kiko e Martim ao serviço do pai e treinador dos Leões, Ricardo Costa. Entretanto, a seleção masculina de sub-18 arranca hoje um main round do europeu que decorre na Sérvia. 7:30 da tarde, Portugal-Hungria. Já no Mundial Feminino, igualmente de sub-18, na fase de classificação, a seleção nacional defronta o Uzbequistão a partir das 5:30 da tarde. De saída, digo-lhe ainda que no ténis, Nuno Borges viu ser suspenso o seu jogo de arranque no Masters 1000 de Montreal, no Canadá. A chuva interrompeu o duelo contra Aleksandar Kovacevic no momento em que se iria iniciar o terceiro set. O norte-americano havia vencido o primeiro set por 7-6, para depois o número 1 português vencer o segundo set com parcial de 6-2. O encontro será retomado ainda esta segunda-feira, dia em que Nuno Borges ficou a saber que caiu 6 lugares para o posto 55 do ranking ATP, que continua a ser liderado pelo italiano Jannik Sinner. Jaime Faria é o número 79 do mundo e Henrique Rocha baixou para o lugar 125.
9: Foi o Jornal do Desporto numa edição de José Pedro Pinto. A informação desportiva está também disponível e atualizada em desporto.rtp.pt.
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9: Vamos a caminho da 1 da tarde, vamos para a última intervenção de trânsito deste período da manhã. Sandra Pereira, ponto de situação.
12: Bom, neste momento ainda ao Porto, atenção à 28 no sentido Viana do Castelo Porto, há agora indicação de um acidente a meio da Avenida EP e por isso mesmo o trânsito mais demorado. Na VCI Rábida Freixo para-se à passagem pelo nó da Boa Vista e Freixo Rábida há filas entre as Antas e a saída para a 3. Quanto a Lisboa, houve um acidente que entretanto já foi resolvido na segunda circular na zona das Calvanas. O trânsito está lentamente a regressar à normalidade e para a ponte 25 de Abril de Lisboa para Almada há filas na Avenida da Ponte. Cuidado com a estrada, há alguma chuva neste momento e também algum nevoeiro. Cuidado, seja prudente na estrada.
9: Até amanhã, Sandra.
12: Até amanhã, Paulinho.
9: A Sandra fecha por aqui este período da manhã do Serviço de Trânsito. Voltamos a partir das 14h e já com o Paulo Galvão. A partir daí também novamente disponível para si a Linha Verde. Uma boa tarde, boa viagem, se for o caso, boas férias. 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
1: A música a seguir é com Heber Marques. Antes da uma, vamos ter mais uma edição da Palavra do Dia. Mafalda Lopes da Costa traz-nos hoje a origem e a definição de leviano.

0: palavra do dia é leviano, de alguém que denota pouco juízo, que julga de leve, que é precipitado e refletido, de cabeça leve e que é imprudente ou inconstante, diz-se que é leviano. Já levianos é a designação usada para referir os pulmões das aves e do porco. A palavra leviano tem origem no latim em levianus, que deriva de levis, que significa leve. Inicialmente o termo era usado para descrever algo que não tem peso ou que exige pouco esforço. No entanto, o significado evoluiu para incluir a ideia de alguém irresponsável, insensato e inconsequente que age sem reflexão ou seriedade.
1: Mafalda Lopes da Costa com a palavra do dia. Dentro de instantes, as notícias da UMA, numa edição do jornalista Frederico Moreno. Deixo-lhe a previsão do estado do tempo para esta segunda-feira. Há a previsão de chuva, em geral fraca, mais provável no litoral norte e centro durante a tarde. A temperatura também a descer um pouco, especialmente no interior, no Sotavento Algarvio.
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1: Boa tarde, é uma hora, meio-dia nos Açores.
3: Dinamarca ou Azerbaijão são os possíveis destinos do Benfica no play-off de acesso à Liga Europa. Para manter o emprego, Gianni Infantino está a pedir ajuda a Donald Trump. A Federação de Futebol do País de Gales retirou hoje a confiança ao presidente da FIFA devido ao plano de venda do Mundial e a Federação Inglesa pode ser a próxima a contestar a recandidatura de Infantino. Com a entrada de migrantes em Ceuta, os partidos de direita radical falam numa invasão da Europa, mas os números oficiais mostram precisamente o contrário. Tem havido uma diminuição das entradas irregulares na União Europeia nos últimos anos.
1: Temas para desenvolver já a seguir na edição da UMA. A esta hora, em Lisboa e no Porto estão 25 graus, em Coimbra 26, em Faro 28, no Funchal também 28 graus, em Ponta Delgada estão 23. Jornal da UMA, a edição é de Frederico Moreno.
3: Já vamos conhecer os possíveis adversários do Benfica no caminho de apuramento para a Liga Europa. Para já, a carta de Ursula von der Leyen, escrita para o governo espanhol, de dar os parabéns quer a Espanha, quer a Marrocos, pela forma como os países lidaram com a crise migratória em Ceuta. Pedro Sánchez, o chefe do governo espanhol, tinha escrito há dois dias uma carta para a presidente da Comissão Europeia. Agora, na resposta, von der Leyen elogia a gestão que foi feita deste incidente, impedindo passagens irregulares de migrantes para o território continental espanhol e para a Europa. O jornal El País teve acesso a este documento, no qual a Presidente da Comissão também diz que a invasão em Ceuta tornou evidente a necessidade de um reforço das fronteiras em pontos considerados críticos. A líder da Comissão Europeia acrescenta uma mensagem de solidariedade, garantindo que Espanha e o povo espanhol podem contar com o apoio de todos para superar este desafio. A entrada irregular de dezenas de milhares de migrantes em Ceuta tem levado a alguns governos e muitos partidos de extrema-direita a falarem numa invasão que ameaça a sociedade e o modo de vida no mundo ocidental, mas os números oficiais, Daniel Belo, desmentem a ideia de que a Europa está a ser invadida por migrantes.
4: As estatísticas mostram exatamente o contrário. Os números da Frontex, da agência europeia que toma conta das fronteiras, revelam que desde a crise migratória de 2015 as entradas irregulares na União caíram drasticamente. Em 2015, mais de 1 milhão de pessoas tentou, nesse ano de crise, entrar no espaço europeu. Em 2025, 10 anos depois, foram pouco mais de 154 mil. No que levamos de ano, se não contarmos com o que aconteceu em Ceuta nos últimos dias, a tendência de queda na imigração ilegal mantém-se, com uma única exceção, a rota do Mediterrâneo Ocidental, que entre janeiro e junho deste ano foi usada por 7.860 pessoas, mais 17% do que no mesmo período do ano passado. No resto, tudo em queda. Mediterrâneo Oriental, menos 20%. Mediterrâneo Central, menos 52%. Pelos Balcãs, menos 24%. Pela fronteira terrestre a leste, menos 39% e menos 44% de tentativas de saída para o Reino Unido. Há ainda, em grande destaque, a quebra de migrantes na chamada Rota da África Ocidental. Caíram 67% nos primeiros meses do ano e a própria Frontex faz um aviso para ajudar a contextualizar os números, dizendo que esta estatística de 2026 se refere a tentativas de travessia ilegal das fronteiras. A mesma pessoa pode ter atravessado uma ou mais fronteiras mais do que uma vez. No total, este ano foram detectadas, até a final de junho, 67.566 mil tentativas de entrada ilegal na União Europeia. Se os números continuarem assim, 2026 será o quarto ano consecutivo de queda nas entradas ilegais no espaço europeu.
3: Estatísticas oficiais da Frontex a mostrarem que o número de tentativas ilegais de entrada na União Europeia está em queda há vários anos. Está definido o caminho do Benfica no apuramento para a Liga Europa. Já se sabia que o Clube da Luz vai medir forças com os escoceses do Hearts na terceira pré-eliminatória e há pouco foi realizado o sorteio Fernando Eurico para a etapa seguinte, o play-off.
5: É o play-off de acesso à fase de Liga da Liga Europa e o Benfica sabe que vai defrontar o clube que perder esta eliminatória entre o Horus da Dinamarca e o Sabah Mazazir do Azerbaijão. O Horus e o Sabah são campeões nacionais, por isso estão na terceira pré-eliminatória da Liga dos Campeões e o perdedor desta ronda vai então defrontar o Benfica em jogos que estão marcados para 20 de agosto e 27. O Benfica joga primeiro em casa, o segundo jogo que será fora de portas. O Sabah foi campeão nacional pela primeira vez na época passada. É um clube que apenas foi fundado em 2017. É da cidade capital, Baku. Já o Horus foi por três vezes campeão da Dinamarca. Acabou a época passada por quebrar um domínio que pertencia ao clube da capital, o FC Copenhaga.
3: No play-off de acesso à Liga Europa, o Benfica já conhece então estes possíveis adversários, mas primeiro terá de pensar antes de pensar no play-off, as Águias têm de vencer o Hearts na terceira pré-eliminatória. Daqui a pouco há sorteio da Liga Conferência, também em Nyon da Suíça. Na Suíça, um sorteio que interessa ao Sporting de Braga. O presidente da FIFA pediu apoio à Casa Branca para se manter no cargo perante a forte contestação que se seguiu ao plano de venda do Mundial de Futebol. Gianni Infantino telefonou ao secretário de Estado norte-americano Marco Rubio, é o que adianta o jornal New York Post. Fontes também indicam que Infantino tem tentado contactar diretamente Donald Trump, mas sem sucesso. Várias federações de futebol têm retirado o apoio ao líder da FIFA. A mais recente foi a Federação de Futebol do País de Gales. Os galeses não vão apoiar a recandidatura de Infantino para um novo mandato entre 2027 e 2031, alegando perda de confiança na sequência dessa polémica proposta de participação do Mundial a privados. E fontes adiantam então à agência de notícias Reuters que a Federação Inglesa de Futebol vai seguir o mesmo caminho. Os adolescentes que têm redes sociais obtêm piores resultados nos exames. É a conclusão de um estudo científico realizado em Itália que analisou o desempenho de mais de 5 mil alunos. Nesta amostra, os jovens que tinham conta nas redes sociais acabaram por ter, Alexandra Sofia Costa, notas mais fracas do que os restantes alunos.
6: A análise acompanhou mais de 5 mil alunos em 28 escolas do norte de Itália entre 2023 e 2024 e relacionou a idade da criação da primeira conta em redes sociais com o desempenho em provas de italiano, inglês e matemática. Os resultados mostram claramente uma relação. Os estudantes que criaram a primeira conta, quer no Facebook, Instagram e TikTok, no sexto ano de escolaridade, ou seja, entre os 11 e os 12 anos, obtiveram piores resultados no oitavo ano em italiano e em matemática, quando comparados com colegas que só aderiram às redes sociais no nono ano ou mais tarde. A desvantagem manteve-se nos anos seguintes. No décimo ano, os alunos começaram a utilizar redes sociais mais cedo, continuavam a apresentar piores resultados em italiano e ainda pior em matemática. Os autores do estudo, publicado na revista científica, Nature Human Behavior, defendem que os resultados reforçam a necessidade de aprofundar a investigação sobre a idade mais adequada para acesso às redes sociais e sobre o papel da supervisão parental na utilização destas plataformas durante a adolescência.
3: Em Portugal, o Parlamento aprovou em fevereiro deste ano a proibição de acesso às redes sociais para menores de 16 anos. Neste projeto de lei está a ser negociado nesta altura, em sede de especialidade. De acordo com o Semanário Expresso, a lei deverá estar pronta em setembro, no máximo outubro, com um acordo entre PSD e PS. O bastonário da Ordem dos Médicos defende uma avaliação do funcionamento dos centros de saúde de gestão privada. No dia em que abriu portas em Torres Vedras a primeira unidade de saúde familiar de modelo C, Carlos Cortes considera positivo o facto de haver mais utentes com acesso a médicos de família, mas sublinha a necessidade de, nos próximos meses, monitorizar a resposta destes centros para se perceber se estão a funcionar de forma adequada.
7: Tudo que é esforço para nós melhorarmos a capacidade de resposta no país tem que ser encarado sempre de forma positiva. Mas eu fiz aqui, digamos, uma ressalva. Há aqui condições muito concretas que depois vão ter que ser avaliadas. Nós temos que ver, no final de tudo, de forma muito transparente, se realmente estas USFs são uma mais-valia para a população. E que não tinha até agora médico de família. Se efetivamente há uma boa capacidade de resposta, se efetivamente estas pessoas que tinham um problema de saúde estão a ser bem acompanhadas, estão a ser bem encaminhadas, é preciso avaliar se efetivamente isto é positivo para a população, se as pessoas, se os doentes ganham com isso.
3: Bastonário da Ordem dos Médicos, ouvido pela Antena 1, fala com cautelas sobre estes centros de saúde privados. Diz mesmo que a ideia inicial para a criação das unidades de saúde familiar modelo C foi uma ideia desvirtuada.
7: Porque quando este modelo das USFs C, as USFs chamadas privadas, foi criado na legislação, o objetivo era substancialmente diferente. Aquilo que nós vimos hoje é uma ideia que foi desvirtuada porque são os grandes grupos económicos da saúde, de alguma forma, que estão, digamos, a abrir esse centro de saúde, devido também à forma como os contratos, os concursos foram desenvolvidos com preço extremamente baixo.
3: Carlos Cortes alerta ainda que o Governo, com a criação destes centros de saúde privados, pode estar a financiar a transferência de médicos do setor público para o setor privado. No Rasto de Luís de Camões é o nome de uma exposição que pode ser visitada por estes dias na Biblioteca Nacional em Lisboa. Há visitas guiadas durante o mês de agosto que têm tido muita procura. A repórter Sandy Gageiro foi espreitar uma delas nesta exposição dedicada ao lado menos conhecido da vida e obra do autor dos Lusíadas.
8: Acompanhamos uma visita guiada, lotação esgotada, ouvidos atentos.
9: Primeira edição da poesia de Camões. É póstuma.
8: No Rasto de Camões, a curadora procurou explorar nesta exposição a incerteza.
10: Aquilo que não se sabe sobre Camões, partindo do princípio que sobre Camões há poucos documentos, mas muitas conjeturas, muitas ficções, muitos discursos sobre a vida e sobre a obra.
8: A exposição dá a ver o modo como a memória de Luís de Camões se foi construindo ao longo do tempo. As visitas orientadas pela professora Wanda Anastácio têm sido um sucesso, levando mais público do que o habitual à Biblioteca Nacional.
10: Tem tido realmente muito interesse, não só da parte das escolas. Ainda conseguimos apanhar o público escolar. Mas o público não escolar tem mostrado imenso interesse. Até com os números dos visitantes, de acordo com a estatística que tenho da Biblioteca Nacional, são muito superiores às exposições que costuma haver aqui. Também a exposição é desmesuradamente grande em relação às exposições que a Biblioteca Nacional costumava fazer.
11: Já conseguiu perceber qual é o núcleo best-seller desta exposição?
10: O best-seller é a terceira sala, que é a sala da ciência e da inovação, porque tem a prensa, a réplica da prensa do século XV e XVI, portanto é uma réplica da prensa de Gutenberg, como é réplica as pessoas podem ver como é que funcionava. Há uma secção em que as especiarias estão à vista, as pessoas podem tocar, podem cheirar, podem ver. Talvez seja o máximo da atenção e a maior surpresa quando entram na sala e sentem o cheiro das especiarias no ar e depois podem ver e podem tocar e podem cheirar.
8: Quatro núcleos com muitas histórias, a visita termina com palmas.
9: Muito obrigada pela vossa resistência. Até logo.
3: Aplausos para as visitas guiadas a esta exposição dedicada a Luís Vaz de Camões, com entrada gratuita com marcação prévia na Biblioteca Nacional.
1: Foi o Jornal da Uma, numa edição de Frederico Moreno, que está de regresso às 14h, e a informação também disponível e atualizada em notícias.rtp.pt.

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Boa tarde, boa semana, se estiver de férias, boas férias. Emissão cuidada tecnicamente por Jorge Almeida e Ricardo Costa. Eu sou o Paulo Rocha.

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1: A música daqui a pouco é de agosto de 1986. Vai ser trazida pelo Jorge Alexandre Lopes em mais uma Liga dos Quarentões.

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0: junho de 1986.
1: Vamos entrar num pub inglês em 1986. Sexta-feira, 6 da tarde, fato ainda vestido, gravata já desapertada, sorriso protocolar, bebidas baratas, conversa forçada, o chefe paga a primeira rodada e, de repente, todos amigos, pelo menos até segunda-feira. É neste cenário que nasce uma das sátiras mais afiadas da pop britânica nos anos 80. Uma banda de Hull, cidade operária longe do brilho londrino, em plena era conservadora de Margaret Thatcher. O vocalista tinha a letra guardada, o título inicial era French England, uma crítica mordaz ao ambiente corporativo, ao machismo disfarçado de piada, às microagressões normalizadas, à obrigação social de beber com colegas que mal se toleram. A letra existia, mas faltava a música. O guitarrista estava com pressa e pouco inspirado. Pegou numa progressão simples, repetiu-a no refrão. Gravaram a demo em menos de 10 minutos. Queriam ainda passar na pastelaria antes dela fechar. Às vezes, a pressa compra bolos e cria clássicos. Com a pós-produção, o contraste tornou-se brilhante, uma malha alegre, quase saltitante, e a letra ácida a desmontar a hipocrisia empresarial. Refrão sorridente, palavras a falar de noites de falsa camaradagem, competição silenciosa por promoções, mulheres tratadas como adereço e copos a anestesiar frustrações. O vídeo, filmado num pub londrino, usou bonecos em plasticina. Foi o primeiro grande êxito da banda, número 3 no Reino Unido e na Irlanda, 13 semanas no top, disco de ouro, tudo isto numa editora independente. Depois viriam mais 5 temas no top 20, incluindo um número 1 que entrará um dia destes, também ele na liga. Esta, a canção sobre conformismo social, a marcar o início de todo o sucesso. Alegre por fora, desconfortável por dentro. Faz 40 anos. Bem-vindos à Happy Hour dos The House Martins.

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Estamos a poucos segundos das 14h, à hora certa, a atualidade com o jornalista Frederico Moreno. Depois, a fazer de companhia, vai ficar a Filomena Crespo em 2 de prosa.

0: 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Muito boa tarde, são 2 horas. Uma nos Açores.
1: Há mais famílias a recorrer à justiça devido a problemas com a classificação dos exames nacionais. É o que adianta a Antena 1, a ordem dos advogados, poucos dias depois de conhecido o caso de um aluno que viu o Tribunal Administrativo de Viseu dar-lhe razão. O ministro espanhol dos Negócios Estrangeiros garante que o país fez uma boa gestão da crise migratória em Ceuta, ao contrário do que acontece na ilha italiana de Lampedusa. Benfica e Braga já conhecem as equipas possíveis que vão enfrentar no play-off de acesso à Liga Europa e à Liga Conferência.
0: São temas para desenvolvermos já a seguir na edição das duas. A esta hora estão 25 graus no Porto e em Lisboa, em Coimbra estão 27, Faro está com 30, nas Ilhas Funchal com 28 e em Ponta Delgada 24. Jornal das duas, a edição é de Frederico Moreno.
1: Não é caso único. A Ordem dos Advogados diz que, para além da providência cautelar apresentada em Viseu, existem outros processos na Justiça devido a falhas na correção dos exames nacionais. Em declarações à Antena 1, o bastonário refere que estes recursos estão relacionados com a necessidade de garantir o princípio da igualdade de acesso entre alunos. A Ordem dos Advogados já tinha defendido a suspensão dos prazos nas candidaturas ao ensino superior e agora confirma-se, Cláudia Martins, que várias famílias estão a recorrer aos tribunais.
2: Estão a entrar mais processos com contornos semelhantes ao de Viseu nos tribunais, confirma o bastonário da Ordem dos Advogados.
3: O que me tem sido dito é que sim, é que há mais a entrar e que vão entrar mais. Tenho um conhecimento relativamente a alguns colegas que dizem que já apresentaram ações em tribunal, mas a maior parte das situações o que as pessoas me transmitem é procurar uma solução e de alguma maneira, a ordem pode ser aqui uma espécie de mediador.
2: A partir do momento em que há um caso de sucesso, é normal que outros se lhe sigam, explica João Massano, que vê neste caso muito mais do que mimetismo. É uma questão de justiça. Qualquer cidadão tem direito a aceder a documentos pessoais, como é o caso de um exame escolar.
3: Não é uma questão de haver jurisprudência, ou seja, não é esta decisão em si que se vai aplicar em todo o país, nada disso. É óbvio que os direitos existem e as pessoas têm que os conhecer e podem exercê-los. É uma questão de justiça que quem entende ter sido prejudicado na avaliação possa verificar o exame e saber se efetivamente tem ou não tem razão.
2: Um outro princípio que a Ordem defende é o da igualdade, consagrado na Constituição da República, de forma a evitar, por exemplo, que os alunos que recorram a tribunal tenham um desfecho diferente daqueles que não possuem meios para o fazer. Além disso, lembra João Massano, os tribunais decidem de forma distinta e isso também cria desigualdade.
3: Eu reconheço que nem todos os tribunais vão decidir da mesma forma e que essa própria divergência poderá ser má. Daí nós temos dito que a multiplicação de providências cautelares deveria ser evitada.
2: E por isso a suspensão dos prazos de acesso ao superior é a solução defendida pela Ordem, conhecida aliás desde a semana passada.
1: A Ordem dos Advogados adianta à Antena 1 que há mais processos a dar entrada nos tribunais devido a falhas na correção dos exames do secundário. Na semana passada, a Rádio Pública apresentou o caso de um aluno de Viseu que chumbou na prova de português. O jovem teve 4 valores porque várias das respostas não foram carregadas para a plataforma digital. A família recorreu ao Tribunal Administrativo de Viseu, que deu razão ao aluno, obrigando o Ministério da Educação a corrigir esta situação. O Ministro da Agricultura anuncia apoios para os produtores agrícolas afetados pelo grande incêndio em Valpaços, um incêndio que provocou estragos em vinha, olival e também amendoal. O incêndio acabou por destruir quase 14 mil hectares. De visita ao terreno, o Ministro da Agricultura anunciou hoje esses apoios para a reposição da destruição feita pelas chamas. José Manuel Fernandes diz também que a agricultura serviu de tampão à progressão do fogo.
4: E a agricultura sacrificou-se para evitar uma tragédia ainda maior e funcionou, como vocês conseguem ver, de tampão. Vamos abrir um aviso no âmbito do PEPAC, Fundos Europeus, para ajudarmos à reposição do potencial produtivo. Isto tem regras, também é um processo que não é muito rápido, mas tem regras, por exemplo, só apoia as áreas, as explorações, que têm um prejuízo superior a 30% da respectiva área de exploração. Mas vamos abrir até aos 10 mil euros, o apoio é 100%, e depois até aos 400 mil euros, o apoio é de 50%.
1: Explicações do Ministro da Agricultura, hoje em Vale Passos. Em curso está o levantamento dos prejuízos por parte da Câmara Municipal. Esse levantamento será depois enviado para a Comissão de Coordenação e Desenvolvimento Regional do Norte. Sobem de tom as críticas entre os governos de Espanha e Itália devido à crise migratória em Ceuta. O Ministro Espanhol dos Negócios Estrangeiros disse hoje que Itália não tem moral para fazer acusações, tendo em conta a situação na ilha de Lampedusa. O executivo de Giorgia Meloni tinha sido o mais duro após a invasão da semana passada, impondo uma suspensão do acordo de Schengen com Madrid durante um mês e restabelecendo o controle de passaportes para viajantes provenientes de território espanhol. O governo de Roma também afirmou que foram as políticas migratórias de Pedro Sánchez que contribuíram para este episódio de invasão da fronteira em Ceuta. No entanto, o chefe da diplomacia espanhola, José Manuel Álvarez, garantiu hoje que a resposta à crise foi exemplar, ao contrário do que acontece, por exemplo, na ilha de Lampedusa.
5: O regresso de milhares de pessoas em 48 horas, com a total cooperação de Marrocos, é um evento sem precedentes. Tudo isto é ainda mais impressionante quando comparado com a Itália, por exemplo, que está completamente sobrecarregada ano após ano em Lampedusa e tem o maior número de entradas irregulares na Europa, mas não consegue resolver a situação. Quando ocorreram crises em Lampedusa, que se repetem porque o governo italiano não as consegue gerir, ou na fronteira com a Bielorrússia, ou quando houve um êxodo de cidadãos sírios para a Europa, Espanha sempre demonstrou solidariedade, tanto politicamente como na prática. E é isso que exigimos do resto da Europa.
6: Sempre foi solidária. Solidária politicamente e solidária em los hechos. E isso é o que exigimos do resto dos europeus.
1: Em declarações à TVE, o ministro espanhol dos Negócios Estrangeiros reconheceu que o fluxo de migrantes para Ceuta nos últimos dias foi altamente invulgar, mas enfatizou que Marrocos ofereceu cooperação desde o início para impedir este fluxo de pessoas e garantir o regresso imediato ao outro lado da fronteira, o que está a acontecer neste momento.
6: Vamos a los hechos, vamos a las cifras, não las opiniones.
5: Vamos olhar para os factos e números, não para opiniões. Espanha tem o menor número de entradas no Mediterrâneo, resultado da política de imigração. Itália tem o maior número de entradas. Aqui podem ver os resultados de uma política de imigração bem-sucedida, podem perceber o que é demagogia e podem perceber onde há eficácia e responsabilidade. A eficácia e a responsabilidade estão do lado do governo espanhol.
6: A eficácia e a responsabilidade estão do lado do governo de Espanha.
1: Posição do governo espanhol bastante crítico em relação às reações vindas de Itália a esta entrada irregular de migrantes em Ceuta. Os migrantes que ainda não regressaram a Marrocos estão agora a viver em condições deploráveis nas ruas de Ceuta. Muitos deles são menores não acompanhados pelos pais, não encontram vaga no centro de acolhimento que existe nesta cidade autónoma espanhola, como nos mostra o retrato feito a partir de Ceuta pela enviada especial da Antena 1, Ana Romeu.
7: Tal como os outros, estes jovens entraram a nado ou a pé pela fronteira. Sem lugar no centro de menores de Ceuta, amontoam-se nas ruas e gastam o tempo assim, a tentar encontrar comida ou a pedir a quem passa.
8: Tenho 15 anos, vim eu e a minha amiga, fizemos muitos quilómetros para chegar à praia, junto à fronteira, e depois disseram, passem. Nós gostamos de Marrocos, mas Marrocos não gosta de nós, entendes?
7: Fogem de Marrocos, sentem que não há futuro. Nem estudam, nem trabalham. Também eles fazem parte da geração marroquina dos Nem-Nem, que ascende a 3 milhões de jovens até aos 29 anos.
9: Estou cansado de trabalhar o dia inteiro para ganhar 6 ou 7 euros ao dia. O que vou fazer com isso?
10: Quero ir para a Espanha porque sei muitos ofícios. Sei trabalhar no campo e também sou carpinteiro.
11: O jardim.
7: Nesta zona industrial, longe do centro de Ceuta, acumulam-se dezenas e dezenas de jovens, rapazes e raparigas entre os 14 e os 17 anos. Todos falam do que viram no Instagram. A notícia, os mapas de como se podia cá chegar.
12: Instagram, página de Facebook,
13: Instagram, YouTube, Facebook e YouTube dizem-nos que há dinheiro e trabalho quando emigramos. E tudo isso é mentira. Aqui há fome.
7: Marrocos é o país que vai também organizar o Mundial de Futebol 2030. Mas para estes menores é também um país autoritário e desigual.
2: Em Marrocos, quem tem dinheiro tem tudo. Quem não tem, fica para trás. Não há nada para nós.
7: Resistem nas ruas e sem condições de salubridade. Manipulados ou empurrados para alcançar a vida de sonho que vêem nas redes, recusam-se a regressar.
1: Ana Romeu, enviada especial da Antena 1 a Ceuta, a descrever o problema humanitário que se segue à invasão de migrantes no enclave espanhol, no norte de África. Pelo menos 6 pessoas morreram na Ucrânia devido a um ataque russo que teve como alvo uma bomba de gasolina. Nas últimas semanas, as forças russas têm intensificado ataques contra as estações de serviço em todo o território ucraniano. O mais recente aconteceu hoje na região de Dnipropetrovsk, no sul do país. O governador adianta que, para além dos 6 mortos, há também cerca de 40 feridos. O bastonário da Ordem dos Médicos defende uma avaliação do funcionamento dos centros de saúde de gestão privada. No dia em que abriu portas, em Torres Vedras, a primeira unidade de saúde familiar de modelo C, Carlos Cortes considera positivo o facto de haver mais utentes com acesso a um médico de família, mas sublinha a necessidade de, nos próximos meses, monitorizar a resposta destes centros.
14: Tudo o que é esforço para nós melhorarmos a capacidade de resposta no país, tem que ser encarado sempre de forma positiva. Mas eu fiz aqui, digamos, uma ressalva. Há aqui condições muito concretas que depois vão ter que ser avaliadas. Nós temos que ver, no final de tudo, de forma muito transparente, se realmente estas USFs são uma mais-valia para a população. E que não tinha até agora médico de família. Se efetivamente há uma boa capacidade de resposta, se efetivamente estas pessoas que tinham um problema de saúde estão a ser bem acompanhadas, estão a ser bem encaminhadas, é preciso avaliar se efetivamente isto é positivo para a população, se as pessoas, se os doentes ganham com isso.
1: Carlos Cortes fala com cautelas sobre estes centros de saúde e alerta que o Governo pode estar a financiar a transferência de médicos do setor público para o setor privado. Foi o que ditou o sorteio. No play-off de acesso à Liga Conferência, o Sporting de Braga vai encontrar ou os israelitas do Beitar ou os austríacos do Áustria-Viena. A equipa miúda terá primeiro de vencer na terceira pré-eliminatória os bielorrussos do Dinamo Minsk. Houve também sorteio esta manhã para a Liga Europa. O Benfica ficou a conhecer o caminho no apuramento para a fase de liga desta competição, Fernando Eurico, através do play-off.
15: É o play-off de acesso à fase de liga da Liga Europa e o Benfica sabe que vai defrontar o clube que perder esta eliminatória entre o Horus da Dinamarca e o Sabah Mazazir do Azerbaijão. O Horus e o Sabah são campeões nacionais, por isso estão na terceira pré-eliminatória da Liga dos Campeões e o perdedor desta ronda vai então defrontar o Benfica em jogos que estão marcados para 20 de agosto e 27. O Benfica joga primeiro em casa, o segundo jogo que será fora de portas. O Sabah foi campeão nacional pela primeira vez na época passada. É um clube que apenas foi fundado em 2017. É da cidade capital, Baku. Já o Horus foi por 3 vezes campeão da Dinamarca. Acabou a época passada por quebrar um domínio que pertencia ao clube da capital, o FC Copenhaga.
1: Caminho do Benfica para chegar à Liga Europa. O Braga também já conhece os possíveis adversários no play-off para a Liga Conferência. O presidente da FIFA pediu apoio à Casa Branca para se manter no cargo perante a forte contestação que se seguiu ao plano de venda do Mundial de Futebol. Gianni Infantino telefonou ao secretário de Estado Marco Rubio, é o que adianta o jornal New York Post. Fontes também indicam que Infantino tem tentado contactar diretamente Donald Trump, mas sem sucesso. Várias federações de futebol têm retirado o apoio ao líder da FIFA. A mais recente foi a Federação de Futebol do País de Gales. Fontes adiantam à agência de notícias Reuters que a Federação Inglesa de Futebol vai seguir o mesmo caminho.
2: Frederico Moreno, edição das 14h, num simultâneo com a RTP Antena 1 Madeira e também RTP Mundo. Lembro que a informação está em permanência em noticias.rtp.pt.
16: Seja então muito bem-vindo à RTP Mundo. Olá, o meu nome é André Rocha e a partir de agora eu faço-lhe companhia e trago-lhe a melhor música portuguesa. Começamos com Tiago Nacarato.
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0: Deixemos os fantasmas para outras alturas, isso é mais coisa para dia 31 de outubro. E estamos a 3 de agosto de 2026, vamos então saber como é que está o tempo lá fora, ou as temperaturas. Ora, Paris e Luxemburgo 35 graus, Londres 30 graus registados a esta hora. Início da manhã com muitas nuvens e vento em New Bedford, nos Estados Unidos, 25 graus, Boston 24, assim como Nova York, Caracas 24 graus também, em São Paulo, bom dia, 21 graus e temos período da noite em Sydney, Austrália, 13 graus neste momento nos termómetros.
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0: Obrigada por nos ouvir a partir das nossas rádios parceiras, também via satélite ou então online em mundo.rtp.pt. Se vem até Portugal durante o mês de agosto, prepare-se, porque sim, vai poder aproveitar muitas festas e também a melhor gastronomia. Vamos descobrir mais sobre um destes ex-libris bem gostosos do nosso país, um festival que não vai querer perder.
1: Dois dedos de conversa.
0: Temos então um evento que celebra a gastronomia do Ribatejo, destacando aqui então a famosa Sopa da Pedra, um verdadeiro símbolo da gastronomia nacional, preservado por uma confraria local e que no final deste mês convida todos para a 12ª edição do Festival da Sopa da Pedra em Almerim, no Parque das Tílias, para ficar ainda mais aguado desse lado e começar a preparar-se para as férias em Portugal, que espero que consiga aproveitar então durante esta altura do ano. Vamos descobrir mais sobre o evento, a sopa, a lenda e tudo, com a ajuda do mestre da Confraria Gastronómica de Almerim, Luís Manso. Olá, boa tarde.
4: Ora, boa tarde a todos os ouvintes e muito gosto por estar aqui a falar de Almerim na RTP Mundo.
0: Para o mundo inteiro, portanto, este é o convite, óbvio, não é, dos nossos compatriotas que regressam. Nota, por acaso, esse regresso, ou é já a fase do final de mês, porque nós vamos ter este Festival da Sopa da Pedra entre os dias 26 a 30 de agosto. Costuma reparar que há um regresso dos portugueses e que vão aproveitar também este evento?
4: Exatamente, nós escolhemos há uns anos esta data por ser o fim do mês de agosto, que ainda permitia ter as pessoas que nos visitam, os imigrantes e outras pessoas, um bom tempo cá, e também nos permitia já ter algum pessoal, os confrados, para nos ajudar a organizar o festival, né? Portanto, nós escolhemos esta data exatamente por essa razão, porque ainda apanhamos pessoas que estão a visitar Portugal, e nós também já tínhamos mão de obra para poder organizar o festival.
0: Portanto, os confrados já descansados e preparados para também dar aqui as mãos para o trabalho. Muito bem. Falando desta confraria, Luís, ajude-nos aqui a partilhar um bocadinho da história. Como é que hierarquicamente está organizada? Temos então, o Luís é o mestre, é assim a pessoa que está no topo e acaba por organizar e chamar novos membros. Como é que funciona esta confraria gastronómica?
4: Portanto, a confraria, já agora vou explicar a história da confraria. A confraria surge no ano 2004, em que um grupo de amigos achou por bem haver uma associação, tanto neste caso uma confraria, que pudesse promover e guardar património gastronómico do Conselho de Almerim. Nós, para além da Sopa da Pedra Almerim, temos também o Melão de Almerim, temos as caralhotas, temos os enchidos regionais da nossa região e muitos outros pratos que não são tão conhecidos, mas que também são pertença da região de Almerim, pelo menos são aqui conhecidos e cozinhados. A confraria surge como uma associação, tem os órgãos da Assembleia, tem a direção e tem o Conselho Fiscal e depois tem os membros. Okay. O meu cargo é o presidente da direção, portanto sou o grão confrado.
0: Ah, grão confrado. Mestre não é correto o termo, é
4: o
0: isso?
4: Mestre, o grão mestre é o presidente da Assembleia. A Assembleia, portanto, será quem lidera a Assembleia.
0: Então qual é que é o seu título? Repita-me lá, Luís, desculpe.
4: O grão confrado.
0: Grão confrado, ok, pronto. Tinha aqui a indicação de mestre, mas pronto, grão
4: confrado. Há outras associações em que o presidente da direção também é conhecido pelo grão mestre, mas no nosso caso o grão mestre presidente da Assembleia.
0: Ok. Muito bem. Então, a partir desta altura, sempre na promoção e na promoção da gastronomia de Almeirim, Ribatejana, mantendo assim a tradição ou também inovando?
4: É assim, nós não queremos ficar parados no tempo, não é? Uhum. Quer dizer, queremos preservar o que existe, mas também gostamos de conhecer e promover coisas novas.
0: Certo.
4: Portanto, nós temos já 22 anos de educação a nível nacional e mesmo estrangeiro, em que nós partilhamos realmente o prato mais conhecido da região, que é a sopa da pedra. Portanto, Almeirim é intitulada a capital da sopa da pedra em Portugal, que exatamente é conhecida pela sopa da pedra. E nós, através da sopa da pedra, também acabamos por chegar próximo de outras regiões, porque todos reconhecem a sopa da pedra.
0: Certo.
4: Temos ações de promoção em feiras gastronómicas, em eventos nacionais. E depois também temos uma parte de partilha, de solidariedade. Nós fazemos já há algum tempo ações solidárias. Estamos neste momento, fizemos este ano, já em janeiro, a segunda edição da Sopa da Pedra Solidária, que acontece em 7 cidades em simultâneo a nível nacional.
0: Okay.
4: O caso de Vila Nova de Gaia, Estarreja, Coimbra, Almeirim, Amadora, Évora e Porto.

0: Sopa da Pedra exatamente com este intuito de mostrarmos em Almeirim a quem nos visita e aos conterrâneos também, né? Portanto, claro. A festa é sempre um momento de alegria e de partilha. E também gostamos de fazer este festival em que traz várias atrações para chamar as pessoas e para estarem bem, e aproveitamos as festas populares que normalmente ocorrem em Portugal nesta altura do verão.
1: Sim.
0: Também para termos a nossa festa e chamar a atenção para Almeirim.
1: Muito bem. Esta região ribatejana então tem agora a preparação e a montagem da 12ª edição, é assim, do Festival da Sopa da Pedra.
0: Exatamente.
1: Vamos estar no Parque das Tílias e este festival foi crescendo, não é? Foi ganhando também aqui a parte cultural, concertos com grandes nomes nacionais. Este ano muda alguma coisa? O que é que podemos contar com esta nova edição?
0: Nós este ano temos mais ou menos à semelhança dos anos anteriores, porque nós gostamos de consolidar o que vamos avançando.
1: Claro. Equipa que vence não se mexe, não é?
0: Exatamente. Vamos fazendo as coisas devagarinho para ver onde é que o terreno que estamos a pisar, mas não há assim grandes alterações. Embora haja sempre alguma alteração, sempre na tentativa de melhorar o evento.
1: Claro.
0: Nós vamos ter, portanto, na quarta-feira é o dia de inauguração. A quarta-feira é o dia que nós vamos verificar se está tudo a correr bem.
1: Ok.
0: Para depois termos a quinta, a sexta, o sábado e o domingo já na velocidade cruzeiro, como costumo dizer na organização.
1: Muito bem.
0: E então, aproveitamos para inaugurar na quarta-feira. Temos um cartaz que não é muito chamativo, embora seja interessante para quem nos visita logo na quarta-feira.
1: É para começar com calma. É para testar o motor, como estava a dizer. Está certo.
0: Exatamente, o motor, mas vamos fazer a festa nesse dia.
1: Sim.
0: E então é assim. Nós no evento, portanto, nós temos sempre uma vertente gastronómica, com certo. Estas quinhas que as pessoas podem comer, e paralelamente a isso temos também alguns pontos que mantemos há algum tempo, que é uma quermesse em que só sai produtos alimentares, são as rifas, sai sempre um produto alimentar,
1: portanto nas rifas só produtos alimentares,
0: só saem produtos alimentares
1: e da zona de Almeirim.
0: Sim, da região.
1: Ok, muito bem.
0: Tem empresas, depois é conservas, é
1: okay.
0: Coisas que se tragam facilmente, embora também haja produtos da agricultura. Também muita coisa ligada ao campo. Almeirinho é uma zona de excelência em Portugal de produção agrícola, né? Batatas, cenouras, melão, frutos, essas coisas todas. Portanto, aparece tudo um pouco na nossa quermesse. Mas existem os vinhos, existem coisas conservas. Nós temos cá em Almeirim uma fábrica conhecida, se posso visitar, que é com palco, tem muitos produtos de conservas e essas coisas assim.
1: Costumo passar mesmo ao lado, é imensa, não é? Vemos assim uma série de caixas de fruta, sim.
0: Os chumos, essas coisas todas. Portanto, isto é tudo uma quermesse que vamos tentar junto desses apoios que nos arranjam os produtos para nós podermos trabalhar com a quermesse.
1: Muito bem.
0: Paralelamente a isso, também temos uma área de show cookings, ou em que mais tarde, nós somos um festival gastronómico por princípio, a mente é esta, e vamos ter sempre ali algumas atividades a mostrar certas
1: receitas,
0: técnicas, certos produtos, receitas.
1: Aprendemos a fazer a sopa da pedra? Nesses show cookings, Luís?
0: Podem aprender. tivermos...
1: Eu não senti muita firmeza, quer dizer que o segredo fica sempre na terra, é isso?
0: O segredo é bom é vir comer.
1: Ah, pronto, está bem, certo.
0: Mas é fácil também perceber e fazer sobre o pé. E nós, portanto, já vamos na 12ª edição. Nas primeiras edições nós tínhamos muitos chefes portugueses a mostrar os seus pratos, a mostrar até as tendências modernas para a nova evolução da culinária, assim, desse ano. E há uns tempos para cá, uns 3, 4 anos, já depois da pandemia, optámos por fazer estes show cookings agora de uma maneira mais tradicional, num aspecto em que não vêm chefes, vêm mesmo outras confrarias do país apresentar os seus produtos característicos ao nosso festival. E então, quer dizer, há sempre cinco confrarias, que ao longo dos 5 dias do festival, cada dia vai ter uma confraria que vai apresentar produtos dessa região.
1: Consegue-me dizer quais, sabe, Luís?
0: Sim. Por exemplo, nós na quarta-feira iremos ter a confraria da sopa de caramela, que é ali do Pinhal Novo.
1: Do Pinhal Novo, sim.
0: No dia 27, que é quinta-feira, vamos ter a confraria da jurupiga de Moinhos, que é ali da zona de Vila Nova de Poiares, ali por ali perto, portanto, é Valdoinho, juntamente com a confraria da pedra, que é de Vila Nova de Gaia. Portanto, neste dia vamos ter duas,

0: a jurupiga, como é uma bebida, vai ter depois o acompanhamento feito pela confraria da PEP.
1: É melhor para reforçar esse estômago, sim.
0: Exatamente, vamos ter confrarias neste dia.
1: Muito bem.
0: Na sexta-feira iremos ter a confraria dos gastrónomos do Algarve, em que trarão alguns pratos lá da região do Algarve.
1: Do Algarve, muito bem.
0: No sábado iremos ter a confraria gastronómica do Alentejo. No domingo iremos ter a confraria das Sainhas de Vagos, ao pé de Aveiro. Portanto, isto são as confrarias que vão nos visitar ao longo do festival, nas noites destes dias.
1: Isso é maravilhoso. Portanto, não há necessidade de fechar o evento apenas à Sopa da Pedra e aos ex-libris gastronómicos de Almeirim. É também um convite para conhecer Portugal, aí mesmo na região do Ribatejo, poder então fazer uma reunião de Portugal nesse Parque das Tílias. É isso, não é?
0: Exatamente.
1: Muito bem.
0: Já agora aproveito que estamos aqui a falar neste palco do Show Cooking. Nós no sábado, portanto, dia 29, pelas 6h30, vamos ter também uma ação aqui junto do palco, que já vai também para a sua terceira ou quarta edição, já não me recordo, que é os mini-chefes vai Irene Pimenta. Ou seja, esta chefe, que é a nossa madrinha do festival, a chefe Irene Pimenta, faz esta ação junto de crianças entre os 8 aos 12 anos. Em que eles todos vão participar na confecção de um prato deles, para eles.
1: Okay.
0: E isto também é uma coisa muito, muito concorrida pelas crianças e os pais das crianças.
1: Muito bem.
0: Isto a nível de, tanto a nível deste palco do Show Cooking.
1: Ok.
0: Poderemos também falar que o outro palco, o palco dos artistas, também iremos ter tanto. Na quarta-feira, os Sai de Gatas, como um artista principal no palco.
1: Sim. Portanto, festa rija.
0: Exatamente, no palco. Depois, na quinta-feira, iremos ter as Bombocas. Também é uma dupla de duas senhoras portuguesas de música popular. E o Disque Jockey, Joana e Diniz, que é aqui da região. Depois, na sexta-feira, vamos ter uma festa. Que é de uma rádio concorrente à vossa, que é a Festa M80, também acho que vai trazer muita animação.
1: Sim.
0: Depois no sábado iremos ter o Wet Bad Gang para os mais jovens.
1: Sim.
0: Depois segue-se o Smell Like 90, já assim mais para recordar os anos 90. E depois também o disco joga Miguel Simões, que é Cada Terra, que a gente já é frequente, quase todos os anos ele atua neste dia.
1: Ok.
0: Depois no domingo vamos ficar com outro artista, que é o Fernando Daniel, encerrar o evento.
1: Pronto.
0: Então temos que ter o nosso cartaz.
1: É uma montra bem jeitosa para todas as idades.
0: Sim, para alguém, para todas as idades e gostos, tentamos abranger isto.
1: Muito bem.
0: Já agora também me referir aqui uma coisa que já tinha te falado. Que é assim. Nós normalmente convidamos um outro município para estar presente no nosso festival, porque nós fazemos uma parceria com o nosso, portanto isto é um festival organizado pela confraria em parceria com a Câmara Municipal de Almeirim.
1: Certo.
0: E já há uns tempos para cá a gente convida também à semelhança das confrarias nos virem visitar e dar a conhecer os pratos, também convidamos um município que queira estar presente no festival para dar a conhecer esse município também em Almeirim aos residentes e a quem nos liga.
1: Mas há alguma ligação com Almeirim, Luís? Por exemplo, uma cidade geminada com Almeirim, ou é o convite pode acontecer para qualquer região?
0: Para qualquer região.
1: Okay.
0: Aqui, este ano vamos ter o Ferreiro do Alentejo, que é do Alentejo.
1: Sim.
0: E que à partida também vão ter alguns pontos do concelho, alguns artesanatos, e assim no sábado, portanto, no dia 29. Eles vão estar presentes num stand do festival todo, mas depois no sábado é que irão trazer alguma animação.
1: A representação de Ferreira do Alentejo.
0: Exatamente.
1: Ok, muito bem. Luís? Conte-me lá uma coisa, porque este é o festival da Sopa da Pedra, o Luís é grão confrade da Confraria Gastronómica de Almeirim. Voltando aqui, saindo um bocadinho do Parque das Tílias, que quero só deixar aqui a nota, não falámos disto, mas alertamos já, a entrada é gratuita, não é?
0: A entrada é gratuita. Nós não temos os horários para as pessoas virem mesmo mais cedo para o clima, nós também ao ar livre só conseguimos nesta altura do ano estar a trabalhar da tarde de noite. Durante o almoço é impossível estar lá no recinto com o calor que está.
1: Exatamente, Ribatejo, não é?
0: Normalmente abrimos às 6:30, 7 da tarde é que se abre o sertão para começar a servir a partir das 7.
1: Ok.
0: E segue por aí fora até acabar a noite.
1: Então, antes de terminarmos, porque o tempo voa em rádio, eu gostava de conhecer também um bocadinho da sua história. Como é que conheceu a lenda e a história da Sopa da Pedra? Se em criança gostava de a comer, se é um prato cheio, um prato principal, sem ser aquela coisa da sopa de entrada, conte-me um bocadinho mais como é que se relacionou, se foi sempre algo que viu a ser feito, que se faz. Conte-me um bocadinho mais sobre a sua história com a Sopa da Pedra.
0: A Sopa da Pedra é um prato que a gente conhece desde pequeninos aqui, não é?
1: Claro.
0: Quer dizer, isto já vive, quando nós nascemos já existe o prato. E então foi elaborado em casa, nos restaurantes, nisso, portanto a gente sempre teve conhecimento com ela. A Sopa da Pedra é exatamente um prato que nós consideramos da confraria também, que tem que se preservar, ou seja, que não deve haver evolução. Poderá haver outras evoluções do prato, chamamos-lhe outros nomes. Mas esta tem que ser, e daí que a defesa destes pratos tradicionais, nós com a confraria achamos que deve ser preservada, e daí a nossa insistência por preservar as receitas. Nós neste momento em Almeirim, ainda bem, já temos a Sopa da Pedra, um produto certificado a nível da comunidade europeia,
1: uhum.
0: É a especialidade tradicional garantida, assim como as caralhotas, que é a nossa bola de pão tradicional também, uhum. De Almeirim, como já é a OVPG. E o melão da Almeirim também já está em fase de certificação, e os enchidos deram agora os primeiros passos para se certificarem também.
1: Okay.
0: Isto para quê? Não é que não possa haver evolução, a evolução é saudável e convém haver, e vai haver, exatamente, seja por ingredientes serem diferentes, seja por esta razão. No entanto, achamos que aquilo que nós conhecemos neste momento, como sendo um produto, que é o caso da Sopa da Pedra de Almeirim, não deve haver destruição daqui a 20 ou 30 anos. Ou seja, os nossos netos, os nossos bisnetos, quando forem provar uma Sopa da Pedra...
1: Nem igual àquela que você provou quando era pequenino. Então, mas qual é a primeira lembrança que tem da Sopa da Pedra? Feita por quem? Pela sua mãe? Pela sua avó?
0: Em casa, a minha avó, a minha mãe, essas pessoas são as pessoas que primeiro nos ajudam a conhecer os produtos. E depois a Sopa da Pedra, como é um prato quente, é um prato de família, e encontrar-nos aquele espírito e aquela... experiência da família, do bem-estar, do conforto, e naqueles dias mais frios, mais agrestes, que nós precisamos se calhar mais carinho, mais conforto,
1: sim.
0: Temos uma sopa rica e cheia que nos enche a alma, por assim dizer, e é nesse aspecto que eu convido toda a gente a virem a Almeirim para experienciarem essa sopa dessa forma, não?
1: Quente,
0: robusta e sim. E por incrível que pareça, até mesmo no verão sabe muito bem.
1: Era isso que eu lhe ia perguntar, porque no friozinho é habitual. Assim, em agosto eu não me lembro de a comer, mas faz diferença? Não vamos sentir mais calor ainda? Há quem diga que quente com quente até ajuda a combater o calor.
0: Ajuda. E é assim, temos sempre aqui também outros acompanhamentos, como o vinho branco de Almeirim fresquinho, que pode compensar essa degustação.
1: Oh, Luís, pode-nos recordar a lenda da Sopa da Pedra para ficar aqui registado? Se tivermos aqui luso-descendentes ou alguém que não conhece ainda a lenda da Sopa da Pedra, pode-nos contar assim rapidinho?
0: Portanto, a lenda conta assim muito rapidamente que um frade precisava de comer com fome e que chegou a uma terra que não tinha, e ele não tinha alimentos, não é? E então também ninguém lhe estava a dar mão para lhe dar alimento. Então ele chegou junto de uma casa agrícola, portanto uns agricultores, e perguntou se não lhe podiam arranjar qualquer coisa para ele fazer uma sopa através de uma pedra, com uma pedra na mão. E essas pessoas acharam piada e numa coisa, mas como é que ele vai fazer uma sopa com uma pedra, não é? Então ele foi pedindo um bocadinho de água num caldeiro ou numa panela, e as pessoas lá lhe deram a água e a panela, e ele ao lume lá foi aquecendo aquilo, e ao provar a sopa, falta-lhe aqui um bocadinho de qualquer coisa, vocês não têm um bocadinho de feijão? E eles lá lhe foram dando feijão, foram-lhe dando de batata, foram-lhe dando dos chouriços, dos enchidos, aquelas coisas todas, e no final ele lá fez da sopa e as pessoas todas gostaram da sopa, e ele acabou por, não foi enganar, mas induzir as pessoas naquela conversa de frado, e a pedir mais isto e mais aquilo, e fez a panela da sopa para ele se alimentar, e alimentou mais as pessoas, e ele acabou por ter ali a sopa. E a nossa sopa da pedra é isso, ou seja, é uma sopa de agricultor forte, de produtos que eram do campo, em que o porco está presente, a batata, o feijão e pouco mais. Tem, portanto, os enchidos, né, estão ligados ao porco, E a nossa sopa é assim, é simples, é só o feijão catarina, as batatas, as carnes do porco e os enchidos.
1: É ótimo.
0: E isto é só a sopa da Almeida.
1: Então temos este festival, para quem nos está a ouvir, de 26 a 30 de agosto no Parque das Tílias, Almeirim. Neste festival pode então provar e aproveitar a sopa acompanhada de um pão caralhota e de sobremesa, quem sabe, um melão de Almeirim, a não perder. Fica aqui este menu apresentado. Luís Manso, grão confrade da Confraria Gastronómica de Almeirim, muito obrigada por esta viagem. Eu não sei se vou conseguir apanhar o festival, mas não se preocupe que hei de voltar a Almeirim prontamente para voltar a degustar esta sopinha. Ainda é época de verão, normalmente é só no inverno, mas vou ter que, vou seguir o seu conselho para ver se ajuda. Muito obrigada, Luís.
0: Muito obrigado, uma boa tarde a todos os ouvintes e sejam bem-vindos ao Almeirim sempre que quiserem, são sempre vindos, é uma casa sempre aberta para vocês.
1: Muito bem, obrigada. 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Eu estava longe.

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1: 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Descobrimos agora o estado do tempo e as temperaturas lá fora. Temos neste momento 34 graus em Genebra, já em Berlim neste período da tarde. A Alemanha também a registrar temperaturas acima dos 30 graus, com condições adversas. Há aqui um aviso vermelho de temperatura elevada, chuva na previsão de amanhã, ainda assim em Berlim. Viajamos até Toronto, 20 graus neste início de manhã, uma manhã soalheira, chuva em Boston, 24 graus neste ponto dos Estados Unidos. Já em New Bedford o registro é de vento e também dos 24 graus, 24 graus também em Nova Iorque, com aviso de enxurrada, chove em Nova Iorque. Amanhece em São José com 16 graus registados nos termómetros. Rio de Janeiro, 26 graus a meio da manhã. Período da noite em Macau, 27 graus. Final de tarde em Panjim, Goa, na Índia, com chuviscos e 26 graus registados. Luanda, período da tarde, 25 graus. Joanesburgo, a esta altura, bastante soalheira e 18 graus registados.
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1: 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Olá, o meu nome é André Rocha, habitualmente a esta hora quem está aos comandos da nave e sempre com muito bom humor é o nosso Miguel Peixoto, mas está de férias numa merecida pausa e conta comigo hoje e amanhã a dar-lhe boa música e a trazer-lhe boa conversa. Não sei se apontou na agenda, vai poder aproveitar o Festival da Sopa da Pedra de 26 a 30 de agosto. Se vier então até este cantinho à beira-mar plantado, não perca a oportunidade de ir até ao Ribatejo e deliciar-se com este ex-libris gastronómico, não só de Almarim, mas como de todo o Portugal. Sim.

O Escordel, se vieres amanhã, se vier amanhã, eu ainda vou cá estar. Portanto, hoje e amanhã conta comigo aos comandos da nave. Habitualmente, nesta hora está o nosso Miguel Peixoto, mas numas férias merecidas, cá estou eu garantindo que há postal do dia de Luís Osório. O que é o amor? É a pergunta deste postal.

0: Dentro da palavra amor, tudo se joga. Pode perder-se ou ganhar-se, podemos até perseguir o sentido da palavra e gastar uma vida nessa procura. Às vezes encontramos a definição certa, imaculada, incontestável. Noutras, a vida baralha-nos e voltamos a dar as cartas já sem o sorriso dos ingênuos, dos intocáveis, dos que um dia achavam que o seu baralho era o tal, que a sua palavra era a certa, que a pessoa ao seu lado era um amor perfeito. Dentro da palavra, há estética e boa literatura, mas também mau gosto e prosa de cordel. Há pessoas que dizem amor e tudo para. E há outras que dizem amor e parece um disco riscado e ordinário. Há abraços que parecem uma viagem ao pico mais alto dos Himalaias e abraços que nos fazem sonhar com os abraços que nunca demos. Cada noite, para quem ama, pode ser apaixonada, mas é sempre uma promessa de tranquilidade, uma segunda vida que se cumpre dentro dos sonhos. Mas cada noite pode também ser uma desistência, um cansaço, uma vontade de dormir para ter a força de aguentar o dia seguinte. Há o amor. Perseguimo-lo sem sabermos a sua verdadeira cara. E quando o temos, muitas vezes não sabemos que não o é. Mas por vezes é mesmo. Por vezes somos o bilhete premiado pelos céus. Quando acontece, o nosso coração dispara e acalma ao mesmo tempo. Um milagre paradoxal. Aceleramos e respiramos fundo. Beijamos apaixonadamente e abraçamos como se não tivéssemos corpo. Quando amamos, quando o amor nos toca, a pessoa ao nosso lado é a nossa casa, o nosso porto, o nosso prolongamento, a pessoa que nos faz ir mais longe e oferecer ao mundo o melhor que temos, também a pessoa por quem fazemos o que for possível para que se possa cumprir. Hoje era isto. Um apelo a que não deixes de perseguir o amor, mesmo que já o tenhas encontrado, não te acomodes na certeza. Não deixes de escrever a palavra, não deixes de acreditar na boa literatura e na vida.
1: 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Vitorino, leva-nos agora pelo Alentejo. Traz também aqui esta canção, Cuca Roseta. Vamos semear salsa ao reguinho.

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1: São 3 da tarde em Portugal Continental, 2 da tarde nos Açores. Vamos conhecer os principais destaques do Jornal das Comunidades com a jornalista Isabel Gaspar Dias. Olá, Isabel.
2: Olá, boa tarde. O secretário de Estado das Comunidades diz que sabe que muitos portugueses perderam as suas casas em França por causa dos incêndios nas últimas semanas, mas acredita que as seguradoras vão cobrir os prejuízos. O Sindicato dos Professores no Estrangeiro acredita que o Governo vai apresentar uma nova tabela salarial nas próximas negociações, na próxima reunião de negociações com os sindicatos para a revisão do regime jurídico do ensino de português no estrangeiro.
1: Estas e outras notícias vamos ouvir agora no Jornal das Comunidades, uma edição de Isabel Gaspar Dias.
2: O Governo reafirma que não recebeu qualquer pedido de ajuda de portugueses em França por causa dos incêndios florestais que durante mais de uma semana devastaram muita floresta e não só na região de Bordeaux. Mesmo sem números, o secretário de Estado das Comunidades está convencido de que foram muitos os que perderam a sua casa ou negócio.
3: Sabemos que há muitos portugueses que perderam as suas casas, as suas habitações, os seus negócios. Estamos a acompanhar em permanência. Todavia, em França, as autoridades francesas funcionam bem. A evacuação resultou, não houve feridos, nem houve mortos portugueses, pelo menos que conheçamos. E o seguro em França é obrigatório. Portanto, nós, nas conversas que temos tido com algumas pessoas que ficaram afetadas e algumas perderam a casa, é terrível, mas sabemos que como o seguro em França é obrigatório, portanto elas vão ser naturalmente ressarcidas dos prejuízos que tiveram nos incêndios. Agora é toda uma, eu diria, uma burocracia junto das seguradoras para terem esse retorno dessas perdas.
2: Declarações de Emídio Sousa, secretário de Estado das Comunidades, anteontem na fronteira de Vilar Formoso, numa sessão de boas-vindas aos imigrantes que chegavam para as férias de agosto em Portugal, foi a propósito da campanha Verão Seguro, de sensibilização para a segurança rodoviária, uma campanha que é promovida todos os anos pela CAPMAGELAN, Associação de Jovens Lusodescendentes em França. Não há acordo para os aumentos salariais na rede do EPE, ensino de português no estrangeiro. A proposta apresentada pelo governo, com aumentos pouco acima dos 9%, não chega para compensar as perdas salariais desde 2009. É esta a posição do Sindicato dos Professores no Estrangeiro. Ressalva que a proposta para aumentos na Suíça foi a única considerada aceitável, isto depois da última reunião na sexta-feira. Depois da última ronda negocial, ouvimos aqui no Jornal das Comunidades os argumentos do Sindicato dos Professores nas Comunidades Lusíadas. Hoje escutamos o Sindicato dos Professores no Estrangeiro. Bruno Silva espera que o Governo apresente uma nova proposta na próxima reunião, apontada para o final do mês. Não esperava acordo logo à primeira discussão sobre tabelas salariais, mas registou os sinais de alguma abertura.
4: Na parte do Governo houve um discurso de abertura para tentar ainda conciliarmos mais aquilo que sabíamos a antemão que não iria ainda estar encaixado entre sindicatos e Governo, principalmente pelas tabelas salariais e também pela forte pressão que existiu de professores derivado ao complemento à habitação que o Governo

0: veio nesta proposta do regime jurídico também colocar como um apoio e na base até será um suplemento.
1: O apoio à habitação dos professores de português no estrangeiro ainda está a ser discutido, tal como a revisão das tabelas salariais, que, de acordo com os sindicatos, não são atualizadas desde 2009. A discrepância entre governo e sindicatos é grande, alega o sindicalista Bruno Silva.
0: A proposta que tínhamos em mão de tabelas salariais estava aquém do satisfatório. Fundamentei com toda a inflação acumulada que existiu nos 16 anos nos diferentes países de acolhimento.
1: Bruno Silva, mas pode explicar de que valores é que estamos a falar? É muito grande a diferença que separa a proposta do governo da proposta do sindicato, dos professores no estrangeiro, neste caso.
0: Era muito grande porque nós apresentámos uma proposta dentro do que nós consideramos como um valor aceitável, porque fizemos um racional uniforme que iria ao encontro do expectável pelos professores e pelos outros cargos que temos no EPE. E 9,27 para a maioria dos países que nos foi apresentado na última proposta ainda fica aquém do que foi 16 anos sem atualizações salariais.
1: Quando diz 9,7, estamos a falar de percentagem, 9,7.
0: 9,27, 27 percentagem, 9,27.
1: Por cento de aumento, é isso?
0: É isso. É, quando, por exemplo, dou o caso do Reino Unido, em que em 16 anos, sem uma atualização salarial, a inflação foi de 51%. Nestes 16 anos, acumulada, esta perda de poder de compra, e noutros países, por exemplo, no Luxemburgo 37%, na França 28%, são alguns dos exemplos que eu tive que também fundamentar. Agora, conseguimos que nos seja de novo apresentada outra proposta de tabelas salariais. Foi isso que ficou decidido nesta reunião. Irão-nos apresentar uma outra proposta de tabelas salariais. Era por isso que nós pugnávamos, porque não víamos nestes valores de 9,3, digamos, por cento de aumento, menos na Suíça, que na Suíça já foi apresentado um valor que consideramos aceitável, que ronda os 26% de aumento salarial. Nos outros todos, nos países todos restantes, foi tudo corrido a 9,3%.
1: Já agora, para que os ouvintes percebam quantos outros países são, é o número de países onde existe ensino português no estrangeiro, da rede do Camões. Acordo para a Suíça, todos os outros não. Já agora são quantos?
0: São Reino Unido, Luxemburgo, Espanha, França, África do Sul e as novas geografias que agora aparecem, também onde já começamos a ter também outros cursos, como Dinamarca,
1: Países
0: Suécia,
1: Baixos.
0: exatamente, e faltávamos os Países Baixos e a Bélgica.
1: Países onde trabalham professores e leitores da rede do Instituto Camões para o Ensino de Português no Estrangeiro. Na discussão da proposta do Governo para a revisão do regime jurídico do EPE, falta acordo para os aumentos salariais, mas há uma matéria que já mereceu o consenso do Sindicato dos Professores no Estrangeiro. Bruno Silva diz que lutou muito, mas as ajudas de custo vão passar a ser pagas sem tanta burocracia.
0: Conseguimos abrir de novo a nível do artigo das ajudas de custo e reembolso de despesas. Conseguimos então que os professores, que era uma das grandes reivindicações em alguns países em que os cursos são distantes uns dos outros, não é? Fazem muitos quilómetros de carro, por exemplo, conseguimos que a viatura própria fosse então atribuída a todos os docentes que estejam com cursos distantes uns dos outros a mais de 40 quilómetros, sem autorização prévia, sem aquela carga burocrática que existia, o que é ótimo para esses casos dos nossos docentes no EPE, bem
1: Ajudas de
0: como
1: custo, é disso que estamos a falar,
0: ajuda.
1: ajudas de custo.
0: É isso mesmo. Por outro lado, isto ainda não está, mas está em aberto, a nível de proteção social e da saúde no Reino Unido e nos Países Baixos. Estes dois casos, principalmente, estamos a procurar um mecanismo para especificidades nestes dois casos.
1: Bruno Silva, do Sindicato dos Professores no Estrangeiro. Há questões ainda para negociar entre sindicatos e governo para o um novo regime do EPE, o ensino português no estrangeiro. A atualização salarial é agora a principal matéria em discussão. É uma banda desenhada com história a história dos aldeamentos de guerra que Portugal criou em África, para onde deslocou para estes aldeamentos 2 milhões de camponeses. A ideia era travar o avanço dos movimentos de libertação. É esta parte da história que é retratada no novo livro de banda desenhada de Francisco Sousa Lobo. Aldeamentos de Guerra é o título. A obra resulta do projeto de investigação científica Rural d'École, Descolonização Rural, coordenado pelo historiador de arquitetura Tiago Castela. O académico convidou Francisco Sousa Lobo para ilustrar o trabalho sobre a deslocação forçada de camponeses em Angola, Moçambique e Guiné-Bissau.
2: O urbanismo rural que impunha regras, igrejas, espaços que não estavam habitados e que obrigava a uma transplantação, a um desenraizamento, neste caso, de 2 milhões de pessoas.
1: O autor de banda desenhada vive em Londres, mas teve acesso às entrevistas realizadas aos ex-deslocados em África pela Guerra do Ultramar, conversas que transportou para a banda desenhada, verificou como eram vidas difíceis e como foi violenta esta deslocação forçada.
2: Foram, ao longo dos anos 60 e até meio dos anos 70, obrigadas a deixar suas aldeias originais e é muito uma experiência violenta, não é? De transplantação, de deslocação, de desenraizamento. Era uma vida difícil, dupla, porque tinham que, em muitas situações de guerra, tinham que negociar uma ligação ao exército português e às organizações ligadas ao controle das pessoas.
1: Francisco Sousa Lobo, autor da banda desenhada Aldeamentos de Guerra. O autor vive em Londres há mais de 21 anos. Além de banda desenhada, trabalha também em artes plásticas. Antes tinha sido arquiteto durante 10 anos.
3: O Jornal das Comunidades com Isabel Gaspar Dias pode ouvir também online em mundo.rtp.pt. Seguimos em frente, precisamente para a frente, com Ana Bacalhau, já a seguir. Boa tarde.
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2: Sintonizados estamos e ligados a Portugal e às histórias também que vêm do outro lado do oceano. Neste episódio dos Primos da América, embarcamos na história dos portugueses que foram à força da pesca do atum a San Diego, na Califórnia.
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3: Os californianos têm uma atitude reverencial pelos golfinhos. Há mesmo uma lenda que lhes empresta um passado de prodigiosa civilização. Diz-se que um dia abandonaram tudo e dedicaram-se a ser felizes oceanos fora. Também por isso, são alvo de uma paixão simpática dos humanos, por serem o símbolo de uma natureza inteligente e feliz. Na Califórnia, quis o destino que essa paixão simpática colidisse com o interesse dos portugueses na América. San Diego era a capital mundial do atum, e os portugueses do bairro de Point Loma, também chamada Tunaville, eram os donos dos maiores atuneiros do mundo. Nos anos 50, havia em San Diego mais de 200 barcos atuneiros e 14 canárias, a corruptela de Canary. Ou seja, as fábricas de conservas que trabalhavam para os atuneiros. A frota de atum de San Diego era responsável por 80% da captura mundial. A maior parte dos atuneiros eram portugueses. Quase 3 quartos das tripulações dos atuneiros eram portuguesas. Nos estaleiros, quem construía os navios eram portugueses. Tinham sobrenomes portugueses, embora alguns tivessem convertido Oliveira em Oliver, Rodrigues em Rogers e Machado em Marshall, por exemplo. Em qualquer desses setores, os portugueses tinham confundido a história do seu próprio sucesso com uma das principais indústrias da cidade. Os bancos de atum eram o seu maior segredo. Esses cardumes, por vezes, eram tão densos que lhe chamavam, justamente, Cadillac Banks. Isto porque, é fácil de perceber, com o peixe apanhado, cada tripulante podia comprar um Cadillac. Depois acabou tudo. O atum tinha o defeito de se fazer acompanhar pelos golfinhos no mar. E esses eram aqueles seres adoráveis. E quando a pesca era à rede, e não à linha, como acontece precisamente nos Açores, a rede que apanhava o atum era a rede que encurralava os golfinhos. Inventaram-se técnicas diversas que diminuíram a mortandade dos mamíferos, mas não a anularam. E a legislação americana acompanhou a opinião pública. Já lá vamos. Primeiro, as histórias de glória. A do clã Medina, por exemplo. A sua história começou com o Manuel de Oliveira Medina, que veio da Calheta, na Ilha do Pico, nos Açores, em 1912. Chegou a San Diego apenas com um saco e o endereço de um tal Muniz, que tinha um negócio de peixe na Baía de San Diego. Com os barcos Muniz, Manuel começara a pescar carapau, mas cedo amealhou para o seu próprio barco, com o qual avançou para as lagostas e outros peixes mais lucrativos. E foi ele o pioneiro da pesca comercial do atum nos Estados Unidos. Quando morreu, em 1986, nas homenagens fúnebres, falou-se linguagem técnica. O MEO foi o primeiro a usar radares e o primeiro a instalar rádios e frigoríficos. disse o presidente da Associação dos Atuneiros Americanos no discurso fúnebre. Antes da Primeira Grande Guerra, os pescadores americanos da Califórnia não pescavam atum. E até se aborreciam quando agarravam algum tuna, um peixe que puxava muito e ninguém queria. Só tinha empréstimo quando havia encomendas prévias para salgá-lo e metê-lo em barris. A primeira encomenda para enlatar o atum foi feita a M.O. Medina, que estava preparado para tal. Por essa altura, a Pacific Tuna Canning Company instalaram-se em San Diego com a ideia de fazer precisamente conservas de atum. Em 1920, o clã já teve de chamar o velho pai, Joaquim, para vir ajudar. Em 1924, M.O. pediu a Manuel Madruga, outro português, para desenhar e construir o Oceana, o primeiro barco que foi feito especificamente para o atum. O sucesso foi por aí fora, com barcos cada vez maiores e com um raio de ação mais longo. A pesca do atum não era tarefa fácil. Os homens do mar eram uma espécie de heróis. Primeiro iam à procura do isco. A sardinha, que era mantida viva por bombas de água. Quando o vigia anunciava o banco de tuna, os barcos rumavam a ele. Lançavam a sardinha para engodar e o mar ficava vivo de espuma e de peixe sofro. Os homens da tripulação saltavam para as plataformas presas ao casco e atiravam-se à faina com água pelas coxas. Cada pescador usava uma cana mais longa que a linha, com um anzol sem arpão, para fazer o peixe soltar-se logo. O atum de 10, 15 quilos picava. O homem, numa torção de cintura, lançava-o para dentro do barco. O gesto era repetido em ritmo infernal, que se prolongava por horas. Mais tarde, este atum pescado à linha passou a ser pescado com rede, numa técnica especial desenvolvida pelos Medina. Em 1935, o orgulho de Tunaville era o maior barco pesqueiro de atum do mundo. O Cabrilho, de 135 pés de comprimento, com capacidade para armazenar 350 toneladas de atum. E assim, a faina continuou pela Segunda Guerra Mundial fora. Na Segunda Guerra Mundial, o presidente americano Roosevelt prometeu aos fuzileiros que combatiam no Pacífico que teriam o tradicional peru pela festa do Thanksgiving. Ora, só os atuneiros podiam cumprir tal promessa. Só eles tinham refrigeração e baixo calado para abordar as ilhas. E foram requisitados para tal. O termo que os mestres dos barcos já usavam na faina, Captain, passou a evocar também ações guerreiras. Estiveram em Guadalcanal, numa batalha que mudou a sorte da guerra. De Madeira, alguns dos atuneiros afundaram-se em glória. E foi num navio comandado por Medina, um Landing Ship Tank, LST, que foi a bandeira que se tornaria lendária. Aquela bandeira que foi içada pelos marines no cimo do monte Suribachi, na ilha de Aojima, e foi perpetuada numa das mais famosas fotos de guerra. Depois das mudanças das regras da pesca do atum, os atuneiros dos Medina foram responsáveis pela invenção das técnicas que preservavam os mamíferos. Mas não foi suficiente. John Medina Jr., um dos últimos ícones do atum em San Diego, passou a trabalhar noutras paragens. Passou a pescar na ilha de Samoa, no Pacífico. Naquela ilha de mão de obra barata, instalou-se uma canária. Os barcos eram aparelhados em San Diego, alguns dos maiores atuneiros do mundo, com tripulações açorianas e madeirenses. Os barcos tinham sinais portugueses e sinais dos tempos. Da capelinha com a Senhora de Fátima e a coroa do Espírito Santo ao helicóptero que detectava os cardumes. A época do atum acabou, mas está recordada à entrada da Baía de San Diego, onde se ergueu um monumento aos homens do atum. O Tuna Man's Memorial. Três pescadores, com três canas, puxam pelo mesmo atum. Além da bela imagem de força solidária, a pedra retratava a verdade. Uma das formas de pescar unia 3 e 4 paus para puxar um atum quando este tinha o peso de homem. No monumento estão os nomes dos pioneiros e dos perdidos no mar. Para sempre.
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2: 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Voltamos a olhar o relatório do Mercúrio. Temperaturas a esta altura, Paris e Luxemburgo 34 graus, Londres 31, em Toronto meio da manhã a registar 21 graus, Boston e Nova Iorque com chuva e aviso de enxurrada, 25 graus de temperatura registada, 25 também a temperatura neste meio da manhã em Caracas, Venezuela, com o cenário de céu muito nublado, assim como em São Paulo, muitas nuvens, 23 graus é a temperatura registada aqui. Uruguai, temos trovoada em Montevidéu, 15 graus registados, 12 graus no início da madrugada em Sydney, Austrália, período da tarde em Joanesburgo, 17 graus.

Beato canta Lara, Lara, Lara aqui na RTP Mundo e seguimos com boa música portuguesa agora com Samuel Luria e Margarida Campelo, um termo japonês que ganha portugalidade nesta canção, Kushisabishi.

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3: 6, então, através do satélite, emissão FM, através das nossas rádios parceiras, temos então esta oportunidade de estar sempre ligados a Portugal. E mais logo, depois da hora certa, temos a oportunidade de ouvir Karina Jorge. Olá, boa tarde.
4: Olá, muito boa tarde.
3: Então, ajuda-me aqui porque temos a oportunidade de celebrar 40 anos de um tema que eu acho que nos apraz, por acaso.
4: Apraz muito, até porque, olha, até foi escrito justamente por Carlos Paião, que vai ter um filme em breve também nos cinemas em Portugal, estreia a 6 de agosto.
3: Uhum.
4: E o Vamos Lá Cambada fez parte também de um Mundial, onde a seleção portuguesa, eu acho que foi, lá está, em 86, justamente.
3: Portanto,
4: em
3: México.
4: 86, México. Foi há 40 anos. E na Liga dos Quarentões, uma rubrica do Jorge Alexandre Lopes, ele vai buscar músicas que saíram, lá está, há 40 anos, e esta é uma delas. E é muito interessante.
3: Vamos cantar o parabéns a você, Vamos Lá Cambada?
4: Vamos cantar o parabéns a você. Parabéns a você. Vamos Lá Cambada, todos à molhada, que isto é o quê?
3: Futebol total.
4: Vamos
3: a isso. Foi muito alto.

0: junho de 1986.
1: Portugal em vésperas de entrada no Mundial 2026 e nós a fazer hoje entrar no grande estádio da Liga um troféu clássico que faz 40 anos. Agora, as ruas voltam a vestir-se de esperança, meio prudente, meio sonhadora, porque cada Mundial é sempre isso, um capítulo novo e um mergulho na memória. Há 40 anos, Portugal regressava a um campeonato do mundo, 20 anos depois da epopeia dos magriços de 1966. A expectativa era enorme, a equipa tinha talento, jogadores de Benfica, Porto, Sporting, numa altura em que jogar no estrangeiro era raro. Mas a história que ficou desse Mundial não aconteceu dentro de campo. A cidade mexicana, onde a seleção estava concentrada, foi mal escolhida. As dificuldades de adaptação à altitude, as más condições de preparação e as tensões internas entre jogadores e dirigentes criaram um ambiente explosivo. O futebol entrava numa nova era mais profissional e comercial, mas as estruturas ainda funcionavam de forma muito antiga. Os jogadores reclamaram parte justa das receitas de publicidade e patrocínios. A promessa falhou até que surgiu um momento que correu o mundo. Os jogadores recusaram treinar, ameaçaram não jogar e apareceram com os equipamentos virados do avesso para esconder patrocinadores. Ficou conhecido como o caso Saltillo. No meio do caos, Portugal ainda surpreendeu ao vencer a poderosa Inglaterra com um gol de Carlos Manuel. Um instante de ilusão, porque as derrotas seguintes contra a Polónia e Marrocos ditaram a eliminação. Esse Mundial ficou também ligado a uma música criada antes da viagem para o México, quando o país inteiro empurrava a seleção, então chamada de Os Infantes. Como sempre, nasceu a ideia de um cântico para todos cantarem. Composta por Carlos Paião e para a voz de Herman José, estrela de televisão e criador de personagens inesquecíveis, como o mítico Zé Esteves, celebrizado no tal canal. A marcha virou hino, era cantada nas bancadas, nas ruas e nos cafés. 40 anos passaram, o futebol mudou muito, a seleção mudou, o país mudou. Mas sempre é recordada e recuperada no momento de renascer a esperança para aquela que muitas consideram a seleção portuguesa mais talentosa de sempre. Se a cambada de 86 não vingou, que a de 2026 chega à final e traga de lá o caneco. O hino continua a fazer sentido. Faz 40 anos e ainda joga que se farta. Vamos lá, cambada!

0: Viva! Viva! Viva! Viva imenso!
1: É absolutamente deliciosa esta música.
0: Liga dos Quarentões, 40 anos de Vamos Lá Cambada, uma canção então de Carlos Paião, cantada aqui por Hermano José e também...
1: E também o quê?
0: Tinha aqui uma voz feminina que eu não reconheci.
1: Olha agora.
0: Uma branca, para nós as duas.
1: A Cândida Branca Flor.
0: Muito obrigada, Karina Jorge. Porque eu te quero. Ah, já sei porque é que eu te quero.
1: Porquê?
0: Então, porque tu daqui a bocado e depois das notícias, à hora certa, vais tomar conta da nossa tarde.
1: Sim.
0: E o que é que vamos poder contar?
1: Olha, o programa da tarde, agora durante o mês de agosto, vai entrar num formato um pouquinho mais leve, porque estamos também, bom, o país está praticamente todo de férias, não é? Quem está lá fora também visita o nosso país, vem ver a sua família, está de regresso e, portanto, vamos ter muita música, isso é certo. Vamos ter também alguns conteúdos que se mantêm, por exemplo, a Liga dos Quarentões vai continuar também no programa da tarde, o Mortinhos por Sair de Casa, enfim. Mas será um pouquinho mais leve, pronto. Vamos entrar aqui numa onda...
0: Nós precisamos dessa tua leveza também.
1: Pronto, assim seja. Terei mais espaço também para rir à gargalhada, se calhar, quem sabe.
0: Vamos nos sentir em casa com a Karina Jorge depois então das notícias às 4 da tarde, hora de Portugal. Seguimos agora com as 4h30 e Luís Trigacheiro. Até já, Karina.
1: Até já.

0: Ela, os Bala, aqui na RTP Mundo, e vamos conhecer Sofia Patrocínio e a ciência por detrás deste projeto 90 Segundos da Ciência.
1: Olá, sou a Sofia Patrocínio, investigadora da Faculdade de Ciências e Tecnologia da Universidade Nova de Lisboa. Em 2018, uma equipa de paleontólogos que incluía investigadores da Universidade Nova realizou escavações na Groenlândia e dessa escavação resultaram diversos fósseis, incluindo um fóssil de um dentário com um pequeno molar que foi trazido para o Museu da Lourinhã para ser estudado. Este fóssil era muito pequenino, o bloco que continha o fóssil tinha menos de 2 milímetros de comprimento e na realidade o molar que estudámos, que era o único que tinha informações que nós conseguíamos obter para saber qual era o fóssil, tinha menos de 1 milímetro. O que é que ele tinha de diferente? Morfologicamente a posição das cúspides era diferente, o que nos fez compreender que aquilo se trataria de uma espécie nova. Tendo em conta a morfologia mesmo do fóssil, nós conseguimos compreender logo que ele estaria incluído numa ordem específica de mamaliformes, que são antepassados dos mamíferos, chamada de Docodonta. Esta espécie foi nomeada no Jalicodon Cassiopeiae, porque no Jalic era a deusa dos animais terrestres da mitologia inuita da Groenlândia, então ficou dente de Nujalic, Nujalicodon. Cassiopeiae, uma vez que o formato das suas cúspides era semelhante à constelação da Cassiopeia. Esta espécie viveu há 200 milhões de anos na Groenlândia. A Groenlândia era uma região de planícies fluviais e lacustres, com florestas bastante densas e clima quente sazonal. Era habitada por uma fauna muito diversificada, incluindo dinossauros, anfíbios e outros mamíferos.
2: 90 Segundos de Ciência é uma produção conjunta Antena 1, ITQB e FCSH da Universidade Nova de Lisboa, com o apoio da Fundação para a Ciência e a Tecnologia.
0: E assim conhecemos as investigações e projetos portugueses a dar cartas na ciência. 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Um amor de novo até ao final da hora, até às notícias, os Napa e Jovem Dionísio.

0: As temperaturas, Genebra 34 graus, Luxemburgo também 34, Londres 30, Toronto 22, 25 graus, em New Bedford, Boston e Nova York. São José na Califórnia, bom dia, uma manhã assoalheira, 18 graus registados, Caracas 26 graus, Rio de Janeiro 27, Montevideo no Uruguai 15. Período da noite em Macau, 27 graus, Dili, Timor-Leste 25, Sydney 11 graus. Início de madrugada. A seguir, as notícias.
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2: Boa tarde. São 4 horas no continente e na Madeira, 3 nos Açores. Está a começar o programa da tarde. Nuno Rodrigues, olá, bem-vindo.
3: Olá, Karina, viva.
2: A esta hora, no topo da atualidade, o que nos trazes?
3: A indicação de que não há alterações no terceiro ciclo. O ano letivo arranca entre os dias 11 e 15 de setembro. No secundário, já sabíamos, o Ministério da Educação confirmou o adiamento de uma semana, com o regresso às aulas a 21 do próximo mês. São datas que o Governo comunicou hoje aos diretores das escolas, precisamente no dia em que Fernando Alexandre está no Parlamento, na Comissão Permanente, já assumiu falhas no processo de correção dos exames nacionais em formato digital. Temos a reportagem em direto já a seguir nesta edição às 4. O Governo vai disponibilizar apoios aos agricultores afetados pelo grande incêndio de Valpaços, no distrito de Vila Real.
2: Segunda-feira à tarde, com 22 graus no Porto por esta altura, 24 em Coimbra, Lisboa e Ponta Delgada, 25 no Funchal. Edição das 4 no programa da tarde com Nuno Rodrigues.
3: Depois do adiamento de uma semana no ensino secundário, o Governo decidiu não fazer quaisquer alterações na data prevista para o arranque do ano letivo, no terceiro ciclo. Como previsto, as aulas vão começar entre os dias 11 e 15 de setembro. Numa nota enviada aos diretores das escolas, o Ministério da Educação confirma estas datas, a Rita Fernandes, esclarecendo que os professores que dão aulas neste ciclo de ensino não vão corrigir exames da época de setembro.
4: É essa a indicação que vai ser dada ao Júri Nacional de Exames. Para garantir o calendário, os professores do terceiro ciclo vão poder ser dispensados da correção dos exames nacionais do secundário da época especial de setembro. Estamos a falar dos professores do sétimo, oitavo e nono ano, exceto se os professores manifestarem disponibilidade para continuar a fazer correção de exames. O Ministério da Educação acredita que a dispensa da correção de exames vai evitar a sobrecarga dos professores e vai permitir que os professores do sétimo, oitavo e nono ano se dediquem em pleno ao início do ano letivo para entre os dias 11 e 15 de setembro.
3: São estas as informações que o Ministério da Educação enviou nas últimas horas às escolas, dando conta que não há qualquer alteração no terceiro ciclo. O ano letivo arranca entre os dias 11 e 15 de setembro. No secundário, o Ministério da Educação confirma o que já tinha anunciado, o adiamento de uma semana, com o regresso às aulas 21 do próximo mês. Informações adiantadas no dia em que Fernando Alexandre está no Parlamento. Na Comissão Permanente, Inês Ameixa, agora em direto, já voltou a assumir esta tarde falhas no processo de correção dos exames nacionais em formato digital.
5: Precisamente, Ministro da Educação, que ia voltar a reconhecer que essa primeira fase não decorreu da forma esperada, da forma desejada, e lembrar também o Ministro que já pediu desculpa tanto a professores como a alunos. E agora, Fernando Alexandre foca-se já na segunda fase dos exames nacionais, é essa que está a decorrer nesta altura, e sobre essa segunda fase o Ministro diz que o processo está a decorrer com toda a normalidade e anuncia que 97% das provas já estão corrigidas.
6: A classificação eletrónica dos exames nacionais estão a produzir efeitos, como demonstra a forma como tem decorrido a segunda fase, com normalidade e tranquilidade, sem agitação, sem perturbação, sem ruído. Hoje, ao início da tarde, estavam já classificadas 97% das respostas das cerca das 90 mil provas realizadas na segunda fase. O mesmo se verifica com as medidas para salvaguardar os direitos dos alunos no acesso ao ensino superior. Efetivamente, o número de candidatos este ano já é superior ao de 2025 em igual período.
5: O ministro está esta hora no Parlamento, que fez uma pausa nas férias parlamentares precisamente para ouvir o ministro na reunião extraordinária da Comissão Permanente. E nesta intervenção inicial, Fernando Alexandre voltou também a afastar a possibilidade de se demitir na sequência dos problemas com os exames nacionais. Ora, o ministro não se demite, diz Fernando Alexandre, que não vira as costas aos problemas.
6: Na minha vida pessoal e na minha vida profissional, nunca virei costas a problemas complexos ou desafios exigentes. Muito menos o faria num momento em que estou a servir o meu país e o nosso sistema educativo, num momento tão crucial para a vida de tantos jovens e das suas famílias. A responsabilidade política traduz-se, antes de mais, na capacidade de enfrentar problemas, encontrar soluções, tomar decisões e, no final, prestar contas. Cá estarei no fim deste processo para esse escrutínio. Muito obrigado.
5: E depois desta intervenção, o debate aqui no Parlamento acabou por acender porque o Chega queixou-se de que o Ministro da Educação gastou todo o tempo de que dispunha e, gastando esse tempo, acaba por não ter mais minutos para responder às perguntas dos deputados. Ora, André Ventura chegou a pedir tempo extra para Fernando Alexandre poder responder, o que foi rejeitado pelo Presidente da Assembleia da República, e acabou o líder do Chega por deixar várias críticas à forma como foi aprovado este debate.
7: O PSD procurou evitar que o seu ministro respondesse a perguntas e viesse apenas a este Parlamento fazer uma intervenção política, coisa que podia fazer em qualquer local fora daqui. Por isso, face ao que foi apresentado pelo seu Presidente da Assembleia da República, de que o ministro e o governo não disporão de tempo para responder a perguntas, eu pergunto às pessoas se faz sentido ter aqui um ministro que não responde a perguntas. É que não faz sentido na cabeça de ninguém que o Sr. Presidente convoque a Assembleia para que ninguém responda à pergunta.
8: Ao contrário da distração de quem esteve presente na Conferência de Líderes, deviam saber que o Sr. Ministro tem ainda 10 minutos neste debate para responder a todas as perguntas. O que está aqui a acontecer é mais um número, mais uma birra, mais uma tentativa de um TikTok que chega, e eu sugiro o seguinte: o país tem coisas bem mais importantes com que se entreter do que com esta fantochada que chega a estar aqui a provocar.
5: Hugo Soares, líder parlamentar do PSD, a sair em defesa do Ministro da Educação, depois destas críticas de André Ventura. Já o Partido Socialista, Nuno, acusou o Ministério da Educação de imprudência e de impreparação, já durante este debate que decorre ainda por esta hora aqui no Parlamento.
3: Críticas da oposição ao Ministro Fernando Alexandre, ouvido na Comissão Permanente no Parlamento, que fez uma pausa nas férias para voltar a ouvir as explicações do Ministro da Educação a propósito das falhas registadas no processo de correção dos exames nacionais na primeira fase. Quanto à segunda fase, o ministro anunciou esta tarde que 70% das provas estão já classificadas e o Ministério vai analisar o parecer da Ordem dos Advogados sobre o acesso ao ensino superior. Ainda nos últimos dias, a Antena 1 deu a conhecer o caso de um aluno que recorreu ao Tribunal Administrativo de Viseu depois de ter chumbado no exame de português porque várias respostas não foram carregadas para a plataforma de correção digital. A Ordem dos Advogados, Cláudia Martins, garante que este não é um caso isolado.
9: Estão a entrar mais processos com contornos semelhantes ao do Viseu nos tribunais, confirma o bastonário da Ordem dos Advogados.
10: O que me tem sido dito é que sim, é que há mais a entrar e que vão entrar mais. Tenho um conhecimento relativamente a alguns colegas que dizem que já apresentaram ações em tribunal, mas a maior parte das situações, o que as pessoas me transmitem é procurar uma solução e se de alguma maneira a Ordem pode ser aqui uma espécie de mediador.
9: A partir do momento em que há um caso de sucesso, é normal que outros se lhe sigam, explica João Massano, que vê neste caso muito mais do que mimetismo. É uma questão de justiça. Qualquer cidadão tem direito a aceder a documentos pessoais, como é o caso de um exame escolar.
10: Não é uma questão de haver jurisprudência, ou seja, não é esta decisão em si que se vai aplicar em todo o país, nada disso. É óbvio que os direitos existem e as pessoas têm que os conhecer e podem exercê-los. É uma questão de justiça que quem entende ter sido prejudicado na avaliação, possa verificar o exame e saber se efetivamente tem ou não tem razão.
9: Um outro princípio que a Ordem defende é o da igualdade, consagrado na Constituição da República, de forma a evitar, por exemplo, que os alunos que recorram a tribunal tenham um desfecho diferente daqueles que não possuem meios para o fazer. Além disso, lembra João Massano, os tribunais decidem de forma distinta e isso também cria desigualdade.
10: Eu reconheço que nem todos os tribunais vão decidir da mesma forma e que essa própria divergência poderá ser má. Daí nós temos dito que a multiplicação de providências cautelares deveria ser evitada.
9: E por isso a suspensão dos prazos de acesso ao superior é a solução defendida pela Ordem, conhecida aliás desde a semana passada.
3: Bolsonaro continua a defender a suspensão dos prazos de acesso ao ensino superior de forma a garantir o respeito pelo princípio da igualdade entre alunos. O Chega quer saber a razão pela qual não foi destruído o material químico que estava num atrelado, apreendido pela Judiciária durante uma operação de combate ao tráfico de droga. Esta questão foi dirigida hoje pelo Grupo Parlamentar do Partido à Ministra da Justiça. São pedidos de esclarecimento sobre as diligências realizadas pela Polícia Judiciária para executar o despacho da destruição e que razões determinaram o incumprimento desse despacho. Na semana passada, o Ministro da Administração Interna garantiu que o transporte do outro lado para uma construtora em Barcelos foi um ato de boa gestão. Luís Neves esclareceu na altura que não havia outra opção para guardar o outro lado e também estes químicos, uma vez que foram pedidos 150 mil euros para a destruição dos produtos, dinheiro que a Judiciária não tinha. O Governo promete apoios aos agricultores afetados pelo grande incêndio de Valpaços, no distrito de Vila Real, que também atingiu os concelhos de Mirandela, Macedo de Cavaleiros e Vinhais. O fogo queimou cerca de 14 mil hectares, incluindo zonas de vinha, olival e amendoal. O ministro da Agricultura, José Manuel Fernandes, que esteve hoje de visita a Valpaços, assinalou a importância dos terrenos agrícolas para conter o avanço do fogo.
11: E a agricultura sacrificou-se para evitar uma tragédia ainda maior e funcionou, como vocês conseguem ver, de tampão. Vamos abrir um aviso no âmbito do PEPAC, Fundos Europeus, para ajudarmos à reposição do potencial produtivo. Isto tem regras, também é um processo que não é muito rápido, mas tem regras, por exemplo, só apoia as áreas, as explorações, que têm um prejuízo superior a 30% da respectiva área de exploração. Mas vamos abrir até aos 10 mil euros, o apoio é 100% e depois até aos 400 mil euros o apoio é de 50%.
3: Apoios aos agricultores prometidos pelo Governo. O Ministro da Agricultura esteve reunido hoje com autarcas, produtores e associações do Conselho de Valpaços.
2: Notícias na Antena 1 com edição de Nuno Rodrigues, também em simultâneo com a RTP Mundo e em permanência online em noticias.rtp.pt. Doze minutos depois das 4 da tarde, Paulo Galvão, bem-vindo.
12: Olá, Carina Jorge, boa tarde para ti, muito obrigado.
2: Olá, então vá, vamos trabalhar.
12: Vamos
2: o que é que vês a esta hora?
12: Esta hora estamos na cidade do Porto com trânsito compacto na subida do Estádio do Dragão para a A3, a partir de Bonjoy, na Vicentro Interna, também entre o tabuleiro da Ponta Rábida e o Nó de Francos, Avenida AEP no Pararranca, Marginal do Porto sujeita à demora, principalmente para quem está na ligação da Ponte do Infante à zona da Alfândega. Há também trânsito acumulado entre Valadares e entrada na A1 junto ao Nó de Coimbrões para a Ponte da Rábida. Também trânsito lento na A1 em Santo Ovídio, também em direção à Ponte da Rábida. A Avenida AEP já vimos que está no Pararranca. Mais a norte há trabalhos na Ponte Nova, na A28. O trânsito pode ficar mais demorado na zona de Viana do Castelo, de norte para sul. Temos esta hora na região de Lisboa trânsito lento apenas na segunda circular de Benfica para o aeroporto, com alguma demora na ligação da estrada de Passo de Arcos do Tacos Parque para o Cacém, porque há trabalhos. A ponte 25 de Abril não está ainda com trânsito acumulado, apenas trânsito lento na Avenida da Ponte para sair de Lisboa. A maior demora está no Alentejo. Na A2 mantemos o acidente entre as saídas de Alcácer do Sal e de Grândola. No sentido Lisboa-Algarve o trânsito está parado. Há 6, 7 km de fila, mas na alternativa, no IC1 também há trânsito acumulado na ligação de Alcácer do Sal a Grândola e, portanto, não é uma boa opção circular esta hora de norte para sul nestas duas vias em direção ao Algarve. É assim que avançamos por esta tarde, segunda-feira.
2: Muito bem, ainda bem que regressaste, é bom ter-te de volta.
12: Obrigado,
2: vieste
12: igualmente.
2: Vieste fresquinho.
12: Precisava de mais duas semanas.
2: Quem nunca, não é? Obrigada,
12: até
2: Paulo.
12: Já.
2: Daqui a pouco voltamos a ti então para atualizar o trânsito aqui na Antena 1. A linha verde continua disponível até às 8 da noite. É o 821-0101. Boa viagem.
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Chama-se Contramão, a música de Diogo Zambujo, e sim, o apelido diz tudo, é filho de António Zambujo, e aliás, nota-se bem então também a influência da música do pai. Ora, falando em contramão, já daqui a pouco voltamos a atualizar o trânsito na tarde da Antena 1, mais à frente também, sente-se do desporto. Seja bem-vindo, boa tarde.

0: 4 minutos para as 4:30. Daqui a pouco há escolhidas a dedo.
1: Olá, eu sou a Mimi Cat e estou aqui muito bem acompanhada por estas cigarras no programa da tarde da Antena 1.
0: E com cigarras a acompanhar, ela chega já daqui a pouco. É ela, a dona e senhora do Escolhidas a Dedo desta semana. Mimi Cat, já daqui a pouco. Qual será a escolha?
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0: Será sem dúvida uma canção festivaleira. Ora, muito bem, outro tipo de festival é aquilo que acontece às vezes no trânsito. Paulo Galvão, a esta hora, como
3: vamos
0: estamos?
3: Vamos começar pela cidade do Porto. O trânsito compacto na via de cintura interna entre a ponte do Freixo e a saída para Braga, também entre a ponte da Rábida e a saída para o Norte Francos. Há trânsito lento nas vias mais à direita. Marginal do Porto sujeito à demora entre a zona da Alfândega do Porto e a ponte do Infante. Temos também trânsito acumulado na A44 de Valadares para o Norte Coimbrões em direção à ponte da Rábida. A ponte do Infante também está com trânsito sujeito a demora de Gaia para o Porto. E na A1 há trânsito acumulado na zona de Santo Ovídio, também em direção à ponte da Rábida em Gaia. Temos a Avenida AEP no Pararranca nos dois sentidos. Temos também na região de Lisboa, aqui a norte de Lisboa, a Estrada Nacional 9 parada. Houve um acidente com três viaturas na zona da Ponte de Rol, Torres Vedras, junto à saída para a zona da Silveira e de Santa Cruz. O trânsito está sujeito a demora. Na região de Lisboa há lentidão para a ponte 25 de Abril, de norte para sul, a partir do Reduto das Águas Livres. Há também dificuldades na saída para a zona comercial de Benfica, deixar o trânsito um pouco mais parado na segunda circular. Filas também na zona de Telheiras para o aeroporto, também na segunda circular, e hora de ponta a aproximar-se para o túnel do Grilo, já com trânsito lento no final do eixo norte-sul, e também para quem vem de Sacavém para a zona do túnel do Grilo. Está já em fase de resolução o acidente na A2 entre as saídas de Alcácer e de Grândola. É o sentido norte-sul. O trânsito começa a escoar, ainda com trânsito acumulado, e também no IC1 a tendência é para melhorar na ligação de Alcácer do Sal a Grândola. Devido a este acidente, o trânsito tem estado mais parado esta tarde.
0: Isso, vai a caminho. Boa viagem com a Rádio que Liga Portugal. A linha verde continua também à sua disposição até às 8 da noite, 821-0101. E no lado do tempo, amanhã é terça-feira, com uma chuva fraca que se mantém, pelo menos no litoral norte e centro do país, até ao início da tarde. E a partir dessa altura, o céu começa então a ficar menos nublado e um pouquinho mais azul. O vento vem de oeste e vai também manter-se. Quanto às temperaturas máximas, chegamos aos 23 graus amanhã em Viana do Castelo, 25 no Porto e também na Guarda, 26 em Aveiro e em Leiria.

0: Em nós, é óbvio que é difícil quando a equipa é tão grande, mas temos que nos focar em nós também e perceber os erros que cometemos, por exemplo, contra o Sturm Graz. Quem viu o jogo sabe que os resultados não espelharam o jogo. Então, contra estas equipas, sabemos que qualquer erro mínimo vai provavelmente dar em golo. Então, temos que ter a atenção a isso.
1: E com o primeiro jogo a realizar-se no Estádio da Luz, o objetivo é sair vivo de Portugal para depois, em casa, o Arte se conseguir discutir a passagem.
0: Acredito que sim, se for um resultado positivo na Luz, que à partida, jogando contra uma equipa como a Benfica, seria a mão mais difícil de jogar, não é? Jogar em casa do Benfica. Se o resultado for um resultado positivo, nós somos seguros em casa. O ano passado não perdemos nenhuma vez em casa e isso mostra o quão difícil é jogar lá no Tyne Castle e pode ser interessante levar o resultado para a segunda mão e depois pode tudo acontecer.
1: Aí fica também o aviso de Cláudio Braga, lembrando que o ano passado o Arce não perdeu nenhum jogo em casa. No mercado, Rui Costa resiste até ver ao assédio do Tottenham por Sheldrup. Os londrinos querem levar o jogador norueguês por 55 milhões de euros, num pacote de 45 mais 10 por objetivos. O sorteio da primeira e segunda eliminatórias da Taça de Portugal realizou-se esta segunda-feira na Cidade do Futebol. Participaram na prova, ou vão participar na prova, aliás, 146 clubes na primeira ronda, que se realiza entre 29 e 30 de agosto. Participam os clubes dos campeonatos distritais, do Campeonato de Portugal e também da Liga 3, num total de 94 clubes. Há 19 equipas que ficam isentas na primeira ronda. A segunda eliminatória decorre no mês de setembro. Juntam-se as equipas do segundo escalão. Os da Liga Portugal entram apenas na terceira eliminatória. Cumpridas as férias, após o Campeonato do Mundo, Bernardo Silva já integrou hoje a pré-temporada do Real Madrid. O jogador português assinou um contrato de 2 anos com o clube merengue. Quem também se apresentou hoje foi Vinícius. O avançado bósnio Edin Dzeko renovou aos 40 anos por mais uma temporada o contrato que tem com o Schalke 04. O anúncio foi feito hoje pelo Clube da Liga Alemã. Fechamos com modalidades. Basquetebol, o Sporting oficializou a contratação de Inês Ramos, de 24 anos, para a equipa feminina.
2: Voltas às 5h30.
1: Combinado.
2: Muito bem. Walter Madureira, na Ciência do Desporto, a esta hora na RTP Antena 1, também na RTP Mundo, em permanência em desporto.rtp.pt. Há escolhidas a dedo para ouvir já daqui a pouco com Mimiquete como convidada ao longo desta semana.

0: E está na hora.
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0: Cantora, compositora, música pop, música soul, ela tem tudo dentro dela e também na sua voz. Venceu o Festival RTP da Canção em 2023 e representou Portugal também no Festival Eurovisão da Canção com a eterna Ai Coração, música que ficou nos nossos ouvidos e também nos nossos corações para sempre. Ora, ela hoje e durante esta semana é também dona e senhora do Escolhidas a Dedo e o primeiro desafio, claro, só podia ser uma canção festivaleira. Mimi Cat, olá, boa tarde, qual é?
2: Uma canção festivaleira, uma canção da Nogueiras, chamada Dumb. É muito cómica também e é um hip-hop gangster. É fixe, tem uma vibe muito fixe, mas ao mesmo tempo é assim meio árabe. Ela é de Israel. E tem uma vibe assim mesmo fixe. Deixa-te no mood certo para os festivais.

0: I'm sorry, I was enjoying too much.
1: Bom, Lucky é Festival Areia. Chama-se Dump, de Noga Eres, a primeira escolha de Mimi Cat. Ela que vai escolher ao longo desta semana, sempre a dedo, Dona e Senhora dos Escolhidas a dedo, com uma canção festivaleira.
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1: Daqui a pouco há a Liga dos Quarentões, claro. E há uma entrada que é uma história. Mas qual?
3: A história começa longe do mar das Caraíbas. Começa no coração da música country americana, em Nashville. Uma canção escrita com um sotaque, uma paisagem e um imaginário.
1: Ficou curioso? Ótimo, eu também. É para ouvir já daqui a pouco no programa da tarde.
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0: Música com cheiro a verão, música que pede boa disposição também, boas conversas à mesa, sempre frescas, e que, no fundo, sejam uma espécie de salada de frutas. 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
0: 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Bom jantar. Gostas de salada de frutas? Paulo Galvão.
2: Claro que sim.
0: Muito bem. E no trânsito?
2: No trânsito. Temos já a luz verde na A2, acidente resolvido no sentido Lisboa-Algarve, ao quilómetro 96,5, entre Alcácer do Sal e a saída para Grândola. O trânsito está a escoar na região de Lisboa, aqui a norte da capital. A Estrada Nacional 9 com um acidente, com três viaturas, na zona de Torres Vedras, na Ponte Rol, junto à saída para Santa Cruz, com trânsito demorado. A Ponte 25 de Abril já está em filas de Lisboa para Almada, começam no Aqueduto das Águas Livres. O acesso da A5 também está preenchido. Mais a norte, cidade do Porto, com filas na Viticitura Interna, entre a zona do Freixo e a saída para A3. Sentido inverso também, com trânsito acumulado na A1 em Gaia, a partir das Devesas para a zona de Francos, e depois entre o Amial e a saída para A3. A Avenida AEP completa, mais para quem vai do Porto para Matosinhos. Há também filas nos dois sentidos da Marginal do Porto, entre a Ponte do Infante e a zona da Alfândega. A Ponte do Infante também tem trânsito lento de Gaia para o Porto. A44, lenta está de Valadares em direção ao Norte de Coimbrões, é para quem vai em direção à Ponta Rábida.
0: Boa viagem, linha verde 821-0101.
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1: E já daqui a pouco ligamos também à Liga dos Quarentões, uma nova entrada que nos leva a um dos maiores fenómenos do verão de 86, que nasceu como tema country, mas depois ganhou toda uma nova alma reggae. É para ouvir já daqui a pouco. Antes disso, outro tipo de música, se quer pop, toma. Lena d'Água, boa tarde, boa viagem, divirta-se.

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1: Foi número 1 no Reino Unido durante 3 semanas. Vem aí uma das grandes músicas do verão de 86 com Jorge Alexandre Lopes a contar-nos tudo. É a Liga dos Quarentões.
2: Agosto 1986.
3: Uma manhã que acorda sem pressa, sem drama, nem urgência. Um desejo simples apenas, estar lá no momento mais vulnerável do outro. Esta simplicidade conquistou tudo. Não foi a primeira vez, nem será a última. A história começa longe do mar das Caraíbas. Começa no coração da música country americana, em Nashville. Uma canção escrita com um sotaque, uma paisagem e um imaginário. Anos mais tarde, um músico com décadas de estrada, habituado a outros ritmos e energias, decidiu suavizar o original. Deixar entrar o calor, dar-lhe uma alma mais reggae e envolvê-la num balanço diferente. No meio de um verão dominado por grandes produções e sintetizadores, esta canção foi contraponto e despretensiosa, subiu e devagar chegou ao topo das charts. Viria mesmo a tornar-se uma das mais ouvidas de todo o ano. E há aqui outro detalhe que torna tudo mais especial. Não se tratava de um novo fenómeno. Era alguém que já tinha vivido várias vidas dentro da música, uma persistência de quase 30 anos que acabou neste grande momento. Não é apenas uma canção sobre amor, é uma canção sobre tempo, sobre esperar, sobre continuar a acreditar que o momento certo chegará mesmo quando já não se está à espera. No fundo, todos nós queremos isso, não o espetáculo, não o excesso, apenas alguém que queira estar lá quando se abre os olhos. Confesso não entender como é que esta canção acabou por se tornar o terceiro single mais vendido em 1986 no Reino Unido. Tinha saído em março e alcançou o número 1 por 3 semanas em agosto de 86. Aquilo que é verdade é que ela personificou naquele ano o que podemos designar de Summer of Love. E esse é o momento que hoje recordamos 40 anos depois. Tornando-se quarentona, dá agora entrada, agosto, no Museu da Liga. Aí está Boris Gardiner com I Wanna Wake Up With You.

0: Uma canção de amor também pode ter este balanço bom do reggae, ou não? I Wanna Wake Up With You, Boris Gardiner, na Liga dos Quarentões de hoje, entrada direta para o verão de 86. Estamos no verão também, em pleno agosto, que acabou de começar, mas com alguma chuva, que veio para ficar, pelo menos até ao dia de amanhã. Chuva fraca prevista no litoral norte e centro do país, até ao início da tarde. E depois, a partir do início da tarde, lá está, o céu começa a ficar um pouco mais limpo e menos nublado. Vento de oeste previsto e temperaturas máximas que chegam aos 23 graus amanhã em Viana do Castelo, 25 no Porto e também na Guarda, 26 em Aveiro e Leiria, 27 em Braga, Vila Real e Viseu. Já por Coimbra, 28 graus, Porto Alegre e Setúbal 29, Santarém e Lisboa 30, Bragança, Beja e Faro 31 e, por fim, Castelo Branco e Évora 32 graus.
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0: E já são 5 horas no continente e na Madeira, 4 nos Açores. Estamos de regresso à informação com Nuno Rodrigues. Principais títulos a esta hora, Nuno.
2: Mantém-se o calendário previsto para o início das aulas no terceiro ciclo. Foi essa decisão que o Governo já comunicou às escolas. No secundário, confirma-se o adiamento de uma semana, com o regresso às aulas a 21 do próximo mês. Depois das falhas registadas na primeira fase dos exames nacionais, o Ministro da Educação, que foi ouvido esta tarde no Parlamento, garantiu que o segundo período de provas está a decorrer sem problemas. É falsa, fingida, é assim que Donald Trump avalia ao dia de hoje a liderança política do Irão. O presidente norte-americano reage desta forma depois do regime iraniano ter garantido que não pediu negociações para acabar com a guerra.
0: A esta hora estão 22 graus no Porto, 24 em Coimbra, também em Lisboa e em Ponta Delgada, 25 no Funchal. Nuno Rodrigues nesta edição das 5 no programa da tarde.
2: Confirmado o adiamento de uma semana no ensino secundário, o Governo decidiu não fazer qualquer alteração na data prevista para o arranque do ano letivo, no terceiro ciclo. As aulas vão começar entre os dias 11 e 15 de setembro. Numa nota enviada esta tarde aos diretores das escolas, o Ministério da Educação confirma estas datas, a Rita Fernandes, esclarecendo que os professores que dão aulas neste ciclo de ensino não vão corrigir exames da época de setembro.
3: É essa a indicação que vai ser dada ao júri nacional de exames. Para garantir o calendário, os professores do terceiro ciclo vão poder ser dispensados da correção dos exames nacionais do secundário da época especial de setembro. Estamos a falar dos professores do sétimo, oitavo e nono ano, exceto se os professores manifestarem disponibilidade para continuar a fazer correção de exames. O Ministério da Educação acredita que a dispensa da correção de exames vai evitar a sobrecarga dos professores e vai permitir que os professores do sétimo, oitavo e nono ano se dediquem em pleno ao início do ano letivo para entre os dias 11 e 15 de setembro.
2: Confirma-se o adiamento de uma semana no ensino secundário. Já no terceiro ciclo não há alterações. O ano letivo arranca entre os dias 11 e 15 de setembro. O Ministro da Educação diz que foi essa a decisão que tomou na sequência das várias reuniões das últimas semanas com o Conselho das Escolas, com a Associação Nacional de Diretores de Agrupamentos e Escolas Públicas, com a Associação Nacional de Dirigentes Escolares e também com a Confederação Nacional das Associações de Pais. Felinto Lima, o presidente da Associação de Diretores das Escolas Públicas, escutado esta tarde pela Antena 1, diz que a decisão devia ter sido comunicada mais cedo.
4: Vamos adequar aquilo que o Sr. Ministro disse na carta que escreveu aos diretores com o arranque do próximo ano letivo. Queríamos é que esta informação chegasse a tempo e horas aos pais, com certeza, também aos diretores, para nós podermos programar no mais curto espaço de tempo possível o ano 26-27, porque o próximo ano letivo, se repararmos bem, está aí à porta. O mês de setembro está aí à porta e nós trabalhamos com muita antecedência. E, portanto, chegou hoje esta comunicação, tudo iremos fazer para...
3: Chegou tarde.
4: Podia ter chegado mais cedo, dava-nos mais tempo para programar da forma, da melhor forma possível o próximo ano letivo.
2: Devia ter chegado mais cedo a informação de que se mantém o arranque do ano letivo no terceiro ciclo e o adiamento no ensino secundário. É essa a posição dos diretores. Já os sindicatos não foram ouvidos, é isso que garante a FNE. Pedro Barreiros, o secretário-geral da Federação Nacional da Educação, diz que estamos apenas perante um ato de gestão.
1: Eu diria, do ponto de vista daquilo que é a gestão do sistema, quando o Ministro da Educação diz que ouviu a CONFAP, as Associações Nacionais de Diretores, o Conselho de Escolas, e que são os próprios diretores a dar garantias desta possibilidade, e os pais obviamente também não assentem, como é óbvio, porque querem é que os filhos vão para as escolas o mais rapidamente possível, a única parte que não foi ouvida foi a parte sindical.
2: Nomeadamente a FNE, como garante Pedro Barreiros nas declarações que acabamos de escutar, neste dia em que Fernando Alexandre, o Ministro da Educação, foi ao Parlamento, na Comissão Permanente, voltou a assumir falhas no processo de correção dos exames nacionais em formato digital, acrescentando, Inês Ameixa, agora em direto, que 70% das provas da segunda fase estão agora classificadas.
5: Foram números avançados pelo Ministro da Educação já no encerramento do debate desta tarde aqui no Parlamento, com metade das reapreciações concluídas. Fernando Alexandre revela então que 70% dos alunos que pediram a reapreciação da prova do exame, da primeira fase, melhoraram a nota. Quer isso dizer que esses 70% vão receber de volta os 25€ que foram pagos para que a prova fosse revista?
6: A esta hora, mais de 50% das reapreciações já estão concluídas e também, já agora, é apenas mais um facto de muitos que nós temos que validam este processo de avaliação. Nós temos 70% dos alunos que tiveram uma melhoria da nota, à semelhança do que acontecia nos anos anteriores, 20% tiveram uma descida da nota e 10% mantiveram a nota, o que quer dizer que 70% dos alunos vão receber de volta os 25€.
5: 70% dos alunos que pediram a reapreciação da nota melhoraram essa mesma classificação que tinham obtido numa primeira fase. Nesta intervenção final, Fernando Alexandre também voltou a sublinhar que o calendário das candidaturas ao ensino superior não deve sofrer mexidas e adianta também que vai ser criada uma comissão independente, depois de concluída a época extraordinária de exames, para que seja produzido um relatório sobre todo este processo, que de resto, como já sabemos, registou falhas, sobretudo nessa primeira fase dos exames. Já no arranque do debate, o Ministro da Educação tinha adiantado que 97% das provas da segunda fase estão corrigidas. Lamentou também que as coisas não tenham corrido como esperava na primeira fase e voltou também a colocar de parte o Ministro da Educação a hipótese de se demitir.
6: Na minha vida pessoal e na minha vida profissional, nunca virei costas a problemas complexos ou desafios exigentes. Muito menos o faria num momento em que estou a servir o meu país e o nosso sistema educativo, num momento tão crucial para a vida de tantos jovens e das suas famílias. A responsabilidade política traduz-se, antes de mais, na capacidade de enfrentar problemas, encontrar soluções, tomar decisões e, no final, prestar contas. Cá estarei, no fim deste processo, para esse escrutínio. Muito obrigado.
5: Promessa deixada pelo Ministro da Educação nesta reunião extraordinária da Comissão Permanente da Assembleia da República, decorreu em plenas férias parlamentares. O debate durou cerca de hora e meia e Nuno também fica marcado por várias críticas das bancadas da oposição ao Ministro da Educação, Fernando Alexandre, e também a todo este processo de digitalização dos exames nacionais do ensino secundário.
2: Críticas que a oposição voltou a repetir esta tarde e com o Chega, em particular, João Alexandre, a acusar o ministro de não querer responder aos deputados.
7: Foram críticas de André Ventura depois de ouvir Fernando Alexandre gastar os primeiros minutos de que o ministro dispunha numa intervenção inicial e não a responder aos deputados.
8: Acho que seria mais ministro se assumisse que falhou, apesar de ter sido avisado. E talvez aí também valesse a pena então estar aqui num dia sem perguntas, em que PS e PSD estão de acordo em que não haja perguntas. por muito que queiram, não nos metem medo.
7: Na bancada do PS, Porfírio Silva pediu a Fernando Alexandre mais e melhor.
9: Não prejudicar aqueles que já têm a sua nota estabilizada, nem prejudicar aqueles que não tiveram a tempo e horas, ou ainda não têm uma classificação certa e estabilizada.
7: Ainda à esquerda, Fabián Figueiredo, do Bloco, e Paula Santos, do PCP, pediram ao ministro que não esqueça os erros do processo.
10: Quanto está a custar todo este processo ao Estado? Quais as empresas envolvidas, de facto? Questões que exigem respostas por parte do Governo.
11: Fiz as contas à sua governação, Sr. Ministro. Foram 37 vezes em que Fernando Alexandre garantiu uma coisa e, adivinhe-se lá, aconteceu precisamente o contrário.
7: Pelo LIVRE, Patrícia Gonçalves lançou vários desafios.
12: Alarga o prazo da primeira fase do concurso ao ensino superior, determina a consolidação de todas as classificações, assegure que cada candidato recebe uma cópia integral das suas provas e abra um novo prazo comum antes da seriação e das colocações.
7: Mais à direita, Angélica da Teresa repetiu uma pergunta já feita pela Iniciativa Liberal.
13: O que é que não avançou com uma implementação faseada e queremos saber se as verbas do PRR falaram mais alto.
7: Quanto ao CDS, admitiu que o processo poderia ter corrido melhor, mas insistiu que os problemas têm sido resolvidos. Inês Sousa Real, do PAN, questionou os valores pagos pelas reapreciações e Filipe Sousa, do JPP, pediu igualdade para todos os alunos. Da bancada do PSD, Pedro Alves acusou a oposição de aproveitamento do caso.
14: Perante uma dificuldade, o Partido Socialista e a oposição exploram mediaticamente.
7: Com Fernando Alexandre no Parlamento a responder aos deputados, mas sem esclarecer muitas das dúvidas da oposição.
2: Assumindo, no entanto, falhas na primeira fase dos exames nacionais, de resto, na Antena 1, nos últimos dias, demos a conhecer o caso de um aluno que recorreu ao Tribunal de Viseu depois de ter chumbado no exame de português, porque várias respostas não foram carregadas para a plataforma de correção em formato digital. Esta tarde, o Educa, o organismo público responsável pela avaliação externa das aprendizagens no sistema educativo português, esclarece que, em relação a este caso de Viseu, a prova já foi remetida na íntegra à escola, que posteriormente a entregou à encarregada de educação, e que o prazo para um eventual pedido de reapreciação desta prova contará a partir da data em que o aluno teve acesso à prova integral. O Educa acrescenta que até agora ainda não recebeu qualquer notificação judicial sobre este assunto. É uma boa notícia desta forma que os agricultores reagem aos prometidos apoios do Governo depois do grande incêndio de Valpaços, no distrito de Vila Real. O Ministro da Agricultura anunciou hoje esses apoios depois de reuniões com autarcas, produtores e associações do Conselho de Valpaços. Escutado esta tarde pela Antena 1, o Presidente da Cooperativa Agrícola de Valpaços, José Vieira, alerta para a necessidade de apoiar também os agricultores, quase todos idosos, no processo de candidatura a essas ajudas.
15: Estes anúncios e estas medidas que o Sr. Ministro anunciou são medidas PEPAC para o estabelecimento do capital produtivo e que, no nosso entender, elas são muito bem-vindas, mas que temos que ter aqui o cuidado de incentivar estes agricultores de idade avançada a não desistirem, a ser resilientes, e que, como compreendo, não vai ser fácil motivá-los para manterem suas explorações agrícolas.
16: Até porque estamos a falar de vinho, olival, amendoal.
15: Vinho, olival, amendoal,
16: que é difícil de repor.
15: Não peçam a um agricultor com 70 anos que reponha o seu olival de novo.
2: Quanto aos prejuízos, quase 2 mil agricultores terão sido afetados pelo fogo, é essa a estimativa da Cooperativa Agrícola de Valpaços.
15: Estamos a falar aqui de 40% provavelmente das explorações do concelho afetadas. Temos aqui uma contabilização que, pelo menos de vinha, estamos a falar de 500 hectares. No olival ainda não temos dados fechados, nem no amendoal. Neste momento, Valpaços tem cerca de 4 mil agricultores, não temos ainda, e eu passei a manhã toda com o Sr. Ministro, com o Sr. Presidente da Câmara e com os colegas presentes junto da área afetada, e não temos ainda muito a noção da contabilização dos agricultores. Temos da área, da área por cultura, mas em termos de agricultores ainda estamos a fazer esse trabalho de contabilização.
2: José Vieira, o presidente da Cooperativa Agrícola de Valpaços, entrevistado há instantes pela jornalista Isabel Cunha. Já nesta manhã o ministro da Agricultura esteve em Valpaços, onde deixou promessas de apoio aos agricultores afetados. José Manuel Fernandes também destacou a importância dos terrenos agrícolas para conter o avanço do fogo.
17: E a agricultura sacrificou-se para evitar uma tragédia ainda maior e funcionou, como vocês conseguem ver, de tampão. Vamos abrir um aviso no âmbito do PEPAC, Fundos Europeus, para ajudarmos à reposição do potencial produtivo. Isto tem regras, também é um processo que não é muito rápido, mas tem regras, por exemplo, só apoia as áreas, as explorações, que tenham um prejuízo superior a 30% da respectiva área de exploração. Mas vamos abrir até aos 10 mil euros, o apoio é 100%, e depois até aos 400 mil euros, o apoio é de 50%.
2: Ministro da Agricultura, que esteve esta manhã em Valpaços, na sequência do grande incêndio que atingiu esta região do país, também os concelhos de Mirandela, Macedo de Cavaleiros e Vinhais. A liderança do Política do Irão é fingida, falsa. O presidente norte-americano reage desta forma, depois do regime iraniano ter garantido que não pediu negociações para acabar com a guerra no Médio Oriente. Numa mensagem publicada há pouco nas redes sociais, Donald Trump diz que o Irão está obrigado a escolher entre um acordo ou a rendição total. Nos últimos dias, os Estados Unidos decidiram suspender os ataques, avançando com um regresso à mesa das negociações já a partir do dia de hoje.
0: Nuno Rodrigues, nesta edição das 5 no programa da tarde, um simultâneo com a RTP Antena 1 Madeira, também com a RTP Mundo, em permanência em noticias.rtp.pt. E para quem nos ouve a esta hora no trânsito, Paulo Galvão, o que vês?
18: Esta hora temos um acidente por resolver na Estrada Nacional 9, na zona da Ponte de Rol, Torres Vedras, a afetar com demora os dois sentidos, junto à saída para Santa Cruz. Segunda circular em Lisboa está completa em Telheiras, a partir do eixo norte-sul para o aeroporto. A ponte 25 de Abril também tem filas de Lisboa para Almada, começam em Campo Lido. Os acessos estão a ficar preenchidos de norte para sul. Cidade do Porto, a A28 congestionada. Temos também na Avenida IP, temos também na VCI para arranque entre Bonjóia, saída para A3 e de Francos para a Ponta Rábida. Sentido oposto com filas na A1 em Gaia, a partir de Coimbrões até à zona do norte.
0: Faça boa viagem com a rádio que liga Portugal. Não se esqueça, a linha verde continua à sua disposição até às 8 da noite para que possa dar e receber informações também. 800-21-0101. Só mais uma vez, 800-21-0101. Boa tarde, bem-vindo.
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0: quem fez esta versão bonita de Foi Por Ela, de Fausto, foi o coletivo do Cabo do Mundo. É um tributo imigrante à música de Fausto, que cruza as vozes de Luca Argel, aqui está ele, Nancy Vieira, Nani Medeiros e Selma Wamus, aqui com uma abordagem bem contemporânea do cancioneiro, marcado pela viagem, pela memória e também pelo Atlântico de Fausto.
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0: Estamos a caminho das 5h30, daqui a pouco olhamos também para o desporto e até para o trânsito. Mas antes vamos saber de que vai falar Rui Alves de Sousa no Mortinhos por Sair de Casa de hoje.
1: Olá, olá. Hoje começo a fazer amizades. Não sei se são verdadeiros amigos ou não, mas que fazem muita companhia, isso é verdade. Os livros e...
0: E o quê? Ora, muito bem, é para descobrir mais à frente no programa da tarde.
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0: Olhamos para o trânsito com o Paulo Galvão a esta hora.
3: Mantemos o acidente na Estrada Nacional 9, na zona da Ponte Rola, a afetar com demora a ligação de Torres Vedras à saída para Santa Cruz. O ponto 25 de Abril está com um acidente no sentido Lisboa-Almada, no final do tabuleiro. As filas começam em Campo Lido. Todos os acessos estão agora completos para sair de Lisboa pela ponte. Temos a segunda circular completa também entre as Torres de Lisboa em Telheiras e a zona do aeroporto. O Estrada de Passo de Arcos sujeita à demora com obras junto ao IC19 e filas para quem vai do Tagus Parque. Na região do Porto, a via de cintura interna para arranque entre a Ponte do Freixo e a saída para a A3 e também de Francos para a Ponta Rábida, sentido oposto com trânsito lento entre a zona de Coimbrões, na A1 em Gaia e a saída para o Bessa. A Avenida AEP é preenchida, a A41 também tem fila entre o aeroporto Francisco Sá Carneiro e a entrada na A28.
0: Estamos também a caminho de uma terça-feira que chega com chuva fraca no litoral norte e centro do país. Até ao início da tarde, o céu depois começa a ficar menos nublado a partir da tarde, com vento do oeste. Esse está garantido. Viana do Castelo, 23, Porto e Guarda, 25, Aveiro e Leiria, 26, Braga, Vila Real e Viseu, 27, Coimbra, 28, Porto Alegre e Setúbal, 29, Santarém e Lisboa, 30, Bragança, Beja e Faro, 31, amanhã Castelo Branco e Évora chegam também aos 32 graus de máxima.
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0: E nesta síntese do desporto, Walter Madureira, começamos com um regresso, o de João Almeida à competição.
5: João Almeida terminou a primeira etapa da Volta à Polónia no lugar 110, com o mesmo tempo do vencedor Jonathan Millen, do Lidl. Na etapa mais longa da prova, 234 km, correu-se a alta velocidade, uma média superior a 46 km por hora. De regresso à Polónia, onde obteve as suas primeiras vitórias no World Tour, duas etapas e classificação geral em 2021, João Almeida garante estar em boa forma para voltar a lutar pelo triunfo e aponta às quatro últimas etapas, três de montanha e também um contrarrelógio final.
6: Sinto-me bem, acho que estou pronto para correr e esperamos que corra tudo bem e não haja azares nesta volta à Polónia.
5: Para já está aí a primeira etapa concluída da volta à Polónia. Apesar de ter sido incluído na digressão asiática do Bayern de Munique, João Palhinha continua na porta de saída do emblema bávaro. Prova disso é que o internacional português nem sequer integra a lista dos jogadores que está no site oficial do clube. O Bayern já incluiu os reforços Brown e Saibiri, mas deixou de fora Palhinha. O Benfica já conhece os possíveis adversários no play-off da Liga Europa, caso afaste os escoceses do Arts na terceira pré-eliminatória. Os encarnados, orientados por Marco Silva, terão

0: a tentar entrar na Liga dos Campeões Europeus. Ainda assim, e agora relegado para a Liga Europa, para este primeiro jogo no Estádio Luz, o objetivo é errar o menos possível.
1: Muitos grandes jogadores, não é? Se formos olhar a nomes, tem muita qualidade. Mas acredito que nós também temos que nos focar um bocadinho mais em nós. É óbvio que é difícil quando a equipa é tão grande, mas temos que nos focar em nós também e perceber os erros que cometemos, por exemplo, contra o Sturm Graz. Quem viu o jogo sabe que os resultados não espelharam o jogo. Então, contra estas equipas, sabemos que qualquer erro mínimo vai provavelmente dar em golo. Então temos que ter a atenção a isso.
0: Os desejos de Cláudio Braga para este primeiro jogo, primeiro no Estádio de Luz, depois a partida decisiva no dia 13 de agosto. Cumpridas as férias após o Mundial, Bernardo Silva já integrou esta segunda-feira a pré-temporada do Real Madrid. O jogador português assinou, recorda, um contrato de 2 anos com o clube merengue. Vai trabalhar com José Mourinho. O Futebol Clube do Porto confirmou hoje a renovação de Sarain Josef, que chegou ao voleibol feminino dos Dragões em dezembro de 2024. A jogadora tem 31 anos. A portuguesa Luísa Arco terminou esta segunda-feira na posição 18, a qualificação da plataforma de 10 metros de salto para a água dos europeus aquáticos que estão a decorrer em Paris.
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0: muito normal tê-lo por aqui no Mortinhos por Sair de Casa. Há artes, resíduos e surpresas com o Rui Alves de Sousa.
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0: Olá, olá. Hoje começo a fazer amizades. Não sei se são verdadeiros amigos ou não, mas que fazem muita companhia, isso é verdade. Os livros e, em Tavira, há a 30ª edição da Feira do Livro, que já está a acontecer desde 17 de julho e termina amanhã na Rua do Cais. Vão lá, há muitas atividades e livros e autógrafos, etc. cm-tavira.pt para saberem mais. Por sei, a Casa Municipal da Cultura recebe o Festival Internacional de Verão, vai de hoje até dia 8, com muita coisa a acontecer, por exemplo, uma residência artística de Sara Carvalho e Reflexos Trio, com um concerto dia 7 de agosto às 19. É uma proposta que junta piano, clarinete e viola d'arco com a compositora e professora Sara Carvalho. É uma das várias propostas então do Festival Internacional de Verão em Ceia. Também por Ceia em Valesim, a Ocupar a Velga, a 5ª edição do projeto artístico que vai de hoje até dia 8, com também várias atividades, é para olhar o território e o mundo celebrando e não ignorando as inquietações dos nossos tempos. Há várias atividades de entrada livre, por exemplo, hoje uma sessão de leitura à volta do livro de Cuts e a Infância de Jesus, às 21h30 no Salão Paroquial. Amanhã, como ajudar a biodiversidade que ainda resta na Serra da Estrela, também às 21h30, mas na escola primária. Sarenas Gigante no dia 5 e muito mais a acontecer até dia 8 em Ocupar a Velga, também com piscina e ainda... Com uma boa relação, preço, qualidade. Não em modo David e Miguel, mas apenas com Michael Knight, há um DJ set do Michael Knight, que é o baile de encerramento deste Ocupar a Velga no dia 8 de agosto. Ocupar a Velga, 5ª edição de hoje até dia 8. Saibam mais procurando por Ocupar a Velga. Waste to Art é uma exposição com 18 instalações de Fine Art Photography de Nuno Antunes. Transformou resíduos recolhidos nas praias da Costa Alentejana em instalações para nos convidar a refletir sobre a relação entre arte, território e sustentabilidade. Esta exposição é uma iniciativa inaugural do Parque Cultural e Regenerativo Casas da Ilha, em Porto Covo. Está por lá desde o mês passado e fica patente até 19 de setembro, sempre das 16 horas até ao pôr do sol. Não é uma surpresa de Bruce Springsteen, mas podia ser. Em Lisboa, o Museu Bordal Pinheiro tem uma nova visita guiada onde o humor de Bordal serve de mote para surpreender os visitantes. Chama-se por isso mesmo Bordal Surpresa, visita no museu sobre um tema em torno da obra de Rafael Bordal Pinheiro, um encontro onde ninguém sabe o que vai acontecer. Isto promete. O foco pode ser uma peça de cerâmica, um cartoon ou um tema específico. A visita dura 30 minutos e depois os visitantes podem visitar o museu livremente. Esta próxima visita guiada é daqui a 2 dias, às 15 horas, tem audiodescrição e é preciso marcação prévia. Vão às redes sociais ou ao site do Museu Bordal Pinheiro para saberem mais. E por hoje é tudo, amanhã há mais ideias. Até lá.
1: E fica combinado, se está mortinho por sair de casa, amanhã no programa da tarde, sempre à mesma hora, com Rui Alves de Sousa.
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1: Em qualquer lugar, com o olhar atento de Paulo Galvão, como está o trânsito a esta hora, Paulo?
4: Vamos começar na região de Lisboa. Mantemos a Estrada Nacional 9 em Torres Vedras, com demora na ligação de Torres Vedras à Ericeira. Quem vai fazer este circuito vai parar a partir da Ponte Rol e até à saída para Santa Cruz, onde houve um acidente com 3 viaturas. Ponte 25 de Abril teve também acidente no sentido Lisboa-Almada, no final do tabuleiro. As filas começam em Campolide e todos os acessos estão demorados para sair de Lisboa pela Ponte 25 de Abril. A segunda circular está apenas lenta, sem grande demora no Campo Grande e em Telheiras. Estrada de Passo de Arcos com alguma resistência à chegada ao IC19, IC2 com um acidente na entrada norte de Leiria. O trânsito está sujeito a demora. Há também um acidente na Estrada Nacional 213, Trás-os-Montes, cortada com um acidente grave entre Valpaços e Mirandela. A alternativa é a antiga Estrada Nacional 213, na zona de Eixes. Na região do Porto, há trânsito lento na Via de Cintura Interna, entre a zona de Bonjoia e a saída para Braga, também entre o Nó de Francos e o Tabuleiro da Ponta Rábida, aqui nos dois sentidos. A A3 está no para-arranque entre Pedroços e entrada na VCI, para quem chega ao Porto. A Avenida IP está também no Pararranca, mais para quem vai do Porto para Matosinhos. Temos esta hora a Marginal também com filas entre a Ponte do Infante e a zona da Alfândega. E a A28 de Super Norte, do Porto para Viana do Castelo, vai parando em Parafita e depois com filas também antes da saída para Vila do Conde.
1: E se vai a caminho, pode contar com 821-0101 para dar e receber informações também sobre o trânsito. E no outro dia, em conversa com a nossa Noémia Gonçalves, falávamos de músicas que são perfeitas para ouvir dentro do carro, no trânsito, já bem ao final da tarde, por exemplo. New Light, de John Mayer, é uma dessas. Ora, experimente só.

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0: está disposto a tudo e foi também ele que encheu o palco do Festival da Canção deste ano com este gostinho a samba, chama-se Sandrino. Ora, quem está também muito, muito pronta para encher a noite da Rádio que Liga Portugal no Mesa para Dois de hoje é Blaya. Ela vai sentar-se à mesa com Noémia Gonçalves depois das 8 e o menu promete ser variado.
1: Tu és mais comida do Brasil, ainda
2: sim,
1: com essa influência, mais portuguesa,
2: Uma
1: mistura dos dois?
2: Eu acho que sou uma mistura dos dois, mas eu gosto muito de um feijão preto, né? Um feijão preto com arroz, banana frita, uma maminha, mas pá, também gosto de um cozido, também gosto de uma lasanha.
1: Tudo coisas leves, portanto estamos bem embaladas.
2: É normal.
0: Eu jantava com elas também, a partir das 8 da noite de hoje, logo a seguir às notícias. Mesa para dois com Blaya, a jantar com Noémia Gonçalves, uma conversa que promete, sem sombra de dúvida. 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Xadê! Chega agora ao programa da tarde.

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1: E num instantinho já estamos em agosto, mês 8. Como assim passaram 8 meses desde o início do ano? Isso é que eu não sei explicar. O que eu sei explicar é o tempo que faz amanhã. Amanhã, terça-feira, dia 4 de agosto, podemos contar com chuva fraca no litoral norte e centro do país até ao início da tarde, céu menos nublado também a partir dessa altura e vento de oeste. Vamos aos termómetros. Viana do Castelo chega amanhã aos 23 graus de máxima, Porto e Guarda 25, Aveiro e Leiria 26. Se estiver por Braga, Vila Real ou Viseu, as temperaturas chegam aos 27 graus, Coimbra 28, Porto Alegre e Setúbal 29, Santarém e Lisboa 30, Bragança, Beja e Faro 31, por fim, os distritos mais quentes serão Castelo Branco e Évora. E as notícias chegam também à hora certa, às 6 em ponto, com Nuno Rodrigues na Antena 1.
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0: 6 horas no continente e na Madeira, 5 nos Açores. Estamos de volta à informação. Principais títulos a esta hora, Nuno.
1: É uma decisão que chega tarde, dizem os diretores das escolas. O Ministério da Educação anuncia que decidiu manter a data prevista para o arranque do ano letivo, no terceiro ciclo. No secundário, confirma-se o adiamento de uma semana, com o regresso às aulas a 21 de setembro. A polémica com os exames nacionais levou o Ministro da Educação, esta tarde, ao Parlamento. Fernando Alexandre reconheceu falhas e garantiu que a segunda fase das provas está a decorrer sem problemas. A Iniciativa Liberal insiste na ideia de que o Ministro da Administração Interna não tem condições para continuar no cargo. Foi essa a mensagem que o partido comunicou esta tarde ao Presidente da República.
0: 21 graus no Porto a esta hora, 23 em Coimbra, Lisboa e Ponta Delgada, 24 no Funchal. Edição das 6, no programa da tarde, com Nuno Rodrigues.
1: Os diretores das escolas lamentam que a informação não tenha chegado a tempo e horas. Só hoje o Ministério da Educação anunciou que mantém o calendário previsto para o início das aulas no terceiro ciclo. Está também confirmado o adiamento no secundário com o regresso às aulas uma semana mais tarde do que o previsto. Felinto Lima, o presidente da Associação Nacional de Diretores das Escolas Públicas, lamenta que o calendário definitivo não tenha chegado mais cedo.
2: Vamos adequar aquilo que o Sr. Ministro disse na carta que escreveu aos diretores, com o arranque do próximo ano letivo. Queríamos é que esta informação chegasse a tempo e horas aos pais, com certeza, também aos diretores, para nós podermos programar, no mais curto espaço de tempo possível, o ano 26-27. Porque o próximo ano letivo, se repararmos bem, está aí à porta. O mês de setembro está aí à porta. E nós trabalhamos com muita antecedência. E, portanto, chegou hoje esta comunicação, tudo iremos fazer para...
3: Chegou tarde.
2: Podia ter chegado mais cedo, dava-lhes mais tempo para programar da melhor forma possível o próximo ano letivo.
1: O lamento dos diretores, depois do Governo ter anunciado hoje que, ao contrário do que acontece no ensino secundário, o início das aulas no terceiro ciclo não sofre alterações, arranca entre os dias 11 e 15 de setembro. José Feliciano Costa, da FENPROF, diz que falta planeamento estratégico e isso resulta em decisões que chegam tarde.
4: A decisão é tardia, porque esta alteração do calendário escolar é comunicada já muito próximo do início do ano letivo. Nós estamos praticamente a menos de um mês, está lá, sensivelmente, não é? Isto também gera, e nós falámos com diretores, tivemos uma reunião há pouco tempo, gera também alguma, enfim, instabilidade organizacional, não quer dizer que as escolas, evidentemente, que organizam-se e fazem as coisas. Agora, questiona-se é porque é que a razão, enfim, destes adiamentos não foi definida logo de forma articulada desde o início. O que é que nós percebemos claramente? É que isto transmite a ideia de uma gestão reativa em vez de um planeamento estratégico. Também já tínhamos percebido que não houve.
1: As críticas da FENPROF, também os partidos da oposição voltaram a apontar o dedo ao ministro Fernando Alexandre, que esteve esta tarde no Parlamento, convocado para uma reunião extraordinária da Comissão Permanente em tempo de férias. Fernando Alexandre assumiu falhas na primeira fase dos exames nacionais, mas garantiu Inês Ameixa que o segundo período de provas está a decorrer sem problemas.
5: Em pleno agosto, o ministro da Educação regressa ao Parlamento debaixo de críticas, mas com novos dados no bolso. Mais de metade das reapreciações dos exames da primeira fase estão concluídas. 70% dos alunos melhoraram a nota.
6: 70% dos alunos que tiveram uma melhoria da nota, à semelhança do que acontecia nos anos anteriores, 20% tiveram uma descida da nota e 10% mantiveram a nota, o que quer dizer que 70% dos alunos vão receber de volta os 25 euros.
5: Fernando Alexandre volta a lamentar os problemas registados na primeira fase. Já a segunda época de exames decorre com toda a normalidade e sem ruído, diz. Nesta altura, quase todos os exames estão corrigidos.
6: Hoje, ao início da tarde, estavam já classificadas 97% das respostas das cerca das 90 mil provas realizadas na segunda fase.
5: Números avançados pelo ministro que volta a afastar uma demissão do governo.
6: Na minha vida pessoal e na minha vida profissional, nunca virei costas a problemas complexos ou desafios exigentes. A responsabilidade política traduz-se, antes de mais, na capacidade de enfrentar problemas, encontrar soluções, tomar decisões e, no final, prestar contas. Cá estarei no fim deste processo para esse escrutínio.
5: Quanto ao ensino superior, Fernando Alexandre não vê razões para mexer no calendário das candidaturas. Insiste que nenhum aluno será prejudicado neste processo e, já de olhos postos no pós, anuncia que vai ser criada uma comissão independente que vai elaborar um relatório sobre tudo o que aconteceu.
1: Os esclarecimentos de Fernando Alexandre esta tarde no Parlamento, onde voltou a escutar críticas da oposição. O Chega acusa mesmo o ministro João Alexandre de não querer responder aos deputados.
3: Foram críticas de André Ventura depois de ouvir Fernando Alexandre gastar os primeiros minutos de que o ministro dispunha numa intervenção inicial e não a responder aos deputados.
7: Pergunto às pessoas se faz sentido ter aqui um ministro que não responde a perguntas. É que não faz sentido na cabeça de ninguém que o seu presidente convoque a Assembleia para que ninguém responda à pergunta.
3: Na bancada do PS, Porfírio Silva pediu a Fernando Alexandre mais e melhor.
8: Não prejudicar aqueles que já têm a sua nota estabilizada, nem prejudicar aqueles que não tiveram a tempo e horas. Uma classificação certa e estabilizada.
3: Ainda à esquerda, Fabián Figueiredo, do Bloco, e Paula Santos, do PCP, pediram ao ministro que não esqueça os erros do processo.
9: Quanto está a custar todo este processo ao Estado? Quais as empresas envolvidas de facto? Questões que exigem respostas por parte do Governo.
10: Fiz as contas à sua governação, Sr. Ministro. Foram 37 vezes em que Fernando Alexandre garantiu uma coisa e, adivinhe-se lá, aconteceu precisamente o contrário.
3: Pelo LIVRE, Patrícia Gonçalves lançou vários desafios.
11: Alargo o prazo da primeira fase do concurso ao ensino superior. Asseguro que cada candidato recebe uma cópia integral das suas provas e abra um novo prazo comum antes da seriação e das colocações.
3: Mais à direita, Angélica da Teresa repetiu uma pergunta já feita pela Iniciativa Liberal.
12: O que é que não avançou com uma implementação faseada?
3: Quanto ao CDS, admitiu que o processo poderia ter corrido melhor, mas insistiu que os problemas têm sido resolvidos. Inês Sousa Real, do PAN, questionou os valores pagos pelas reapreciações e Filipe Sousa, do JPP, pediu igualdade para todos os alunos. Da bancada do PSD, Pedro Alves acusou a oposição de aproveitamento do caso.
13: Perante uma dificuldade, o Partido Socialista e a oposição exploram mediaticamente.
3: Com Fernando Alexandre no Parlamento a responder aos deputados, mas sem esclarecer muitas das dúvidas da oposição.
1: Os vários partidos exigiram medidas que garantam um cenário de igualdade entre alunos para que ninguém saia prejudicado no acesso ao ensino superior. De resto, em relação ao caso de um aluno de Viseu que recorreu a tribunal depois de ter chumbado no exame de português, porque várias respostas não foram carregadas para a plataforma de correção dos exames, Fernando Alexandre garantiu que a situação está ultrapassada. Também o Educa, o organismo público, tinha revelado já esta tarde que a prova deste aluno foi remetida na íntegra à escola, que a entregou depois à encarregada de educação. O Educa diz também que o prazo para um eventual pedido de reapreciação deste exame contará a partir da data em que o aluno teve acesso à prova integral. Contactado pela Antena 1, o pai do aluno não confirma esta informação e promete dar mais esclarecimentos numa conferência de imprensa que deverá acontecer nos próximos dias. No final da reunião da Comissão Permanente esta tarde na Assembleia, o LIVRE mostrou-se surpreendido pelo facto de ninguém ter abordado o caso de alegado vandalismo denunciado pelo Chega num gabinete do partido no Parlamento. O caso que aconteceu na semana passada estará a ser investigado pela Polícia Judiciária. Rui Tavares diz que é uma situação de extrema gravidade e que o responsável deve ser banido da Assembleia, seja ele quem for.
14: Não pode haver sobre a Casa da Democracia e um órgão de soberania do país a suspeita de haver alguém, quem quer que seja, assessor, funcionário, eventualmente deputado, que fosse capaz de fazer aquilo que aconteceu. E, no entanto, o que aconteceu, aconteceu. Não conhecemos ainda os contornos, mas o que aconteceu foi certamente grave, de uma seriedade inédita em décadas de democracia. E, portanto, alguém que seja associado a esses acontecimentos, de qualquer grupo parlamentar que seja, deve haver o compromisso, e lanço daqui o desafio, da nossa parte será banido de qualquer associação ao Parlamento. Se foi deputado, jamais possa vir a ser candidato. Se é assessor ou funcionário, jamais possa continuar a trabalhar aqui.
1: Rui Tavares considera que a primeira vítima de situações deste tipo é a democracia, uma situação intolerável. Rui Tavares diz também que há um crime que está, nesta altura, em investigação em relação a esta denúncia do Chega relacionada com um alegado caso de vandalismo num dos gabinetes do partido na Assembleia da República. A Iniciativa Liberal continua insatisfeita com as explicações do Ministro da Administração Interna. A líder deste partido foi esta tarde a Belém pedir ao Presidente da República que trave um caminho de degradação das instituições. Mariana Leitão insiste na ideia de que Luís Neves não tem condições para continuar no cargo.
15: Demonstrou efetivamente um desrespeito para com o cargo que ocupava à data, para com os portugueses durante todo este período e, por isso mesmo, não ter estas condições para desempenhar o cargo que ocupa atualmente. Isto foi o que foi transmitido ao Sr. Presidente da República, esta preocupação por todo este caso e pela degradação contínua a que temos assistido das instituições e, obviamente, solicitando ao Sr. Presidente da República, que através da sua magistratura de influência, garanta que este contínuo degradar das instituições é estancado e que conseguimos efetivamente garantir a defesa e a salvaguarda do nosso sistema democrático, que é, obviamente, a responsabilidade todos nós.
1: Foram estas as ideias que a Iniciativa Liberal passou esta tarde ao Presidente da República durante um encontro em Belém. O partido já defendeu que Luís Neves, o Ministro da Administração Interna, não tem condições para continuar no governo. Em relação a este caso, o Chega quer saber a razão pela qual não foi destruído o material químico que estava num atrelado, apreendido pela Polícia Judiciária durante uma operação de combate ao tráfico de droga. A questão foi dirigida pelo Grupo Parlamentar do Chega à Ministra da Justiça. Esclarecimentos sobre as diligências realizadas pela Judiciária para executar o despacho de destruição. Na semana passada, em conferência de imprensa, o Ministro da Administração Interna garantiu que o transporte do atrelado para uma construtora em Barcelos foi um ato de boa gestão. É uma excelente notícia. Os agricultores de Valpaços reagem desta forma aos apoios prometidos hoje pelo Ministro da Agricultura. José Manuel Fernandes esteve em Valpaços, no distrito de Vila Real, para encontros relacionados com os grandes incêndios dos últimos dias. Prometeu ajudas aos agricultores afetados. José Vieira, o presidente da Cooperativa Agrícola de Valpaços, entrevistado esta tarde pela Antena 1, chama a atenção para a necessidade de ajudar os agricultores também no processo de candidatura a essas ajudas.
16: Estes anúncios e estas medidas que o Sr. Ministro anunciou são medidas PEPAC para o estabelecimento do capital produtivo e que, no nosso entender, elas são muito bem-vindas, mas que temos que ter aqui o cuidado de incentivar estes agricultores de idade avançada a não desistirem, a ser resilientes e que, como compreendo, não vai ser fácil motivá-los para manterem suas produções agrícolas.
17: Até porque estamos a falar de vinho, olival, amendoal.
16: Vinho, olival, amendoal,
17: que é difícil de repor.
16: Não peçam a um agricultor com 70 anos que reponha o seu olival de novo.
1: É preciso ajudar os agricultores também no processo de candidatura a estes apoios hoje anunciados pelo Ministro da Agricultura. Os incêndios dos últimos dias em Valpaços afetaram cerca de 2 mil agricultores. É essa a estimativa da Cooperativa Agrícola de Valpaços.
0: Informação Antena 1 com Nuno Rodrigues, uma edição em simultâneo com a RTP Antena 1 Açores, também com a RTP Mundo, online em permanência em noticias.rtp.pt. Avançamos juntos neste final de tarde de segunda-feira, também com a informação de trânsito no programa da tarde. O que vês a esta hora, Paulo?
18: Vamos começar pela Estrada Nacional 213, cortada com um acidente com gravidade entre Valpaços e Mirandela. A alternativa é a antiga Nacional 213 na zona de Eixes. Em Braga, as ligações a Vila Verde e Vila de Prado estão preenchidas junto ao Rio Cávado. No Porto, a VCI para arranque entre a subida do Estádio do Dragão e a saída para a A3 e de Francos para a Rábida, sentido oposto com filas na Engaia, a partir de Coimbrões até à saída para o Bessa. Até um pouco mais à frente, trânsito lento apenas entre a zona da Ponta Rábida e a saída para Francos. A Avenida AEP está também no para-arranca nos dois sentidos, na região de Lisboa, Torres Vedras, Nacional 9, ainda com um acidente por resolver, na zona da Ponte Rol, a afetar junto à saída para Santa Cruz o trânsito no sentido Torres Vedras e Iriceira. Segunda circular lenta entre o Terminal 2 do aeroporto e a zona comercial Benfica. A ponte 25 de Abril está demorada no sentido Lisboa-Almada. As filas começam em Sete Rios, junto ao Jardim Zoológico. Todos os acessos estão completos para sair de Lisboa pela ponte 25 de Abril e, portanto, a ponte Vasco da Gama é uma boa alternativa.
0: 15 minutos depois das 6, é este o cenário no trânsito. A linha verde continua disponível. 800-21-0101. 800-21-0101. Se vai a caminho, boa viagem.
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0: Aproveito para respirar um pouco, até porque estamos no mês de agosto, está tudo mais calmo, é tudo mais leve. Vamos lá respirar com o Escalema e com Sara Correia.

0: Respira ao fundo.
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1: Ligamos a uma recordação dos Silence 4, a seguir.
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1: Ora, felicidades. É também acompanhar a informação por aqui na Rádio que Liga Portugal, Jornal de Desporto, que chega às 6h30, não tarda nada. E felicidade é também ouvir Luísa Sobral. Boa tarde, boa segunda.
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1: 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Como está tudo a esta hora? Conta.
2: Já há cerca de uma hora que está cortada a Nacional 213 com um acidente grave envolver duas viaturas entre Valpaços e Mirandela. A alternativa é a antiga Nacional 213 na zona de Eixas, no Minho. Temos trânsito demorado de Braga para Vila Verde e para Vila de Prado com os acessos ao Rio Cava de preenchidos. Temos também um acidente na Estrada Nacional 101, ligação de Guimarães a Braga, na zona das Taipas, com trânsito demorado. Há também na variante Guimarães-Faf uma ocorrência junto à zona de Mesão Frio, também com trânsito acumulado. Filas para a ponte da Arrábida, para quem vai na VCI de Francos para o Rio Douro. Trânsito lento também na subida do Dragão para a A3 e nos dois sentidos da Avenida AEP. O trânsito está sujeito a demora. Quem vem de norte para sul, a partir do nó da A4. Na região de Lisboa, esta hora temos uma tarde demorada para a Ponte 25 de Abril, com um trânsito acumulado a partir de Sete Rios, no eixo norte-sul. Todas as ligações à Almada estão com os acessos preenchidos. A segunda circular também, com alguma demora entre o Terminal 2 do aeroporto e a zona do Estádio da Luz, também com lentidão no sentido inverso. Filas para o túnel do Grilo, quer no eixo norte-sul, quer também ali junto à zona de Camarate, para quem vem de Sacavém para o túnel. Uma ocorrência mais à frente na Cril, em Olival, basta complicar a descida do túnel do Grilo em direção a Algés. Nota-se que vem também com marcha lenta para entrar na Cril. O IC19 lento de Alfragir para a reta dos comandos da Amadora e também com uma ocorrência em Pinamanica. Há trabalhos e filas na zona de Benfica e também no final da Radial de Benfica à Ponte Vasco da Gama. Tem apenas trânsito lento no final do tabuleiro até à saída para o Montijo.
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1: Jornal de Desporto, títulos desta edição.
4: Bruno Guiar deixa na Antena 1 vários avisos para o jogo do Benfica com Arts. Palhinha desaparece do site do Bayern. Primeira eliminatória da Taça de Portugal sorteada. João Mário na Fiorentina e João Almeida regressa e chega no grupo do vencedor na primeira etapa da volta à Polónia.
1: Walter Madureira nesta edição do Jornal de Desporto.
4: Apesar de ter sido incluído na digressão asiática do Bayern, João Palhinha continua na porta de saída do emblema alemão. Prova disso é que o internacional português nem sequer integra a lista de jogadores no site oficial do clube. O Bayern já incluiu os reforços Brown e Saibiri, mas deixou de fora Palhinha. O Benfica já conhece os possíveis adversários no play-off da Liga Europa, caso afaste os escoceses do Hearts na terceira pré-eliminatória. Os encarnados, orientados por Marco Silva, vão ter pela frente o Aarhus da Dinamarca ou o Sabah do Azerbaijão. As duas equipas vão defrontar-se na terceira pré-eliminatória da Liga dos Campeões, pelo que será a formação derrotada neste jogo a defrontar o Benfica. Já vamos voltar a este tema para ouvir o comentador Luís Cristóvão, mas para já, jogador português com mais jogos no Arts, Bruno Aguiar, lembra que o jogo desta quinta-feira na Luz é muito importante e explica porquê.
5: Este momento pode passar muito por aquilo que o Benfica conseguir fazer no Estádio da Luz, porque depois o campo é um campo com, parece que é mais pequeno, o público sempre a puxar pela equipa da casa, é sempre um jogo mais difícil, mas creio que o Benfica tem todas as condições para finalizar, entre aspas, a eliminatória em sua casa, construindo um resultado que lhe permita encarar o jogo da segunda mão com mais naturalidade.
4: Ainda assim, o Benfica está num patamar à frente dos escoceses.
5: Aquilo que eu estou à espera é que o Benfica seja superior. Eu acompanhei os últimos jogos do Arts no campeonato, a época passada. É uma equipa com muita intensidade e muito dinamismo, mas acho que está ao alcance o Benfica. Ainda por cima, o Benfica agora na sua máxima força, ou quase na máxima força, com os jogadores

0: passado.
1: Temos de ter atenção que é uma fase muito, muito prematura da época, muitos jogadores que não estavam. Por exemplo, o meio-campo foi um meio-campo que nunca tinha jogado praticamente junto. O primeiro jogo não correu nada bem à equipa, pela maneira como sofreu os golos. A verdade é que depois, no segundo jogo, já se viu outro dinamismo. Até o António Silva parecia outro jogador. Eu já andava a dizer isto há muito tempo, os centrais do Benfica só passavam para o lado. Bastou o António Silva transportar a bola quando nenhum jogador saía e criava muitos desequilíbrios, e foi por aí que o Benfica conseguiu ganhar claramente ao St. Gallen.
0: O tropeção na Suíça já lá vai, defende Bruno Aguiar. Juntamos o passado e o presente do clube escocês. Isto porque agora atua no Hearts Cláudio Braga, que na Antena 1 destaca a importância do Benfica não cometer, aliás, do Hearts não cometer erros neste jogo frente ao Benfica.
2: Muitos grandes jogadores, não é? Se formos olhar a nomes, tem muita qualidade. Mas acredito que nós também temos que nos focar um bocadinho mais em nós. É óbvio que é difícil quando a equipa é tão grande, mas temos que nos focar em nós também. E por seus erros que cometemos, por exemplo, contra o Sturm Graz, quem viu o jogo sabe que os resultados não espelharam o jogo. Então, contra estas equipas, sabemos que qualquer erro mínimo vai provavelmente dar em golo. Então temos que ter a atenção a isso.
0: Com o objetivo também de sair vivo da Luz para depois discutir a passagem em casa.
2: Acredito que sim, se for um resultado positivo na Luz, que à partida, jogando contra uma equipa como a Benfica, seria a mão mais difícil de jogar, não é? Jogar em casa do Benfica. Se o resultado for um resultado positivo, nós somos seguros em casa. O ano passado não perdemos nenhuma vez em casa e isso mostra o quão difícil é jogar lá no Tyne Castle, e pode ser interessante levar o resultado para a segunda mão e depois pode tudo acontecer.
0: Jogo esta quinta-feira à noite, 8 da noite, no Estádio da Luz. Relato aqui na Rádio Pública de Paulo Sérgio. De regresso ao sorteio desta manhã e depois de ultrapassar o Hearts, o Benfica deve ter pela frente o Sabado do Azerbaijão. Equipa com vários jogadores que têm ligações a Portugal, como nos conta o comentador Luís Cristóvão.
3: Onde a equipa dinamarquesa é claramente favorita, os dinamarqueses, que são orientados por Jakob Poulsen, já eliminaram o Lech Poznan da Polónia, e apesar de ser uma equipa que não está muito habituada a estas andanças, porque acabou por conquistar um título que não ganhava já há 40 anos, será seguramente um adversário mais forte do que o Sabá do Azerbaijão. E, portanto, prevê-se que seja o Sabá a equipa que vai acabar por defrontar o Benfica. Algumas caras conhecidas da Liga Portuguesa, como o Xandre Severina, que esteve no Casa Pia, o Erivaldo Almeida, que passou pelo Marítimo, ou o Rodrigo Fernandes, jogador da formação do Sporting, que esteve no Porto B. Um conjunto que vai tentar criar algumas dificuldades ao Benfica, mas do Azerbaijão a maior dificuldade num eventual play-off será mesmo uma viagem longuíssima de avião, porque o Benfica, seja contra o Sabá, seja contra o Aros, será sempre um claro favorito.
0: A opinião de Luís Cristóvão para os próximos adversários, para os possíveis adversários do Benfica. Hoje foi dia também do sorteio do play-off da Liga Conferência. Editou que o Sporting de Braga, caso supere o Dinamo de Minsk, irá defrontar o vencedor da eliminatória entre Beitar de Jerusalém e Áustria de Viena. Apesar de ser favorito, estão à vista dificuldades, antecipa Luís Cristóvão, comentador da Antena 1.
3: Braga não vai ter um adversário propriamente acessível no encontro do play-off da Liga Conferência. O Beitar Jerusalém, que apenas eliminou nos penaltis o AEK de Larnaca, será sempre um adversário bastante complicado para a equipa portuguesa. Na baliza está o Miguel Silva, guarda-redes, que esteve no Vitória. E caso seja o Beitar o adversário, poderá dizer-se que há uma vantagem, já que o Beitar joga os seus jogos fora na Roménia. No entanto, o Áustria de Viena, até pela história que tem, pode acabar por ser um adversário aqui difícil para o conjunto bracarense. Seja quem for, favoritismo está sem dúvida nenhuma do lado da equipa portuguesa.
0: Luís Cristóvão a antecipar ainda assim dificuldades para a equipa do Sporting Clube de Braga numa fase mais adiantada da competição nas provas europeias na Liga Conferência. Na realidade interna, a direção do Estrela da Amadora anunciou esta segunda-feira a rescisão do contrato com o avançado Rodrigo Pinho, que avançava para a quarta temporada na Reboleira. Rodrigo Pinho é agora reforço oficialmente também do Aves SAD. O sorteio da primeira e segunda eliminatórias da Taça de Portugal realizou-se esta segunda-feira na Cidade do Futebol. Participaram neste sorteio 146 clubes na primeira ronda, que vai ter lugar

0: nos dias 29 e 30 de agosto. Participam os clubes dos campeonatos distritais, Campeonato de Portugal e também Liga 3. Há 19 equipas que não participam nesta primeira ronda por estarem isentas. Na segunda eliminatória, que decorre nos dias 19 e 20 de setembro, juntam-se já as formações da segunda liga. Os da Liga Portugal apenas começam a competir na terceira eliminatória. João Mário foi oficializado como reforço da Fiorentina, já depois de ter aterrado em Florença esta segunda-feira para assinar um contrato com o clube italiano. O defesa português chega por empréstimo da Juventus com uma opção de compra. Cumpridas as férias após o Mundial, Bernardo Silva já integrou hoje a pré-temporada do Real Madrid. O jogador português assinou um contrato de 2 anos com o clube merengue, agora dirigido por José Mourinho. Quem também se apresentou hoje foi Vinícius Júnior. No ciclismo, João Almeida regressou à competição e terminou a primeira etapa da volta à Polónia, na posição 110, com o mesmo tempo do vencedor Jonathan Milan, da equipa do Lidl. Na etapa mais longa desta prova, 234 km, correu-se a alta velocidade, média superior a 46 km por hora. De regresso à Polónia, onde obteve as suas primeiras vitórias no World Tour, 2 etapas e classificação geral em 2021, João Almeida garante estar em forma para voltar a lutar pelo triunfo e aponta às 4 últimas etapas, 3 de montanha e 1 contrarrelógio final.
1: Sinto-me bem, acho que estou pronto para correr e esperamos que corra tudo bem e não haja azares nesta volta à Polónia.
0: As palavras de João Almeida. Amanhã, ao final da tarde, há a apresentação da Volta a Portugal em bicicleta. Quarta, o prólogo para Vidal Fitas, diretor desportivo do Tavira Crédito Agrícola. Há 2 corridas dentro da mesma prova.
2: Ao longo dos anos, a volta praticamente decidiu sempre nos últimos 2 dias ou nos últimos 3. E eu penso que este andamento também se passará o mesmo. Não quer dizer que, por exemplo, quem vem de camisola amarela do contrarrelógio não se mantém até ao final, mas depois do contrarrelógio há muitas etapas que podem transformar a classificação geral. Há espaço suficiente para a corrida sofrer alterações. Quando chegar no dia de descanso a corrida é uma, depois do dia de descanso a corrida será outra obrigatoriamente.
0: Vidal Fitas, diretor desportivo da Tavira Crédito Agrícola, já para Ruben Pereira, da Anicolor, todos os dias são importantes.
3: Para chegar àquela luz, teoricamente seria para os homens rápidos, mas não é para os homens rápidos, é para os homens que têm que subir minimamente bem, porque tem uma aproximação bastante difícil. Temos a chegada à Albufeira, que não é para os homens rápidos, é uma chegada enganosa em que vimos da parte de baixo, por isso esta volta a Portugal acaba por todos os dias são decisivos. É uma volta que se tem que ir dia a dia, porque propriamente tirando a chegada a Elvas, acho que não há um único dia que não se tenha que ter atenção. E mesmo a própria chegada a Elvas, teoricamente é a única chegada que possamos dizer que é para os homens rápidos.
0: As expectativas de Ruben Pereira para a volta a Portugal em bicicleta, para acompanhar todos os dias com a reportagem de Pedro Ribeiro e também de Ariana Azevedo. O Sporting oficializou a contratação de Inês Ramos, de 24 anos, para a equipa feminina de basquetebol. O Porto confirmou a renovação da jogadora de 31 anos, Sainá Joseph, que chegou ao voleibol feminino dos Dragões em novembro de 2024. Fechamos com referência à participação da portuguesa Luísa Arco, ela que terminou na 18ª posição, a qualificação da plataforma a 10 metros de saltos para a água nos europeus aquáticos que estão a decorrer em Paris.
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0: Que energia boa neste final de tarde de segunda-feira. A primeira segunda-feira de agosto. Com Bruno Mars como banda sonora. Chama-se I Just Might. A caminho das 7 da tarde, na Rádio que Liga Portugal, não podia faltar, claro, um postal do dia de Luís Osório, que hoje fala disto.
1: Dentro da palavra amor, tudo se joga. Pode perder-se ou ganhar-se, podemos até perseguir o sentido da palavra e gastar uma vida nessa procura.
0: E quando digo disto, é do amor. 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
1: E a que horas falará Luís Osório sobre o amor daqui a 10 minutos? Até lá, há caminho para percorrer com Paulo Galvão no trânsito.
2: Vamos começar no centro do país, pelo IP3, a sul de Viseu. Tem um acidente na zona de Fail, na zona de obras. O trânsito está demorado em ambos os sentidos. Na cidade do Porto, intensidade na via de cintura interna, entre o Estádio do Dragão e a saída para Braga, também entre o Norte Francos e o Tabuleiro da Ponta Rábida. Avenida AEP no Pararranca, nos dois sentidos. A A3 também tem alguma resistência entre a saída para o Hospital de São João e a entrada na via de cintura interna. A VCI também está lenta entre o Amial e a saída para a A3. Na A28, trânsito lento do Porto para Viana do Castelo, na zona de Aveleda, antes de, junto à área de serviço em direção à Vila do Conde. O trânsito está ali um pouco mais acumulado. Ligações de Braga a Vila Verde e Vila de Prado estão demoradas. Filas também em Lisboa para a Ponte 25 de Abril, praticamente em Sete Rios para o Tabuleiro, com acessos preenchidos para sair de Lisboa, a Ponte Vasco da Gama. Tem também a segunda metade do Tabuleiro lenta para chegar ao Montijo, é o sentido norte-sul. Há uma ocorrência na zona de Piramanique que dificultar a circulação na segunda circular a partir de Telheiras. Trânsito lento também entre o eixo norte-sul e o aeroporto na segunda circular. Túnel do Grilo com trânsito lento também para quem vem de Sacavém, mas também na zona de Camarate, no eixo norte-sul. Temos por resolver um acidente que está a deixar tudo parado na ligação de Torres Vedras à Ericeira, na Estrada Nacional 9. Quem puder deve optar pela A8 e pela A21 para chegar à Ericeira, uma vez que há um acidente junto à saída para Santa Cruz. As filas começam na zona de Gibraltar. Temos também ainda por resolver o corte da Estrada Nacional 213, com um acidente grave que tem provocado o corte nos dois sentidos da ligação de Mirandela a Valpaços. O trânsito está a ser desviado pelas autoridades.
1: Por aqui voltamos à informação de trânsito depois das notícias das 7 da tarde. Enquanto isso, pode e deve utilizar a linha verde para dar e receber informações, claro, se estiver no trânsito, se estiver no para-arranca, 821 0101. Boa viagem!

0: Será possível definir o amor ou não? É uma das palavras mais repetidas e que mais vezes tentaram definir. É um facto. E Luís Osório vai escrever e falar-nos sobre isso também no postal do dia de hoje. O que é o amor?
1: Dentro da palavra amor, tudo se joga. Pode perder-se ou ganhar-se, podemos até perseguir o sentido da palavra e gastar uma vida nessa procura. Às vezes encontramos a definição certa, imaculada, incontestável. Noutras, a vida baralha-nos e voltamos a dar as cartas já sem o sorriso dos ingênuos, dos intocáveis, dos que um dia achavam que o seu baralho era o tal, que a sua palavra era a certa, que a pessoa ao seu lado era um amor perfeito. Dentro da palavra há estética e boa literatura, mas também mau gosto e prosa de cordel. Há pessoas que dizem amor e tudo para. E há outras que dizem amor e parece um disco riscado e ordinário. Há abraços que parecem uma viagem ao pico mais alto dos Himalaias e abraços que nos fazem sonhar com os abraços que nunca demos. Cada noite, para quem ama, pode ser apaixonada, mas é sempre uma promessa de tranquilidade, uma segunda vida que se cumpre dentro dos sonhos. Mas cada noite pode também ser uma desistência, um cansaço, uma vontade de dormir para ter a força de aguentar o dia seguinte. Há o amor. Perseguimo-lo sem sabermos a sua verdadeira cara. E quando o temos, muitas vezes não sabemos que não o é. Mas por vezes é mesmo. Por vezes somos o bilhete premiado pelos céus. Quando acontece, o nosso coração dispara e acalma ao mesmo tempo. Um milagre paradoxal, aceleramos e respiramos fundo. Beijamos apaixonadamente e abraçamos como se não tivéssemos corpo. Quando amamos, quando o amor nos toca, a pessoa ao nosso lado é a nossa casa, o nosso porto, o nosso prolongamento, a pessoa que nos faz ir mais longe e oferecer ao mundo o melhor que temos. Também a pessoa por quem fazemos o que for possível para que se possa cumprir. Hoje era isto. Um apelo a que não deixes de perseguir o amor, mesmo que já o tenhas encontrado, não te acomodes na certeza. Não deixes de escrever a palavra, não deixes de acreditar na boa literatura e na vida.
0: Haja amor neste mundo, acima de tudo. 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O que não falha também é... Bom, às vezes até falha, mas isso por outras razões. O que não falha é a previsão do estado do tempo para amanhã. Chuva fraca no litoral prevista no norte e centro do país até ao início da tarde. Céu menos nublado depois também dessa altura. Vento de oeste e temperaturas que chegam aos 23 graus de máxima em Viana do Castelo. 25 no Porto e também na Guarda. 26 em Aveiro e Leiria. 27 em Braga, Vila Real e Viseu. Coimbra com 28, Porto Alegre e Setúbal com 29, Santarém e Lisboa com 30, Bragança, Beja e Faro 31, Castelo Branco e Évora 32.
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0: Boa tarde, são 7 horas no continente e na Madeira, 6 nos Açores. A esta hora estão 21 graus no Porto, 23 em Coimbra, em Lisboa e também em Ponta Delgada e no Funchal estão 23 graus. Regressamos à informação. Nuno, a esta hora, principais títulos.
3: A decisão chega tarde, dizem os diretores das escolas. O Ministério da Educação anuncia que decidiu manter a data prevista para o arranque do ano letivo, no terceiro ciclo. No secundário, confirma-se o adiamento de uma semana com o regresso às aulas marcado para 21 de setembro. A polémica com os exames nacionais levou o Ministro da Educação esta tarde ao Parlamento. Fernando Alexandre reconheceu falhas e garantiu que a segunda fase das provas está a decorrer sem problemas. A Iniciativa Liberal insiste na ideia de que o Ministro da Administração Interna não tem condições para continuar no cargo. Foi essa a ideia que o partido comunicou esta tarde ao Presidente da República.
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3: Os diretores das escolas lamentam que a informação não tenha chegado a tempo e horas. Só hoje, o Ministério da Educação anunciou que mantém o calendário previsto para o início das aulas no terceiro ciclo. Está também confirmado o adiamento no secundário, com o regresso às aulas uma semana mais tarde do que o previsto. Felinto Lima, o presidente da Associação Nacional de Diretores de Agrupamentos e Escolas Públicas, lamenta que este calendário definitivo não tenha chegado mais cedo.
2: Vamos adequar aquilo que o Sr. Ministro disse na carta que escreveu aos diretores com o arranque do próximo ano letivo. Queríamos é que esta informação chegasse a tempo e horas aos pais, com certeza, também aos diretores, para nós podermos programar no mais curto espaço de tempo possível o ano 26-27. Porque o próximo ano letivo, se repararmos bem, está aí à porta. O mês de setembro está aí à porta e nós trabalhamos com muita antecedência. E, portanto, chegou hoje esta comunicação, tudo iremos fazer para...
4: Chegou tarde.
2: Podia ter chegado mais cedo, dava-nos mais tempo para programar da melhor forma possível o próximo ano letivo.
3: O lamento dos diretores, depois do Governo ter anunciado hoje que, ao contrário do que acontece no ensino secundário, o início das aulas no terceiro ciclo não sofre alterações, arranca entre os dias 11 e 15 de setembro. Os professores que dão aulas neste ciclo de ensino não vão corrigir exames da época de setembro. José Feliciano Costa, da FENPROF, diz que falta planeamento estratégico e isso resulta em decisões que chegam tarde.
5: A decisão é tardia, porque esta alteração do calendário escolar é comunicada já muito próximo do início do ano letivo. Nós estamos praticamente a menos de um mês, está lá, sensivelmente. Não é? Isto também gera, e nós falámos com diretores, tivemos uma reunião há pouco tempo, gera também alguma, enfim, instabilidade organizacional, não quer dizer que as escolas, evidentemente, organizam-se e fazem as coisas. Agora, questiona-se é porque é que a razão, enfim, destes adiamentos não foi definida logo de forma articulada desde o início. O que é que nós percebemos claramente? É que isto transmite a ideia de uma gestão reativa em vez de um planeamento estratégico que também já tínhamos percebido que não houve.
3: As críticas da FENPROF, também os partidos da oposição voltaram a apontar o dedo ao ministro Fernando Alexandre, que esteve esta tarde no Parlamento, convocado para uma reunião extraordinária da Comissão Permanente em tempo de férias. Fernando Alexandre assumiu falhas na primeira fase dos exames nacionais, mas garantiu que o segundo período de provas está a decorrer sem problemas. Cerca de 97% dos exames da segunda fase já foram corrigidos e a maioria dos alunos que pediram reapreciação Inês Ameixa receberá o dinheiro, 25 euros, de volta.
6: Em pleno agosto, o ministro da Educação regressa ao Parlamento, debaixo de críticas, mas com novos dados no bolso. Mais de metade das reapreciações dos exames da primeira fase estão concluídas. 70% dos alunos melhoraram a nota.
7: 70% dos alunos que tiveram uma melhoria da nota, à semelhança do que acontecia nos anos anteriores, 20% tiveram uma descida da nota e 10% mantiveram a nota, o que quer dizer que 70% dos alunos vão receber de volta os 25 euros.
6: Fernando Alexandre volta a lamentar os problemas registados na primeira fase. Já a segunda época de exames decorre com toda a normalidade e sem ruído, diz. Nesta altura, quase todos os exames estão corrigidos.
7: Hoje, ao início da tarde, estavam já classificadas 97% das respostas das cerca das 90 mil provas realizadas na segunda fase.
6: Números avançados pelo ministro que volta a afastar uma demissão do governo.
7: Na minha vida pessoal e na minha vida profissional, nunca virei costas a problemas complexos ou desafios exigentes. A responsabilidade política traduz-se, antes de mais, na capacidade de enfrentar problemas, encontrar soluções, tomar decisões e, no final, prestar contas. Cá estarei no fim deste processo para esse escrutínio.
6: Quanto ao ensino superior, Fernando Alexandre não vê razões para mexer no calendário das candidaturas. Insiste que nenhum aluno será prejudicado neste processo e, já de olhos postos no pós, anuncia que vai ser criada uma comissão independente que vai elaborar um relatório sobre tudo o que aconteceu.
3: Foi essa a ideia que o ministro da Educação deixou hoje no Parlamento, onde vários partidos exigiram medidas que garantam um cenário de igualdade entre alunos para que ninguém saia prejudicado no acesso ao ensino superior. Em relação ao caso de um aluno de Viseu que recorreu a tribunal depois de ter chumbado no exame de português porque várias respostas não foram carregadas para a plataforma de correção, Fernando Alexandre garantiu que a situação está ultrapassada. Também o Educa, o organismo público responsável pela avaliação externa das aprendizagens no sistema português, tinha revelado já esta tarde que a prova em causa foi remetida na íntegra à escola, que depois a entregou à encarregada de educação e que o prazo para eventual pedido de reapreciação da prova contará a partir da data em que o aluno teve acesso ao exame. Contactado pela Antena 1, o pai do aluno não confirma esta informação e promete dar mais esclarecimentos numa conferência de imprensa que deverá acontecer nos próximos dias. No final da reunião da Comissão Permanente, esta tarde, na Assembleia, o LIVRE defendeu que os responsáveis pela alegada invasão do gabinete do Chega devem ser afastados do Parlamento. Rui Tavares diz que a situação é demasiado grave para não ter consequências.
4: Não pode haver sobre a Casa da Democracia e um órgão de soberania do país a suspeita de haver alguém, quem quer que seja, assessor, funcionário, eventualmente deputado, que fosse capaz de fazer aquilo que aconteceu. E, no entanto, o que aconteceu, aconteceu. Não conhecemos ainda os contornos, mas o que aconteceu foi certamente grave, de uma seriedade inédita em décadas de democracia. E, portanto, alguém que seja associado a esses acontecimentos, de qualquer grupo parlamentar que seja, deve haver o compromisso, e lanço daqui o desafio, da nossa parte será banido de qualquer associação ao Parlamento. Se foi deputado, jamais possa vir a ser candidato. Se é assessor ou funcionário, jamais possa continuar a trabalhar aqui.
3: A ideia defendida pelo LIVRE, depois do Chega ter divulgado um vídeo na semana passada, alegando que o gabinete de André Ventura, na Assembleia, tinha sido invadido. O caso está a ser investigado pela Judiciária. O líder do Chega garantiu, entretanto, que desapareceram do gabinete documentos relativos à comissão de inquérito aos mandatos de Luís Neves à frente da Polícia Judiciária. Este processo, que envolve agora o Ministro da Administração Interna, levou também esta tarde a iniciativa liberal a Belém. O partido foi dizer ao Presidente que Luís Neves não tem condições para continuar no cargo, Teresa Borges.
8: Uma reunião pedida pelo partido para debater o atual estado do país, mas com um tema no topo da agenda.
9: O Sr. Ministro da Administração Interna não tem adequação para o cargo que ocupa. Revelou não ter zelo, não ter sentido responsabilidade.
8: A polémica em torno de Luís Neves já levou Mariana Leitão a defender que o Ministro não tem condições para continuar no governo. Ao Presidente da República pede ação.
9: Obviamente, solicitando ao Sr. Presidente da República, que através da sua magistratura de influência garanta que este contínuo degradar das instituições é estancado.
8: Mas sem antecipar cenários, apesar da insistência dos jornalistas, a líder dos liberais não concretiza o que quer de António José Seguro, mas insiste, o caso é grave.
9: Ele próprio saberá como o fará e em que circunstâncias o fará. Aquilo que é a nossa responsabilidade é esta, alertar e solicitar que essa magistratura de influência seja exercida, até como forma de garantir que o Sr. Presidente da República não se torna também conivente com toda esta, com todo este degradar das instituições.
8: Posição deixada no final de quase uma hora de reunião em Belém e já depois de o partido ver rejeitado o pedido para chamar Luís Neves à Comissão Permanente da Assembleia da República.
3: A oposição tentou ouvir Luís Neves na Comissão Permanente, na Assembleia, mas o PSD e o CDS voltaram a opor-se. À saída deste encontro com António José Seguro e de olhos postos na crise migratória em Ceuta, a líder da Iniciativa Liberal pediu um reforço do controle de fronteiras de forma a proteger o espaço Schengen.
9: Portanto, aquilo que se pretende é que haja um efetivo controle de fronteiras neste momento para garantir a salvaguarda do espaço Schengen, não o encerramento do espaço Schengen. Isso, obviamente, o espaço Schengen é um pilar fundamental da União Europeia, foi um pilar fundamental na construção europeia, não pode estar, obviamente, a ser posto em causa por esta crise em concreto. Agora sim, tem de haver um esforço dos países para reforçarem o controle das suas fronteiras, efetivamente para garantir, no fundo, que estes fluxos migratórios ilegais não ocorrem.
3: Posição da Iniciativa Liberal, depois da entrada de milhares de imigrantes em Ceuta, a partir de Marrocos, cerca de 70 mil já terão regressado. Entretanto, este caso criou tensões no espaço europeu, com uma reunião de emergência dos ministros da Administração Interna da União Europeia, marcada já para amanhã, para discutir a situação no enclave espanhol. Em Ceuta, Ceuta, os migrantes que ainda não regressaram a Marrocos estão agora a viver em condições difíceis na rua. Muitos são menores, não acompanhados pelos pais. É isso que nos adianta a partir de Ceuta, a enviada especial da Antena 1, Ana Romeu.
10: Tal como os outros, estes jovens entraram a nado ou a pé pela fronteira. Sem lugar no centro de menores de Ceuta, amontoam-se nas ruas e gastam o tempo assim, a tentar encontrar comida ou a pedir a quem passa.
11: Tenho 15 anos, vim eu e a minha amiga, fizemos muitos quilómetros para chegar à praia, junto à fronteira, e depois disseram, passem, nós gostamos de Marrocos, mas Marrocos não gosta de nós, entende-se?
10: Fogem de Marrocos, sentem que não há futuro. Nem estudam, nem trabalham. Também eles fazem parte da geração marroquina dos Nem-Nem, que ascende a 3 milhões de jovens até aos 29 anos.
12: Estou cansado de trabalhar o dia inteiro para ganhar 6 ou 7 euros ao dia. O que vou fazer com isso?
13: Quero ir para a Espanha porque sei muitos ofícios. Sei trabalhar no campo e também sou carpinteiro.
14: O jardim.
10: Nesta zona industrial, longe do centro de Ceuta, acumulam-se dezenas e dezenas de jovens, rapazes e raparigas entre os 14 e os 17 anos. Todos falam do que viram no Instagram. A notícia, os mapas de como se podia cá chegar.
15: Instagram, página de Facebook,
16: Instagram, Facebook e YouTube dizem-nos que há dinheiro e trabalho quando emigramos. E tudo isso é mentira. Aqui há fome.
10: Marrocos é o país que vai também organizar o Mundial de Futebol 2030. Mas para estes menores é também um país autoritário e desigual.
17: Em Marrocos, quem tem dinheiro tem tudo. Quem não tem, fica para trás. Não há nada para nós.
10: Resistem nas ruas e sem condições de salubridade. Manipulados ou empurrados para alcançar a vida de sonho que vêem nas redes, recusam-se a regressar.
3: Situação testemunhada em Ceuta pela enviada especial da Antena 1 neste enclave espanhol no norte de África. As negociações com o Irão já estão a decorrer, é isso que acaba de anunciar Donald Trump há minutos em declarações aos jornalistas numa iniciativa que está a decorrer ainda a esta hora na Casa Branca. Donald Trump diz também que esta é a última oportunidade para o Irão assinar um bom acordo. Ao início da tarde e numa publicação nas redes sociais, o presidente norte-americano tinha classificado a liderança política do Irão como falsa, fingida, reagindo assim depois do regime iraniano ter garantido que não pediu negociações para acabar com a guerra. Os Estados Unidos decidiram suspender os ataques nos últimos dias, dando conta de um regresso às negociações já na tarde de hoje. Há momentos Donald Trump fez saber que essas negociações já estão a decorrer. No entanto, Teherão tem desmentido estas informações do Donald Trump, garantindo que não há qualquer negociação agendada com os Estados Unidos a propósito do fim da guerra no Médio Oriente.
0: 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Praticamente 15 minutos depois das 7, ainda com alguns sinais vermelhos no trânsito, Paulo.
18: Confirma-se, região centro do país, com um acidente a ser resolvido agora no IP3, a sul de Viseu, em direção a Coimbra, na zona de Faílo. O trânsito está a escoar. Ligações de Braga a Vila Verde e a Vila de Prado com demora, em direção ao Rio Cávado. Na região de Lisboa, ponte 25 de Abril, está com demora para sair de Lisboa para Almada, filas em Campo Lide. Todos os acessos estão preenchidos de norte para sul. A ponte Vasco da Gama tem apenas trânsito lento no final do tabuleiro até à saída para o Montijo. A segunda circular apenas lenta do Estádio da Luz para o IC19. O túnel do Grilo ainda também com algum movimento. Mantemos as filas na ligação de Torres Vedras a Santa Cruz, com um acidente junto à saída para os Casalinhos de Alfaiate na Nacional 9, com trânsito acumulado na zona da Ponte Rol e com demora. Temos também ainda por resolver o corte da Estrada Nacional 213 entre Valpar Passos e Mirandela, com um acidente grave que aconteceu esta tarde. Temos também uma ocorrência no Alentejo, Estrada Nacional 2, agora cortada à saída de Odivelas, do Alentejo, em direção à Ferreira do Alentejo, com um pesado que se despistou. A carga está espalhada na faixa de rodagem e, portanto, este é um problema que levará várias horas a ser resolvido.
0: E que vamos continuar também a atualizar por aqui. O Paulo regressa às 7h30 com mais informação de trânsito. Até lá e até às 8h, na verdade, pode utilizar a linha verde 821-0101, nacional e gratuita. Faça boa viagem com a Antena 1.
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1: Vamos continuar a ligar à música durante esta hora, agora que estamos a 20 minutos depois das 7. Os Cara de Espelho chegam já de seguida.
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0: E de vez em quando lá fazemos uma bela viagem no tempo, aqui na Rádio que Liga Portugal, na Antena 1, com Driving, perfeita para esta hora. Everything But The Girl, boa recordação por aqui.
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0: Por falar em Portugal, falamos de previsões do estado do tempo. Ora, amanhã, terça-feira, em pleno agosto, vamos continuar com alguma chuva fraca, pelo menos no litoral norte e centro do país, até ao início da tarde. Por essa altura, o céu começa a ficar um pouquinho menos nublado, mas com algum vento também, que vem de oeste. Quanto às temperaturas máximas, os termómetros vão chegar aos 23 graus em Viana do Castelo, 25 no Porto, também na Guarda, 26 em Aveiro e em Leiria, 27 em Braga, também em Vila Real e em Viseu, 28 em Coimbra, 29 em Porto Alegre e também em Setúbal. Santarém e Lisboa chegam aos 30 graus amanhã, terça-feira em Bragança, Beja e Faro com 31, Castelo Branco e Évora com 32 graus. A temperatura no trânsito, como é que está a esta hora, Paulo Galvão?
2: Esta hora está ainda com o trânsito cortado, será assim nas próximas horas. A Estrada Nacional 2, à saída de Odivelas, no Alentejo, em direção ao Ferreira do Alentejo, houve um despiste de um pesado, a carga está espalhada na faixa de rodagem, transportava fruta e, portanto, o trânsito estará cortado nas próximas horas na Estrada Nacional 2, nesta zona do distrito de Beja. Na região de Lisboa, apenas trânsito compacto para a ponte 25 de Abril, a partir de Campolide, com acessos para a Almada preenchidos, a ponte Vasco da Gama não tem grandes dificuldades, tal como a segunda circular. Mantemos esta hora o corte da Estrada Nacional 213, na ligação de Mirandela a Valpaços, com o acidente grave desta tarde. O IP3 mantém um acidente na zona de Faíl, no sentido Viseu-Coimbra, também com trânsito acumulado. A ligação de Braga a Vila Verde e Vila de Prato está com demora nos três acessos em direção ao Rio Cava. Da cidade do Porto, para já não tem dificuldades. A ligação da A4 a Marca Neves está demorada na Estrada Nacional 211 até à entrada na ponte sobre o Rio Tâmega.
0: Faça boa viagem nesta segunda-feira à tarde. São 7h30. Ainda pode utilizar a linha verde 821 0101.
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0: Ela chega também cheia de movimento, tal como Lady Gaga, mas com outro tipo de mistura. Estou a falar da convidada de Noémia Gonçalves para hoje, para o Mesa para Dois, um jantar que vai ter um menu muito interessante, mas que também faz com que Blaia fale de tudo aquilo que a construiu, na verdade, enquanto pessoa e também enquanto artista.
1: Eu nasci num sítio tropical. Vim parar num sítio do fado. Eu cresci a ouvir rap, Eminem, Alicia Keys, ao mesmo tempo que ouvia Vamos Dançar, o Salé, tem que sentir o Salé. Depois, também pelo meio, ouvia Linkin Park. Depois fui para um grupo de sonoridades eletrónicas, alternativo, pop, anda pelo funk. Então, é assim, Blaia realmente é tudo. E nestes anos todos eu fui aprendendo que eu não consigo fazer só uma coisa. Então eu gosto mesmo de fazer várias coisas, porque eu cresci a fazer isso tudo. Spice Girls, Beyoncé, Destiny Child, tudo e mais alguma coisa. Então isto acaba por ser um prato de uma salada de frutas muito exótica, mas ao mesmo tempo portuguesa, tudo e mais alguma coisa.
0: Pronto, então temos salada de fruta para a sobremesa e para o conduto.
2: Tu és mais comida do Brasil, ainda sim, com essa influência, mais portuguesa, uma mistura dos dois?
1: Eu acho que sou uma mistura dos dois, mas eu gosto muito de um feijão preto, né? Um feijão preto com arroz, banana frita, uma maminha, mas pá, também gosto de um cozido. Também gosto de uma lasanha.
2: Tudo coisas leves, portanto estamos bem embaladas.
1: É normal.
0: Leve ou não, é uma belíssima jantarada para acompanhar depois das 8 da noite. Mesa para dois de hoje com Blaia, bem acompanhada também de Noémia Gonçalves. 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

0: Alegria, alegria, porque já passou a primeira segunda-feira de agosto, com Xande de Pilares a trazer o ritmo certo também para este final de tarde.
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0: É com saudade, saudade de Maro que seguimos em frente. 15 minutos para as 8. Com saudades também de Paulo Galvão, já a seguir.
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0: Também tinha saudades minhas, Paulo.
2: Claro que sim.
0: Ah, bom. Pois está, muito bem. Conta-nos lá o que é que vês a esta hora.
2: Esta hora estamos com o trânsito demorado para a Ponte 25 de Abril, com filas na zona de Campo Lido. Todas as ligações ao tabuleiro mantêm-se preenchidas. A segunda circular já tem luz verde, tal como a Ponte Vasco da Gama, sem problemas para sair de Lisboa. Temos mais a norte um acidente na variante de Guimarães, junto ao nó do hospital, com trânsito a acumular para quem vem da A11 e da zona de Silvares, também com demora para quem está nessa zona em direção à saída para Fermentões. Na região do Minho mantemos ainda alguma demora também nas ligações de Braga ao Rio Cava. Mantemos também a Estrada Nacional 211 demorada da A4 para Marco de Canaveses. No Alentejo, a Estrada Nacional 2 está cortada. Houve o despiste de um pesado na ligação de Odivelas do Alentejo a Ferreira do Alentejo. É uma situação que vai levar muitas horas a ser resolvida. O pesado está tombado, a estrada está cortada e o desvio é feito pelas autoridades.
0: Linha Verde 800-21-0101, boa viagem com a rádio que liga Portugal. Aproveite também agora para viajar até Chelas. Quem nos leva é Sara Correia, bem acompanhada de Glória Groove.

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1: Praticamente a chegar ao final do programa da tarde de hoje, em contagem decrescente para as 8 da noite. Daqui a pouco, à mesa para dois, Blaia e Noémia Gonçalves à mesa. Num belíssimo jantar, atualizamos também as notícias à hora certa. Mas para já, Tina Turner, para recordar.

0: Amanhã já é terça-feira, chega com alguma chuva prevista, até porque entramos em agosto, mas desta maneira um pouquinho mais fresca, mas também com alguma chuva fraca, que regressa amanhã no litoral norte e centro até ao início da tarde. Céu menos nublado, depois a partir dessa altura, e vento que continua um pouco mais forte e vindo de oeste. Viana do Castelo chega amanhã aos 23 graus de máxima, Porto e Guarda 25, Aveiro e Leiria 26, Braga, Vila Real e Viseu 27. Em Coimbra 28, Porto Alegre e Setúbal 29, Santarém e Lisboa 30, os termómetros em Bragança, em Beja e em Faro chegam aos 31 e os distritos mais quentes serão então Castelo Branco e Évora, que chegam aos 32 graus de máxima. Notícias na Antena 1 às 8 em ponto com Susana Barros.
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0: Oito horas no continente e na Madeira. 7 nos Açores. A esta hora estão 20 graus no Porto, 22 em Coimbra, também em Lisboa e em Ponta Delgada, e 23 no Funchal. É também o regresso à informação com Susana Barros. Susana, quais são os principais títulos a esta hora?
2: Diretores de escolas e professores criticam a decisão de Fernando Alexandre de manter a abertura do terceiro ciclo para a data prevista, adiado uma semana, foi só o ensino secundário. A Iniciativa Liberal pede a António José Seguro que use a magistratura de influência para evitar o degradar das instituições.
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2: Não é a solução ideal, afirma o presidente da Associação Nacional de Diretores de Escolas Públicas, Felinto Lima. Afirma que o Ministério da Educação devia ter anunciado mais cedo o calendário do novo ano letivo. Apesar do adiamento do início das aulas do secundário para 21 de setembro, o Ministério anunciou que o terceiro ciclo vai abrir na data prevista, entre 11 e 15 de setembro. Os professores do terceiro ciclo ficam, no entanto, dispensados de classificar os exames nacionais da época especial de setembro. Felinto Lima não concorda com as datas anunciadas.
3: A solução ideal, na nossa opinião, era também conjugar o arranque do ano letivo do secundário, que já está mais que decidido, será no dia 21, com também um arranque um pouco mais tardio do ensino do terceiro ciclo, do sétimo ao nono ano. Não é esse o entendimento do ministro, deu aqui uma solução, não é uma solução, na nossa opinião, ideal, porque não protege, na verdade, todos os professores, e poderá haver até professores que este ano letivo nem sequer gozem todos os dias de férias a que têm direito, com certeza, podendo acumular para o próximo ano, mas que deviam ter essa oportunidade de gozar já este ano.
2: O lamento dos diretores das escolas e as críticas de José Feliciano Costa, da FENPROF, à decisão de Fernando Alexandre.
4: A decisão é tardia, porque esta alteração do calendário escolar é comunicada já muito próximo do início do ano letivo. Nós estamos praticamente a menos de um mês, está lá, sensivelmente, não é? Isto também gera, e nós falámos com diretores, tivemos uma reunião há pouco tempo, gera também alguma, enfim, instabilidade organizacional, não quer dizer que as escolas, evidentemente, que organizam-se e fazem as coisas. Agora, questiona-se é porque é que a razão, enfim, destes adiamentos não foi definida logo de forma articulada desde o início. O que é que nós percebemos claramente? É que isto transmite a ideia de uma gestão reativa em vez de um planeamento estratégico, que também já tínhamos percebido que não houve.
2: As críticas da FENPROF à decisão do Ministério da Educação, anunciada às redações quando Fernando Alexandre participava num debate no Parlamento sobre os problemas nos exames nacionais. Os partidos da oposição voltaram a condenar o caos na correção das provas. O ministro assumiu falhas na primeira fase, mas garantiu que o segundo período de prova está a decorrer sem problemas. Cerca de 97% dos exames da segunda fase já foram corrigidos, segundo o Fernando Alexandre, e a maioria dos alunos que pediu a reapreciação, viu a nota subir. Inês Ameixa.
5: Em pleno agosto, o ministro da Educação regressa ao Parlamento, debaixo de críticas, mas com novos dados no bolso. Mais de metade das reapreciações dos exames da primeira fase estão concluídas, 70% dos alunos melhoraram a nota.
1: 70% dos alunos que tiveram uma melhoria da nota, à semelhança do que acontecia nos anos anteriores, 20% tiveram uma descida da nota e 10% mantiveram a nota, o que quer dizer que 70% dos alunos vão receber de volta os 25 euros.
5: Fernando Alexandre volta a lamentar os problemas registados na primeira fase. Já a segunda época de exames decorre com toda a normalidade e sem ruído, diz. Nesta altura, quase todos os exames estão corrigidos.
1: Hoje, ao início da tarde, estavam já classificadas 97% das respostas das cerca das 90 mil provas realizadas na segunda fase.
5: Números avançados pelo ministro que volta a afastar uma demissão do governo.
1: Na minha vida pessoal e na minha vida profissional, nunca virei costas a problemas complexos ou desafios exigentes. A responsabilidade política traduz-se, antes de mais, na capacidade de enfrentar problemas, encontrar soluções, tomar decisões e, no final, prestar contas. Cá estarei no fim deste processo para esse escrutínio.
5: Quanto ao ensino superior, Fernando Alexandre não vê razões para mexer no calendário das candidaturas, insiste que nenhum aluno será prejudicado neste processo e, já de olhos postos no pós, anuncia que vai ser criada uma comissão independente que vai elaborar um relatório sobre tudo o que aconteceu.
2: No Parlamento, o Ministro da Educação disse também que já está resolvido o caso do aluno de Viseu que teve nota negativa no exame de português do 12º ano e que não conseguia aceder à cópia da prova porque só lhe foram entregues algumas folhas do exame. O Educa diz ter enviado a prova no sábado à escola e esta reencaminhou aos pais. Contactado pela Antena 1, o pai do aluno não confirma esta informação e disse que tenciona dar uma conferência de imprensa em breve para dar conta dos erros neste processo. Ainda na Assembleia da República, o LIVRE defendeu esta tarde que os responsáveis pelo que se passou no gabinete do Chega, na semana passada, devem ser afastados do Parlamento. André Ventura queixou-se de vandalismo e desaparecimento de documentos. Rui Tavares afirmou hoje que a situação é demasiado grave para não ter consequências.
6: Não pode haver sobre a Casa da Democracia e um órgão de soberania do país a suspeita de haver alguém, quem quer que seja, assessor, funcionário, eventualmente deputado, que fosse capaz de fazer aquilo que aconteceu. E, no entanto, o que aconteceu, aconteceu. Não conhecemos ainda os contornos, mas o que aconteceu foi certamente grave, de uma seriedade inédita em décadas de democracia. E, portanto, alguém que seja associado a esses acontecimentos, de qualquer grupo parlamentar que seja, deve haver o compromisso, e lanço daqui o desafio, da nossa parte será banido de qualquer associação ao Parlamento. Se foi deputado, jamais possa vir a ser candidato. Se é assessor ou funcionário, jamais possa continuar a trabalhar aqui.
2: O desafio de Rui Tavares, do LIVRE, ele a defender que o responsável deve ser banido do Parlamento, o responsável pelo que se passou no gabinete do Chega, na Assembleia da República. O caso está a ser investigado pelo Ministério Público e pela Polícia Judiciária. É a última oportunidade para o Irão assinar um bom documento. Palavras de Donald Trump. Há pouco, o Presidente dos Estados Unidos afirmou que as negociações com o Irão estão a decorrer nesta altura e garantiu que está a dar ao Irão a última oportunidade para o país assinar um acordo para acabar com a guerra e concordar com o fim das armas nucleares. Trump disse aos jornalistas na Casa Branca que as negociações estão a acontecer nesta altura.
7: Estão a acontecer agora. Falamos muito com o Irão e admitimo-lo quando o fazemos. O Irão tem um problema em dizer quando está em conversações conosco. Nas últimas horas, estávamos prestes a atacar com o maior ataque desde a Segunda Guerra Mundial. Mas eles telefonaram. O Irão, a Arábia Saudita, o Qatar, os Emirados Árabes Unidos, não quer dizer que imploraram, mas disseram que queriam falar não só sobre o estreito, mas também da desnuclearização do Irão.
2: Na Casa Branca estavam também jornalistas europeus que fizeram perguntas a Donald Trump sobre a entrada de milhares de migrantes em Ceuta. Donald Trump defendeu de novo que a Europa tem de combater a imigração ilegal para proteger os países europeus. A presidente da Iniciativa Liberal quer que o presidente da República recorra à magistratura de influência para estancar o que Mariana Leitão considera ser o contínuo degradar das instituições. Apelo deixado no final final de uma audiência com António José Seguro, em Belém, na qual Mariana Leitão insistiu na falta de condições do ministro da Administração Interna para continuar no cargo. Teresa Borges.
8: Uma reunião pedida pelo partido para debater o atual estado do país, mas com um tema no topo da agenda.
9: Senhor Ministro da Administração Interna não tem adequação para o cargo que ocupa. Revelou não ter zelo, não ter sentido responsabilidade.
8: A polémica em torno de Luís Neves já levou Mariana Leitão a defender que o ministro não tem condições para continuar no governo. Ao Presidente da República pede ação.
9: Obviamente solicitando ao Senhor Presidente da República que através da sua magistratura de influência garanta que este contínuo degradar das instituições é estancado.
8: Mas sem antecipar cenários, apesar da insistência dos jornalistas, a líder dos liberais não concretiza o que quer de António José Seguro, mas insiste, o caso é grave.
9: Ele próprio saberá como o fará e em que circunstâncias o fará. Aquilo que é a nossa responsabilidade é esta, alertar e solicitar que essa magistratura de influência seja exercida, até como forma de garantir que o Sr. Presidente da República não se torna também conivente com toda esta, com toda este degradar das instituições.
8: Posição deixada no final de quase uma hora de reunião em Belém e já depois de o partido ver rejeitado o pedido para chamar Luís Neves à Comissão Permanente da Assembleia da República.
2: A Iniciativa Liberal esta tarde em Belém. António José Seguro recebeu também uma delegação do Tribunal de Contas que entregou ao Presidente a primeira certificação de contas de Belém relativa a 2025. O Tribunal considerou que as demonstrações orçamentais da Presidência da República apresentam uma imagem verdadeira e apropriada, mas identificou matérias que devem ser melhoradas. Na página da Presidência da República, Belém diz que vai continuar empenhada no compromisso com a boa gestão dos recursos públicos e com uma cultura de responsabilidade e transparência. Numa altura em que há um braço de ferro entre o Governo e o Tribunal de Contas, a Presidência sublinha também a importância do escrutínio independente assegurado pelo Tribunal de Contas.
0: Susana Barros com as notícias às 8 na RTP Antena 1, simultâneo com Madeira, Açores e Mundo. Toda a informação em permanência na internet em noticias.rtp.pt. São 8:11. Olá, viva!
10: Olá, Débora Gonçalves.
0: Que regresso ótimo,
10: Paulo. Quase boa noite, não é?
0: É, quase boa noite. Portanto, eu encontro-te no primeiro dia de regresso pós-férias, já no teu regresso a casa, que é ótimo.
10: Verdade.
0: Portanto, assim também não sofres tanto.
10: Sim.
0: Vamos ao trânsito esta hora.
10: Vamos a isso. Mantemos, e será assim pelas próximas horas, a Estrada Nacional 2 cortada em Odivelas do Alentejo, à saída de Odivelas para Ferreira do Alentejo, com um pesado que está tombado, despistou-se, há a carga também espalhada pela faixa de rodagem, portanto este acidente levará horas a ser resolvido. Temos a cidade de Lisboa praticamente com luz verde, há apenas trânsito lento para sair de Lisboa para Almada, na Avenida da Ponte, em direção à Ponte 25 de Abril. A cidade do Porto já não tem problemas. É tudo, uma boa viagem para todos, beijinhos para ti e até amanhã.
0: Beijinhos e até amanhã e um bom regresso a casa, Paulo.
10: Obrigado.
0: Ao Galvão e o Serviço Nacional de Trânsito, que está de volta à antena amanhã às 7.
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0: Dentro de instantes há uma viagem no tempo, regresso a fevereiro deste ano. Há uma conversa que tive com Playa no Mesa para Dois.
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0: Carla Régia Francelino Rodrigues, cantora, compositora, dançarina. Através da sua música nós viajamos do afro ao funk e à pop e ao rap. Há muito que ela avisou que vem na vibe, que dança como ninguém e que faz gostoso. E que, por muito que fale de sexo nas redes e no seu late night, e também em livro de mulheres, sexo e manias, não está necessariamente a falar de má vida. Nasceu no Brasil, mas veio para Portugal com 2 meses de idade, desde os 14, que é conhecida como Blaia, e desde 2008 que Portugal a conhece, muito à custa de buracas um sistema. Tem 2 filhos, lançou agora ao mãe e ao pai, um single que transforma o caos da parentalidade numa música irresistível, com humor, ritmo e muita verdade. Blaia está hoje no Mesa para Dois. Blaia, bem-vinda.
1: Olá, tudo bem?
0: Vamos começar por esta questão de nomes.
1: Sim.
0: Como é que tu passas de Carla, Régia, Regina na internet?
1: É verdade, Regina na internet. Não entendo porquê. Mas pronto, é Régia, Carla e Carla com capa. Atenção, eu gosto de deixar isto bem claro, porque é assim, eu só gosto do meu nome Carla porque é com capa.
0: E é só possível porque foste registada no Brasil.
1: Exatamente. Mas sim, eu passo de Carla para Blaia na altura do Mirk. Quer dizer, na altura do Mirk eu era a MC Dama.
0: Ok.
1: Era a MC Dama lá nos canais. E depois em quarteira eu ia muito para o Algarve e o pessoal chamava Blaia às raparigas. Oh Blaia. E eu pensei, ok, então em vez de dama, que é basicamente a mesma coisa que rapariga, vou meter Blaia, que também é a mesma coisa que rapariga e dama.
0: O que foi rapidamente, por aquilo que percebi, adotado pela tua família e pelos teus amigos. Portanto,
1: é
0: a coisa efetivou-se mesmo.
1: Às vezes tenho assim alguns primos a chamar-me Blaia, o que é um bocado estranho muitas das vezes. E por exemplo, o pessoal também de Ferreira do Alentejo, que foi o sítio onde eu cresci, também me chama Blaia, que eu acho também muito estranho, mas assim, à medida que o tempo vai passando, vou deixando de passar e é tipo, ok, está bem, pronto. Blaia.
0: Já se confundiu, às tantas, depois de tanto tempo, não é? O mercado e da carreira que construíste,
1: sim, sim.
0: Acaba por seres mais Blaia do que Carla. Carla é apenas
1: totalmente,
0: um grupo,
1: sim,
0: muito restrito de pessoas.
1: Sim, eu sou mais Blaia do que Carla. Só aquelas pessoas mesmo muito mais próximas é que chamam-me Carla e mesmo assim às vezes enganam-se e dizem Blaia. Ah não, Carla.
0: Exato. E se bem que agora, nos
1: okay.
0: últimos anos, lamento muito dizer, mas nem Blaia nem Carla, passas a ser a mãe de que
1: é verdade. Na escola, é mais na escola. E mesmo assim na escola chamam-me Blaia.
0: Ah bom, olha, estás com sorte. Eu era a mãe da Maria.
1: Sim,
0: eu durante anos passei a mãe da Maria.
1: Não,
0: chamam-me
1: muito Blaia. E depois também a mãe do Theo. E a mãe da Aura.
0: Sim.
1: Que ela é
0: mesmo
1: lá...
0: entre os pais das crianças,
1: sim,
0: também.
1: Sim, sim,
0: é
1: sim,
0: a mãe
1: sim.
0: do... É a mãe da... Sou, mas tenho nome. Vocês podem chamar-me de mãe minha, não é?
1: Sou, sim. Carla, Blaia, mãe, toda a gente.
0: É ali uma identidade que ganhamos, uma nova identidade.
1: Sim, isso é interessante porque também acaba muito esses pormenores todos de mãe, Carla, Blaia, também acabam por interferir na minha escrita e depois assim também vou escrevendo coisas diferentes e temas diferentes que não têm nada a ver uns com os outros e acaba por trazer esse lado interessante.
0: Vamos já falar sobre este homem ou pai.
1: Sim.
0: Na realidade, este novo single é aquele que todos nós passamos.
1: Toda
0: mas deste-lhe imensa graça.
1: Mas sim. É assim, eu também fiz este tema muito para sair da zona de
0: conforto.
1: Da minha zona de conforto e da zona de nuvens negras que eu estava naquele momento. E pensei, ok, estava a escrever de uma maneira muito mais negativa e negra. E eu pensei, não, bora dar aqui uma reviravolta. E começaram assim as ideias mais engraçadas e meti no papel. E foi esta música que aconteceu. Mas é uma música muito brincalhona, muito fora da Blaia, que as pessoas estão habituadas a ouvir. Mas eu acho que um artista é isto também, é pegar nas coisas da vida e passar para o papel, independentemente se soa mais infantil, ou se soa um estilo mais rock, ou se soa um estilo mais pimba, entendes? Eu acho que é passar para o papel e vamos lá ver como é que eu me sinto a fazer esta música. E este tema foi mesmo isso. Foi, ok, ó mãe, ó pai, isto é engraçado, eu preciso de um momento engraçado, que os meus filhos também cantem, que as pessoas lá em casa também se sintam muito relacionadas com esta música, mas de uma maneira positiva e engraçada. E eu acho que consegui.
0: Antes de ouvirmos este Homem ao Pai, esta é uma mesa para dois. Também vamos tentar perceber, no que diz respeito a pratos, qual é a tua preferência. Mas antes, uma curiosidade. Onde é que tu encaixas no alinhamento de Blaya este Homem ao Pai?
1: Eu caixo na Blaya, porque Blaya é muitas
0: Blaya tudo,
1: coisas. Né? Blaya é muitas coisas. Há poucos dias estive a pensar que eu nasci num sítio tropical. Vim parar num sítio do fado. Eu cresci a ouvir rap, Eminem, Alicia Keys, ao mesmo tempo que ouvia Vamos Dançar, o Salé, tem que sentir o Salé. Depois, também pelo meio, ouvia Linkin Park. Depois fui para um grupo de sonoridades eletrónicas, alternativo, pop, anda pelo funk. Então, é assim, Blaya realmente é tudo. E nestes anos todos eu fui aprendendo que eu não consigo fazer só uma coisa. Então eu gosto mesmo de fazer várias coisas, porque eu cresci a fazer isso tudo. Spice Girls, Beyoncé, Destiny Child, tudo e mais alguma coisa. Então isto acaba por ser um prato de uma salada de frutas muito exótica, mas ao mesmo tempo portuguesa, tudo e mais alguma coisa.
0: Ora, falaste em salada de frutas, leva-me a falar de comida, não é? A mesa para dois, vamos alegadamente começar a jantar e vamos comer o quê? Tu és mais comida do Brasil, ainda
1: sim,
0: com essa influência, mais portuguesa,
1: uma
0: mistura dos dois?
1: Eu acho que sou uma mistura dos dois, mas eu gosto muito de um feijão preto, né? Um feijão preto com arroz, banana frita, uma maminha, mas pá, também gosto de um cozido. Também gosto de uma lasanha.
0: Tudo coisas leves, portanto estamos bem embaladas.
1: É verdade. Mas sabes que eu, por acaso, ao pequeno almoço, eu adoro comer coisas pesadas, tipo feijão. Eu conseguia comer um prato bastante pesado no pequeno almoço.
0: Eu não consigo comer ao pequeno almoço. Não.
1: Nada?
0: Aliás, eu não faço pequeno almoço.
1: Não consigo. Um cafezinho com aquele feijão assim que fazem em Inglaterra,
0: sim,
1: sabes?
0: Ah, sim, o English breakfast, sim, é aquele vermelhinho.
1: Ah, com aquela panquecas, mulherga. Ovo estrelado, bacon. Por favor, sim.
0: Pronto, já passou a hora do pequeno almoço, mas vamos então. Vamos no Brasil, então. Vamos no feijão, maminha.
1: Exato, sim, sim, sim.
0: E vamos ouvir o teu novo single, porque eu acho que merece mesmo a pena ser ouvido, vale a pena. Quem já foi pai e mãe, quem é pai e mãe, reconhece-se logo nesta letra. E olha, ouçam, aumentem o volume e divirtam-se.
1: É verdade.
2: 2.

0: estar a mãe.
1: Blaia, convidada do Mesa para Dois. Passados vários anos, tu começas esta aventura na música já há algum tempo, portanto, no início dos anos 2000, mas é em 2008 que, com um buraco a som sistema, o país rende-se e percebe quem é a Blaia. Ou será que alguma vez perceberam? Porque tu tens tantas facetas, tu és muito multifacetada e foste também muito polémica em vários momentos, ou pelo menos acho que o país não estava bem preparado para um furacão chamado Blaia.
2: Acho que não estava e, na verdade, também ainda se está a habituar, porque eu agora não estou assim muito no meio da polémica, também porque quis-me resguardar um bocadinho, porque já eram muitos anos a levar com coisa da polémica. E então eu pensei, ok, deixa-me resguardar um
1: Acalmar,
2: bocado, acalmar, e se calhar agora
1: tem
2: no
1: muito
2: ano
1: a ver com a
2: 2016.
1: maternidade ou nem por isso?
2: Sinceramente, não sei. Eu ainda não fiz essa relação. Ainda não parei para pensar, do tipo, ok, não faço polémicas por causa dos meus filhos. Não, porque as coisas que digo realmente não têm nada a ver com os meus filhos e são coisas que eu acho
1: Sim. São
2: realmente que
1: as
2: não têm
1: tuas
2: nada de
1: verdades, são as
2: mal.
1: tuas coisas.
2: Eu penso mesmo que não tem nada de mal e depois de repente no dia seguinte já é polémica e eu penso porquê? Mas para quê? Mas o que eu entendo é, ainda por cima, há dias em que eu acordo, vejo uma notícia sobre mim e quero responder. Outros dias acordo, vejo uma notícia sobre mim e não quero e está tudo bem e começo-me a rir sobre aquilo. E outros dias vejo uma notícia sobre mim e quero.
1: Queres gritar ao mundo, não é nada disto.
2: Exatamente,
1: Ouçam a minha
2: exatamente.
1: verdade.
2: E então optei por me resguardar mais para não ter essa sensação e essas dinâmicas de picos e de ansiedade, porque na verdade isso acaba por me dar bastante ansiedade. E eu sei que cada vez que respondo a um comentário,
1: Pois já ficas curiosa para ver o que é que vai acontecer,
2: epá,
1: não
2: fico
1: é?
2: muito ansiosa. E então eu acho que foi mais por isso, para me acalmar mais e não estar e não andar sempre ansiosa à espera de um comentário de outra pessoa. Então, acho que basicamente foi isso. Foi
1: Olha,
2: ser mais
1: Buraco
2: resguardada.
1: Som Sistema está de regresso em 2026,
2: É
1: mas
2: verdade.
1: antes desse regresso houve uma história lá atrás, uma história absolutamente extraordinária. Tu estavas à espera, que Buraco fosse aquilo que foi no país, tão impactante. Vocês estavam a contar com isso?
2: Sim. Não sei, é assim, o grupo começou em 2006, eu entrei em 2008 como bailarina, então eu acho que foi tudo assim muito crescendo, ao seu tempo. A nossa dinâmica em palco também é uma coisa, era e é, neste ano de 2026, no dia 11 de julho, vai ser incrível, porque nós realmente temos uma dinâmica muito bonita, conseguimos comunicar entre todos no palco de uma maneira muito
1: Há uma espécie de um
2: diferente.
1: freestyle coordenado,
2: Sim,
1: parece.
2: cada um tem o seu dever em cima do
1: Sim.
2: palco. E apesar de nós não ensaiarmos, tipo, ah, ok, tu tens que dizer isto, tu tens de. Não, em cima do palco, nós olhamos uns para os outros e conseguimos comunicar sem conversar, só mesmo entre olhares e apanhamos o público e o público vai todo connosco. Mas em 2006, acredito que quando isto tudo começou, que os Buraca não tinham noção de que isto iria ser assim, porque era realmente uma coisa fora da caixa e era uma coisa que Portugal estava a precisar, assim, de um abanão. E durante os anos todos, até 2016, foi isso. A nossa função foi levar às pessoas uma leveza e uma diversão que não havia e ainda não há.
1: Exato. Tanto não há que acabou por haver essa necessidade, quase um grito de é necessário que eles regressem. E nem imagino como é que serão estes próximos meses, porque até julho,
2: Nós estamos todos
1: entre as crianças
2: ansiosos.
1: na loja de doces,
2: Estamos
1: até eu.
2: todos ansiosos. Queremos muito começar a ensaiar. E no dia 11 de julho estamos lá a celebrar com toda a gente. E acho que vai ser uma celebração incrível.
1: Passei Marítimo de Algés no Alive. Mas antes, há aqui, eu toquei em Buraca precisamente
2: Sim.
1: e especificamente porque nem todos os artistas portugueses podem gabar-se de ter estado no Coachella. Há muita gente que vai, mas para ver no público,
2: Para
1: não
2: ver,
1: é?
2: sim, nós já
1: Estar num palco daqueles.
2: tivemos lá no palco e foi muito engraçado porque já estávamos meio atrasados, então chegámos ao palco, tivemos que mudar os instrumentos, todos muito rápido, já estávamos a ficar sem tempo, entramos para dentro do palco, foi sempre a acelerar desde o início ao fim, foi uma energia contagiante, muito boa, foi uma experiência que eu vou levar para a minha vida toda, não sei se isso vai acontecer mais alguma vez, mas é daquelas coisas que só acontecem
1: uma vez.
0: Uma vez na vida.
2: Uma vez na vida.
1: Oxalá se repita, mas de facto não há muitos artistas.
2: Sim, e ver toda a gente, o público, que não conhecia Buraca. E Buraca tem o dom de, mesmo que não conheçam a música, vocês vão saltar, de certeza, vocês vão.
1: O ritmo é contagiante.
2: Exato. Não precisam de perceber nada do que nós estamos a dizer, mas a partir do momento que começamos a tocar, toda a gente fica muito concentrado e o corpo fica muito receptivo àquela sonoridade que Buraca fazia e faz.
1: Pronto, é assim, agora é aguardar-se por julho para ver este regresso. Não sei se o Passeio Marítimo de Algés aguenta com a vibração.
2: Eu acho que não. É assim, também já foi nossa casa, nós já passámos por lá, por isso.
1: Eu não devido isso.
2: Acho que já estão assim.
1: Aqui a questão
2: preparados.
1: É: o público está à espera há muito tempo, vocês estão com energia guardada há muito tempo. Portanto, vamos lá a ver. Entretanto, quando os Buraca param, interrompem a sua carreira, tu começas todo o outro lado, que é onde nos levou àquilo que já falámos aqui, que também tinha muito a ver com as polémicas. Desde logo, o teu canal no YouTube, o Late Night Blaya.
2: Sim, assim, eu fiz. Pronto, eu fiz esse canal. Isto porquê?
1: Tu estavas cheio de boas intenções, mas aquilo...
2: Exato! É que eu faço as coisas a pensar, não, o que eu quero, o meu objetivo é ensinar as mulheres a terem uma vontade com o seu corpo e também a falarem, a comunicarem com os seus parceiros ou parceiras o que estão a sentir. Eu fiz isto porquê? Porque muitas mulheres enviavam-me mensagens a perguntar, olha... Sei lá, sinto-me, não tenho confiança. Sim. Tens alguns passos que me possas ensinar.
1: Mas são aquelas conversas que há surdina, ou então na mensagem privada até acontecem, mas depois, quando tu decides pôr.
2: Não. Eu sei, eu pensei assim, epá, é assim, tanta gente a perguntar, mais vale
1: eu criar um canal.
2: Eu primeiro criei um grupo.
1: Eu percebo
2: no Facebook,
1: a tua linha de pensamento.
2: Porque senão eu passava os dias a responder privados.
1: Sim.
2: A perguntar, sei lá. Então, ok, vou fazer aqui um grupo no Facebook e só vou aceitar mulheres. E vou aqui, sei lá, meter posições, dizer ideias para fazerem nos dates.
1: Mas até aí correu tudo bem. É um grupo
2: não,
1: fechado.
2: Não, nem correu bem, porque no grupo fechado às vezes entravam homens, até às vezes havia mulheres com más intenções.
1: Sim.
2: Tiravam as fotografias de lá, tiravam os vídeos de lá e depois publicavam noutro sítio e depois aí é que começavam então as polémicas.
1: Lá estava a baleia no meio da confusão.
2: E eu só queria ajudar. Eu só quero ajudar as mulheres a tornarem-se donas de si, livres. E à vontade com o seu corpo.
1: Mas pensa para mim, mas há uma determinada altura que eu acho que depois de tanto levares pancada, não é esta pancada entre muitas aspas, começa uma altura em que parecia que tu estavas a brincar também com o outro lado, que era o tipo, querem polémica, então pum.
2: Mas não era, nunca.
1: Nunca foi.
2: Nunca foi com essa intenção. Nunca
1: sabes
2: foi.
1: Que houve uma altura que eu sei que era mesmo.
2: Só que pronto.
1: Tanto pegaram com a miúda que ela agora.
2: Não. Só que é assim, como eu disse há pouco, havia, eu de certeza que estava a passar por uma fase em que só me apetecia era responder.
1: Claro.
2: Não é? Que nós temos essas fases e era aquela fase que eu andava a acordar todos os dias e apetecia-me responder, via uma coisa e ficava passada com aquilo, mas nunca foi minha intenção criar uma polémica. Eu acho que, por exemplo, se fosse no Brasil ou alguma coisa desse género, assim num sítio, num país mais tropical onde as pessoas têm mais à vontade com o seu corpo, não teria esta reação tão como é que é?
1: Tão de escândalo, não é? Aquela
2: sim, sim,
1: ai,
2: sim,
1: que escandaleira,
2: sim,
1: está ela a falar sobre essas coisas.
2: Exato, e aquela coisa de a Blaya, uma pessoa a fazer isto, porque também há uns anos atrás, quando eu fazia isto, não havia quase ninguém a falar sobre a sexualidade de uma maneira tão aberta como eu fazia. E aqui em Portugal ainda somos um país muito fechado. Há pessoas realmente a falar sobre a sexualidade, mas são profissionais. Okay. Não há outra pessoa, tipo, há uma figura pública, uma atriz ou outra artista qualquer de música a falar sobre.

0: E eu até estava grávida na altura, mas é assim, eu gosto de escrever e gosto de dar asas à minha imaginação. Por que não? E eu também gosto muito
1: Repara, eu estou a
0: de ler.
1: brincar com o assunto porque eu acho absolutamente normal e natural. O que não
0: Sim.
1: percebo é toda a confusão que aconteceu à volta, mas a esta distância uma pessoa pode brincar, mas na altura imagino que tenhas passado alguns momentos de muita ansiedade, porque de
0: Eu
1: facto.
0: acho que me preocupava muito menos do que me preocupa agora.
1: Ah, era?
0: Sim, sem dúvida. Eu estava mesmo, ah, vida louca, eu não quero saber. Vamos lá, blá. E
1: Quantos são?
0: basicamente era assim. E depois fiz o livro de contos eróticos, um livro de bolso, e eu também, a minha leitura preferida é realmente contos eróticos. É tudo
1: Quem
0: muito.
1: nunca leu a Gina que meta o braço no ar? A maior parte do pessoal passou por
0: Não, é muito
1: Ginas
0: por
1: e afins,
0: ali.
1: andaram todos ali a folhear aquilo, nas casas de banho,
0: Eu amo,
1: escondido
0: eu
1: atrás das
0: adoro.
1: toalhas do banho.
0: É assim, se lessem um livro de qualquer tema, já era bom. Se gostam de sexualidade, então, e não gostam de ler, procurem livros de contos eróticos. Que vocês vão sempre encontrar, pá, vocês vão ler um livro de 500 páginas com um tema que vocês gostam e vão acabar o livro.
1: Sim, e o
0: É uma boa
1: importante é ler,
0: maneira.
1: na realidade.
0: Exato.
1: Entretanto, há aqui uma carreira a solo que é lançada também,
0: Sim.
1: e que é lançada com grandes destaques. Vou começar logo pelo Faz Gostoso.
0: Sim.
1: Este Faz Gostoso acaba por ter sucesso na tua versão, mas depois tem duas pessoas que nós desconhecemos, não é? A Madonna e a Anitta, que pegam. Como é que se reage a esta versão do Faz Gostoso?
0: Até a música não sair, uma pessoa, um artista, tem que ter os pés bem assentes na terra, porque acontecem milhares de coisas. Então dizem-te assim, olha, a música vai sair, mas nós temos de ter cuidado, porque às vezes pode acontecer não sair. E então, quando eu recebi a notícia, o Diplo enviou-me mensagem, olha, a minha amiga Madonna quer fazer uma regravação da tua música Faz Gostoso. A Madonna estava a viver aqui e os filhos dela ouviam muito a música Faz Gostoso quando iam para a escola, qualquer coisa assim. Depois o Diplo enviou-me mensagem e eu, ok, fiz, está bem,
1: Reagiste
0: sempre.
1: assim, calma.
0: E sim, eu acho que foi
1: Ah,
0: tipo,
1: ok, tá
0: ah,
1: bom.
0: bué da fixe. Porque na música acontecem muitos
1: Tá bem.
0: imprevistos e eu já
1: Ah, já estavas a
0: aprendi
1: contar
0: a não
1: com.
0: criar muitas expectativas. Porque num dia uma coisa vai sair e no outro dia não vai sair, não vais lançar,
1: Sim.
0: apaga essa música. E a indústria da música é muito assim. Pronto, então depois falei com o meu manager da altura e depois demos continuação. Entretanto, a minha tia do Brasil já sabia que a Anitta ia participar na música, mas eu ainda não sabia, ainda não tinha confirmação.
1: E tu é lá, o
0: E eu
1: que é que
0: assim,
1: está
0: o
1: aqui a acontecer?
0: quê? Isto já está a passar no jornal do Brasil e eu ainda não sei. Pronto, e depois estás a ver, são estas coisas que às vezes a gente, que acontecem e às vezes a gente não sabe. Depois pronto, a música saiu. E é isso. Eu gostava muito de ter participado na
1: Era, não era
0: música.
1: isso que era.
0: Gostava, teria sido perfeito. Eu acho que tinha sido a cereja no topo do bolo. Mas pá, já terem feito uma regravação da música já foi muito bom, até porque deu visibilidade no Brasil. Depois fui lá
1: O resto
0: cantar
1: do
0: no
1: teu
0: Rock in
1: material,
0: Rio,
1: sim.
0: fui lá cantar no Rock in Rio e muitas pessoas já conheciam a música, a versão da Madonna e da Anitta, mas e depois a cara de surpresa delas, ah, mas é tua, sim, é minha. Ah, que legal, não sei o quê. Mas pronto, também foram elas que levaram a música
1: Sim.
0: para todo o resto do mundo e eu acho que isso é muito, muito importante.
1: Agora, como é que foi essa experiência Rock in Rio? Que Rock in
0: Sim.
1: Rio também, na
0: Eu
1: sua origem, também é brutal.
0: já tinha ido com Buraca. Nós fomos com Buraca, já não me lembro o ano, e depois fui a solo. Mas olha, eu partilhei o palco com a Lelé, ou seja, eu fazia metade do concerto e ela fazia metade do concerto. Levei uns coduristas daqui, Depois também, sim, também ensaiámos com os bailarinos da Lelé algumas coreografias minhas.
1: E fez-se a festa.
0: E fez-se a festa. E depois o pessoal gostou muito dessa fusão toda, desde o pop, funk, kuduro, afro, não é?
1: Que tu tens tudo isso em ti. Já vamos falar um pouco mais sobre quem és tu.

0: Boleia, mas está na altura de, na rádio, ouvirmos mais uma canção que sugeres. Vamos aqui. Parceria com a Gisela?
1: Sim, pode ser. Já Esqueci, featuring Gisela João.
0: Porquê?
1: Essa música era um funk. Funk. E como eu já estava a mudar a sonoridade do meu álbum, pensei, como é que eu meto aqui uma coisa mais calma, mais Blaia daquela altura,
0: versão.
1: Da nova versão, do acrescento.
0: Okay.
1: Que os dias passam e eu, isto não é uma nova versão, isto é um acrescento. Isto é uma coisa nova que eu aprendi e que juntei à Blaia mais antiga. E saiu-me o tango com a guitarra portuguesa, convidei a Gisela João e saiu este Já Esqueci, produzido pelo Felipe Survival.

0: Cleia, comecei este programa por dizer que tu nasceste no Brasil.
1: Sim.
0: Com 2 meses vieste para cá, teu pai era a jogar
1: jogador
0: de futebol,
1: bola,
0: não era?
1: Sim.
0: Foste para a Mora.
1: Pá, meu pai, entretanto, foi para muitos sítios, porque ele veio para aqui. E, entretanto, quando chegou cá, o empresário que trouxe vários jogadores roubou o dinheiro dos jogadores todos.
0: Era
1: e foi
0: um clássico
1: sem
0: na
1: mora.
0: Altura, sim.
1: E então depois o meu pai andou aí a saltitar, e juntamente comigo, com a minha mãe.
0: Acabaste por conhecer vários sítios de Portugal um bocadinho à força, não é? Por força das circunstâncias.
1: Sim.
0: E dessa realidade. Mas hoje em dia, olhando para aquilo que tu és, há muito de Brasil também em ti, embora só estivesses lá estado efetivamente 2 meses.
1: Ah, mas isso vai sempre a
0: ver. Sempre.
1: Sim, isso vai sempre. O meu sangue é brasileiro, apesar de que a minha vivência é portuguesa. E então acho que vai haver sempre esta viagem entre uma coisa e outra. Eu cresci com música brasileira, né, na casa dos meus pais, mas entretanto na escola também ouvia música portuguesa. O Alentejo, muito conhecido pelo canto alentejano. Eu sou tudo e vou ter sempre tudo, desde o Brasil a Portugal.
0: E agora vês todas essas influências refletidas também nos teus filhos, dos teus mundos, não?
1: Eu acho que não. Os meus filhos são muito portugueses. Eu acho que sim. Até porque quando nós colocamos uma música, eu acho que no Brasil as crianças e toda a gente
0: começa logo
1: a dançar e tem logo um ritmo, não é? Tem um ritmo muito, muito próprio. E os meus filhos começam a dançar, sim, mas de uma maneira assim muito crazy. Mas é um gingado diferente, né? É
0: okay.
1: um gingado muito diferente. Eu ainda tenho.
0: Se calhar estão a criar um novo movimento, já pensaste nisso?
1: Não. É assim, eu tenho um gingado misturado. Tenho um gingado misturado, vou ali buscar um bocadinho ali, um bocadinho ali. Os meus filhos, é um gingado mesmo português, totalmente português.
0: Também totalmente português, é o facto de vez em quando, e para quem nos está a ouvir, se ouvirem uns ruídos estranhos é porque, portanto, o prédio está em obras e...
1: Agora, foi agora.
0: Só que, de facto, às vezes só nós ouvimos e quem nos está a ouvir não ouve, outras vezes aparece mesmo nos programas, portanto, caso ouçam ruídos estranhos, são mesmo as obras que estão aqui a acontecer. Tu, só em 2019 é que lanças o primeiro disco, até aí tinham sido EPs.
1: Sim, fui fazendo as músicas, fui fazendo muitas músicas. Aliás, em 2017 nós fizemos várias músicas.
0: Estás aproveitando na realidade um bocado o flow da internet para ir lançando algumas músicas também.
1: Sim, porque maior parte delas também já estavam feitas em 2017. Nós fizemos um camp durante uma semana ou duas, escolhemos várias músicas, onde também o Faz Gostoso já estava incluído, e dessas músicas todas escolhemos a primeira, que foi o Faz Gostoso, lançar essa, e depois muitas das outras já estavam escolhidas. E depois, ao longo do ano 2018, também fui fazendo outras, por exemplo, o Eu Avisei, com o DJ Télio, que acabou por sair em 2019, que eu acho que já foi super tarde. Agora, pensando e olhando assim para as coisas que eu já fiz, acho que devíamos ter lançado o álbum em 2018.
0: Que ainda por cima bate ali quase à porta da pandemia, portanto, acaba por se, em termos de promoção, palco.
1: Foram anos incríveis, e 2018 um ano incrível, 2019 um ano incrível, 2020 e ao South by Southwest. Entretanto,
0: pandemia.
1: Foi tudo cancelado, pandemia, pá, e aí começou uma descoberta. Uma descoberta da Blaia, do meu interior, do que é que eu conseguia fazer. Porque se eu pensar, se eu for muito tempo atrás, eu às vezes dou por mim a pensar que ainda não fiz quase nada a solo, que ainda não experimentei muita coisa. Ok, comecei pelo rap no Alentejo, fazia os meus raps, as minhas rimas, certo. Depois entrei em Buraca em 2008. 2008 até 2016. Estive ali, em Buraca. Não era eu que chegava e dizia: pessoal, tenho aqui uma grande ideia. Poderia fazer isto, mas era muito novinha. Era ok, eu ainda estava a aprender. O que eu digo é que eles foram os meus mentores para tudo, tanto a nível criativo de escrita como de performance em palco. Eles foram os meus mentores. De 2008 a 2016, Buraca. 2017, a minha filha nasce. Depois de 2018, começo a minha carreira a solo, em que estive num camp com muitas pessoas. Ou seja, não era uma coisa todas as músicas que saíram naquela altura não era uma coisa que só eu é que estava a pensar. Era uma coisa em conjunto.
0: Uhum.
1: Pá, eram vários songwriters, vários produtores, diziam, olha, bora fazer uma música sobre não sei o quê. E eu, ok, está bem. Ou apareciam já com a letra feita e eu simplesmente cantava e acrescentava mais uma parte minha.
0: Mas sentes que teve sempre muito pouco de ti. Uma percentagem inferior àquilo que tu desejavas.
1: Sim. Não era que eu desejava, eu estava a aprender. Para mim era tudo novo. Eu deixava a minha vida simplesmente ir. Eu não pensava se tinha um hit, se não tinha um hit, se vou fazer, se não vou fazer. Eu só ia. Estava mesmo a aprender. E entretanto, 2020, começa a pandemia, começa e eu vejo-me sozinha. Ninguém podia estar junto, não podíamos criar camps, nada disso. Eu vejo-me sozinha e eu também vejo-me assim numa fase de o que é que a minha voz consegue fazer, até onde é que consegue ir. E começo a experimentar coisas e a explorar novas sonoridades, até porque algumas coisas que estão neste álbum que saiu em 2025 são coisas que eu fiz na altura da pandemia. Então foi muito olhar para dentro. Ok, o que é que a Blaya é? E começo a escavar. Começo a experimentar. Entretanto, ainda tinha contratos com a Red Mojo, com a Warner, e eles estavam muito habituados à sonoridade de Blaya, funk, pop.
0: Uhum.
1: E então eu vi-me, senti-me obrigada a completar todas as músicas que eu tinha que fazer com aquele determinado estilo musical. E continuei a fazer, ainda saíram dois EPs, mas eram sonoridade assim mais para a frente e funk, pop, eletrónico e bora lá. Mas falando abertamente, eu senti-me assim mesmo na obrigação. Eu estava a fazer aquilo obrigada. E era mais, ok, o que é que as pessoas querem ouvir? O que é que o público quer, deseja ouvir?
0: E não aquilo que e eu, não aquilo compositora, que eu quer fazer. Sim.
1: Exato. Então eu já estava a fazer música
0: em piloto automático.
1: Em piloto automático. Houve uma altura que eu pensei, que vergonha, eu estou a cantar esta música que não tem nada a ver comigo. Eu já não estava a sentir aquilo.
0: Uhum.
1: E senti-me assim com um bocado de vergonha. E até agora, desde que eu lancei o álbum, e até agora, que eu aprendi que as coisas que eu fazia realmente eram incríveis. Eu amo as coisas que fazia e tudo foi um processo para chegar à Blaya 2026. Até a Blaya 2025 é uma Blaya muito calma, uma Blaya que fala muito de amor pela primeira vez, que fala sobre outros temas, depressão, tristeza, ou de não gostar de um certo trabalho e ter que fazer aquele trabalho para sempre e não desfrutar da vida. Então eram temas que eu não fazia. Acho que foi um ensinamento este 2025 para eu chegar ao 2026 e juntar todas as Blayas, todas as versões.
0: E voltares a sentir um gosto especial.
1: Exato, porque eu já estava no modo de, ei, eu faz gostoso. Diziam, ai, faz gostoso. Ele faz tão gostoso. E eu, ei, que seca.
0: Outra vez.
1: Que seca, outra vez. Mas agora eu vejo o vídeo, ouço a música e realmente já tenho vontade de ouvir e de cantar estas músicas.
0: Fizeste
1: mais antigas.
0: As pazes com as tuas blaias artísticas todas.
1: Houve uma altura realmente que eu não estava. Eu estava tipo, ei, odeio isto. Odeio. Mas já fiz as pazes.
0: Mas passamos todas. Passamos todos em termos de humanidade por essas fases.
1: Estou sempre a aprender e está a ser incrível.
0: Ora, já sabemos, e estamos agora na reta final desta conversa, já sabemos que 2026 é ano de regresso de buraco ao seu sistema, mas também já percebemos que Blaya, a solo,
1: sim,
0: vai andar por aí, vai fazer um monte de coisas.
1: Sim,
0: então,
1: sim,
0: em termos
1: sim,
0: de planificação,
1: sim,
0: estou aqui
1: muito ansiosa agora para este 2026, como eu tinha dito, tenho vindo a aprender imenso, quero juntar todas as coisas que eu aprendi. Portugal, Brasil vai ser sempre o meu fio condutor, mas estou muito pronta para começar este arraial. O que é este arraial? Este arraial, existe o arraial português e o arraial brasileiro. É juntar estas duas, no Brasil é o arraiá, juntar estas duas coisas e transformar num arraial que eu quero muito começar a andar por Portugal.
0: Só
1: e fazer a festa.
0: Uma coisa que é com um caneco, que ela vem com tudo.
1: É verdade, é verdade. Estou muito cheia de fome para começar.
0: Blaia, muito obrigada. Olha, não sei se nesse arraial vais levar um sofá vermelho para palco, não?
1: Ah, epá, isso eu precisava de uma carrinha só para levar o sofá.
0: Mas é precisamente com esta música que vamos fechar esta conversa.
1: É verdade, sim.
0: Mais uma das propostas do teu...
1: O meu sofá vermelho, que é muito... Acho que é uma música muito sensual e atrevida, e também foi uma das primeiras produções que eu fiz parte do... Ok, eu quero isto, vai por aqui, que eu direcionei mesmo. Foi a primeira, Sofá Vermelho.
0: Estás a ver, agora estás numa fase mesmo de conquistas,
1: é verdade.
0: Vais adicionando mais esta, mais
1: yes.
0: aquele checklist.
1: Eu adoro fazer coisas, pá. Eu nasci para fazer, experimentar e trazer também as pessoas comigo e bora experimentar, sair da nossa zona de conforto. Eu gosto muito disso.
0: Te sentes mesmo que tens este para as artes?
1: Totalmente.
0: Veio mesmo desde muito cedo.
1: Eu não sei se já viste a minha casa, mas eu acho...
0: Já vi através daquilo que tu publicas, vais publicando.
1: Eu já remodelei a minha casa de banho. Estou sempre a pintar a sala. Num inverno é uma coisa, no verão é outra coisa. Estou sempre a puxar pela minha criatividade. Se não é na música, é... sei lá, com pincéis. Não que eu não sei desenhar, eu não sei fazer uma pessoa. Isso não. Mas sei trazer vários elementos e fazer uma coisa acontecer. Gosto muito de trabalhar com luz e lã e colocar também isso tudo junto. Também já tive as minhas obras numa exposição. Pá, eu... É tudo.
0: Muito obrigada por
1: obrigada
0: teres
1: eu.
0: Mesa.
1: Muito obrigada.
0: E olha, muita força para 2026 e energia, porque vai ter muito palco.
1: Sim, eu estou pronta. Estou pronta mesmo para fazer aqui o arraial.
0: Ha ha ha.

0: É assim, até ao início de setembro, vamos lembrando aqui alguns dos episódios desta temporada do Mesa para Dois. Hoje há a conversa com Blaya, em fevereiro deste ano. Todos os episódios do Mesa estão disponíveis em streaming e podcast, nas plataformas habituais e na RTP Play também. Daqui a pouco vamos atualizar as notícias do país e do mundo nesta segunda-feira, 3 de agosto. Olhando já para o dia de amanhã, pode contar com nuvens, menos no interior norte e centro e na região sul a partir do final da manhã. Há possibilidade de chuva fraca no litoral norte e centro até o início da tarde. Quanto às máximas, Viana do Castelo e Porto 24 graus, Guarda e Sines 25, Sagres 26, Vila Real de Aveiro e Viseu 27 graus, Braga, Coimbra e Leiria 28, Lisboa e Porto Alegre 29, Bragança, Setúbal e Faro 30, Évora e Beja 30. Lisboa e Porto Alegre 29, Bragança, Setúbal e Faro 30, Évora e Beja 31 graus.
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0: Nove horas em Portugal Continental e na Madeira, são 8 nos Açores. Olá, Cláudia, viva, boa noite. Em destaque a esta hora.
2: Ora, o Ministério da Saúde já corrigiu o despacho que estava a colocar em causa as vias verdes AVC e de cardiologia. O Presidente dos Estados Unidos fala na última oportunidade para Tehran conseguir um bom acordo e mantém que neste momento decorrem negociações entre as duas partes. A preocupação das autoridades espanholas no enclave de Ceuta são os menores não acompanhados, mais de 800, que não podem ser repatriados, mas no enclave também não existem ainda condições suficientes para os proteger.
0: Nesta altura no Porto estão 21 graus, 22 em Coimbra, 23 em Lisboa, Faro, Funchal e Ponta Delgada, 24 graus. As notícias às 9, a edição é de Cláudia Almeida.
2: O Ministério da Saúde já corrigiu o despacho que estava a colocar em causa as vias verdes AVC e de cardiologia em vários hospitais públicos do país. O despacho que a Ministra da Saúde tinha assinado tinha alterado as regras do regime de produção adicional com uma redução de 50% no valor pago por esses atos médicos aos profissionais. Alterava também a lista de atos previstos. Em comunicado, a Ordem dos Médicos congratula-se com a decisão. A Ministra assumiu o erro. Um mês depois surge novo documento com alterações que levam a Ordem dos Médicos em comunicado a referir que as novas deliberações refletem o entendimento desta Ordem na redução da mortalidade e morbilidade em patologias do foro cardíaco. 17 pessoas morreram nas praias portuguesas em 3 meses de época balnear. O balanço da Autoridade Marítima Nacional diz respeito ao período entre 1 de maio e 31 de julho. 12 das 17 mortes foram por afogamento, a maioria em praias não vigiadas. A Autoridade Marítima Nacional refere também que realizaram mais de 800 salvamentos nos últimos 3 meses. Sobre o alegado assalto, a semana passada, ao gabinete de André Ventura no Parlamento, ainda o Livre defende que os responsáveis devem ser afastados da Assembleia da República. Para o deputado Rui Tavares, a situação é demasiado grave para não ter consequências.
3: O que aconteceu? Aconteceu. Não conhecemos ainda os contornos, mas o que aconteceu foi certamente grave, de uma seriedade inédita em décadas de democracia. E, portanto, alguém que seja associado a esses acontecimentos, de qualquer grupo parlamentar que seja, deve haver o compromisso, e lanço daqui o desafio, da nossa parte será banido de qualquer associação ao Parlamento. Se foi deputado, jamais possa vir a ser candidato. Se é assessor ou funcionário, jamais possa continuar a trabalhar aqui.
2: André Ventura queixou-se de vandalismo e desaparecimento de documentos a semana passada. O caso está a ser investigado pelo Ministério Público e pela Polícia Judiciária. Mariana Leitão quer que o Presidente da República recorra à magistratura de influência para estancar o que a líder da Iniciativa Liberal considera ser o contínuo degradar das instituições. Hoje, em audiência com António José Seguro, em Belém, Mariana Leitão insistiu na falta de condições do Ministro da Administração Interna para continuar no cargo. A reportagem de Teresa Borges.
4: Uma reunião pedida pelo partido para debater o atual estado do país, mas com um tema no topo da agenda.
5: O senhor Ministro da Administração Interna não tem adequação para o cargo que ocupa. Revelou não ter zelo, não ter sentido responsabilidade.
4: A polémica em torno de Luís Neves já levou Mariana Leitão a defender que o ministro não tem condições para continuar no governo. Ao Presidente da República pede ação.
5: Obviamente solicitando ao senhor Presidente da República que através da sua magistratura de influência garanta que este contínuo degradar das instituições é estancado.
4: Mas sem antecipar cenários, apesar da insistência dos jornalistas, a líder dos liberais não concretiza o que quer de António José

0: seguro, mas insiste, o caso é grave.
1: Ele próprio saberá como o fará e em que circunstâncias o fará. Aquilo que é a nossa responsabilidade é esta, alertar e solicitar que essa magistratura de influência seja exercida, até como forma de garantir que o Sr. Presidente da República não se torna também conivente com todo este degradar das instituições.
0: Posição deixada no final de quase uma hora de reunião em Belém e já depois de o partido ver rejeitado o pedido para chamar Luís Neves à Comissão Permanente da Assembleia da República.
2: Declarações aos jornalistas da Presidente da Iniciativa Liberal no final de quase uma hora de reunião com o Presidente da República. O Presidente norte-americano acusou hoje as petrolíferas dos Estados Unidos de ganharem dinheiro a mais e exigiu a descida dos preços, enquanto avisava o Irão de que tem uma última oportunidade para alcançar um acordo de paz. É um agora ou nunca, de acordo com Donald Trump. É a última hipótese do Irão assinar um bom acordo. Em conferência de imprensa, o Presidente dos Estados Unidos revela que as negociações decorrem neste momento.
3: Estão a acontecer agora. Falamos muito com o Irão e admitimo-lo quando o fazemos. O Irão tem um problema em dizer quando está em conversações connosco. Nas últimas horas, estávamos prestes a atacar com o maior ataque desde a Segunda Guerra Mundial, mas eles telefonaram. O Irão, a Arábia Saudita, o Qatar, os Emirados Árabes Unidos, não quero dizer que imploraram, mas disseram que queriam falar não só sobre o Estreito, mas também da desnuclearização do Irão.
2: O presidente norte-americano explicou que a primeira fase das negociações consiste na abertura do estreito e que a segunda fase vai tratar da desnuclearização da República Islâmica, e Donald Trump adicionou a frase que vai levar algum tempo. Na Casa Branca, nesta conferência de imprensa, estavam também jornalistas europeus que fizeram perguntas sobre a entrada de milhares de migrantes em Ceuta, o enclave espanhol. Trump defende que a Europa tem de combater a imigração ilegal para proteger os países europeus.
3: Há duas coisas que estão a matar a Europa, a imigração e a energia. Estão a deixar entrar pessoas que, em muitos casos, não vos vão ajudar. É com grande tristeza que vejo o que se passa na Europa.
2: Declaração do Presidente dos Estados Unidos. Em Ceuta, as autoridades locais tentam improvisar espaços para mais de 800 menores não acompanhados que entraram a partir de Marrocos no enclave espanhol nos últimos dias. Estes menores não podem ser repatriados, mas também não estão devidamente protegidos. Camila Vidal.
4: Ceuta está a adaptar dois locais de grandes dimensões para acolher os menores pelos quais é responsável. A solução passa por uma infraestrutura industrial e um armazém. Os locais estão a ser equipados para receber os pelo menos 862 menores não acompanhados que estão no enclave espanhol. O número de crianças ao cuidado do governo de Ceuta já excedia, e agora bem mais, a capacidade prevista de 29 lugares na cidade. A estimativa de 862 menores não acompanhados no território é feita por baixo, admitem as autoridades locais, e foi o que disse também à Cadena Ser, um dos responsáveis do governo de Ceuta, Alberto Gaita.
5: Como lhe digo, de incertidumbre, porque
4: os menores de idade não podem ser repatriados. Ceuta enviou desde setembro do ano passado 655 crianças para outras partes de Espanha. É o que deve acontecer também desta vez. Apesar de os menores terem um estatuto de proteção especial, não está a ser possível cumprir. Ceuta garante não ter como cuidar de todos e denuncia-se uma situação insustentável.
5: A situação é muito difícil.
4: Um grande número de outros jovens que ainda estão na rua, somam-se a estes 862, mas é difícil saber ao certo quantos são menores de idade. O governo de Ceuta estima que vai chegar ou ultrapassar o milhar. Ceuta está a improvisar, a criar novos espaços para garantir alimentação, cuidados de saúde e uma cama às crianças, mas por enquanto muitos estão na rua ou em centros de acolhimento lotados.
2: A organização não-governamental Save the Children diz que há mais de 1000 menores ao cuidado das autoridades autoridades de Ceuta. Em comunicado, defende uma solução rápida para estas crianças devido ao grande número de migrantes naquele enclave. O presidente Zelensky demitiu a embaixadora da Ucrânia nos Estados Unidos. Olga Stefanishina ocupava o cargo há quase um ano, pediu para sair, anunciou a diplomata nas redes sociais. Stefanishina desempenhou um papel importante entre Kiev e Washington no acordo sobre os recursos naturais ucranianos. No ano passado, a imprensa da Ucrânia dava conta de suspeitas de corrupção que envolviam pessoas próximas a esta diplomata ucraniana. No futebol, Maxi Araújo renovou com o Sporting até 2030. Vários clubes europeus cobiçavam o internacional do Uruguai, mas o lateral esquerdo de 26 anos acabou por estender o vínculo com os Leões por mais um ano. Ele que na última época marcou 7 golos e teve 5 assistências ao serviço do Sporting. E João Mário é reforço da Fiorentina. O internacional português segue por empréstimo da Juventus, com a opção de compra no final da temporada. Ele foi do Futebol Clube do Porto para Turim na época passada, acabou a temporada emprestado ao Bolonha.
6: Cláudia Almeida, de regresso às 10 para atualizar estas e outras notícias na RTP Antena 1, em simultâneo com Madeira, Açores e Mundo. 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
1: Passam 11 minutos das 21 horas em Portugal Continental e na Madeira, 20 horas e 11 minutos nos Açores.

Noites da RTP Mundo, eu sou a Isabel Flora, consigo até às duas e depois das notícias damos lugar à música. Começamos com Inês Marques Lucas, seguimos com Luís Caracol. Sou. Aceito os votos de bom dia, boa tarde ou boa noite, conforme a hora e local em que nos esteja a escutar e o convite, já sabe, para ficar por aí.

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1: Dentro de alguns minutos ficamos com o Postal do Dia. Agora lembramos o GNR, o mesmo é dizer Grupo Novo Rock, com este tema, e efetivamente.

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Dentro da palavra amor, tudo se joga. Pode perder-se ou ganhar-se, podemos até perseguir o sentido da palavra e gastar uma vida nessa procura. Às vezes encontramos a definição certa, imaculada, incontestável. Noutras, a vida baralha-nos e voltamos a dar as cartas já sem o sorriso dos ingênuos, dos intocáveis, dos que um dia achavam que o seu baralho era o tal, que a sua palavra era a certa, que a pessoa ao seu lado era um amor perfeito. Dentro da palavra, há estética e boa literatura, mas também mau gosto e prosa de cordel. Há pessoas que dizem amor e tudo para. E há outras que dizem amor e parece um disco riscado e ordinário. Há abraços que parecem uma viagem ao pico mais alto dos Himalaias e abraços que nos fazem sonhar com os abraços que nunca demos. Cada noite, para quem ama, pode ser apaixonada, mas é sempre uma promessa de tranquilidade, uma segunda vida que se cumpre dentro dos sonhos. Mas cada noite pode também ser uma desistência, um cansaço, uma vontade de dormir para ter a força de aguentar o dia seguinte. Há o amor. Perseguimo-lo sem sabermos a sua verdadeira cara. E quando o temos, muitas vezes não sabemos que não o é. Mas por vezes é mesmo. Por vezes somos o bilhete premiado pelos céus. Quando acontece, o nosso coração dispara e acalma ao mesmo tempo. Um milagre paradoxal. Aceleramos e respiramos fundo. Beijamos apaixonadamente e abraçamos como se não tivéssemos corpo. Quando amamos, quando o amor nos toca, a pessoa ao nosso lado é a nossa casa, o nosso porto, o nosso prolongamento, a pessoa que nos faz ir mais longe e oferecer ao mundo o melhor que temos, também a pessoa por quem fazemos o que for possível para que se possa cumprir. Hoje era isto. Um apelo a que não deixes de perseguir o amor, mesmo que já o tenhas encontrado, não te acomodes na certeza. Não deixes de escrever a palavra, não deixes de acreditar na boa literatura e na vida.

0: foi o postal do dia que nos disse, ou melhor, respondeu o que é o amor. Agora falamos das temperaturas para esta terça-feira, amanhã terça-feira. Temperaturas máximas, Lisboa 27 graus, Paris os termómetros irão marcar 31 graus, a mesma temperatura para o Luxemburgo, Amsterdão 32, 25 para a cidade de Toronto, Caracas 29 e Joanesburgo, na África do Sul, 20 graus de máxima.
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0: Na música recordamos o duplo álbum de Mingos e Samurais com o Rui Veloso.

A música não passa, depois de Revoloso ficamos com Ciro, mas dizer também que hoje nos Primos da América vamos até San Diego, na Califórnia, e vamos falar da pesca do atum.

0: A música não para em tempo de férias, depois de Rui Veloso, Ciro e agora o Escalema, Amar pela Metade.
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1: Os californianos têm uma atitude reverencial pelos golfinhos. Há mesmo uma lenda que lhes empresta um passado de prodigiosa civilização. Diz-se que um dia abandonaram tudo e dedicaram-se a ser felizes oceanos fora. Também por isso, são alvo de uma paixão simpática dos humanos, por serem o símbolo de uma natureza inteligente e feliz. Na Califórnia, quis o destino que essa paixão simpática colidisse com o interesse dos portugueses na América. San Diego era a capital mundial do atum, e os portugueses do bairro de Point Loma, também chamada Tunaville, eram os donos dos maiores atuneiros do mundo. Nos anos 50, havia em San Diego mais de 200 barcos atuneiros e 14 canárias, a corruptela de Canary. Ou seja, as fábricas de conservas que trabalhavam para os atuneiros. A frota de atum de San Diego era responsável por 80% da captura mundial. A maior parte dos atuneiros eram portugueses. Quase 3 quartos das tripulações dos atuneiros eram portuguesas. Nos estaleiros, quem construía os navios eram portugueses. Tinham sobrenomes portugueses, embora alguns tivessem convertido Oliveira em Oliver, Rodrigues em Rogers e Machado em Marshall, por exemplo. Em qualquer desses setores, os portugueses tinham confundido a história do seu próprio sucesso com uma das principais indústrias da cidade. Os bancos de atum eram o seu maior segredo. Esses cardumes, por vezes, eram tão densos que lhes chamavam, justamente, Cadillac Banks. Isto porque, é fácil de perceber, com o peixe apanhado, cada tripulante podia comprar um Cadillac. Depois acabou tudo. O atum tinha o defeito de se fazer acompanhar pelos golfinhos no mar. E esses eram aqueles seres adoráveis. E quando a pesca era à rede, e não à linha, como acontece precisamente nos Açores, a rede que apanhava o atum era a rede que encurralava os golfinhos. Inventaram-se técnicas diversas que diminuíram a mortandade dos mamíferos, mas não a anularam. E a legislação americana acompanhou a opinião pública. Já lá vamos. Primeiro, as histórias de glória. A do clã Medina, por exemplo. A sua história começou com o Manuel de Oliveira Medina, que veio da Calheta, na Ilha do Pico, nos Açores, em 1912. Chegou a San Diego apenas com um saco e o endereço de um tal Muniz, que tinha um negócio de peixe na Baía de San Diego. Com os barcos Muniz, Manuel começara a pescar carapau, mas cedo amealhou para o seu próprio barco, com o qual avançou para as lagostas e outros peixes mais lucrativos. E foi ele o pioneiro da pesca comercial do atum nos Estados Unidos. Quando morreu, em 1986, nas homenagens fúnebres, falou-se linguagem técnica. O MEO foi o primeiro a usar radares e o primeiro a instalar rádios e frigoríficos, disse o presidente da Associação dos Atuneiros Americanos no discurso fúnebre. Antes da Primeira Grande Guerra, os pescadores americanos da Califórnia não pescavam atum. E até se aborreciam quando agarravam algum tuna, um peixe que puxava muito e ninguém queria. Só tinha préstimo quando havia encomendas prévias para salgá-lo e metê-lo em barris. A primeira encomenda para enlatar o atum foi feita a M.O. Medina, que estava preparado para tal. Por essa altura, a Pacific Tuna Canning Company instalaram-se em San Diego com a ideia de fazer precisamente conservas de atum. Em 1920, o clã já teve de chamar o velho pai, Joaquim, para vir ajudar. Em 1924, M.O. pediu a Manuel Madruga, outro português, para desenhar e construir o Oceana, o primeiro barco que foi feito especificamente para o atum. O sucesso foi por aí fora, com barcos cada vez maiores e com um raio de ação mais longo. A pesca do atum não era tarefa fácil. Os homens do mar eram uma espécie de heróis. Primeiro iam à procura do isco. A sardinha, que era mantida viva por bombas de água. Quando o vigia anunciava o banco de tuna, os barcos rumavam a ele. Lançavam a sardinha para engodar e o mar ficava vivo de espuma e de peixe sofro. Os homens da tripulação saltavam para as plataformas presas ao casco e atiravam-se à faina com água pelas coxas. Cada pescador usava uma cana mais longa que a linha, com um anzol sem arpão, para fazer o peixe soltar-se logo. O atum de 10, 15 quilos picava. O homem, numa torção de cintura, lançava-o para dentro do barco. O gesto era repetido em ritmo infernal, que se prolongava por horas. Mais tarde, este atum pescado à linha passou a ser pescado com rede, numa técnica especial desenvolvida pelos Medina. Em 1935, o orgulho de Tunaville era o maior barco pesqueiro de atum do mundo. O Cabrilho, de 135 pés de comprimento, com capacidade para armazenar 350 toneladas de atum. E assim, a faina continuou pela Segunda Guerra Mundial fora. Na Segunda Guerra Mundial, o presidente americano Roosevelt prometeu aos fuzileiros que combatiam no Pacífico que teriam o tradicional peru pela festa do Thanksgiving. Ora, só os atuneiros podiam cumprir tal promessa. Só eles tinham refrigeração e baixo calado para abordar as ilhas. E foram requisitados para tal. O termo que os mestres dos barcos já usavam na faina, Captain, passou a evocar também ações guerreiras. Estiveram em Guadalcanal, numa batalha que mudou a sorte da guerra. De Madeira, alguns dos atuneiros afundaram-se em glória. E foi num navio comandado por Medina, um Landing Ship Tank, LST, que foi a bandeira que se tornaria lendária. Aquela bandeira que foi içada pelos marines no cimo do monte Suribachi, na ilha de Iwo Jima, e foi perpetuada numa das mais famosas fotos de guerra. Depois das mudanças das regras da pesca do atum, os atuneiros dos Medina foram responsáveis pela invenção das técnicas que preservavam os mamíferos. Mas não foi suficiente. John Medina Jr., um dos últimos ícones do atum em San Diego, passou a trabalhar noutras paragens. Passou a pescar na ilha de Samoa, no Pacífico. Naquela ilha de mão de obra barata, instalou-se uma canária. Os barcos eram aparelhados em San Diego, alguns dos maiores atuneiros do mundo, com tripulações açorianas e madeirenses. Os barcos tinham sinais portugueses e sinais dos tempos. Da capelinha com a Senhora de Fátima e a coroa do Espírito Santo ao helicóptero que detectava os cardumes. A época do atum acabou, mas está recordada à entrada da Baía de San Diego, onde se ergueu um monumento aos homens do atum. O Tuna Man's Memorial. Três pescadores, com três canas, puxam pelo mesmo atum. Além da bela imagem de força solidária, a pedra retratava a verdade. Uma das formas de pescar unia 3 e 4 paus para puxar um atum quando este tinha o peso de homem. No monumento estão os nomes dos pioneiros e dos perdidos no mar. Para sempre.
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Depois dos Primos da América, mais um episódio que pôde acompanhar aqui na sua rádio. A música chegou-nos com Vai e Vem e Alícia. E agora caminhamos para a hora certa. Final desta primeira hora, vêm as notícias. Enquanto isso, Rodrigo Leão.

0: Fechamos com António Variações.
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2: 10 horas em Portugal Continental e na Madeira, são 9 nos Açores. E esta hora, Cláudia, no topo da atualidade.
3: 17 pessoas morreram nas praias portuguesas em 3 meses de época balnear, período em que se realizaram mais de 800 salvamentos. Entrou em vigor este mês a alteração de 13 politécnicos que passaram a chamar-se Universidade Politécnica. A Federação Nacional das Associações de Estudantes do Ensino Superior Politécnico tem dúvidas que já partilhou com os partidos políticos. O presidente dos Estados Unidos fala na última oportunidade para Teherão conseguir um bom acordo e mantém que neste momento decorrem negociações entre as duas partes.
2: E nesta altura, no Porto estão 21 graus, 22 em Coimbra e em Lisboa, 23 em Ponta Delgada, 24 no Funchal e 26 em Faro. As notícias às 10, a edição é de Cláudia Almeida.
3: 17 pessoas morreram nas praias portuguesas em 3 meses de época balnear. O balanço da Autoridade Marítima Nacional diz respeito ao período entre 1 de maio e 31 de julho. 12 das 17 mortes foram por afogamento, a maioria em praias não vigiadas. A Autoridade Marítima Nacional refere também que se realizaram mais de 800 salvamentos nos últimos 3 meses. O Ministério da Saúde já corrigiu o despacho que estava a colocar em risco as vias verdes AVC e de cardiologia em vários hospitais do país. O despacho que a Ministra da Saúde tinha assinado com alterações às regras do regime de produção adicional, com uma redução de 50% no valor pago aos profissionais por esses atos médicos e alterava também a lista de atos previstos. Em comunicado, à Ordem dos Médicos congratula-se com o novo documento. A ministra assumiu o erro. Um mês depois surge este novo despacho com alterações que levam à Ordem dos Médicos em comunicado a referir que as novas deliberações refletem o entendimento desta Ordem na redução da mortalidade e morbilidade em patologias do foro cardíaco. Entrou em vigor este mês a alteração de 13 politécnicos que passaram a chamar-se Universidade Politécnica. A Federação Nacional das Associações de Estudantes do Ensino Superior Politécnico tem dúvidas com a alteração no Politécnico do Porto e de Leiria e já enviou uma carta com essas dúvidas aos partidos. Diana Almeida.
4: São 13 os politécnicos que passaram a chamar-se Universidade Politécnica. A alteração surge depois de uma avaliação independente, feita pela Agência de Avaliação e Acreditação do Ensino Superior, que afirmou a excelência e qualidade dos institutos. No Porto e em Leiria, os politécnicos passam a designar-se por Universidade Técnica do Porto e Universidade de Leiria. A Federação Nacional das Associações de Estudantes do Ensino Superior Politécnico diz que estas duas instituições não deveriam transitar para a Universidade Clássica, explica à Antena 1 o presidente Diogo Machado.
5: A FUNESP anteriormente manifestou sempre que, na sua opinião, estas duas instituições deveriam manter a sua entidade politécnica, deviam transitar para a Universidade Politécnica e não para a Universidade Clássica.
4: No entanto, as preocupações da Federação passam agora pela mudança da oferta formativa e, por isso, apresentaram hoje uma carta aos partidos com o pedido de revisão, explica Diogo Machado.
5: Estes cursos foram ministrados sempre pela matriz politécnica e agora transitam para uma matriz universitária, portanto algumas escolas passarão a ser faculdade, passarão a administrar uma oferta formativa universitária. Portanto, aquilo que nós alertamos é que, de facto, nesta transformação e mesmo nestes decretos de lei, que isto também já seja previsto, que é para que as instituições depois tenham, no fundo, a obrigatoriedade legal para transformarem aquela que é a sua oferta formativa, os seus planos curriculares, o seu corpo docente.
4: O presidente da Federação acredita que neste processo é importante existir uma representação estudantil.
5: Porque é que também não se garante a representação estudantil nos processos de transformação? Portanto, é um receio que nós também temos.
4: Alguns partidos já pediram a apreciação parlamentar dos dois diplomas, alegando falta de transparência e ausência de salvaguardas para os professores.
3: Beja, Bragança, Castelo Branco, Cava do Iave, Coimbra, Guarda, Lisboa, Porto Alegre, também Santarém, Setúbal, Tomar, Viana do Castelo e Viseu são agora universidades politécnicas. O presidente norte-americano acusou hoje as petrolíferas dos Estados Unidos de ganharem dinheiro a mais, foi as palavras que Trump usou, e exigiu a descida dos preços dos combustíveis. De acordo com o presidente dos Estados Unidos, que nomeou duas petrolíferas norte-americanas, elas estão a lucrar demasiado desde os primeiros ataques dos Estados Unidos e Israel contra o Irão em 28 de fevereiro. Trump falava para os jornalistas na Casa Branca enquanto avisava que o Irão tem uma última oportunidade para alcançar um acordo de paz. É agora ou nunca, diz Donald Trump em conferência de imprensa, e revela também que as negociações decorrem neste momento. Luís Peixoto.
6: Na habitual retórica agressiva, Donald Trump promete decapitar o Irão caso as negociações não cheguem a bom porto.
7: Eu acho que talvez conseguimos algo, mas I want to give them every last chance before decapitation.
8: Acho que talvez alcancemos algo, mas quero dar-lhes todas as hipóteses possíveis antes da decapitação. É muito difícil fazer o que planeámos, o que ainda está planeado. Veremos o que acontece, mas é uma coisa muito, muito difícil de fazer. Tenho muito orgulho em dar uma oportunidade às pessoas. Esta é uma grande decisão.
6: O presidente dos Estados Unidos revela que estão a acontecer negociações com o Irão e defende que esta é a última oportunidade para um bom acordo.
8: Estão a acontecer agora. Neste momento estamos a conversar, a pedir do Irão, com o apoio da Arábia Saudita, dos Emirados Árabes Unidos, em particular do Qatar, mas também de outros. Muitos, muitos países, muitos líderes. Tenho amizades com muitos deles, quase todos, de uma forma ou de outra. E todos queriam dar uma última oportunidade. Esta é a última oportunidade. Isto não é uma questão de se não acontecer. Isto é a última oportunidade para assinarem um bom documento.
6: Na Casa Branca, Trump garantiu ainda aos jornalistas que não vai permitir uma arma nuclear iraniana ou restrições no Estreito de Hormuz.
8: Tem de ser, não vou deixar que eles cobrem. Se alguém tentar, nós atacamos, temos o controle total. Temos uma coisa chamada bloqueio.
6: Apesar do memorando de entendimento assinado a 17 de junho, Estados Unidos e Irão têm trocado ataques nas últimas semanas.
3: E o alto representante do Conselho da Paz para Gaza, Nikolai Mladenov, pediu hoje ao primeiro-ministro israelita a suspensão durante 14 dias das operações militares no enclave palestiniano para se permitir o início das negociações sobre a desmilitarização do Hamas. O antigo enviado da ONU para o Médio Oriente chegou hoje a Israel, referem os meios de comunicação social daquele país. Esta segunda-feira, duas pessoas morreram na faixa de Gaza, de acordo com fontes médicas, depois de um ataque aéreo israelita, de acordo com as equipas médicas no local. Quanto ao número total de vítimas desde outubro do ano passado, as autoridades de saúde de Gaza falam em pelo menos 1.230 vítimas mortais. Em Ceuta, as autoridades locais tentam improvisar espaços para mais de 800 menores não acompanhados que entraram a partir de Marrocos no enclave espanhol nos últimos dias. Estes menores não podem ser repatriados, mas também não estão devidamente protegidos, conta-nos a jornalista Camila Vidal.
9: Ceuta está a adaptar dois locais de grandes dimensões para acolher os menores pelos quais é responsável. A solução passa por uma infraestrutura industrial e um armazém. Os locais estão a ser equipados para receber os pelo menos 862 menores não acompanhados que estão no enclave espanhol. O número de crianças ao cuidado do governo de Ceuta já excedia, e agora bem mais, a capacidade prevista de 29 lugares na cidade. A estimativa de 862 menores não acompanhados no território é feita por baixo, admitem as autoridades locais, e foi o que disse também à Cadena Ser, um dos responsáveis do governo de Ceuta, Alberto Gaitan. Os menores de idade não podem ser repatriados. Ceuta enviou desde setembro do ano passado 655 crianças para outras partes de Espanha. É o que deve acontecer também desta vez. Apesar de os menores terem um estatuto de proteção especial, não está a ser possível cumprir. Ceuta garante não ter como cuidar de todos e denuncia-se uma situação insustentável.
10: A situação é muito difícil.
9: Um grande número de outros jovens que ainda estão na rua, somam-se a estes 862, mas é difícil saber ao certo quantos são menores de idade. O governo de Ceuta estima que vai chegar ou ultrapassar o milhar. Ceuta está a improvisar, a criar novos espaços para garantir alimentação, cuidados de saúde e uma cama às crianças, mas por enquanto muitos estão na rua ou em centros de acolhimento lotados.
3: A organização não-governamental Save the Children diz que há mais de 1000 menores ao cuidado das autoridades de Ceuta. Em comunicado, defende uma solução rápida para estas crianças devido ao grande número de migrantes no enclave. O Ministério dos Negócios Estrangeiros marroquino assegurou hoje que alertou Espanha, dias antes da crise migratória na cidade de Ceuta, de que uma recente decisão do Tribunal Supremo Espanhol enfraquecia um elemento crucial na cooperação bilateral. Refere à agência EF, que cita uma fonte marroquina que se referia à recente sentença do Tribunal Supremo Espanhol, que indica que não se pode aplicar a recusa na fronteira ou a devolução rápida a migrantes interceptados no mar quando estes tentam entrar a nado em Ceuta e Melilla. A mesma fonte sublinhou que a coordenação com Madrid continua a ser estreita, acrescentando que o governo de Marrocos está decepcionado com as reações de alguns políticos espanhóis, que acusou de instrumentalizar a crise por interesses eleitorais e referiu que a gestão migratória é uma responsabilidade partilhada. No futebol, Maxi Araújo renovou com o Sporting até 2030. Vários clubes europeus cobiçavam o Internacional do Uruguai. Na última época, Maxi Araújo apontou 7 golos e 5 assistências ao serviço do Sporting. E João Mário é reforço da Fiorentina. O Internacional português segue por empréstimo da Juventus, com opção de compra no final da temporada. Ele foi pelo Futebol Clube do Porto para Turim na época passada e acabou a temporada emprestado ao Bolonha.
2: Cláudia Almeida com as notícias às 10 na RTP Antena 1, simultâneo com Madeira, Açores e Mundo. 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
1: 22 horas e 11 minutos em Portugal Continental e na Madeira, menos uma hora nos Açores. Seja bem-vindo às noites da RTP Mundo. Eu sou Isabel Flora, deixo-lhe aquele forte abraço. O convite, já sabe, para ficar por aqui. E se for caso disso, boas férias.

0: Lembramos Sara Tavares e também a Ala dos Namorados com este Solta-te o Beijo.
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0: Yolanda é a voz que se segue. Dizer também que dentro de alguns minutos vamos dar lugar à conversa com dois dedos de conversa. Hoje o convidado, Luís Manson.

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0: Fausto, cuidado. Também ele a passar por aqui com este Rosalinda. E agora sim, na RTP Mundo, damos lugar à conversa.
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0: E agora sim, em dois dias de conversa, falamos da 12ª edição do Festival da Sopa da Pedra, que se realiza neste mês de agosto.
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4: Temos então um evento que celebra a gastronomia do Ribatejo, destacando aqui então a famosa Sopa da Pedra, um verdadeiro símbolo da gastronomia nacional, preservado por uma confraria local e que no final deste mês convida todos para a 12ª edição do Festival da Sopa da Pedra em Almerim, no Parque das Tílias, para ficar ainda mais aguado desse lado e começar a preparar-se para as férias em Portugal, que espero que consiga aproveitar então durante esta altura do ano. Vamos descobrir mais sobre o evento, a sopa, a lenda e tudo, com a ajuda do mestre da Confraria Gastronómica de Almerim, Luís Manso. Olá, boa tarde.
5: Ora, boa tarde a todos os ouvintes e muito gosto por estar aqui a falar de Almerim na RTP Mundo.
4: Para o mundo inteiro, portanto, este é o convite óbvio, não é, dos nossos compatriotas que regressam. Nota, por acaso, esse regresso ou é já a fase do final de mês, porque nós vamos ter este Festival da Sopa da Pedra entre os dias 26 a 30 de agosto. Costuma reparar que há um regresso dos portugueses e que vão aproveitar também este evento?
5: Exatamente, nós escolhemos há uns anos esta data por ser o fim do mês de agosto. Que ainda permitia ter as pessoas que nos visitam, os imigrantes e outras pessoas, um bom tempo cá, e também nos permitia já ter algum pessoal, os confrados, para nos ajudar a organizar o festival. Né? Portanto, nós escolhemos esta data exatamente por essa razão, porque ainda apanhamos pessoas que estão a visitar Portugal, e nós também já tínhamos mão de obra para poder organizar o festival.
4: Portanto, os confrados já descansados e preparados para também dar aqui as mãos para o trabalho. Muito bem. Falando desta confraria, Luís, ajude-nos aqui a partilhar um bocadinho da história. Como é que hierarquicamente está organizada? Temos então, o Luís é o mestre, é assim a pessoa que está no topo e acaba por organizar e chamar novos membros. Como é que funciona esta confraria gastronómica?
5: A confraria, já agora vou explicar a história da confraria. A confraria surge no ano 2004, em que um grupo de amigos achou por bem haver uma associação, tanto neste caso uma confraria, que pudesse promover e guardar património gastronómico do Conselho de Almerim. Nós, para além da Sopa da Pedra Almerim, temos também o Melão de Almerim, temos as caralhotas, temos os enchidos regionais da nossa região e muitos outros pratos que não são tão conhecidos, mas que também são pertença da região de Almerim, pelo menos são aqui conhecidos e cozinhados. A confraria surge como uma associação, tem os órgãos da Assembleia, tem a direção e tem o Conselho Fiscal e depois tem os membros. O meu cargo é o presidente da direção, portanto sou o grão confrado.
4: Grão confrado. Mestre não é correto o termo, é isso?
5: Mestre, o grão mestre é o presidente da Assembleia. A Assembleia, portanto, será quem lidera a Assembleia.
4: Então qual é que é o seu título? Repita-me lá, Luís, desculpe.
5: O meu grão confrado.
4: Grão confrado, ok, pronto. Tinha aqui a indicação de mestre, mas pronto, grão.
5: Sim, com... há outras associações em que o presidente da direção também é conhecido pelo grão-mestre, mas no nosso caso, o grão-mestre é presidente da Assembleia.
4: Ok. Muito bem. Então, a partir desta altura, sempre na promoção e na promoção da gastronomia de Almeirim, Ribatejana, mantendo assim a tradição, ou também inovando?
5: É assim, nós não queremos ficar parados no tempo, não é? Uhum. Quer dizer, queremos preservar o que existe, mas também gostamos de conhecer e promover coisas novas.
4: Certo.
5: Portanto, nós temos já 22 anos de educação a nível nacional e até mesmo no estrangeiro, em que nós partilhamos realmente o prato mais conhecido da região, que é a sopa da pedra. Portanto, Almeirim é intitulada a capital da sopa da pedra em Portugal, que exatamente é conhecida pela sopa da pedra. E nós, através da sopa da pedra, também acabamos por chegar próximo de outras regiões, porque todos reconhecem a sopa da pedra.
4: Certo.
5: Temos ações de promoção em feiras gastronómicas, em eventos nacionais. E depois também temos uma parte de partilha, de solidariedade. Nós fazemos já há algum tempo ações solidárias. Estamos neste momento, fizemos este ano, já em janeiro, a segunda edição da Sopa da Pedra Solidária, que acontece em 7 cidades em simultâneo a nível nacional.
4: Okay.
5: No caso de Vila Nova de Gaia, Estarreja, Coimbra, Almeirim, Amadora, Évora e Portimão.
4: Ok.
5: Isto em janeiro. E depois, no dia 10 de junho, no dia de Portugal e das comunidades portuguesas, fomos ao Luxemburgo também fazer uma sopa solidária numa instituição na cidade de Luxemburgo, que se incorporou às comemorações do Dia de Portugal lá.
4: Sim.
5: E que também teve o alto patrocínio da Presidência da República. Ficámos muito gratos por esse reconhecimento.
4: Maravilha.
5: Paralelamente a isto, promovemos dar a conhecer os nossos produtos gastronómicos, entre eles a sopa da pedra. E organizamos, portanto, já vamos para a 12ª edição do Festival da Sopa da Pedra, exatamente com este intuito de mostrarmos em Almeirim a quem nos visita e aos conterrâneos também, né?
4: Portanto, claro.
5: A festa é sempre um momento de alegria e de partilha. E também gostamos de fazer este festival em que traz várias atrações para chamar as pessoas e para estarem bem, e aproveitamos as festas populares que normalmente ocorrem em Portugal nesta altura do verão.
4: Sim.
5: Também para termos a nossa festa e chamar a atenção para Almeirim.
4: Muito bem. Esta região, Ribatejana, então, tem agora a preparação e a montagem da 12ª edição, é assim, do Festival da Sopa da Pedra. Vamos estar no Parque das Tílias, e este festival foi crescendo, não é? Foi ganhando também aqui a parte cultural, concertos com grandes nomes nacionais. Este ano muda alguma coisa? O que é que podemos contar com esta nova edição?
5: Nós este ano temos mais ou menos à semelhança dos anos anteriores, porque nós gostamos de consolidar o que vamos avançando.
4: Claro. Equipa que vence não se mexe, não é?
5: Exatamente. Vamos fazendo as coisas devagarinho para ver onde é que o terreno que estamos a pisar, mas não há assim grandes alterações. Embora haja sempre alguma alteração, sempre na tentativa de melhorar o evento.
4: Claro.
5: Nós vamos ter, portanto, na quarta-feira é o dia da inauguração. A quarta-feira é o dia que nós vamos verificar se está tudo a correr bem.
4: Ok.
5: Depois termos a quinta, sexta ou sábado e domingo já na velocidade cruzeiro, como costumo dizer na organização.
4: Muito bem.
5: E então, aproveitamos para inaugurar na quarta-feira. Temos um cartaz que não é muito chamativo, embora seja interessante para quem nos visita logo na quarta-feira.
4: É para começar com calma, é para testar o motor, como estava a dizer, está certo.
5: Exatamente o motor, mas vamos fazer a festa nesse dia.
4: Sim.
5: E então é assim, nós no evento, portanto, nós temos sempre uma vertente gastronómica, que são as tasquinhas que as pessoas podem comer, e paralelamente a isso temos também alguns pontos que mantemos há algum tempo, que é uma quermesse em que só sai produtos alimentares, são as rifas, sai sempre um produto alimentar.
4: Portanto, nas rifas só produtos alimentares.
5: Só saem produtos alimentares.
4: E da zona de Almeirim?
5: Sim, da região.
4: Ok, muito bem.
5: Produtos é empresas, e depois é conservas,
4: okay.
5: Coisas que se tragam facilmente, embora também haja produtos da agricultura. Também muita coisa ligada ao campo. Almeirim é uma zona de excelência em Portugal de produção agrícola, né? Batatas, cenouras, melão, frutos, essas coisas todas. Portanto, aparece tudo um pouco na nossa quermesse. Também existem os vinhos, existem as conservas. Nós temos cá em Almeirinho uma fábrica conhecida, se posso visitar, que é com pau, que tem muitos produtos de conservas e essas coisas assim.
4: Costumo passar então, mesmo ao lado, é imensa, não é? Vemos assim uma série de caixas de fruta. Sim, sim, sim.
5: Os chumos, essas coisas todas. Portanto, isto é tudo uma quermesse que vamos tentar junto desses apoios, nos arranjos, nos produtos para nós podermos trabalhar com a quermesse.
4: Muito bem.
5: Paralelamente a isso, também temos uma área de show cooking, além que mais tarde nós somos um festival gastronómico por princípio, a mente é esta, e vamos ter sempre ali algumas atividades a mostrar certas técnicas, certos produtos, receitas.
4: Aprendemos a fazer a sopa da pedra? Nesses
5: pouquinhos, Luís? Podem aprender.
4: Eu não senti muita firmeza. Quer dizer que o segredo fica sempre na terra, é isso?
5: O segredo é bom é vir comer.
4: Ah, pronto, está bem. Certo.
5: Mas é fácil também perceber e fazer sobre a pena. E nós, portanto, já vamos na 12ª edição. Nas primeiras edições nós tínhamos muitos chefes portugueses a mostrar os seus pratos, a mostrar até as tendências modernas para a nova evolução da culinária e coisas assim desse género. E há uns tempos para cá, uns 3, 4 anos, já depois da pandemia, optámos por fazer estes show cookings agora de uma maneira mais tradicional, num aspecto em que não vêm chefes, vêm mesmo outras confrarias do país apresentar os seus produtos característicos ao nosso festival. E então, quer dizer, há sempre cinco confrarias que ao longo dos 5 dias do festival cada dia vai ter uma confraria que vai apresentar produtos dessa região.
4: Consegue-me dizer quais, sabe, Luís?
5: Sim, por exemplo, nós na quarta-feira iremos ter a confraria da sopa de caramela, que é ali do Pinhal Novo.
4: Do Pinhal Novo, sim.
5: No dia 27, que é quinta-feira, vamos ter a confraria da jurupiga de Moinhos, que é ali da zona de Vila Nova de Poiares, ali por ali perto, portanto é Valduinho, juntamente com a confraria da pedra, que é de Vila Nova de Gaia. Portanto, neste dia vamos ter duas. A jurupiga, como é uma bebida, vai ter depois o acompanhamento feito pela confraria da pedra.
4: É melhor para reforçar esse estômago, sim.
5: Exatamente, vamos ter duas confrarias neste dia.
4: Muito bem.
5: Na sexta-feira iremos ter a confraria dos gastrónomos do Algarve.

0: poder então fazer uma reunião de Portugal nesse Parque das Estílias, é isso, não é?
1: Exatamente.
0: Muito bem.
1: Já agora aproveito que estamos aqui a falar neste palco do Show Cooking, nós no sábado, portanto, dia 29, pelas 6h30 vamos ter também uma ação aqui junto do palco, que já vai também para a sua terceira ou quarta edição, já não me recordo, que é os mini chefes vai Irene Pimenta, ou seja, esta chefe, que é a nossa madrinha do festival, a chefe Irene Pimenta, faz esta ação junto de crianças entre os 8 aos 12 anos, em que eles todos vão participar na confecção de um prato deles, para eles.
0: Okay.
1: E isto também é uma coisa muito, muito concorrida pelas crianças e os pais das crianças.
0: Muito bem.
1: Isto a nível de, tanto de nível deste palco do Show Cooking.
0: Ok.
1: Poderemos também falar que o outro palco, o palco dos artistas, também iremos ter tanto na quarta-feira os Side Gatas, como o artista principal no palco.
0: Sim. Portanto, festa rija.
1: Exatamente, no palco. Depois, na quinta-feira, iremos ter as Bombocas.
0: Muito
1: também
0: bom.
1: É uma dupla de duas senhoras portuguesas de música
0: Sim.
1: popular.
0: Uhum.
1: E o Disque Jockey, Joana e Diniz, que é aqui da região. Depois, na sexta-feira, vamos ter uma festa que é de uma rádio concorrente à vossa, que é a Festa M80. Também acho que vai trazer muita animação.
0: Uhum. Sim.
1: Depois, no sábado, iremos ter o Zwet Bad Gang para os mais jovens.
0: Sim.
1: Depois segue-se o Smell Like 90, já assim mais para recordar os anos 90. E depois também o disco joga Miguel Simões, que é Cada Terra, que a gente já é frequente, quase todos os anos ele atua neste dia.
0: Ok.
1: Depois no domingo vamos ficar com outro artista, que é o Fernando Daniel, para encerrar o evento.
0: Pronto.
1: Então, este é o nosso cartaz.
0: É uma montra bem jeitosa para todas as idades.
1: Sim, para todas as idades e gostos, tentamos abranger isto.
0: Muito bem.
1: Já agora também me referir aqui uma coisa que já tinha te falado. Que é assim, nós normalmente convidamos um outro município para estar presente no nosso festival. Porque nós fazemos uma parceria com o nosso, portanto, isto é um festival organizado pela Confraria em parceria com a Câmara Municipal de Almeirim.
0: Certo.
1: E já há uns tempos para cá já convido também à semelhança das confrarias nos virem visitar e dar a conhecer os pratos, também convidamos um município que queira estar presente no festival para dar a conhecer esse município também em Almeirim aos residentes e a quem nos visita.
0: Mas há alguma ligação com Almeirim, Luís? Por exemplo, uma cidade geminada com Almeirim, ou é o convite pode acontecer para qualquer região?
1: Para qualquer região.
0: Ok.
1: Este ano vamos ter o Ferreiro do Alentejo, que é do Alentejo.
0: Sim.
1: E que à partida também vão trazer alguns pontos do concelho, alguns artesanatos, e assim no sábado, portanto, no dia 29. Eles vão estar presentes no stand do festival todo, mas depois no sábado é que irão trazer alguma animação.
0: A representação de Ferreira do Alentejo.
1: Exatamente.
0: Ok, muito bem. Luís? Conte-me lá uma coisa, porque este é o Festival da Sopa da Pedra, o Luís é grão-confrade da Confraria Gastronómica de Almeirim. Voltando aqui, saindo um bocadinho do Parque das Estílias, que quero só deixar aqui a nota, não falámos disto, mas alertamos já, a entrada é gratuita, não é?
1: A entrada é gratuita.
0: Okay.
1: Nós não temos os horários para as pessoas virem mesmo mais cedo para o clima. Nós também, ao ar livre, só conseguimos nesta altura do ano estar a trabalhar da tarde de noite. Porque durante o almoço é impossível estar lá no recinto com o calor que está.
0: Exatamente, Ribatejo, não é?
1: Normalmente abrimos às 6h30, 7 da tarde é que se abre o certame para começar a servir a partir das 7.
0: Ok.
1: E segue por aí fora até acabar a noite.
0: Então, antes de terminarmos, porque o tempo voa em rádio, eu gostava de conhecer também um bocadinho da sua história. Como é que conheceu a lenda e a história da Sopa da Pedra? Se em criança gostava de a comer, se é um prato cheio, um prato principal, sem ser aquela coisa da sopa de entrada, conte-me um bocadinho mais como é que se relacionou, se foi sempre algo que viu a ser feito, que se faz. Conte-me um bocadinho mais sobre a sua história com a Sopa da Pedra.
1: A Sopa da Pedra é um prato que a gente conhece desde pequeninos aqui, não é?
0: Claro.
1: Quer dizer, isto já vive, quando nós nascemos já existe o prato. E então foi elaborado em casa, nos restaurantes, nisso, portanto a gente sempre teve conhecimento com A sopa da pedra é exatamente um prato que nós consideramos a confraria.

0: que tem que se preservar, ou seja, que não deve haver evolução. Poderá haver outras evoluções no prato, chamamos-lhe outros nomes, mas esta tem que ser. E daí que a defesa destes pratos tradicionais, nós, com a Frederia, achamos que deve ser preservada, e daí a nossa insistência por preservar as receitas. Nós, neste momento, em Almeirim, ainda bem, já temos a sopa da pedra, um produto certificado a nível da comunidade europeia,
1: uhum.
0: É a especialidade tradicional garantida, assim como as caralhotas, que é a nossa bola de pão tradicional também,
1: uhum.
0: de Almeirim, que também já é ao IPG, e o melão da Almeirim também já está em fase de certificação, e os enchidos deram agora os primeiros passos para se certificarem também.
1: Okay.
0: Isto para quê? Não é que não possa haver evolução, a evolução é saudável e convém haver, e vai haver, exatamente, seja por ingredientes serem diferentes, seja por esta razão. No entanto, achamos que aquilo que nós conhecemos neste momento, como sendo um produto, que é o caso da topa da pedra de Almeirim, não deve haver destruição daqui a 20 ou 30 anos. Ou seja, os nossos netos, os nossos bisnetos, quando forem provar uma sopa da pedra...
1: É igual àquela que você provou quando era pequenino. Então, mas qual é a primeira lembrança que tem da sopa da pedra? Feita por quem? Pela sua mãe? Pela sua avó?
0: Em casa, a minha avó, a minha mãe, essas pessoas são as pessoas que primeiro nos ajudam a conhecer os produtos. E depois a sopa da pedra, como é um prato quente, é um prato de família... E encontrarmos aquele espírito e aquela experiência da família, do bem-estar, do conforto, que naqueles dias mais frios, mais agrestes, que nós precisamos, se calhar, mais carinho, mais conforto,
1: sim.
0: temos uma sopa rica e cheia que nos enche a alma, por assim dizer, e é nesse aspecto que eu convido toda a gente a virem a Almeirim para experienciarem esta sopa dessa forma, não?
1: Muito
0: quente, robusta e, sim. E por incrível que pareça, até mesmo no verão sabe muito bem.
1: Era isso que eu lhe ia perguntar, porque no friozinho é habitual, assim em agosto eu não me lembro de a comer, mas faz diferença? Não vamos sentir mais calor ainda? Há quem diga que quente com quente até ajuda a combater o calor.
0: Ajuda. E é assim, temos sempre aqui também outros acompanhamentos, como o vinho branco de Almeirim fresquinho, que pode compensar essa degustação.
1: Oh, Luís, pode-nos recordar a lenda da sopa da pedra para ficar aqui registado, se tivermos aqui luso-descendentes ou alguém que não conhece ainda a lenda da sopa da pedra, pode-nos contar assim rapidinho?
0: Portanto, a lenda conta assim muito rapidamente que um frave que precisava de comer com fome e que chegou a uma terra que não tinha, e ele não tinha alimentos, não é? E então também ninguém lhe estava a dar mão para lhe dar alimento. Então ele chegou junto de uma casa agrícola, portanto uns agricultores, e perguntou se não lhe podiam arranjar qualquer coisa para ele fazer uma sopa através de uma pedra, com uma pedra na mão. E essas pessoas acharam piada e numa coisa, mas como é que ele vai fazer uma sopa com uma pedra, não é? Então ele foi pedindo um bocadinho de água num caldeiro ou numa panela, e as pessoas lá lhe deram a água e a panela, e ele ao lume lá foi aquecendo aquilo, e ao provar a sopa, falta-lhe aqui um bocadinho de qualquer coisa, vocês não têm um bocadinho de feijão? E eles lá lhe foram dando feijão, foram-lhe dando batata, foram-lhe dando os chouriços, os enchidos, aquelas coisas todas, e no final ele lá fez a sopa e as pessoas todas gostaram da sopa, e ele acabou por, não foi enganar, mas induzir as pessoas naquela conversa de frango, e a pedir mais isto e mais aquilo, e fez a panela da sopa para ele se alimentar, e alimentou mais em pessoas, e ele acabou por ter ali a sopa. E a nossa sopa da pedra é isso, ou seja, é uma sopa de agricultor forte, de produtos que eram do campo, em que o porco está presente, a batata, o feijão e pouco mais. Temos, portanto, os enchidos, né, estão ligados ao porco, e a nossa sopa é assim, é simples, é só o feijão catarina, as batatas, as carnes do porco e os enchidos.
1: É ótimo.
0: E isto é só a sopa da pedra.
1: Então temos este festival, para quem nos está a ouvir, de 26 a 30 de agosto no Parque das Tílias, Almeirim. Neste festival pode então provar e aproveitar a sopa acompanhada de um pão caralhota e de sobremesa, quem sabe um melão de Almeirim, a não perder. Fica aqui este menu apresentado. Luís Manso, grão confrade da Confraria Gastronómica de Almeirim, muito obrigada por esta viagem. Eu não sei se vou conseguir apanhar o festival, mas não se preocupe que hei de voltar a Almeirim prontamente para voltar a degustar esta sopinha. Ainda é época de verão, normalmente é só no inverno, mas vou seguir o seu conselho para ver se ajuda. Muito obrigada, Luís.
0: Muito obrigado, uma boa tarde a todos os ouvintes, e sejam bem-vindos ao Almeirim, sempre que quiserem, são sempre vindos, é uma casa sempre aberta para vocês.
1: Muito bem, obrigada.
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0: Emissão da IRTP Mundo, segunda-feira, dia 3 de agosto. Lembramos as temperaturas máximas para amanhã, terça-feira, Lisboa terá uma máxima de 27 graus, 31 para Paris e também para o Luxemburgo, Amsterdão mais 1 grau, 32 graus, Toronto 25, 29 para Caracas e Joanesburgo 20 graus de máxima.
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0: Assim vamos caminhando para o final de mais uma hora. Joana Espadinha a passar por aqui, mas lembramos que já a seguir temos mais uma edição de Posto de Escuta para partilhar consigo.
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1: Em Mau Mau Bem Bem, o tema é repreensão, liberdade, infância e autoridade. E revisitamos memórias com uma letra brincalhona, com a boa disposição, já aliás conhecida, de Tiago Vilhena. Já no título, um jogo de contrários do Mau Mau Bem Bem revela-se a sua marca, o seu gosto pela palavra. Um título de dois opostos que nada mais, nada menos, querem dizer exatamente a mesma coisa. Está o caldo entornado. Esta canção sobre sermões e a vontade de contrariar a autoridade ao som de um ritmo popular é a primeira amostra do álbum Salatrano, lançado dia 25 de setembro. Depois de uma viagem musical que começou no Savana, passou pelo pop em inglês de George Morrison e amadureceu na canção portuguesa com os discos Portugal 2018 e Canções Mundanas, Tiago Vilhena está assim de volta com este Mau Mau Bem Bem.
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1: Memória.

0: Os boletins de voto das presidenciais vão incluir os nomes dos três candidatos excluídos pelo Tribunal Constitucional por irregularidades.
1: A justificação para esta estupidez é que não há tempo para imprimir novos boletins. Olá o que é. José Sócrates já se ofereceu para ajudar.
2: Mas se quiserem, façam só um boletim com os nomes certos, que eu depois peço fotocópias ao Carlos, pá. Ele tem uma fotocopiadora muito boa e está sempre pronto para ajudar. Em troca, pá, arquiva-se o meu processo e não se fala mais disso. Dá cor, pá? Hã?
0: O Portugalex falou com o senhor da Comissão Nacional de Eleições, que nos deu mais pormenores.
3: Olha, para animar estas eleições, nós estamos a pensar incluir também no boletim os nomes do Rato Mickey, de Pocahontas e do Bruno de Carvalho. E às tantas, um deles ainda ganha. A malta é galhofeira aqui no
0: E no nosso fórum de hoje perguntamos aos ouvintes o que estão a achar de 2026 até agora. As nossas linhas estão disponíveis a partir deste momento.
1: E a primeira ouvinte em linha chama-se Laura Matança e é criadora de tapetes de arraiolos sem glúten. Muito bom dia.
4: Olá a todos. Olha, eu até agora estou a achar 2026 muito parecido com 2025. Os candidatos presidenciais dizem mal uns dos outros, o tempo de espera nas urgências e nas chegadas do aeroporto de Lisboa é de 3 meses e meio e a TVI continua a repetir o Inspector Max. Se lhe chamam ano novo, acho que podiam inovar um bocado, não sei. Este mais parece assim usado.
1: É uma opinião, muito obrigado. Liga-nos agora a ouvinte Marília Lopes, que está na sala de espera das urgências do Amadora Sintra. Ora viva, está aí há muito tempo.
5: Olha, vai para uma semana e meia, mas dizem que deve estar quase a chegar a minha vez. Dentro de 3 meses, no máximo. Quanto a 2026, eu queria dizer, é que aqui ainda não chegou. Dizem que o tempo de espera pelo ano novo é de 54 dias, mais coisa, menos coisa. Ai.
1: Pois, as urgências dos hospitais estão noutro fuso horário. Muito obrigado por nos ter ligado e coragem. Vamos agora ouvir o ministro da Presidência, Leitão Amaro. Muito bom dia.
6: Eu queria apenas dizer que achei as passagens de ano por esse mundo fora muito inexpressivas. Na praia de Copacabana estavam cerca de 2 milhões de pessoas, o que é um número claramente inexpressivo, tal como o da greve geral em Portugal.
1: Pois claro que é, muito obrigado. E assim encerramos hoje as nossas linhas, passando a palavra ao ainda Presidente da República, que nos vai ler a ficha técnica.
7: Bom, o Portugalex é um programa escrito pela Patrícia Castanheira, com interpretações do Manuel Marques e do António Machado, e sonoplastia do Tomás Anaori e do César Martins. Bom, espero que o futuro Presidente da República vos dê tanto suminho como eu tenho dado, hein? É difícil, eu sei, mas vamos acreditar. Um bom ano a todos.
8: Ah. 11 horas em Portugal Continental e na Madeira, são 10 nos Açores. Esta hora no topo da atualidade, Cláudia.
9: 17 pessoas morreram nas praias portuguesas em 3 meses de época balnear, período em que se realizaram mais de 800 salvamentos. O presidente dos Estados Unidos fala na última oportunidade para Tearão conseguir um bom acordo e mantém que decorrem negociações entre as duas partes. Hoje também é o dia em que Donald Trump critica duas das maiores petrolíferas dos Estados Unidos pelos lucros com a subida do preço dos combustíveis desde o início da guerra dos Estados Unidos e Israel contra o Irão.
8: E nesta altura, no Porto e em Coimbra estão 21 graus, 22 em Lisboa e Ponta Delgada, 24 no Funchal e 25 em Faro. As notícias às 11, a edição é de Cláudia Almeida.
9: 17 pessoas morreram nas praias portuguesas em 3 meses de época balnear. O balanço da Autoridade Marítima Nacional diz respeito ao período entre 1 de maio e 31 de julho. 12 das 17 mortes foram por afogamento, a maioria em praias não vigiadas. A Autoridade Marítima Nacional refere também que se realizaram mais de 800 salvamentos nos últimos 3 meses. Há 13 novos politécnicos que levam agora a palavra universidade no início. Alterações em vigor desde 1 de agosto e a Federação Nacional das Associações de Estudantes do Ensino Superior Politécnico tem algumas preocupações com a alteração no Politécnico do Porto e também de Leiria, por isso enviou uma carta aos partidos com assento parlamentar. Diana Almeida.
10: São 13 os politécnicos que passaram a chamar-se Universidade Politécnica. A alteração surge depois de uma avaliação independente, feita pela Agência de Avaliação e Acreditação do Ensino Superior, que afirmou a excelência e qualidade dos institutos. No Porto e em Leiria, os politécnicos passam a designar-se por Universidade Técnica do Porto e Universidade de Leiria. A Federação Nacional das Associações de Estudantes do Ensino Superior Politécnico diz que estas duas instituições não deveriam transitar para a Universidade Clássica, explica à Antena 1 o presidente Diogo Machado.
11: A FUNESP anteriormente manifestou sempre que, na sua opinião, estas duas instituições deveriam manter a sua entidade politécnica, deviam transitar para a Universidade Politécnica e não para a Universidade Clássica.
10: No entanto, as preocupações da Federação passam agora pela mudança da oferta formativa e, por isso, apresentaram hoje uma carta aos partidos com o pedido de revisão, explica Diogo Machado.
11: Estes cursos foram ministrados sempre pela matriz politécnica e agora transitam para uma matriz universitária, portanto algumas escolas passarão a ser faculdade, passarão a ministrar uma oferta formativa universitária. Portanto, aquilo que nós alertamos é que, de facto, nesta transformação e mesmo nestes decretos de lei, que isto também já seja previsto, que é para que as instituições depois tenham, no fundo, a obrigatoriedade legal para transformarem aquela que é a sua oferta formativa, os seus pontos curriculares, o seu corpo docente.
10: O presidente da Federação acredita que neste processo é importante existir uma representação estudantil.
11: Porque é que também não se garante a representação estudantil nos processos de transformação? Portanto, é um receio que nós também temos.
10: Alguns partidos já pediram a apreciação parlamentar dos dois diplomas, alegando falta de transparência e ausência de salvaguardas para os professores.
9: Agora ou nunca, Donald Trump diz que é a última hipótese do Irão assinar um bom acordo. Em conferência de imprensa na Casa Branca, o presidente dos Estados Unidos revela que as negociações decorrem neste momento. Luís Peixoto.
12: Na habitual retórica agressiva, Donald Trump promete decapitar o Irão caso as negociações não cheguem a bom porto.
13: Eu acho que vamos conseguir algo, mas... I want to give them every last chance before decapitation.
14: Acho que talvez alcancemos algo, mas quero dar-lhes todas as hipóteses possíveis antes da decapitação. É muito difícil fazer o que planeámos, o que ainda está planeado. Veremos o que acontece, mas é uma coisa muito, muito difícil de fazer. Tenho muito orgulho em dar uma oportunidade às pessoas. Esta é uma grande decisão.
12: O presidente dos Estados Unidos revela que estão a acontecer negociações com o Irão e defende que esta é a última oportunidade para um bom acordo.
14: Estão a acontecer agora. Neste momento estamos a conversar, a pedido do Irão, com o apoio da Arábia Saudita, dos Emirados Árabes Unidos, em particular do Qatar, mas também de outros. Muitos, muitos países, muitos líderes. Tenho amizades com muitos deles, quase todos, de uma forma ou de outra. E todos queriam dar uma última oportunidade. Esta é a última oportunidade. Isto não é uma questão de se não acontecer. Isto é a última oportunidade para assinarem um bom documento.
12: Na Casa Branca, Trump garantiu ainda aos jornalistas que não vai permitir uma arma nuclear iraniana ou restrições no Estreito de Hormuz.
14: Tem de ser, não vou deixar que eles cobrem. Se alguém tentar, nós atacamos, temos o controle total. Temos uma coisa chamada bloqueio.
12: Apesar do memorando de entendimento assinado a 17 de junho, Estados Unidos e Irão têm trocado ataques nas últimas semanas.
9: E perante a possibilidade de um acordo diplomático, a cotação do Brent caiu mais de 7%. O preço do barril de crudo do Mar do Norte para entrega em outubro terminou esta segunda-feira nos 83 dólares. Na conferência de imprensa das últimas horas, na Casa Branca, o presidente norte-americano acusou duas das maiores petrolíferas dos Estados Unidos de lucrarem demasiado com a guerra contra o Irão e disse que devem baixar os preços para o consumidor final.
14: Eles ganham muito dinheiro, a Chevron muito dinheiro, ExxonMobil muito dinheiro. Quando vemos uma empresa que ganhou 12 vezes mais do que no ano anterior, deviam devolver parte desse dinheiro ao público. E é melhor que reduzam o preço para o consumidor. Muito dinheiro. Estão admirados com o que estou a dizer? Digo alto e bom som. Não estou contente com isso.
9: Donald Trump a criticar os lucros das duas maiores petrolíferas norte-americanas desde os primeiros ataques de Estados Unidos e Israel contra o Irão no final de fevereiro, portanto há 5 meses. Qatar, Egito e Turquia condenam os ataques israelitas a Gaza. Numa declaração conjunta, os três países repudiam as contínuas violações israelitas do cessar-fogo, em particular os ataques a instalações de saúde. E os três mediadores do cessar-fogo lembram que os ataques prejudicam os esforços para se implementar a segunda fase do acordo em Gaza. Nos últimos dias, o exército israelita intensificou os ataques ao território palestiniano. A Liga Árabe acusa Tel Aviv de sabotar o cessar-fogo. Continua a registar-se diariamente vítimas mortais no enclave. As autoridades de saúde de Gaza registram pelo menos 1.230 mortes desde que entrou em vigor o acordo de cessar-fogo em outubro do ano passado. O Ministério dos Negócios Estrangeiros marroquino assegurou hoje que alertou Espanha, dias antes da crise migratória na cidade de Ceuta, de que uma recente decisão do Tribunal Supremo Espanhol enfraquecia um elemento crucial na cooperação bilateral. De acordo com a agência EF, uma fonte marroquina faz referência à sentença do Tribunal Supremo Espanhol que indica que não se pode aplicar a recusa na fronteira ou a devolução rápida a migrantes interceptados no mar quando estes tentam entrar a nado em Ceuta e Melilla. A mesma fonte sublinhou que a coordenação com Madrid continua a ser estreita e acrescenta que o governo de Marrocos está decepcionado com as reações de alguns políticos espanhóis que acusou de instrumentalizar a crise dos migrantes por interesses eleitorais. Referiu também que a gestão migratória com Espanha continua a ser uma responsabilidade partilhada. Nesta altura em Ceuta, as autoridades locais tentam improvisar espaços para mais de 800 menores não acompanhados que entraram a partir de Marrocos nos últimos dias. Estes menores não podem ser repatriados, mas também não estão devidamente protegidos, conta-nos a jornalista Camila Vidal.
15: O nosso 862 menores.
16: Ceuta está a adaptar dois locais de grandes dimensões para acolher os menores pelos quais é responsável. A solução passa por uma infraestrutura industrial e um armazém. Os locais estão a ser equipados para receber os pelo menos 862 menores não acompanhados que estão no enclave espanhol. O número de crianças ao cuidado do governo de Ceuta já excedia, e agora bem mais, a capacidade prevista de 29 lugares na cidade. A estimativa de 862 menores não acompanhados no território é feita por baixo, admitem as autoridades locais, e foi o que disse também à Cadena Ser, um dos responsáveis do governo de Ceuta, Alberto Gaita.
15: Como lhe digo, de incertidumbre porque
16: os menores de idade não podem ser repatriados. Ceuta enviou desde setembro do ano passado 655 crianças para outras partes de Espanha. É o que deve acontecer também desta vez. Apesar de os menores terem um estatuto de proteção especial, não está a ser possível cumprir. Ceuta garante não ter como cuidar de todos e denuncia-se uma situação insustentável.
15: A situação é muito difícil.
16: Um grande número de outros jovens que ainda estão na rua, somam-se a estes 862, mas é difícil saber ao certo quantos são menores de idade. O governo de Ceuta estima que vai chegar ou ultrapassar o milhar. Ceuta está a improvisar, a criar novos espaços para garantir alimentação, cuidados de saúde e uma cama às crianças, mas por enquanto muitos estão na rua ou em centros de acolhimento lotados.
9: A organização não-governamental Save the Children diz que há mais de 1.000 menores ao cuidado das autoridades de Ceuta. Em comunicado, defende uma solução rápida para estas crianças devido ao grande número de migrantes naquele enclave espanhol. As mortes após os sismos na Venezuela já ultrapassam as 6.000, são 6.125, de acordo com o último balanço das autoridades de Caracas. O presidente do Parlamento venezuelano, Jorge Rodrigues, atualiza ainda o número de feridos. Perto de 61 mil pessoas foram assistidas em hospitais em consequência dos dois sismos de 24 de junho na Venezuela.
8: Cláudia Almeida com as notícias às 11 na RTP Antena 1, simultâneo com Madeira, Açores e Mundo. 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
1: Passam 11 minutos das 23 horas em Portugal Continental e na Madeira, menos uma hora nos Açores.
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6: Olá, bem-vindos ao Câmara dos Representantes. À distância de um clique, sem sair de casa e sem custos, pode e deve registar os terrenos rurais e mistos de que é proprietário. O alerta da Secretária de Estado da Justiça, Ana Luísa Machado, com os olhos postos no balcão único do prédio.
7: Esta gratuidade é extensível ao IRN e, portanto, a pessoa pode aproveitar e, no mesmo ato, fazer, ou praticamente no mesmo ato, fazer a georreferenciação e fazer o registro do seu prédio, no caso de não estar registado, ou então, por exemplo, as áreas que, afinal, se verificaram que não são coincidentes, porque a pessoa tinha uma determinada área no registro, uma determinada área na matriz, e quando vai fazer a RGG, percebe que o seu prédio tem mais ou menos área. Pode fazer essa retificação depois com a RGG. Portanto, estes atos neste momento são gratuitos, o que já não vai acontecer no dia 1 de outubro de 2026.
6: BUPI, Balcão Único do Prédio, a plataforma criada pelo governo português para permitir aos proprietários identificar e delimitar as suas propriedades, terrenos rurais e mistos, no mapa digital, garantindo a proteção dos seus direitos de propriedade, é o tema para a conversa com a Secretária de Estado da Justiça. Ainda nesta edição, os 900 anos da Fundação de Portugal. Paulo Portas é o Comissário-Geral das Celebrações, a reportagem da tomada de posse com a assinatura da jornalista Cristina Borges. Para ouvir, já a seguir.

0: Bupi, Balcão Único do Prédio, a plataforma criada pelo governo português para permitir aos proprietários identificar e delimitar as suas propriedades, terrenos rústicos e mistos, vai estar hoje em foco. Até 30 de setembro, a inscrição é gratuita. Uma inscrição disponível nos formatos presencial e digital, com acesso através do cartão de cidadão ou da chave móvel digital. Independentemente do país em que reside o proprietário de um prédio rústico ou misto, em Portugal, pode registar o imóvel à distância através da plataforma Bupi, onde também está disponível a documentação de apoio, esclarecimento de dúvidas frequentes e informação prática sobre os procedimentos a seguir. A inscrição dos prédios rurais e mistos na plataforma do Balcão Único do Prédio não tem qualquer consequência no valor do IMI, Imposto Municipal sobre Imóveis. Bem-vinda à Câmara dos Representantes, doutora Ana Luísa Machado, Secretária de Estado da Justiça. Estamos no início de agosto, mês de férias para muitos portugueses residentes no estrangeiro, que nesta altura enchem de cor e sons inúmeras localidades portuguesas. Em tempo de festa e de matar saudades, há também alertas com o sol a brilhar. Um deles, doutora Ana Luísa Machado, é a importância para quem é proprietário de terrenos inscrever os mesmos na plataforma do Balcão Único do Prédio.
1: Muito bom dia, muito obrigada pelo convite. Eu estou convencida que o BUPI é uma ferramenta, um instrumento fundamental para o conhecimento do território português. E, como disse bem, neste momento em que temos o sol a brilhar em toda a nossa costa e mesmo no interior, onde por vezes há situações mais críticas, é fundamental conhecermos os donos desses terrenos, a geografia, a geometria desses terrenos. E daí a importância do BUPI, a importância de cada um de nós registar os seus terrenos, identificar os seus terrenos, fazer o zininho que nós chamamos RGGs, que são estas georreferenciações do nosso prédio, precisamente no BUPI.
0: E como é que um português residente no estrangeiro, proprietário de um terreno em Portugal, pode inscrever o seu imóvel no BUPI, no Balcão Único do Prédio?
1: O BUPI tem uma plataforma informática que pode ser utilizada para essa georreferenciação, mas também tem uma aplicação móvel que cada um pode utilizar para fazer a georreferenciação do seu prédio. No caso da plataforma online, poderá utilizar um cursor e desenhar, identificar o seu prédio no mapa que é disponibilizado. E a plataforma já está muito fácil de ser utilizada, portanto a pessoa pode ir à plataforma do BUPI e fazer lá a georreferenciação com a identificação do seu prédio, ou então pode, por exemplo, utilizar a aplicação para fazer essa mesma georreferenciação. Sendo que a aplicação no telemóvel ainda permite uma ou outra coisa, mas aí a pessoa terá de estar no terreno, que é, através de sinal de GPS, ir percorrendo o seu edifício, a própria plataforma identifica o prédio automaticamente. Mas, para quem está fora, esta não é uma possibilidade, poderá sempre, através da plataforma, fazer esta identificação, que ainda por cima está mais facilitada porque nós já temos várias camadas de informação. Portanto, já temos camadas de informação de outros organismos, nomeadamente da AT e de outras plataformas através de interoperabilidade. E, portanto, a pessoa sabendo, por exemplo, a matriz, pode chegar mais facilmente à identificação do seu prédio. Depois, existe também a possibilidade de emitir uma procuração a favor de uma pessoa que esteja em território nacional e que se possa deslocar, por exemplo, a um balcão BUPI ou até a uma confederação. A IGP também faz realização de georreferenciações. Ou, por exemplo, através da plataforma da OSAI, porque a BUPI estabeleceu um protocolo com a OSAI. A OSAI, entenda-se, ordem dos solicitadores e agentes de execução. E, portanto, também existe uma plataforma disponível online que pode ser utilizada e pode ser contratado, nomeadamente um solicitador, para fazer esta georreferenciação.
0: E esta georreferenciação tem um prazo para ser feita ou não existe prazo?
1: Não existe prazo. Agora, o que eu aconselho é que as pessoas façam o mais rapidamente possível, até porque o período de gratuidade será a 30 de setembro deste ano. Portanto, tenho basicamente 2 meses para o fazer. Portanto, aconselho a todos que o façam, até porque esta gratuidade também é extensível ao IRN e, portanto, a pessoa pode aproveitar e, no mesmo ato, fazer, ou praticamente no mesmo ato, fazer a georreferenciação, fazer a sua RGG e fazer o registro do seu prédio, no caso de não estar registado, ou então, por exemplo, as áreas que afinal se verificaram que não são coincidentes, porque a pessoa tinha uma determinada área no registro, uma determinada área na matriz, e quando vai fazer a RGG percebe que o seu prédio tem mais ou menos área. Pode fazer essa retificação depois com a RGG. Portanto, estes atos neste momento são gratuitos, o que já não vai acontecer no dia 1 de outubro de 2026. Portanto, é muito importante que toda a gente aproveite esta gratuitidade para fazer o seu registro.
0: Em caso de um terreno com 2 titulares, ou que tem a mesma área ou áreas sobrepostas, como é que se resolve? Recordo-me, com os incêndios, muitos marcos de terrenos estavam, por exemplo, em árvores, em vinhas que arderam, desapareceram.
1: Bem, nós estamos a distinguir aqui 2 situações. A georreferenciação não significa ou não corresponde à titularidade, não atribui um título de propriedade sobre o bem. A georreferenciação o que faz é reconhecer que aquele edifício existe e tem um determinado possuidor, que é uma pessoa que tem esse título. Pode ser uma propriedade, pode ser um usufruto, pode ser um outro direito real sobre o prédio, que não é a informação, ou seja, a BUPI não se destina a atribuir a titularidade. Essa titularidade é atribuída através do registro ou, por exemplo, uma escritura pública que ainda não está registada, mas confere que aquela pessoa tem um direito real sobre o prédio. A BUPI o que faz é dizer que aquele prédio, sobre aquele prédio, existe uma pessoa que tem um título. Portanto, são questões distintas. Relativamente à sobreposição, aí existe um procedimento administrativo, que é um procedimento simples de conciliação, em que o conciliador, vamos imaginar, existe uma sobreposição nas extremas do prédio. O conciliador contacta as 2 pessoas e tenta uma conciliação, que é isso mesmo que faz, faz a mediação para que ambas cheguem à conclusão de quais são os limites, quais são as extremas do prédio, para que não haja essa sobreposição. Por norma, essas situações ficam resolvidas só com este processo de conciliação. São pequenas sobreposições de 5 metros, 10 metros e, portanto, fica resolvido. Quando não há possibilidade de conciliação, aí já não há um procedimento administrativo, aí os proprietários ou os titulares de um direito real sobre aquele imóvel, sobre aqueles prédios, aqueles 2 prédios, terão então de recorrer aos tribunais para dirimir o litígio.
0: Senhora Secretária de Estado da Justiça, o BUPI tem ajudado a resolver litígios entre vizinhos?
1: Sim, muitas vezes sim, até porque os técnicos habilitados do BUPI são pessoas que estão nos municípios e conhecem muito bem as pessoas e muitas vezes até ajudam a conhecer os limites do prédio. Aqui há tempo estava no norte do país e percebi que, por exemplo, os técnicos habilitados do BUPI são uma grande ajuda, por exemplo, para aquelas pessoas que herdaram prédios e que não fazem ideia de onde é que estão os prédios. Pelo conhecimento do território e o conhecimento das pessoas, conseguem chegar àquelas pessoas mais idosas que se lembram efetivamente aquilo que estava a dizer dos marcos e das árvores que arderam, infelizmente, com os incêndios, mas essas pessoas mais antigas conseguem perceber que aquele prédio, conseguem dizer qual é a identificação daquele prédio, que um determinado pertencia à família Machado ou outro pertencia à família Silva, e conseguem identificar que através, porque até passava aquela ribeira, e conseguem identificar quais são as extremas dos prédios e quem são os proprietários, porque se lembram dos antepassados. E, portanto, esses técnicos são uma excelente ajuda para a população, são uma excelente ajuda para a BUPI e, efetivamente, conseguem dirimir muitos litígios relativos à propriedade ou às extremas.
0: E já agora pergunto-se à Secretária de Estado da Justiça, doutora Ana Luísa Machado. O que é que acontece aos terrenos que não forem identificados?
1: Bem, os terrenos que não forem identificados ficam sujeitos, para que nós os possamos conhecer, ficam sujeitos a um outro procedimento administrativo, que é a consulta pública. Aliás, nós neste momento estamos a decorrer uma consulta pública no Aljão, que foi iniciada em 20 de maio e termina agora no dia 13 de agosto, e este procedimento permite que as pessoas vão à plataforma ou se informem até na sua junta de freguesia e que identifiquem o seu prédio. Portanto, permite o conhecimento, que é extremamente importante. Eu penso que é extremamente importante para cada um conhecer aquilo que tem, o que é que possui, qual é a sua propriedade, mas também é importante para o conhecimento efetivo do território. E, em última análise, o governo, a administração local, a administração central, poder adotar políticas de florestais ou políticas agrícolas, mas isso só se consegue fazer com o conhecimento efetivo do território. Portanto, estas consultas públicas existem precisamente para se conhecer o território nacional e para dar também a possibilidade a cada um dos titulares, alguém que tem um direito real sobre o prédio, ir dizer se concorda com aquela georreferenciação, com aquela identificação, ou se não concorda, como é evidente. E tem um prazo de reclamação, portanto, faz a sua reclamação durante este período de consulta pública e depois essa reclamação será analisada e aí será feita a efetivação ou a consolidação da RGG.
0: Há pouco referiu o ordenamento do território. De que forma é que o balcão único do prédio, doutora Ana Luísa Machado, está a mudar o ordenamento do território?
1: Com o conhecimento real do território, nós somos mais consciencializados para os nossos direitos e para os nossos deveres. Aliás, no incêndio de 2017 e agora mais recentemente nos incêndios mais recentes, nomeadamente o ano passado, em 2017 ainda não existia BUP e foi criado precisamente na sequência desse flagelo, mas a verdade é que, olhando para os números, percebemos que o território que está a georreferenciado é mais bem tratado do que aquele que não está georreferenciado. Portanto, nós, a partir do momento em que percebemos que temos muitas manchas que não estão georreferenciadas, podemos identificar focos problemáticos, nomeadamente a uma maior sujeição a incêndios rurais, e essa importância da BUPI para conhecer este território, precisamente no momento em que estamos a viver, em que todos temos de nos antecipar e todos temos de trabalhar conjuntamente para que não haja mais flagelos de incêndios, para que os incêndios cada vez sejam menores, para que consigamos tratar os nossos terrenos, as nossas florestas e precaver situações indesejáveis. Eu penso que aqui é, neste caso, a BUPI pode ter um papel absolutamente fundamental.
0: Aliás, não só dos incêndios florestais, mas também noutros fenómenos naturais. Estou-me a recordar das inundações, do deslizamento de terras. Uhum. Portanto, é fundamental o balcão único do prémio para o mapeamento do território e para assim também, depois, pergunto-lhe, Senhora Secretária de Estado da Justiça, ao Governo ter mecanismos de resposta para resolver situações que, em alguns casos, poderão ser dramáticas, já que, com este mapeamento, sabe-se onde é que poderão, eventualmente, estar alguns problemas.
1: Evidente. Até para a localização dos próprios proprietários, não é? Porque, vamos imaginar, no caso de uma inundação, como referiu, no caso de um deslizamento de terras, vamos imaginar que há uma situação de perigo iminente relativamente a um prédio. Nós, através da BUPI, conseguimos identificar quem são os proprietários ou quem são os titulares de direitos relativamente aos prédios confinantes ou até relativamente àquele próprio prédio. E, portanto, conseguimos chegar mesmo às autoridades de proteção civil podem chegar rapidamente ao proprietário, o que é de máxima valia, como é evidente, para a proteção das próprias populações, inclusivamente.
0: E agora pergunto-lhe, completaram-se 6 meses, há bem poucos dias, da tempestade Christine, deverá ter tido impacto em alguns destes terrenos que provavelmente ainda não estão georreferenciados. Tem notícias do BUP nesta temática?
1: No caso da Christine e das tempestades que sucederam, o chamado comboio de tempestades, a BUPI também teve um papel muito importante, porque conseguiu, junto, nomeadamente, da estrutura de missão, identificar alguns prédios, está a acompanhar a estrutura de missão, estamos a desenvolver neste momento algumas atividades com a estrutura de missão, precisamente para identificar mais e melhor aquelas zonas afetadas. Mas a BUPI esteve em contacto permanente, desde o dia 1, com os municípios, inclusivamente, para ajudar naquilo que fosse possível e na identificação de prédios ou de pessoas, atenção, sempre tendo em conta a salvaguarda dos dados pessoais e tenho de fazer essa salvaguarda porque os dados pessoais são sempre protegidos.
0: Referiu que estavam em preparação várias atividades, pode-me identificar ou avançar algumas dessas atividades que estão
1: elas
0: em preparação?
1: Ainda estão neste momento a ser desenvolvidas, porque para as colocar no terreno e em prática nós temos primeiro de ter pessoas e, portanto, estamos a tratar dessa primeira questão, que são as pessoas, depois os meios técnicos e humanos também, que estão a ser preparados e a verem de que forma é que podemos alocá-los a esta zona e, portanto, eu não queria neste momento estar a avançar muito mais. Eu gosto muito mais de apresentar os factos já consumados do que propriamente estar a criar aqui expectativas e nesse ponto...
0: Apresentar resultados.
1: Concordo, exatamente, apresentar resultados e tem sido também o mote deste Ministério e da Senhora Ministra da Justiça. E, portanto, eu gostaria de depois apresentar o facto quando consumado e não queria estar agora a criar expectativas.
0: E sem criar expectativas, mas também criando expectativas. Podemos encarar esta questão que lhe vou colocar de duas formas. Existe a possibilidade de criar balcões BUPI móveis itinerantes em consulados, nas festas em que se reúnam muitos portugueses a viverem no estrangeiro?
1: Bem, os balcões móveis no estrangeiro não estão previstos. No entanto, estamos precisamente a pensar nessa possibilidade em território nacional, mas fora não estão previstos, até por questões de logística, neste momento não é possível, o que não significa que não venha a ser possível no futuro. Para já não temos essa disponibilidade. De qualquer forma, a BUPI tem estado presente em vários eventos fora do país, já esteve em Paris, já esteve em vários eventos onde a comunidade portuguesa se junta e, portanto, estamos muito em contacto também com a comunidade portuguesa através dos consulados e das embaixadas, do corpo diplomático. Inclusivamente, existe na plataforma das comunidades portuguesas um link para a BUPI, a dar precisamente conhecimento da atividade do BUPI, e temos estado em parceria, em contacto direto, sempre e quando se justifica.
0: Portanto, quando se justificar, e também porque o balcão único do prédio está à distância de um clique para quem está no estrangeiro e conseguir aceder à plataforma digital. Não posso deixar de lhe perguntar, doutora Ana Luísa Machado, qual é a percentagem de georreferenciação do território português no BUPI?
1: Neste momento nós temos georreferenciadas 39% das matrizes rústicas identificadas pela autoridade tributária a nível nacional. Isto significa que temos cerca de 3,4 milhões de matrizes num universo de 8,9 e que equivale a uma cobertura de 44% da área do BUPI conhecida. Ou seja, é bom referir que o BUPI está presente ou tem competências em 173 municípios, 158 municípios já aderiram ao BUPI. Estamos numa fase de adesão da região autónoma dos Açores para completar este quadro, mas neste momento nós já temos 39% das matrizes rústicas identificadas, portanto estamos no caminho.
0: E também na Madeira.
1: Sim, na Madeira temos 9% do território já georreferenciado.
0: E ficam aqui os números, então, desta georreferenciação do território. Estamos à conversa com a Secretária de Estado da Justiça, Ana Luísa Machado, que antes de vir para o governo, exerceu múltiplas funções ligadas ao direito e não só, mas também participou em projetos de voluntariado que levaram além fronteiras, nomeadamente a Moçambique e Brasil. Que memórias tem para quem que nos está a escutar também saber um pouco quem é a Ana Luísa Machado, que hoje é Secretária de Estado da Justiça, mas que também já viveu além fronteiras?
1: Bem, muito resumidamente, sempre foi uma vontade desde cedo ter uma experiência internacional de voluntariado, nomeadamente em África. Tentei uma primeira em São Tomé e Príncipe, mas depois tive de desistir porque a faculdade e os exames impuseram-se, portanto eu não pude ir nesse projeto, não pude embarcar nesse projeto, mas depois, já quando estava a trabalhar, tive a oportunidade de fazer, já tinha o meu escritório, portanto já estava a exercer a advocacia, e tive a oportunidade de ir a Moçambique, num projeto com uma ONG, uma Organização Governamental para o Desenvolvimento, a IELPO, e abracei o projeto, estive lá a trabalhar enquanto voluntária por uns meses, e depois fui convidada para abrir o escritório, a delegação da IELPO, em Cabo Delgado, em Moçambique. Aquilo que lhe posso dizer é que estive numa realidade completamente distinta da minha, não é? Não podemos comparar o norte de Moçambique, as vivências das pessoas, com aquilo que nós vivemos

0: países, das pessoas, e portanto foi uma aprendizagem muito rica conhecer pessoas que emigraram e conhecer os motivos pelos quais emigraram, porque o país não lhes dava as respostas que essas pessoas necessitavam, ou então só porque queriam, eram espíritos livres e queriam viver a vida antes de começar uma vida mais ativa. E, portanto, foi extremamente importante este contacto com outros mundos e com outras civilizações, com outras formas de estar e de ser e de pensar, que também me fizeram pensar muito, não é? Naquilo que nós temos, nos benefícios que nós temos, na sorte que nós temos, em quão felizes somos e muitas vezes criticamos tanto e sem nos darmos por isso, estamos a criticar as bênçãos que recebemos.
1: Também referir que passou pelo Brasil, pelo Nordeste brasileiro.
0: Sim, aí eu estive no estado de Sergipe, que é um estado muito pequenino, acima da Bahia, e que tem uma parte de sertão. Aí também foi outra realidade, porque nunca pensei que um país como o Brasil tivesse também muita pobreza. E tem, efetivamente. Tem pessoas muito pobres, pessoas que vivem com o mínimo, que estão abaixo do limiar da pobreza. E portanto, também foi um novo despertar para outra realidade. E também foi extremamente enriquecedora, sendo que no Brasil eu tive apoio de uma comunidade de irmãs. Fiquei hospedada numa comunidade religiosa, não que ele tivesse qualquer ligação à Igreja Católica, que não tinha e não tem, mas na altura foi um apoio, e onde estavam duas irmãs portuguesas que também me permitiram ter contacto com a população e conhecer bem a população e integrar-me muito mais facilmente.
1: E para quem nos está a escutar, quer apresentar-nos a Elpo?
0: Bem, a ELPO é uma organização não-governamental para o desenvolvimento que trabalha em Portugal, tem sede em Cascais, no bairro das Fontainhas, tem projetos com crianças cá, dá-lhes apoio ao nível da educação, essencialmente, mas depois tem projetos em São Tomé e Príncipe e em Moçambique. Em Moçambique, essencialmente norte de Moçambique. Estou a falar das províncias de Nampula e Cabo Delgado. E presta apoio sempre no âmbito das comunidades escolares. No entanto, provavelmente já ouviram falar da ELPO quando houve as cheias na Beira, que foi uma calamidade tremenda, e a ELPO foi uma das primeiras organizações a chegar lá e a dar resposta. É uma organização também que trabalha com muito pouca gente, com poucas pessoas, tem poucos recursos, mas que tem uma capacidade tremenda de chegar a quem precisa. E é uma organização bastante interessante, com um trabalho extraordinário e bastante reconhecido até pelo governo moçambicano, pelo governo santomense, até porque também expandiu a sua atividade, não só para, portanto, começou na área da educação e agora tem projetos de nutrição e de acompanhamento de mães, de jovens mães, e portanto tem uma interação com uma comunidade também muito, muito interessante e está a trabalhar neste momento no âmbito da educação e da saúde.
1: Doutora Ana Luísa Machado, posso dizer que o seu objetivo de vida é fazer com que as pessoas vivam melhor e ajudá-las a atingir os seus objetivos?
0: Bem, eu tento dar sempre o meu melhor em todos os projetos onde estou envolvida, dou sempre tudo pelos projetos e, portanto, qualquer um deles, independentemente do lugar onde esteja, dou sempre tudo de mim e abraço esses projetos sempre a 100% ou a 1000% muitas vezes. E aqui no Ministério da Justiça é exatamente a mesma coisa, ou seja, entendo esta passagem como uma missão, estarei aqui pelo tempo que for necessário, enquanto for útil, e evidentemente que gostaria muito de melhorar a vida das pessoas naquilo em que eu puder chegar lá. Não é? Não posso chegar a tudo quanto gostaria, como é evidente, mas tudo o que eu puder fazer para melhorar a vida das pessoas que trabalham na justiça e pessoas que são servidas pela justiça, eu farei o meu melhor, com certeza.
1: Muito obrigada, Ana Luísa Machado, Secretária de Estado da Justiça, hoje a convidada desta edição do Câmara dos Representantes.
0: Muito obrigada, eu é que agradeço.
1: Secretária de Estado da Justiça, Ana Luísa Machado, uma conversa centrada na importância da inscrição de prédios rurais e

0: vistos na plataforma do Balcão Único do Prédio. Até 30 de setembro, a inscrição é gratuita e pode fazer o 2 em 1. A boleia do mapeamento da BUPI pode também regularizar a situação do imóvel junto do IRN, Instituto de Registros e Notariado. Para já fica a constatação, as zonas do território português de maior risco são as áreas que não estão mapeadas. E continuamos por terras nacionais. Já foram dados os primeiros passos para as celebrações dos 900 anos da Fundação de Portugal. Comemorações que têm como linha norteadora o reforço da identidade nacional, da cultura e do conhecimento rigoroso da história de Portugal. Embora o governo pretenda envolver todo o território nacional, o epicentro histórico e geográfico destas celebrações é a cidade de Guimarães, o berço da nação. O comissário para as comemorações dos 900 anos da Fundação de Portugal é Paulo Portas, o antigo governante que foi vice-primeiro-ministro, ministro dos Negócios Estrangeiros e ministro da Defesa, tomou posse no Palácio da Ajuda, que foi a residência oficial da família real portuguesa no século XIX. Entusiasmado por ter sido escolhido para liderar as celebrações dos 900 anos da Fundação de Portugal, Paulo Portas garantiu que será uma celebração para todos. A reportagem com a jornalista Cristina Borges.
1: Um projeto que pertence a Portugal e aos portugueses. Palavras da ministra Margarida Balseiro Lopes durante a apresentação do comissário-geral da Fundação dos 900 anos de Portugal. Para a ministra da Cultura, todos devem estar envolvidos no processo porque se trata da história de Portugal, da sua identidade e das suas raízes. É uma forma de valorizar a nossa cultura, diz Margarida Balseiro Lopes.
2: Habitualmente, quando pensamos na cultura, pensamos naturalmente nos museus, nos monumentos, nas bibliotecas, nos arquivos, nos teatros, nas salas de espetáculo. São espaços fundamentais de criação, de preservação do património e de acesso ao conhecimento. Mas, na verdade, a cultura é também aquilo que nos permite compreender o percurso coletivo que fizemos enquanto povo. É através dela que conhecemos a nossa história, preservamos a nossa memória e transmitimos às gerações futuras os acontecimentos, os valores e as escolhas que moldaram Portugal ao longo dos séculos.
1: Trata-se de valorizar a história para conhecer o passado com rigor e o que somos hoje.
2: Uma oportunidade não só para celebrar um dos períodos mais marcantes da nossa história, mas também para promover um conhecimento mais profundo sobre o processo que conduziu ao nascimento de Portugal como realidade política independente. A Fundação de Portugal resultou de um processo histórico que teve início com a Batalha de São Mamede em 1128, prosseguiu com a Batalha de Ourique em 1139, encontrou no Tratado de Zamora em 1143 um momento determinante na sua afirmação política e, por fim, ficou completo em 1179 com a Bula Manifestas Probatum, que reconheceu Dom Afonso Henriques como rei de Portugal e confirmou a independência do Reino de Portugal.
1: A ideia é mostrar uma visão mais completa do nascimento do país e da sua identidade. Paulo Portas, antigo ministro da Defesa, ex-presidente do CDS-PP, jurista político, foi escolhido para ser o novo comissário-geral para as comemorações dos 900 anos da Fundação de Portugal. Paulo Portas diz que as celebrações possuem uma importância nacional e diz-se entusiasmado com as novas funções e agradeceu por ter sido escolhido para o cargo.
3: Começo por agradecer ao Sr. Primeiro-Ministro, à Sra. Ministra da Cultura e ao Conselho de Ministros o convite e a designação para esta função, que senti como uma honra, aceitei como serviço público e procurarei entregar com entusiasmo. Será importante esclarecer que, organicamente, o programa das comemorações dos 900 anos da Fundação de Portugal terá uma comissão de honra presidida pelo Sr. Presidente da República, onde têm também assento os presidentes nossos contemporâneos. Deverão pronunciar-se sobre o programa e acompanhar a sua execução. Este facto traz uma especial responsabilidade e revela o sentido imperativamente nacional que caracteriza as celebrações.
1: Paulo Portas fez questão de informar que o Comissariado-Geral não substitui e não anula os programas que estão pelo país e que já estão em andamento. Afirma que será fiel aos factos e que o país nasceu de uma forma improvável.
3: Portugal seria, para muitos, uma improbabilidade difícil de acontecer. Quase 9 séculos depois de São Mamede, a existência de Portugal é uma certeza serena e aprovada pelos tempos. Portugal não nasceu do nada. Bem antes do século XII, a forma original da língua portuguesa, nascida do latim literário e comum, e absorvendo vocábulos de influências galaicas e árabes, já se sedimentava e fragmentava e praticava. O nascimento e desenvolvimento de Portugal enquanto Estado e enquanto nação é, nesse plano, uma proeza bastante invulgar. Retemos o que é consensual. A formação de Portugal aconteceu numa era de reinos peninsulares precários, condados fragmentários e poderes senhoriais em ascensão. O título que o Sr. Dom Afonso Henriques ganharia com a Bula Papal em 1179, finalmente, Rex do Regnum de Portugal, foi arduamente conseguido. Terá sido usado pelo próprio em Ourique, ou depois de Ourique, mas não faltaram décadas em que, pelos demais, o Sr. Dom Afonso era tratado apenas como infãs, príncipes e duques. Portugal não se fez num dia. Não por acaso, os momentos invocados para celebrações são 1128, São Mamede, Zamora, 1143, Bula Manifestis Probatum, 1179.
1: A ideia das comemorações é aproximar todos os portugueses, aproximar da história e das raízes, e que os festejos sejam vividos por todos os portugueses, disse a Ministra da Cultura.
2: Que cheguem às escolas, às instituições de ensino superior, aos museus e aos monumentos, que envolvam os municípios, as comunidades locais, os agentes culturais, os investigadores, as associações e a sociedade civil, que mobilizem diferentes gerações e diferentes territórios e que permitam, sobretudo, desenvolver um programa plural, participado e distribuído por todo o país, capaz de aproximar todos da nossa história e do património que partilhamos. Assim, a missão que hoje começa é exigente.
1: O novo Comissário-Geral para as Comemorações dos 900 anos da Fundação de Portugal diz que nesta primeira fase vai ouvir historiadores, escritores e depois, mais tarde, será desenhado um plano que irá ser apresentado.
0: Paulo Portas, Comissário-Geral para as Comemorações dos 900 anos da Fundação de Portugal e a garantia de que serão celebrações para todos, realçando que Portugal é uma das nações mais antigas do mundo, fundada ainda antes do conceito de Estado-nação. A programação deverá ser conhecida até ao final deste ano. E quase a terminarmos esta edição do Câmara dos Representantes, uma pausa para café com a Adriana Soares. Não é jornalista nem realizadora. E olá, Adriana, gostas de pensar Portugal e de curiosidades? Bem-vinda então a esta edição do Câmara dos Representantes. Em tempo de férias, estavas com algumas interrogações sobre as referências a Portugal em livros de autores estrangeiros. Queres partilhar connosco?
4: Olá, antes de mais. Então, começamos esta pausa para café com recomendações literárias. Esta ideia surgiu porque nas minhas últimas leituras eu tenho reparado que Portugal é bastante referenciado como destino popular para férias. E surgiu-me uma pergunta, que é, será que sou eu que ando a reparar mais que Portugal é bastante referenciado ou será que sempre houve este interesse em Portugal e eu nunca prestei bem atenção? E pensei que seria interessante fazer uma pesquisa rápida de livros que fizessem referência a Portugal ou cuja ação até se passasse mesmo em Portugal, mas que não tivesse sido escrito por autores portugueses. E lá está. Como disseste, Paula, estamos a um passo das férias, vamos para a praia, vamos passear, temos muito tempo para ler. E então trouxe aqui 5 livrinhos, escritos por autores internacionais, mas que se passam em Lisboa. E vou passar a citá-los. O primeiro é O Comboio Noturno para Lisboa, de Pascal Mercier, um autor suíço que romantiza bastante a cidade de Lisboa. Há também um filme, se quiserem ver. O filme tem o mesmo nome do livro, O Comboio Noturno para Lisboa. O segundo livro chama-se Pereira Maintains, é de António Tabucchi, autor italiano que nos guia pela Lisboa salazarista, portanto da época do Estado Novo, que pode ser interessante para quem não viveu essa época e tem curiosidade em saber como é que era, pode ser uma escolha interessante. O terceiro livro é O Último Cabalista de Lisboa, de Richard Zimler, um autor norte-americano que já mora em Portugal há muitos anos, portanto já conhece bem a cidade, mas decidiu escrever um romance policial na altura da época medieval, por volta de 1502. O quarto livro é As Altas Montanhas de Portugal, de Ian Martel, autor canadiano, que escreve utilizando muito o realismo mágico e, no caso deste livro, descreve-nos as paisagens do norte de Portugal. Daí também o título do livro. E o último chama-se mesmo Lisboa, de David Leavitt, é um autor também norte-americano, que escreve sobre a importância da cidade de Lisboa na altura da Segunda Guerra Mundial como facilitadora da passagem de refugiados e também da existência de alguns espiões que tiveram ali um papel importante nesta época. E pronto, são estes os 5 livros. Espero que gostem.
5: 5 sugestões.
4: 5 sugestões, exatamente. Espero que leiam muito, mesmo que não sejam estes outros livros. Boas férias, aproveitem muito e boas leituras.
0: Continuação de bom trabalho, Adriana. Até à próxima edição do Câmara dos Representantes. Para si que está desse lado também um até já, mas mais longo, o Câmara dos Representantes vai de férias neste que é para muitos o querido mês de agosto. Até setembro, seja feliz.
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0: Meia-noite em Portugal Continental e na Madeira, são 11 horas nos Açores. Esta hora em destaque nas notícias, Cláudia.
1: Decorreu num tom construtivo a reunião de embaixadores na União Europeia, muito em linha com a carta de von der Leyen ao presidente do governo espanhol. As autoridades espanholas estão a criar infraestruturas e a tomar outras medidas para criar condições de vida diária e proteção aos mais de 800 menores não acompanhados no enclave de Ceuta, que de acordo com a lei não podem ser repatriados. Há também notícia de que o Ministério dos Negócios Estrangeiros marroquino assegura que alertou Espanha dias antes da crise migratória na cidade de Ceuta.
0: E nesta altura em Coimbra estão 20 graus, 21 no Porto, 22 em Ponta Delgada e em Lisboa, 23 em Faro e 24 no Funchal. As notícias à meia-noite, a edição é de Cláudia Almeida.
1: Foi num tom construtivo que decorreu esta segunda-feira a reunião de embaixadores na União Europeia, muito em linha com a carta da Presidente da Comissão Europeia, a Pedro Sánchez. Os

0: representantes permanentes dos Estados-membros expressaram solidariedade com Espanha e apreço pela forma rápida como as autoridades espanholas lidaram com a situação no enclave de Ceuta. As mesmas fontes admitem à Antena 1 que a reunião desta terça-feira de ministros do interior pode ter um teor mais crítico e mais político. Esse encontro está agendado para as 9 da manhã, hora de Portugal continental. Em Ceuta, nesta altura, as autoridades locais tentam improvisar espaços para mais de 800 menores não acompanhados que entraram a partir de Marrocos no enclave espanhol nos últimos dias. Estes menores não podem ser repatriados, mas também não estão devidamente protegidos, conta-nos a jornalista Camila Vidal.
1: Ceuta está a adaptar dois locais de grandes dimensões para acolher os menores pelos quais é responsável. A solução passa por uma infraestrutura industrial e um armazém. Os locais estão a ser equipados para receber os pelo menos 862 menores não acompanhados que estão no enclave espanhol. O número de crianças ao cuidado do governo de Ceuta já excedia, e agora bem mais, a capacidade prevista de 29 lugares na cidade. A estimativa de 862 menores não acompanhados no território é feita por baixo, admitem as autoridades locais, e foi o que disse também à Cadena Ser, um dos responsáveis do governo de Ceuta, Alberto Gaitán. Os menores de idade não podem ser repatriados. Ceuta enviou desde setembro do ano passado 655 crianças para outras partes de Espanha. É o que deve acontecer também desta vez. Apesar de os menores terem um estatuto de proteção especial, não está a ser possível cumprir. Ceuta garante não ter como cuidar de todos e denuncia-se uma situação insustentável.
2: A situação é muito difícil.
1: Um grande número de outros jovens que ainda estão na rua, somam-se a estes 862, mas é difícil saber ao certo quantos são menores de idade. O governo de Ceuta estima que vai chegar ou ultrapassar o milhar. Ceuta está a improvisar, a criar novos espaços para garantir alimentação, cuidados de saúde e uma cama às crianças, mas por enquanto muitos estão na rua ou em centros de acolhimento lotados.
0: A organização não-governamental Save the Children diz que há mais de 1000 menores ao cuidado das autoridades de Ceuta. Em comunicado, defende uma solução rápida para estes menores devido ao grande número de migrantes no enclave. O Ministério dos Negócios Estrangeiros marroquino assegurou esta segunda-feira que alertou Espanha, dias antes da crise migratória na cidade de Ceuta, de que uma recente decisão do Tribunal Supremo Espanhol enfraquecia um elemento crucial na cooperação bilateral. De acordo com a agência EF, uma fonte marroquina faz referência à sentença do Tribunal Supremo que indica que não se pode aplicar a recusa na fronteira ou a devolução rápida a migrantes interceptados no mar quando estes tentam entrar a nado em Ceuta e Melilla. A mesma fonte sublinhou que a coordenação com Madrid continua a ser estreita e acrescenta que o governo de Marrocos está decepcionado com as reações de alguns políticos espanhóis que acusou de instrumentalizar a crise dos migrantes por interesses eleitorais. Referiu também que a gestão migratória com Espanha continua a ser uma responsabilidade partilhada. Agora ou nunca, Donald Trump diz que é a última hipótese do Irão assinar um bom acordo. Foi numa conferência de imprensa na Casa Branca em que o presidente dos Estados Unidos revelou que as negociações decorrem neste momento. Luís Peixoto.
3: Na habitual retórica agressiva, Donald Trump promete decapitar o Irão caso as negociações não cheguem a bom porto.
4: Eu acho que vamos conseguir algo, mas...
5: Acho que talvez alcancemos algo, mas quero dar-lhes todas as hipóteses possíveis antes da decapitação. É muito difícil fazer o que planeámos, o que ainda está planeado. Veremos o que acontece, mas é uma coisa muito, muito difícil de fazer. Tenho muito orgulho em dar uma oportunidade às pessoas. Esta é uma grande decisão.
3: O presidente dos Estados Unidos revela que estão a acontecer negociações com o Irão e defende que esta é a última oportunidade para um bom acordo.
5: Estão a acontecer agora. Neste momento estamos a conversar a pedido do Irão, com o apoio da Arábia Saudita, dos Emirados Árabes Unidos, em particular do Qatar, mas também de outros. Muitos, muitos países, muitos líderes. Tenho amizades com muitos deles, quase todos, de uma forma ou de outra. E todos queriam dar uma última oportunidade. Esta é a última oportunidade. Isto não é uma questão de se não acontecer. Isto é a última oportunidade para assinarem um bom documento.
3: Na Casa Branca, Trump garantiu ainda aos jornalistas que não vai permitir uma arma nuclear iraniana ou restrições no Estreito de Hormuz.
5: Tem de ser, não vou deixar que eles cobrem. Se alguém tentar, nós atacamos, temos o controle total. Temos uma coisa chamada bloqueio.
3: Apesar do memorando de entendimento assinado a 17 de junho, Estados Unidos e Irão têm trocado ataques nas últimas semanas.
0: E perante a possibilidade de um acordo diplomático, a cotação do Brent caiu mais de 7%. O preço do barril de crude do Mar do Norte para entrega em outubro terminou esta segunda-feira nos 83 dólares. O presidente norte-americano acusou duas das maiores petrolíferas nos Estados Unidos de lucrarem demasiado com a guerra contra o Irão e disse que devem baixar os preços para o consumidor final. Foi na mesma conferência de imprensa na Casa Branca.
5: Eles ganham muito dinheiro, a Chevron muito dinheiro, a ExxonMobil muito dinheiro. Quando vemos uma empresa que ganhou 12 vezes mais do que no ano anterior, deviam devolver parte desse dinheiro ao público. E é melhor que reduzam o preço para o consumidor. Muito dinheiro. Estão admirados com o que estou a dizer? Digo alto e bom som. Não estou contente com isso.
0: A crítica de Donald Trump aos lucros das duas maiores petrolíferas norte-americanas. Qatar, Egito e Turquia condenam os ataques israelitas a Gaza. Numa declaração conjunta, os três países repudiam as contínuas violações israelitas do cessar-fogo, em particular os ataques a instalações de saúde, e os três mediadores do cessar-fogo lembram que estes ataques prejudicam os esforços para se implementar a segunda fase do acordo em Gaza. Nos últimos dias, o exército israelita intensificou os ataques ao território palestiniano. A Liga Árabe acusa Tel Aviv de sabotar o cessar-fogo. As autoridades de saúde de Gaza registram pelo menos 1.230 mortes desde que entrou em vigor o acordo de cessar-fogo em outubro do ano passado. A rede elétrica de Cuba voltou a colapsar menos de 24 horas depois do último apagão, informa a imprensa estatal. O sistema de energia de Cuba continua sob pressão forte por causa do bloqueio norte-americano ao petróleo. Já é oficial, Vozinha assinou pelos chilenos do Colo-Colo, anunciou o clube esta noite nas redes sociais. O guarda-redes cabo-verdiano de 40 anos tornou-se um ícone durante a campanha de Cabo Verde no Mundial de Futebol. Assina agora um contrato de 6 meses com mais um ano de opção com o líder do campeonato chileno. Os representantes dos estudantes do ensino superior politécnico defendem a revisão da oferta formativa dos institutos politécnicos de Leiria e do Porto, que agora passaram a designar-se Universidade Técnica do Porto e Universidade de Leiria e do Oeste. A Federação das Associações de Estudantes do Ensino Superior Politécnico escreveu aos partidos com assento parlamentar. Diana Almeida.
6: A Federação Nacional das Associações de Estudantes do Ensino Superior Politécnico apresentou hoje uma carta aos partidos. Os Politécnicos do Porto e de Leiria mudam de nome para Universidade Técnica do Porto e Universidade de Leiria e do Oeste. Diogo Machado, presidente da Federação, diz à Antena 1 que não concordam com a transição para Universidade Clássica.
7: A FUNESP anteriormente manifestou sempre que, na sua opinião, estas duas instituições deveriam manter a sua entidade politécnica, deviam transitar para a Universidade Politécnica e não para a Universidade Clássica.
6: No entanto, as preocupações da Federação passam agora pela mudança da oferta formativa e, por isso, apresentaram hoje uma carta aos partidos com o pedido de revisão, explica Diogo Machado.
7: Estes cursos foram ministrados sempre pela matriz politécnica e agora transitam para uma matriz universitária. Portanto, algumas escolas passarão a ser faculdade, passarão a administrar uma oferta formativa universitária. Portanto, aquilo que nós alertamos é que, de facto, nesta transformação e mesmo nestes decretos de lei, que isto também já seja previsto, que é para que as instituições depois tenham, no fundo, a obrigatoriedade legal para transformarem aquela que é a sua oferta formativa, os seus pontos curriculares, o seu corpo docente.
6: O presidente da Federação acredita que neste processo é importante existir uma representação estudantil.
7: Porque é que também não se garante a representação estudantil nos processos de transformação? Portanto, é um receio que nós também temos.
6: Alguns partidos já pediram a apreciação parlamentar dos dois diplomas, alegando falta de transparência e ausência de salvaguardas para os professores.
0: E com o início de agosto, 13 institutos politécnicos passaram a universidades. No rasto de Luís de Camões, a exposição na Biblioteca Nacional em Lisboa inaugurou em maio, mas as visitas guiadas continuam pelo mês de agosto, com algumas sessões esgotadas. A reportagem de Sandy Gageiro.
1: Acompanhamos uma visita guiada, lotação esgotada, ouvidos atentos.
8: A primeira edição da poesia de Camões é póstuma.
1: No rasto de Camões, a curadora procurou explorar nesta exposição a incerteza.
9: Aquilo que não se sabe sobre Camões, partindo do princípio que sobre Camões há poucos documentos, mas muitas conjeturas, muitas ficções, muitos discursos sobre a vida e sobre a obra.
1: A exposição

0: São dá a ver o modo como a memória de Luís de Camões foi construindo ao longo do tempo. As visitas orientadas pela professora Wanda Anastácio têm sido um sucesso, levando mais público do que o habitual à Biblioteca Nacional.
1: Tem tido realmente muito interesse, ainda conseguimos apanhar o público escolar. Mas o público não escolar tem mostrado imenso interesse. Até com os números dos visitantes, de acordo com a estatística que tenho da Biblioteca Nacional, são muito superiores às exposições que costuma haver aqui. Também a exposição é desmesuradamente grande em relação às exposições que a Biblioteca Nacional costumava fazer.
2: Já conseguiu perceber qual é o núcleo best-seller desta exposição?
1: O best-seller é a terceira sala, que é a sala da ciência e da inovação, porque tem a réplica da prensa do século XV e XVI, portanto é uma réplica da prensa de Gutenberg. Como é réplica, as pessoas podem ver como é que funcionava. Há uma secção em que as especiarias estão à vista, as pessoas podem tocar, podem cheirar, podem ver. Talvez seja o máximo da atenção e a maior surpresa quando entram na sala e sentem o cheiro das especiarias no ar e depois podem ver e podem tocar e podem cheirar.
0: Quatro núcleos com muitas histórias. A visita termina com palmas.
1: Muito obrigada pela vossa resistência. Até agora.
3: Tem entrada livre com inscrição. Esta semana ainda visitas esta terça-feira e quarta-feira. Depois, só no dia 31 de agosto, as visitas guiadas retomam no mês seguinte, dia 7.
4: Cláudia Almeida com as notícias à meia-noite na RTP Antena 1, simultâneo com Madeira, Açores e Mundo. 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
1: Passam 13 minutos da meia-noite em Portugal Continental e na Madeira, 23 horas e 13 minutos nos Açores.
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6: Vamos arrancar uma nova temporada muito especial. As Crónicas Portuguesas já nos acompanham há muitos anos, em formato reduzido, mas esta é a oportunidade de conhecermos a história alargada, por assim dizer. Não vou estar sozinha, claro, vou continuar com André Canhoto Costa a ajudar-me nestas viagens históricas. Olá, André.
7: Olá.
6: Nós deixamos livros, museus, o deambular pelos acontecimentos históricos e passamos a olhar para objetos. O que é que vamos ter, então, agora?
7: Passamos a olhar para objetos porque também queremos dar uma nota, construir uma crónica, no fundo, mostrar às pessoas um pouco do trabalho de bastidores que os historiadores são obrigados a levar a cabo. E, portanto, vamos partir de objetos, os historiadores chamam isso de documentos, documentos não no sentido burocrático do termo, mas no sentido mais alargado do termo. Documentos é tudo aquilo que nós utilizamos para construir a história e, portanto, ao olharmos para este objeto, para os diferentes objetos, vamos também perceber as dificuldades, as dúvidas, mas também as pistas que são suscitadas por estas coisas. E porque é que é muito importante olharmos para os objetos? Nas nossas conversas temos muitas vezes tocado no problema da construção da história. E à medida que nos afastamos no tempo, de uma determinada época, um dos principais problemas a que os historiadores são muito sensíveis é o anacronismo. É não sabermos nada desse mundo. Este palavrão, o anacronismo, é a ideia de que estamos fora do tempo e, portanto, não percebemos nada desse mundo antigo. E isso, às vezes, tem a concretização que é voarmos demasiado alto ou afastarmos demasiado dos problemas dessa época, e os objetos, de alguma forma, quando olhamos para as coisas com este olhar, recuperamos uma certa materialidade, que é outro palavrão que os historiadores utilizam, mas que serve para nos prender ao chão, não é? Serve para, de vez em quando, nos religarmos a coisas que realmente vêm de outro tempo. Isto porque, volto a dizer, um dos problemas, até nesta nova época em que muitos curiosos ou historiadores não profissionais entram também nesta coisa das discussões históricas, há muita tentação de utilizarmos outras ferramentas que vão desde a inteligência artificial até métodos quantitativos altamente sofisticados, e às tantas já estamos completamente afastados daqueles que são os limites que o próprio passado impõe. E, portanto, nós vamos olhar para objetos e vamos tentar acompanhar aquilo que é o percurso também de um historiador e, claro, e ouvirmos dos historiadores que lidaram durante muito tempo com estes objetos e com a história, aquilo que eles têm para nos dizer.
6: Ou seja, não vamos estar sozinhos. Esta temporada vai nos permitir viajar, correr mundo, conhecer académicos, historiadores portugueses ou em língua portuguesa. André, tu escolheste um objeto muito específico para o arranque, é isso?
7: Um mapa de Goa, de 1595, que, perante uma observação livre, coloca-nos logo algumas questões muito interessantes. Enfim, nós vemos uma cidade, o Roger Luís de Jesus irá dizer se estou correto ou não estou correto, vemos essa cidade, uma cidade que é designada como metropolitana, enfim, vemos embarcações, vemos uma cidade que está perante um porto e, portanto, são lá essas embarcações, e vemos também depois descrito nesse mesmo mapa uma série de elementos que são típicos das cidades do mundo português. A Casa do Vice-Rei, a Casa do Arcebispo, a Câmara, a Casa dos Contos, a Alfândega, o Peso, e é muito interessante esta expressão, vamos também conversar sobre isso, o Açougue, o Tronco, o Terreiro, a Moeda. Portanto, vemos uma série de edifícios que apontam para cidades portuguesas ou para edifícios que são comuns a muitas cidades portuguesas. Mas sabemos que o autor deste mapa não é português. E, portanto, vamos chamar o Roger Luís de Jesus para nos ajudar um pouco a falar deste mapa, da origem deste mapa e também do local onde este mapa está guardado.
6: Agora sim. Olá, Roger. Bem-vindo.
8: Olá, olá a todos os que nos estão a ouvir e a vocês que estão aqui comigo. Antes de mais, quero agradecer o convite para, sobretudo, estrear esta nova temporada. É assim uma responsabilidade dupla, não só estar aqui a falar, como estar aqui
6: a cortar a fita. Vitola.
8: Exatamente. Portanto, vamos ver se corre bem ou se corre mal. Pronto.
6: Eu acho que sim. Começamos aqui com uma bela viagem. Vamos até Panjim, Goa, este mapa de Goa. Conta-nos que história, Roger.
8: Este mapa de Goa é um dos documentos cartográficos mais interessantes que temos sobre o Estado da Índia. Quando nós falamos do Estado da Índia, estamos a falar, a grosso modo, do Império Português na Ásia, da presença portuguesa na Ásia. E este mapa é da autoria não de um português, mas sim de um neerlandês, ou seja, de um holandês, do Jan Jugen van Linschoten, ou Linschoten, creio que é assim que se diz em neerlandês, que foi um viajante, serviu de escrivão ou secretário do arcebispo de Goa, Dom Vicente da Fonseca, partiu para a Ásia em 1583 e regressou poucos anos depois, em 1588, e conheceu muito bem Goa e foi responsável por uma obra que foi um best-seller no seu tempo, que foi o Itinerário, o seu famoso Itinerário, Viagem ou Navegação para as Índias Orientais ou Portuguesas. E é uma descrição, basicamente, da Ásia. Já havia algumas obras semelhantes, algumas com maior ou menor tiragem, sobretudo, por exemplo, há duas obras dos inícios do século XVI muito similares, a Suma Oriental de Tomé Pires e o Livro do que Ouviu e Viu no Oriente, de Duarte Barbosa, ambas mais ou menos de 1515, mas com destinos diferentes. Estas não foram publicadas pelos respectivos autores, foram depois compiladas, enfim, circularam em cópias manuscritas e depois foram publicadas em Itália numa coletânea de viagens do Ramusio em Veneza. Isto quer dizer que há toda uma cultura escrita que circula nos meios cultos e é assim, na realidade, um pouco que se faz esta descoberta do que é a Ásia no século XVI. Depois, claro, há as grandes obras impressas, porque a imprensa, obviamente, vem mudar tudo o que são as dinâmicas de produção do conhecimento nesta época, e esta obra de Linschoten, para voltarmos aqui a puxar para o nosso mapa, vem realmente contribuir para um maior conhecimento do que é a Ásia, do que é o Império Português na Ásia, e vai servir, e é também por isso que a sua obra é muito conhecida, como um roteiro, basicamente, que os neerlandeses vão utilizar quando chegam precisamente à Ásia, nos derradeiros anos do século XVI. Há um grande debate ainda se este Linschoten foi para a Índia para ser um espião ou não. É muito debatível, eu não acredito que o fosse.
6: Mas isso dá um tempero extra à história.
8: Ah, claro,
6: e é
8: isso é sempre assim.
6: Exato.
8: Sim, exatamente.
7: E justamente perguntar isso, porque quando nós fazemos uma recolha de informação, assim, muito genérica, enfim, não lendo, obviamente, em extensão os especialistas, lá está, deparamos logo com essa ideia de ter sido espião, o que é, enfim, se calhar especulativo, como estavas a dizer. Eu vi que ele cresceu ou passou uma parte muito importante da sua vida entre Sevilha e Lisboa, e se calhar é daí que vem essa ideia, mas é um pouco estranho porque no próprio mapa nós vemos que o mapa é dedicado ao arquiduque Alberto, não é? Que foi vice-rei de Portugal e depois em 1595-96 foi governador dos Países Baixos. Portanto, ficamos ali sem perceber muito bem.
8: Exatamente, e as ligações, enfim, há estudos muito recentes do meu colega Nuno Vila Santa, que faz um novo balanço sobre estas questões da produção do conhecimento e da circulação, sobretudo, de conhecimento. São estudos muito bem feitos e que realmente avançam muito sobre o que nós sabemos sobre a obra de Linschoten, mas continua a haver dúvidas, não é? Precisamente o facto deste mapa, do qual estamos aqui a centrar a nossa atenção, este mapa de Goa, esteja dedicado ao Príncipe Alberto, mostra que talvez a sua ideia de Linschoten fosse dedicar a obra a alguém superior, a ter um patrono, como era tão normal na época. Na realidade, enfim, fica um pouco para questões especulativas, nós nunca saberemos,
7: não,
8: não sei se encontrei
7: vida,
8: nova documentação.
7: Claro, e por isso é que o tema da espionagem é sempre tão apelativo,
8: sim,
7: como dizia a Andreia, porque isso é engraçado, essas dúvidas que às vezes resultam quase em paranoia, quer dizer, nós podemos quase estabelecer analogias com o próprio clima de espionagem, enfim, muito mais tardio, porque esta coisa das fidelidades é difícil para um historiador reconstituir exatamente, sobretudo tratando-se de documentação, às vezes dupla, e que tenta enganar um e o outro lado, é muito difícil aos historiadores navegarem nestas evidências ou encontrarem provas cabais de que realmente tenha sido assim.
8: E há uma questão central neste período, é que, e isso é preciso, na tua introdução estavas a mencionar isso, André, que é o facto de que estamos a falar de uma sociedade diferente, em que as formas de sentir e de pensar são completamente diferentes. Nós, claro, hoje em dia, séculos depois, tentamos compreender, mas temos que compreender, ou melhor, tentar reconstituir, porque, quer dizer, o que nós fazemos não deixa de ser um exercício hipotético. Nós não estivemos lá, nós estamos a reconstruir o passado com base em fontes de diversa natureza, mas não deixa de ser uma hipótese sobre o que foi na realidade o passado, a não ser que a gente tenha uma máquina do tempo, é que conseguiremos realmente perceber, mas grande parte disto é tentar reconstruir o que foi o passado, e nesse sentido é tentar perceber também que estas pessoas, enfim, há 500 anos atrás, viam estas questões de outra forma, a questão da fidelidade, esta questão da traição, do que é enfim, não existia nacionalidade, não existia esta ideia de pertencer como nós a entendemos hoje em dia. Claro que havia um sentimento de pertença, mas não da mesma forma como o entendemos. Daí que o facto de se tentar interpretar estas personagens como espiões ou questão da sua lealdade, bem, basta lembrar que Vasco da Gama também ameaçou partir de Portugal, sair de Portugal se não lhe fosse concedido o seu território, o seu título de conde.
7: Sim, é o célebre caso do Fernão de Magalhães, não é?
8: Sim, e há muitos outros casos. Em meados do século XVI, Dom João de Castro, que foi governador e vice-rei, também escreve uma carta ao filho quando está em Goa, a dizer, bom, eu já estou a contar quando chega a Portugal, isto vai ser uma chatice, vão-se todos queixar de mim, portanto, se calhar mais vale a gente começar a pensar em ir pôr-se ao serviço do imperador Carlos V. Ele não chegou a tanto porque, entretanto, morreu em Goa, portanto, não sabemos realmente se o teria feito ou não, mas deixou escrito. Há este tipo de ideias que mostra como estas sociedades pensam de forma diferente, sentem de forma diferente, em certa medida, e estas questões têm que ser, claro, encaradas e questionadas, sobretudo porque o que nós fazemos, não é, quando historiadores, é questionar o passado para, enfim, tentarmos iluminar um pouco o que foi. Neste caso, e voltando ao mapa aqui central, permite-nos, além do texto que o Lino Schotten publicou, permite-nos realmente visualizar aquilo que ele está a descrever. O mapa é um mapa fascinante, aliás, é um mapa que vai determinar muito do que é as formas de representação da cidade de Goa, do século XVII em diante, porque, enfim, há mapas posteriores que reproduzem este modelo, esta forma de fazer o mapa, sobretudo de representar a cidade. Claro que é um mapa com uma grande distorção cartométrica.
6: Quão diferente é a escala, mas de resto conseguimos identificar e a representação.
8: Consegue-se, claro. A questão é que quando falamos de Goa, do território de Goa, estamos a falar do território central, que é uma ilha, que é a Ilha de Goa, o que normalmente se chama Ilha de Goa, que é a Ilha de Tiswadi ou Tisfadi, que é o que o mapa apresenta realmente. No seu centro temos a cidade de Goa, que depois, enfim, com o passar dos séculos, foi abandonada por questões de salubridade, por questões de assoreamento do rio. É aquele que hoje em dia qualquer pessoa que vai visitar Goa encontra como a Velha Goa. Portanto, já não há lá praticamente nada, a não ser os edifícios religiosos. E o cerne do mapa é esse, é a antiga cidade de Goa, a grande cidade, portanto, do tempo dos governadores e dos vice-reis. Mas, como eu digo, o desenho está exagerado. Está exagerado, mas não deixa de ter, claro, pormenores muito interessantes e muito rigorosos naquilo que nós sabemos que era a cidade. Portanto, apesar disso, conseguimos perceber a malha urbana, conseguimos perceber os arruamentos, conseguimos perceber a localização de grande parte do edificado civil, religioso, e sobretudo, que é o que eu gosto de chamar a atenção para este mapa, conseguimos ver sobretudo a dimensão rural de Goa nesta altura, porque há um processo em Goa que é um processo, obviamente, de territorialização. O Império Português na Ásia é conhecido por ser um império construído nas margens, enfim, dos rios, nas costas, mas isso não quer dizer que não tenha havido uma entrada em terra, num colonialismo mais clássico, digamos assim, que que haja uma ocupação do solo, e isso aconteceu em quatro zonas, quando se fala no Império Português na Ásia. Aconteceu primeiro em Goa, a partir de 1510, com a conquista, depois a norte, naquilo que se veio a chamar a província do norte, à volta de Bacaim, depois na ilha de Ceilão, no atual Sri Lanka, e depois disso na zona de Moçambique, no Vale do Zambeze. Estas são as quatro zonas, lá está o Império Português, estendia-se desde a costa oriental da África, até na sua extensão máxima, até Macau, e depois ia com carreira regular para o Japão, mas Japão nunca fez parte oficialmente do Império Português na Ásia. Mas neste caso, portanto, temos uma presença muito esparsa territorialmente, mas em Goa houve efetivamente uma ocupação do território, o que nós poderíamos ver como o colonialismo, como por vezes se entende.
6: Exato. Sim. Desses detalhes que acabaste de mencionar, Roger, qual é aquele que tu gostas mais de ressalvar? Para onde é que o olho deveria ser direcionado? O que é mais fascinante neste objeto, então?
8: Neste mapa, que só engloba o território de Goa, eu iria destacar a zona central, não é? Que é o centro do poder do Estado da Índia. Se olharmos para o mapa, mesmo na sua zona central, temos, como o André também já disse, as casas do vice-rei, que era o palácio do vice-rei, logo ao lado a Sé, a Câmara, a Inquisição, logo acima a Misericórdia e depois, claro, todos os grandes conventos e mosteiros, desde os jesuítas até os agostinhos, os dominicanos e todas as capelas que envolvem Goa. Portanto, há essa zona central, não é? Portanto, temos a parte administrativa e que é muito interessante vermos como se espraia também perto do rio, o rio Mandovi, porque, claro, tudo está ligado pela água. E depois, o que eu notaria em segundo no mapa é, sobretudo, a ocupação do espaço, portanto, os campos. O que nós vemos no mapa é, sobretudo, os retalhos, como se fossem quintais.
6: Certo.
8: Não só dentro da cidade, porque, obviamente, os quintais existiam dentro da cidade, mesmo na Europa, quer dizer, o processo de desruralização das cidades data do século XIX na Europa. Até esse momento, qualquer casa tinha atrás o seu quintal. Hoje em dia, enfim, isso já não existe, infelizmente. Mas, neste caso, se olharmos para este mapa de Goa, eu chamo a atenção para vermos esta representação desta territorialidade agrícola, porque é um território profundamente agrícola, a esta dimensão comercial, que é feita a partir da cidade de Goa, conectada com o resto do território asiático, por todas as carreiras, por todas as rotas comerciais, mas há, na realidade, é um território profundamente agrícola e profundamente ligado à terra e ao cultivo da terra pelas populações locais e depois também, em certa medida, por alguns portugueses que também isso fixam.
7: Estamos a falar com Roger Lee de Jesus. Eu ia falar um pouco do teu percurso. Tu fizeste o doutoramento em História na Universidade de Coimbra e és investigador do Centro de História da Cidade e da Cultura e do CHAM, do Centro de Humanidades. Tem também um trabalho muito importante de revitalização, isto hoje em dia quase de luta na fronteira avançada pelo prestígio das humanidades. Mas, enfim, és um estudioso, como se tem notado, da construção do Império na Ásia e coordenaste livros científicos, enfim, e assinaste artigos científicos em livros publicados em algumas das editoras académicas mais prestigiadas. Mas eu acho que é importante destacar e passarmos agora nesta nossa conversa a abordar uma outra dimensão daquilo que tem sido o teu trabalho, que é a capacidade de divulgar e popularizar a história, quer através de livros publicados, já vamos falar sobre isso, quer através do podcast que tu fundaste com o Paulo Dias, falando de história. Além da divulgação e de trazer a história para a praça pública, que eu acho que é é hoje um desígnio muito importante, e também já vamos falar um pouco melhor sobre isso, neste momento em específico da transformação das tecnologias de informação.
6: Sim, que se fala muito até da inteligência artificial com a história.
7: E todo o discurso científico passa, obviamente, por uma crise pública grande, mas no caso até da própria história da divulgação popular em Portugal, eu correria quase, correria o risco ou faria a provocação provocação de dizer que o Roger Luís de Jesus conseguiu trazer a história para, enfim, para o primeiro plano e para a polémica, no bom sentido do termo, como não acontecia desde as polémicas de um grande professor especialista em história da ciência, o Luís Albuquerque, também de Coimbra, e o próprio José Matoso e o António Espanha, que foram talvez os dois últimos historiadores da academia, historiadores profissionais, a conseguir ter esta ambição pública. Não é que as gerações que entretanto se sucederam, alguns desses historiadores foram nossos professores, foram meus professores, foram professores do Roger Luís de Jesus, mas enfim, por várias razões sociológicas e da própria evolução da academia, que também poderíamos falar disso num outro programa, a verdade é que praticamente até este irromper do Roger Luís de Jesus como divulgador da história, não se assistia de facto a esta capacidade de trazer a história para o primeiro plano.
6: Gostava de perceber melhor sobre isso. Então, o que é que leva a despertar essa vontade de comunicar, de desmistificar, de divulgar história, Roger?
8: Bem, para já, agradecer as palavras do André, apesar de me parecerem também um pouco exageradas. Quer dizer, houve muitos historiadores antes que eu considero que fizeram também um amplo trabalho de divulgação. Quer dizer, o que eu e o Paulo, meu colega Paulo M. Dias, que é investigador no IEM, no Instituto de Estudos Medievais, e hoje resolvemos fazer foi realmente apostar numa forma diferente, ou seja, num meio diferente, através do podcast, que obviamente quando começámos há 6 anos atrás, portanto começámos este nosso trabalho de divulgação através de um podcast chamado Falando História em 2020, enfim, o podcast em 2000, as plataformas podcast em 2020 não se pode dizer que fossem propriamente uma novidade, mas parece que o eram, neste caso, na nossa área, porque praticamente não havia.
6: Pronto, para a temática, podcast não é?
8: Sim, exatamente. Uhum. Quando nós começámos havia apenas, e continua a existir, o podcast do Rui Ramos e do João Miguel Tavares, O Resto da História, na Rádio Observador, que é um programa de rádio, não é um podcast na sua forma tradicional, digamos assim, e havia um podcast, sim, do Esquerda.net, do Fernando Rosas, e não havia mais nada, de maneira que nós pensámos, bom, vamos tentar fazer este trabalho de divulgação, porque somos curiosos, e segundo, porque achámos que, enfim, havia espaço para que isso fosse feito.
6: Com a ideia de realmente chegar ao público mais alargado possível, ou para quem efetivamente estuda e trabalha em história?
8: Não, a questão é efetivamente chegar a outros públicos, porque, quer dizer, para nós é um pouco desapontante irmos a uma livraria, não é? Olharmos para uma estante dos livros de história e grande parte dos livros de história que lá estão, livros populares, não populares no mau sentido, mas quer dizer, alguns dos mais vendidos não são escritos por historiadores. Isto pode levar a outra questão, que o André também aflorou no início, que é a questão destes historiadores amadores, digamos assim. O que até há poucas décadas atrás era bastante normal haver até historiadores conceituados que não tinham uma formação em história tradicional, mas que depois tinham uma grande obra historiográfica. Lembro, por exemplo, quer dizer, Jaime Cortesão é um dos grandes nomes do século XX português, um excelente historiador, e não tinha qualquer formação na área, mas claro, estamos a falar de outros tempos, não estamos a falar agora inícios do século XXI. Eu diria que hoje em dia o panorama mesmo científico, académico, enfim, das questões intelectuais também se coloca num plano completamente diferente nesse tempo. De maneira que, perante um desiderato total que vimos que havia na nossa área, dissemos, bom, vamos tentar fazer este tipo de divulgação para o grande público. O nosso público é o grande público, passo a repetição, porque o objetivo não é, obviamente, fazermos isto para outros académicos, porque na realidade o que nós fazemos é tentar compreender a atualização dos temas.

0: começámos em 2020, como eu disse. Temos uma plataforma no Patreon, na plataforma Patreon, para quem quiser apoiar, mas e o que nos permite ter uma edição de áudio profissional, o que nos retira bastante trabalho, mas de resto somos independentes, ao contrário de outros podcasts, que hoje em dia, obviamente, já há vários outros podcasts de história, alguns deles através de plataformas, ou melhor, de plataformas, sim, de informação. Há um podcast do Expresso, continua a haver o podcast do Observador e outros, pronto.
1: Nós aqui também, o André tem feito essa colaboração, claro, connosco. Claro. Há muitos anos que ouço o trabalho também aqui do André, inicialmente com o Miguel Peixoto, nos programas da manhã, em que trazia algumas histórias e curtas histórias para ir abrindo aqui o apetite em direto. A rádio em direto tem sempre outra vida, e depois continuámos a alargar aqui nas crónicas portuguesas, sempre a pensar também nessa ligação e essa necessidade de mantermos acordada também a história. E por isso mesmo é que também desejamos que esta temporada siga e que vá fazendo estas ligações com outras entidades e pessoas que têm este mesmo gosto e prazer de partilhar e divulgar a história.
2: Um dos motores iniciais do podcast foi o facto de serem curiosos, e é por isso que as minhas palavras de descrição do impacto e da importância do podcast Falando de História eram tão entusiasmadas.
1: Sim.
2: E é por isso que eu sublinho a diferença em relação a outro trabalho de divulgação que foi sendo feito. É não só essa ideia de curiosidade, muito do trabalho que foi sendo feito do ponto de vista de outras gerações de académicos, nem sempre conseguia sair do campo da especialização ou de alguma especialização. Eu acho que para isso é preciso uma certa coragem e, além disso, uma grande curiosidade. Isso é o mais importante. E depois a questão da independência, que eu acho que não é de pouca importância, e que também permite muita liberdade. Obviamente também implica alguma dificuldade. Essa independência também tem um custo, mas porque é que eu sublinho esta ideia?
0: É preciso utilizar a palavra da moda, não é? É preciso uma grande resiliência.
2: Exatamente, exatamente.
1: Sim, eu tenho que deixar de usar desafio, porque antes não se podia usar problema, passou a ser desafio, agora é resiliência.
2: É, mas eu falava
0: da questão... A gente já está farta do termo, mas sim.
2: Exatamente, eu falava da questão da independência para justificar essa minha descrição inicial e a importância que dou até esse lado da polémica, a comparação com o Luís Albuquerque, porque essa independência implica que, se calhar, não foi sempre tão fácil noutra geração. É uma independência que também não é só uma independência institucional e financeira, mas é também uma independência de espírito, para a qual também é preciso uma certa coragem, que é um problema que eu sinto. O Roger Luís de Jus também falou, tu falaste aqui nesta questão da... que é uma imagem muito curiosa, eu senti isso muitas vezes, entrarmos numa livraria e percebermos que a oferta de livros de história nem sempre é a mais interessante, sabendo nós que há imensos livros no mercado. Enfim, essa entrada de outros protagonistas no campo da história, que não tem mal nenhum, de certa forma também reflete uma certa democratização, mas lá está, precisa do outro lado, e isto leva-me a outro tema que eu gostava de abordar com o Roger Luís de Jesus, isso precisa do outro lado de um papel crítico da academia e dos historiadores profissionais muito mais presente também. Agora, eu compreendo que às vezes isso é desgastante, porque os historiadores profissionais, as pessoas que se dedicam, também têm tempo e recursos limitados e não podem estar, obviamente, a responder a todas as tweets que eventualmente surgem no espaço público. Mas a verdade é que...
0: Sim, claro.
2: Este é um problema da próxima década ou do próximo meio século, que é como é que nós, e o que é que tu achas, como é que tu vês, enfim, arriscando aqui o historiador a fazer um pouco de futurologia, como é que tu vês que pode ser o papel e a responsabilidade, sendo que as coisas estão cada vez mais polarizadas, mas também há cada vez mais participação e democratização nas redes sociais, e por outro lado as pessoas recebem cada vez mais informação e também histórica. Nós vamos ser, enfim, noutros países isso já acontece, não tardará muito em Portugal, nós vamos ser inundados depois dos textos, vamos ter vídeos de reconstituição, que é um verdadeiro pesadelo, porque a inteligência artificial permite construir coisas que à primeira vista são muito apelativas, que é pequenos vídeos de reconstituição histórica, sejam animados ou de imagens reais. Qual será o papel da universidade em articular estas coisas? Por outro lado, não se podem travar todos os combates, mas por outro lado, há uma responsabilidade. E quando, embora compreendendo essa descrição dos historiadores, até dos historiadores às vezes séniores, o que fazer, não é? O que fazer perante este discurso cada vez mais democratizado, quando nós percebemos que há ali claramente um erro ou uma destrução?
0: Isso, bem, estaremos aqui em vários programas a discutir todos esses problemas, porque, quer dizer, há aqui várias camadas que apontam um pouco para o mesmo sentido, mas que, francamente, eu nem sei bem...

0: qual será a efetiva resolução ou problematização, porque a questão, uma das questões são as fake news ou históricas, isso já existem desde há muito tempo, e o problema que falávamos dos livros pouco rigorosos, enfim, vamos ver o top dos livros mais vendidos, por exemplo, no book, e por vezes, muitas vezes, estão lá livros que não têm qualquer sustento histórico, quer dizer, gente que não tem especialização em história ou simplesmente que acabam por distorcer as coisas de uma forma que não tem qualquer validade. Isso é um problema. E se nós, eu e o Paulo, enfim, entramos também numa polémica por causa de um livro de um jornalista, portanto, famoso, não é? O José Gomes Ferreira, que decidiu, enfim, já vai no terceiro livro publicado, sobre aquilo que ele acha, por bem dizer, sobre viagens secretas e conhecimentos e segredos da história de Portugal. Claro, é legítimo, ele pode fazer, ninguém proíbe, estamos num país livre e espero que continuemos. Espero que continuemos num país livre e que ele possa continuar a dizer o que quer. Só claro que a questão é que a validade das suas afirmações não podem ser tidas na mesma forma que um livro escrito por um académico, um historiador, feito de forma séria. O problema é que isto se mistura, claro, com o problema da desinformação em larga escala que as redes sociais vão trazer. Obviamente é impossível não falarmos de redes sociais neste tipo de fenómenos. E por outro lado, temos obviamente o avanço da inteligência artificial que traz uma outra camada de problemas à volta disto tudo. Quer dizer, há 20 anos atrás, quando eu entrei na faculdade, foi quando apareceu a Wikipédia. E já toda a gente, os professores punham as mãos na cabeça, não, porque isso não tem qualquer validade. Eu acho que já passámos essa fase. Hoje em
1: Ah,
0: dia a
1: sim.
0: Wikipédia até
1: É quase
0: seria
1: uma
0: de valor.
1: referência ao pé do que.
0: Exato, é uma referência comparado com agora toda a gente a usar IA. Enfim, é um problema grave, sobretudo quando nós sabemos a forma como o IA funciona, ou seja, é um agregador de grande informação. Claro que se a informação que ele estiver a utilizar estiver errada, ele vai acabar por disseminar coisas erradas, tal como já foi mostrado, acaba por ter uma visão enviesada. Lembro-me que há dias li também no Público de um estudo feito da forma como o IA enviesava as questões das lutas coloniais e tudo mais. É um reflexo dos nossos tempos. Isso o historiador e as universidades vão ter que refletir muito bem a forma de trabalhar com esse tipo de ferramenta. Eu não sou anti-IA, pelo contrário, há formas de o fazer, há formas de o
1: Claro.
0: fazer de forma integrada, inteligente, que não seja simplesmente para perguntar em que ano nasceu D. Afonso Henriques. Creio que não é para isso que funciona a inteligência artificial e que poderá ser utilizado para realmente para facilitar a
1: Claro.
0: vida, não só aos historiadores como a todas as ciências. Há um potencial enquanto instrumento de trabalho para trabalhar dados em larga escala que até agora não tínhamos. Portanto, vai acelerar muito o desenvolvimento de algumas áreas e, sobretudo, o processamento de dados que às vezes que nós demorávamos meses e meses a fazer no Excel, e agora
1: Claro,
0: a inteligência
1: claro.
0: artificial consegue fazer isso num espaço de minutos. São várias questões, vários problemas aos quais, infelizmente, eu não sei como responder, e nem sei muito bem, se temos qualquer resposta ou se temos alguma forma de os mitigar, a não ser, enfim, esperar e ver o que é que
1: O
0: lá
1: que é que
0: vem.
1: acontece? Eu ia precisamente partir desse quadro que tu traçavas, enfim, que é um quadro de grande incerteza. É muito comum nestes debates, com este regresso da teoria da conspiração, ouve-se muitas vezes esta crítica ao historiador mais académico ou mais profissional. Lá está a verdade escondida ou a ideia de que o historiador profissional, por um lado, quer manter uma visão historiográfica oficial ou, enfim, ou ter uma visão que é marcada por uma determinada agenda política e, às vezes, o que o Humberto Eco falava nisto é muito interessante. Às vezes nós esquecemos da explicação mais óbvia e evidente, que é o facto dos historiadores profissionais terem mais tempo, mais horas de estudo, conhecerem mais extensamente a literatura e todos os problemas implícitos. E, portanto, eu gostava de conversar agora um pouco contigo sobre, enfim, esta tua experiência na Alemanha, que é também, mais uma vez, é uma ilustração daquilo que está em causa quando falamos de um especialista. Um especialista invoca o seu conhecimento, não porque tenha um certificado ou um emblema, mas normalmente esse esse emblema e esse certificado corresponde a um percurso, e esse percurso passa por muitas horas a observar fontes, às vezes até a explorar pistas que não conduzem a lado nenhum, a ler muita documentação com origens muito diferentes e muito variada, e é isso precisamente que lhe dá a autoridade. Portanto, tu neste momento estás na Alemanha porque também estás à procura de avançar no teu próprio percurso e experimentando outros contextos, e é isso um pouco que é a vida do especialista, é também essa capacidade de ir aprofundando a sua formação e a sua capacidade crítica e de colocação e estudo dos problemas.
2: Eu até acrescentava aqui a necessidade de perceber como é que a Alemanha acontece na vida de Roger Lee de Jesus, que eu acho que quem nos está a ouvir também quer perceber o que é que leva um historiador a ir até a Alemanha e estar dedicado ao Império Português. Explica-me lá como é que isso aconteceu então.
0: Bem, neste caso, eu estou a terminar neste momento um pós-doc, um pós-doutoramento, um estudos de pós-doutoramento, num projeto financiado pelo Conselho Europeu de Investigação, ERC. É um projeto milionário destes que, literalmente, porque o orçamento é de 1,9 milhões. Neste caso, era um projeto, o projeto não é meu, eu sou um investigador do projeto, o coordenador do projeto chama-se Manuel Bastias Saavedra, e é um projeto chamado Iberland, para quem quiser procurar online, que está sediado na Universidade de Hannover, no norte da Alemanha, e que procura analisar as questões, ou melhor, repensar as questões da propriedade nos impérios ibéricos. Neste caso, este projeto está organizado à volta de seis casos de estudo geográficos para vários territórios dos impérios ibéricos, desde México, Brasil, Cabo Verde, Espanha, Goa e Filipinas. Enfim, eu consegui a vaga para o caso de estudo de Goa, daí que me esteja, tenha dedicado os meus últimos 3 anos a analisar a questão da propriedade, do acesso à terra no Império Português, com especial enfoque em Goa, daí que esteja neste momento na Alemanha.
1: É precisamente o facto de integrar, neste caso, projetos que nem sempre são a exploração dos nossos interesses. Nós também temos que corresponder àquilo que são as perguntas, as dúvidas de projetos mais alargados e ser confrontados com quer investigadores com temas diferentes, quer, neste caso, uma universidade diferente, um país diferente, que te obriga, lá está, a sair até daquela visão dos temas de história de Portugal.
0: Sim, e sobretudo uma perspectiva comparada, e aqui que permite ter mais experiência de investigação, mais experiência de arquivo, porque o que faz um bom historiador, na minha opinião, é sobretudo um entendimento maior do que é a época, do que é o contexto de produção da documentação. Há um caso, enfim, o meu guilty pleasure, que eu, se eu assim posso dizer, que é a figura de Colombo, porque a figura de Colombo, enfim, é interminável as teorias da conspiração à volta do Colombo, e fascina-me, porque há muito pouco sobre a vida de Colombo que a gente não saiba e que esteja bem documentada, mas as teorias da conspiração dizem que não e vão continuar a dizer que não, e o que os teóricos da conspiração do Colombo fazem é aquilo que um historiador é ensinado a não fazer, que é retirar a documentação do seu contexto. Isto quer dizer que grande parte destas teorias fantasiadas à volta do Colombo escolhem a documentação, claro, que nós temos sobre esta personagem, sobre Cristóvão Colombo, retiram o seu contexto de produção e dizem: ah, este documento é excepcional, este documento é raríssimo, isto mostra que há aqui uma coisa por explicar, há aqui um segredo, há aqui qualquer coisa. E na verdade, eu já me debrucei muitas horas, demasiadas horas, diria eu, sobre isto, quando nós comparamos esse documento ou, enfim, uma coleção documental, o que quer que seja, se nós analisamos esse documento em comparação com os outros documentos da sua época, é um documento perfeitamente normal e que se enquadra perfeitamente naquilo que eram as formas administrativas, as formas de registro documental desse momento na história. Isso mostra que, claro, para isso é preciso perceber, é preciso ter um olhar maior aqui da perspectiva, para se perceber e para se questionar, sobretudo, isso. Por isso é que eu gosto sempre de regressar ao tema do Colombo, porque, como é sempre um tema muito popular, as teorias do Colombo não terminam. Ultimamente há esta teoria que a mim eu acho deliciosa, que é que o Colombo é filho de um rei polaco, que fugiu para a Madeira em meados do século XV. Portanto, eu acho que vamos continuar a ter muita conversa sobre o Colombo e que é um excelente caso de estudo para vermos como não se deve fazer efetivamente história.
1: Outra das coisas muito interessantes neste cruzamento de experiências foi a exposição em que tu participaste, Os Portugueses no Golfo, 1507-1650, com os professores Delfim Leão e José Pedro Paiva. E lá está, e remete para outro dos temas, tu falaste do exemplo do Colombo, mas outro dos temas que às vezes é difícil abordagem, precisamente porque obriga a uma grande comparação, é esta ideia dos portugueses e da sua capacidade de adaptação. Não é que os portugueses não tenham essa capacidade de adaptação no mundo, e vamos também discutir isto. A questão é quando comparamos essa diáspora dos portugueses com outras diásporas, se calhar aproximamos enfim, da verdade, da média, precisamente, e percebemos que se calhar temos todos coisas mais em comum do que julgamos. Mas o que é que tu dirias neste difícil tema sobre esta capacidade diplomática de adaptação dos portugueses, agora que tanto se volta a falar do Estreito de Hormuz?
0: Sim, o tem estado na calha precisamente por causa destas questões. Enfim, os portugueses dominaram aqui, dominaram com umas aspas bastante grandes o Estreito de Hormuz durante cerca de 100 anos. Isso realmente leva-nos à questão como é que se construiu o Império. Eu acredito efetivamente que existe uma certa adaptação, mas mais no sentido de ser um Império maleável. Isto é, a estrutura imperial portuguesa, e aqui, enfim, os impérios, e temos usado a palavra Império, apesar de ser um termo muito debatível para o que era o Império Português, claro. Parece ser um bocado estranho, não é? Mas ainda há muitos historiadores que debatem se o Império Português era efetivamente um império. Isto formal. Mas isto são debates historiográficos que a grande parte das vezes não interessam para o grande público, mas efetivamente existe este debate. E portanto, se o Império Português, isto é, o que eu estava a dizer, desculpem, que o Império Português mostrava ter uma capacidade de adaptação muito forte conforme os locais. Isto quer dizer que, na realidade, não era propriamente porque os reis ou os capitães, os governadores, assim o quisessem, tivesse uma política de adaptação realmente, não, nós vamos adaptar-nos. Não é realmente porque não havia outra forma de o fazer. Estamos a falar de um império que é construído. Não sim, é. De certa maneira, se
2: caros
0: nós o quisermos colocar.
2: Nós percebemos aqui que não havia uma cartilha, não havia regras, não havia uma lei, mas havia sim uma genética qualquer.
0: Sim, porque na realidade é preciso sobreviver.
2: Exato.
0: Em qualquer contexto que ele seja, geográfico. E isso leva a que se adapte. Portanto, se a opção administrativa X funciona em Cochin ou em Cananor, no sul da Índia, mas não funciona no norte em Diu, então vai-se fazer diferente. Não porque a gente o queira, porque somos todos amigos e damos todas as mãos e cantamos o Kumbaya, mas porque não há outra forma de o fazer se nos quisermos manter naqueles territórios. Isso é muito normal e não é único do Império Português. Quer dizer, o Império Espanhol também o faz de uma forma bastante diferente, mas eu diria que na realidade é uma característica do colonialismo inicial.
2: Então.
0: Do colonialismo do século XV, XVI e XVII. Isto, enfim, o que eu vou dizer talvez seja um pouco polémico, mas o que parece revelar é que este colonialismo inicial é mais flexível do que o colonialismo tardio do século XIX. E é preciso fazer esta ressalva de que isto não é durar a pila, não está conectado com o debate de que o colonialismo português era mais brando, não estamos a dizer isso. Enfim, os impérios são construídos a partir da violência e da imposição da força, há sempre a partir da desigualdade social, essa está, existe, faz parte da sua matriz estrutural.
2: Pode haver a maior ou pior abertura, vá.
0: Sim, há efetivamente uma grande capacidade de flexibilidade na sua estrutura administrativa,
2: isso.
0: Porque era necessário, porque não há outra forma de o fazer.
2: O engenho foi evoluindo e se calhar foi necessário apertar mais, e por isso é que depois, mais à frente, se tenha notado essa... Não é?
0: Porque depois, claro que quando nós falamos no colonialismo e no imperialismo, o colonialismo do século XVI não é o mesmo do colonialismo do século XIX. Claro, estamos a falar na sua essência o mesmo, ou seja, numa questão extrativista relativamente aos territórios coloniais, sobretudo de aproveitar o que esses territórios dão numa relação desigual de poder, mas a forma de o fazer é bastante diferente. Isso aí nós vemos, por exemplo, o Golfo, a questão do Golfo Pérsico é paradigmática aí em que vai haver uma grande forma, uma grande adaptabilidade face à presença portuguesa em Hormuz e depois em Mascate, e às próprias populações locais e que estão à volta do Golfo Pérsico, quer na sua margem norte, na Pérsia, quer depois na sua costa arábica a sul. E aí sim, quer dizer, são formas muito diferentes de, se nós formos ver o que se fez em Macau, o que se fez em Malaca. Cada caso é um caso e é muito difícil nós tentarmos, na minha opinião, às vezes, oferecer uma bitola única para perceber isto tudo. Claro que é preciso sintetizar, é preciso oferecer-se uma visão maior para se conseguir descrever o Império, mas é preciso ter muita noção de que cada caso é um caso. Mesmo se compararmos o Império do Índico com o Império do Atlântico, o que acontece no Brasil é bastante diferente. Isso mostra, lá está, esta flexibilidade, que mais uma vez, flexibilidade do ponto de vista administrativo português, quando, claro, as populações locais acabam sempre por ser esmagadas à conta das velas e dos canhões.
2: Cada caso é um caso e espero que tenhamos aqui, André, a oportunidade de ter outros casos para trazer Roger Lee de Jesus de volta a este no formato das crónicas portuguesas. Roger, o nosso tempo voou. Obrigada. A partir da Alemanha, agora para o mundo inteiro. Nesta estreia. Obrigada.
1: Muito obrigado.
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0: Uma hora em Portugal continental e na Madeira, meia-noite nos Açores. Vamos conhecer os temas em destaque nesta edição, Cláudia.
1: Os ministros da Administração Interna da União Europeia vão reunir na manhã desta terça-feira por videoconferência para discutir a situação dos migrantes em Ceuta, depois dos milhares provenientes de Marrocos que entraram no enclave a semana passada. Naquele enclave, as autoridades espanholas estão a criar infraestruturas e a tomar outras medidas para criar condições de vida diária e proteção aos mais de 800 menores não acompanhados no enclave de Ceuta, que, de acordo com a lei, não podem ser repatriados. Há também a notícia do Ministério dos Negócios Estrangeiros marroquino, que assegura que alertou Madrid dias antes da crise migratória na cidade de Ceuta.
0: Nesta altura, em Coimbra, estão 20 graus, 21 em Lisboa e no Porto, 23 em Ponta Delgada em Faro e 24 no Funchal. As notícias à uma, a edição é de Cláudia Almeida.
1: Os ministros da Administração Interna da União Europeia reúnem hoje por videoconferência para discutir a situação dos migrantes em Ceuta, depois dos milhares de pessoas provenientes de Marrocos que entraram no enclave a semana passada. O encontro desta manhã vem na sequência da carta que 22 Estados-membros assinaram a favor da exclusão de Espanha do espaço Schengen. Tanto Portugal como França, os dois países que partilham fronteira com Espanha, não assinaram essa carta. O ministro Luís Neves representa o governo português. Da véspera, a reunião dos embaixadores na União Europeia decorreu num tom construtivo.